0: Depois de Mirandela, agora a vez de Mogadouro também reivindicar uma VMER. O presidente da Câmara Municipal de Mogadouro considera urgente a instalação de uma viatura médica de emergência e reanimação no seu concelho, defendendo que este meio seria essencial para reforçar a resposta médica em toda a região envolvente. António Pimentel afirma que a localização geográfica e as infraestruturas existentes fazem de Mogadouro um ponto estratégico para acolher este serviço de emergência médica.
1: Considero que, sendo Mogadouro um concelho com alguma centralidade no Planalto, não é? Tendo um centro de saúde de terceira geração, com urgência aberta 24 horas, com o INEM, que é fundamental para poder também acudir aos concelhos limítrofes, não é? Estar também dos concelhos limítrofes como Miranda, Freixo, Moncorvo, e quiçá Vimbiú. Portanto, se ali fosse instalada uma VMER. Quer dizer, é útil, não há dúvida, para Mogadouro, mas também para os concelhos limítrofes. E devo dizer que a sugestão até ocorreu por sugestão de um concelho limítrofe. Portanto, consideramos efetivamente que era um benefício para essa parte do território.
0: Atualmente o distrito de Bragança dispõe apenas de uma VMER localizada na cidade de Bragança. O autarca alerta para os impactos desta limitação nos tempos de resposta em situações de emergência e considera que a instalação de uma VMER em Mogadouro poderia contribuir para salvar vidas.
1: Considero que, sendo Mogadouro um concelho com alguma centralidade no Planalto, não é? Tendo um centro de saúde de terceira geração, com urgência aberta 24 horas, com o INEM, que é fundamental para poder também acudir aos concelhos limítrofes, não é? Estar também dos concelhos limítrofes como Miranda, Freixo, Moncorvo, quiçá Vimbiú. Portanto, se ali fosse instalada uma VMER, quer dizer, é útil, não há dúvida, para Mogadouro, mas também para os concelhos limítrofes, e devo dizer que a sugestão até ocorreu por sugestão de um concelho limítrofe. Portanto, consideramos efetivamente que era um benefício para essa parte do território.
0: António Pimentel destaca ainda as condições existentes no seu concelho para receber este meio de emergência médica.
1: Mogadouro tem neste momento um centro de saúde grande, terceira geração, com espaço disponível, com urgências abertas 24 horas, tem pessoal do INEM em permanência. Veja, tem um centro de diálise renal, enfim, tem um laboratório de análise e tem uma centralidade que penso que é fundamental para economizar nas deslocações, para estar mais próximo das pessoas.
0: O presidente da Câmara de Mogadouro garante também que a autarquia está disponível para colaborar em tudo o que for necessário para viabilizar a instalação da VMER em Mogadouro. A ligação entre Bragança e a Puebla de Sanabria, em Espanha, que estava inscrita no Plano de Recuperação e Resiliência, perdeu a dotação financeira que lhe tinha sido atribuída de quase 30 milhões de euros. Isso mesmo foi confirmado pela Presidente da Câmara de Bragança durante a última reunião da Assembleia Municipal e que deixou Isabel Ferreira muito preocupada.
2: Quando tivemos aquela reunião com a CCDR, depois o Sr. Vice-Presidente tem essa responsabilidade, disse-me informalmente que estaria para decisão do Conselho Diretivo a revogação do financiamento. Isso preocupa-me. Preocupa-me porque a Câmara Municipal teve gastos, nomeadamente na contratação do projeto de execução e da revisão do projeto de execução e os gastos com a emissão da declaração de impacto ambiental, etc. E, portanto, isso preocupa-me. Estou à espera da notificação, mas também estou à espera da declaração de impacto ambiental e fiz diligências nesse sentido e falei com o Sr. Ministro e com o Sr. Presidente da Agência Portuguesa do Ambiente e a declaração de impacto ambiental está mesmo para sair.
0: Declarações de Isabel Ferreira ao Mensageiro de Bragança, acrescentando que a declaração de impacto ambiental deverá estar pronta em breve e o parecer deverá ser favorável com condicionantes. Sem o financiamento que estava previsto, o processo fica agora no impasse.
2: Mas um passo de cada vez já será um passo importante se tivermos a declaração de impacto ambiental aprovada, mesmo com condicionantes, desde que consigamos acomodar as condicionantes assinaladas, que neste momento desconheço quais são. Portanto, ela começou com 16 milhões, agora estava nos quase 30 milhões.
0: No verão passado, no encerramento da campanha eleitoral, o primeiro-ministro Luís Montenegro anunciou em Bragança que a estrada seria financiada pelo governo, caso perdesse o financiamento do PRR, por falta de execução dentro dos prazos. Por agora, o assunto está envolto num grande impasse. O Comando Territorial da Guarda Nacional Republicana de Bragança já ativou no início da semana os primeiros 5 postos de vigia no âmbito da campanha Floresta Segura 2026 nos concelhos de Bragança, Vinhais, Macedo, torna-me um corvo e vimioso. Os postos integram a rede primária de vigilância florestal, têm como principal missão a detecção precoce de incêndios rurais e a comunicação imediata da sua localização às autoridades de proteção civil. Segundo o Major Hernani Martins, o Conselho de Macedo Cavaleiros já conta com a ativação do posto de vigia de Bornes, estrategicamente localizado para reforçar a prevenção, vigilância e resposta rápida aos incêndios rurais.
3: Para o Conselho de Macedo Cavaleiros é importante referir que já foi ativado o posto de vigia de Bornes, agora no dia 4 de maio. A Rede Nacional de Postos de Vigia está estrategicamente posicionada de forma a garantir então a vigilância e detecção precoce de incêndios rurais. Vigilância e detecção essa coordenada pela Guarda Nacional Republicana, pilar base que é muitas vezes complementado com outras formas de vigilância. Câmaras de videovigilância, com vigilância física, com vigilância móvel, com patrulhamento de preventivo e dissuasão, por exemplo.
0: A vigilância é assegurada de forma articulada entre os vários postos existentes no distrito.
3: E essa vigilância assenta na presença no posto de vigia por parte do operador. Fruto da sua localização estratégica, os operadores poderão ter linha de vista com recurso a meios, ou então, se não houver linha de vista, a posição estratégica elevada deles permite que o operador ao lado veja o mesmo azimute, a mesma zona. Ou seja, isto é um trabalho em rede complementar. A vigilância é ao longo de 360 graus e procura-se detectar um foco de incêndio no seu início, quando se vislumbra uma pequena coluna de fumo. E depois, o primeiro a detectar essa ocorrência indicará com o nossas equipas que se encontram nos comandos sub-regionais de proteção civil, que é as equipas de manutenção e exploração de informação florestal, que são equipas constituídas por militares da Guarda, que estão em rede com eles via rádio, permite, através da triangulação das azimutes, detectar o ponto de início concreto do incêndio. E é assim que funciona.
0: A detecção precoce continua a ser apontada como um dos fatores essenciais para evitar incêndios de grandes dimensões.
3: Os números dizem-nos e a história diz-nos, o passado diz-nos que, e a experiência também nos diz que a detecção precoce de incêndios rurais é fundamental para o evitar de acontecimentos de grandes incêndios rurais. Ou seja, quanto mais cedo os mesmos forem detectados, mais rápido se dá a resposta combate e quanto mais rápida é a resposta de combate, mais eficaz é a mesma, naturalmente.
0: Hernani Martins deixa ainda um apelo à população para evitar comportamentos de risco nesta fase da campanha.
3: Os conselhos que eu deixo são muito simples. Evitar o uso do fogo negligente, como queimas ou queimadas. A realização das mesmas obedece a regras da autorização e de comunicação, que as pessoas as cumpram. As pessoas evitem comportamentos negligentes, então, no uso do fogo. As pessoas tenham cuidados no uso de maquinaria. Respeitem também as regras quando o índice e o perigo de incêndio for muito elevado ao máximo. Encontramos-nos ainda na fase em que as pessoas deverão fazer os seus trabalhos de gestão de combustível à volta das suas casas, nos terrenos, junto aos aglomerados populacionais, que o devem fazer para estarem mais protegidas e os aglomerados populacionais serem mais resilientes.
0: A rede primária agora ativada integra um total de 11 postos de vigia previstos para o Distrito de Bragança no âmbito da campanha Floresta Segura 2026.

0: Sejam bem-vindos ao Ecos de Infância, rubrica habitual todas as semanas, com Lúcia Menezes, psicóloga, bem-vinda mais uma vez. E hoje vamos tratar de um tema, que são sempre importantes, mas pronto, tem sempre também as suas nuances, este é um deles, a parentalidade que influencia a saúde mental do adulto, portanto estamos a falar de memória, não é? Estamos a falar de memória, onde vamos revisitar um pouco aquilo que nos formou. Relativamente a esta questão, podemos falar aqui em várias situações. Há a ansiedade, há a insegurança, há a dificuldade em confiar ou até alguns padrões que repetimos com os nossos próprios filhos. Vamos então lidar com culpas, mas também com consciência. É isso? Portanto, estamos a falar de um tema que tem aqui uma abrangência enorme que podemos abordar essas situações todas. Sobre esta matéria, há também uma ideia muito comum de que o que não se mata fortalece. Isto aplica-se também na infância, já que estamos a falar... Assim, começamos por falar nessa questão da infância, ou seja, aplica-se ou não? Quando digo aplica-se, é obviamente que pode-se aplicar ou não, mas, enfim.
1: Sim, mas é uma ideia muito comum, não é? Muito transmitida, não é? Até quando uma criança cai, olha, esfolaste, pronto, a próxima, já sabes o que é que não deves fazer, não é? Ou seja, esta questão do, lá está, o que não nos deita abaixo, de alguma forma, vai nos dar ferramentas para... E não vou dizer que não seja inteiramente, ou seja, que não tenha uma certa aplicabilidade. Claro, quando temos uma experiência que não nos desmorona, cria bases para o que vamos, como vamos enfrentar mais para a frente. Só que também, por outro lado, às vezes cria-se esta questão que é, parece que temos de nos sujeitar àquilo que nos magoa, né? Que é para fortalecer. Temos de ser resistentes, por isso temos de viver coisas que nos, lá está, que nos influenciam negativamente. Isto também nem sempre é bem assim, não é? Não vamos dizer a uma criança, olha, vai brincar para a terra, que é para cair, que é para aprender. Também não vamos sujeitá-la a um cenário onde sabemos que possivelmente vai acontecer alguma coisa. Se acontecer, se ela escolher ir para ali e acontecer magoar-se, etc., vai aprender a partir daí. Agora, também não, às vezes cria-se esta... Achando uma certa cultura da resiliência forçada, que é, parece que é, não, é para ele ir, que é para se magoar, que é para saber e depois vai sair um adulto mais forte a partir daqui. Às vezes parece que estamos aqui quase que cultivar, não é? Olha, vamos, atira-te, erra, faz tudo, que é para... Depois eu senti que fiz um bom papel e parece que às vezes está-se a forçar um pouco isso. Por isso é que acho que esta frase do que nos mata fortalece, puxa um bocadinho para estes dois sentidos, não é? Também não vamos estar a amparar de tudo, não é? Mas também não convém, não é, expomos à criança, olha, agora está aqui o fogão, agora põe lá a mãozinha, a ver se dói, não é? Também, não é? Portanto, um bocado, lá está, a questão do equilíbrio que eu falo muitas vezes. Porque acho que cria-se esta ideia de que é suposto sim, mas que se deve incentivar a dor para que a criança aprenda a lidar com ela. Não precisamos de incentivar, ela vai passar naturalmente por ela, não é? Aliás, se incentivarmos ou se colocarmos lá, ela vai sentir, olha, eu fiquei aqui porque, ou vim para aqui porque me colocaram aqui. Por isso, o que é que está a acontecer para me colocar num cenário que sabem que me vai magoar, não é? O que é que eu estou a fazer ou não fazer?
0: Ou seja, então podemos daqui depreender que os pais, também neste processo todo, são uma espécie de mapas emocionais, é isso?
1: Exatamente. Por isso, o mapa também não vai apontar para onde está um poço.
0: Claro.
1: Tem esse caminho, a possibilidade do caminho, né? Mas tem outras alternativas, portanto, exatamente nesse sentido. Usando essa perspectiva, portanto, também enquanto o pai poder apontar vários caminhos. Olha, este é o caminho que poderás estar a passar por alguma dor. Este é outro pelo qual poderás não passar. Se escolheres este, está ciente do que pode acontecer, mas não é. Olha, vai para o poço que é para depois te aprenderes a sair e desenrascar-te dali também, não nesse sentido, necessariamente, não é? Por aí.
0: Então, vamos imaginar que durante esse caminho, durante esse percurso, há aquela questão da ansiedade. Enfim, nós temos essa percepção, ou seja, quando algumas pessoas dizem que eu sei que está tudo bem, mas continuo a sentir alguma ansiedade, isso tem a ver com esse período em que nos fomos adaptando a isso, ou não?
1: Sim, vai bater aqui a um aspecto que já falei noutros episódios, que é a questão do antecipar o perigo, ou seja, de haver aqui o risco, não é? Por exemplo, voltando à metáfora do mapa, não é? Eu se for criado, por exemplo, num clima onde tenho um tipo de parentalidade, não é, dos meus pais, ou enquanto pai sou ou mais autoritário ou de alguma forma até mais permissivo, cria um sentido de que as coisas podem não estar bem. Seja porque dou muitas regras e não tenho flexibilidade, não é? No caso do autoritarismo, ou no caso de não há regras, por isso também não há previsibilidade, no caso da permissividade. que, apesar do que se fala hoje em dia, ainda são dois tipos de parentalidade bastante comum. Apesar de saber os prós e os contras já de cada uma delas. Portanto, sim, às vezes a ansiedade não é só de guiar-se, não, ou seja, é ter consciência de que o perigo está lá. Por isso é que às vezes os padrões enquanto adultos permanecem lá, não é? De ou eu tenho regras a mais e não sei lidar com o perigo porque sou muito contido e sou uma pessoa muito rígida e ou faço daquela maneira ou não sei fazer, ou então tudo é uma possibilidade, não há regras, isto é o Deus dará. Há tantos caminhos que eu não sei por qual seguir, por isso também fico ansioso. Portanto, sim, diria que aqui nestes dois sentidos de parentalidade, a ansiedade é um caminho.
0: Ou seja,
1: muito
0: como possível. Sempre, como tem falado quase todos os episódios, há sempre o equilíbrio é fundamental, não é? Não haver aqui nem uma coisa tão branda, nem uma coisa tão excessiva, correto?
1: Exatamente. É o que sempre ainda falar, a própria parentalidade democrática, não é? Uhum. Apesar da democracia hoje em dia ser um conceito.
0: Ainda existem também muitos conceitos, que há pouco estava a falar nisso, de algumas casas, algumas famílias, onde há uma educação assim muito rigorosa, uma coisa muito rígida, não é? Isso depois traz consequências, não é?
1: É. Até aproveitando o exemplo da ansiedade que estava a referir, é um deles, não é? Por exemplo, pessoas também têm uma autocrítica muito presente, não é? Uhum. Porque são muito exigentes com elas mesmas, que estão sempre a tender para o perfeccionismo, ou lá está um sentido de cobrança com elas mesmas muito elevado. Também acaba por ser uma exigência, uma consequência, aliás, daqui deste padrão. E uma pessoa pensa, mas já se sabe tanto sobre parentalidade hoje em dia, porque é quem escolhe o caminho do, não é? Daqui do mais da rigidez, do autoritarismo. E também, se calhar, convém compreender o que é que isto dá, não é? O autoritarismo, apesar também de ser limitado, não é? Como estamos aqui a falar, também dá umas certas certezas, ou seja, dá aqui uma estrutura muito definida a quem é pai. Por exemplo, alguém que tenha traços inseguros ou que tenha muita dúvida, se seguir um caminho autoritário, essa dúvida diminui drasticamente, porque sabe exatamente o que dizer e como agir. Portanto, às vezes também temos esta tendência para, tudo o que é autoritário é para cortar, é para criticar, é para mandar abaixo. Mas também convém compreender o porquê disto nem ser um caminho escolhido por alguns pais, porque preenche lacunas que têm em termos de estrutura e personalidade e dá-lhes um sentido de certeza e de preenchimento, não é? Portanto, não é propriamente o mais adequado, sabemos isso cientificamente e pela evidência, não é, do estudo que tem sido vindo.
0: Mas há alguns casos em que isso deve acontecer, não é?
1: Ajustadamente, sim.
0: Lá está. A questão nunca de uma forma muito...
1: Sim, quando os pais usam isto para preencher lacunas em termos de personalidade e não ajustada à criança, uhum. Já sabemos que está-se a inverter a prioridade, não é?
0: Claro que sim.
1: Se a criança não precisa daquela rigidez toda e daquela estrutura toda, o pai está-se a colocar à frente da criança. Portanto, uhum. Sim.
0: Nessas situações, há aquelas frases que se chavão, não é? Que poderão ter essa repercussão no futuro, ou seja, porque eu disse, não respondas... engole o choro, quer dizer, esse tipo de situações depois fica
1: também... São frases típicas, não é? Sim, acompanho muitos adultos que ainda têm esta frase, não é?
0: Por exemplo, a chamada, depois fica a chamada em linguagem judicial memória futura, não é? Nós depois temos isso em mente.
1: Fica muito, não é? Sim, mesmo pessoas acompanharem a sessão que têm alguma manifestação ao longo da sessão, etc, e têm... Mas eu estou a chorar, não devia chorar, eu devia engolir o choro. Mas esta é a voz de quem? Até uma questão que eu às vezes coloco. Pois não é minha, é do meu pai ou da minha mãe. Pois é, realmente, eu estou a dizer coisas que me diziam a mim. Às vezes não era preciso dizer, ficava subentendida, não é?
0: Claro.
1: Mas também tinha o mesmo impacto. Mas sim, essas são exemplos assim mais claros do autoritarismo, a impotência máxima, não é? Dessa questão.
0: Mas já que estamos aqui a falar desse impacto, que impacto é que isto tem de facto nessas pessoas que têm essas memórias de que os pais lhe diziam isso? Isto tem impactos no futuro?
1: Sem dúvida, sim. Pegando um exemplo do que estava a referir há bocadinho, por exemplo, a autocrítica excessiva é um deles, o perfeccionismo também, há aqui muitos traços de inibição emocional, esta questão do engolo o choro, que não é bem-vindo, não é? Muita aversão à vulnerabilidade e à espontaneidade, ou seja, pessoas que, por exemplo, para um casamento, vê toda a gente a dançar. Eu não vou dançar. Não é para mim. Nem mesmo tens, mas olha que faz-te bem e tal. Não é para mim. Lá está, esta questão da espontaneidade. O que é aceitável num contexto, a pessoa tem dificuldade a aderir e a permitir cair, não é? Aquela faceta,
0: ou seja,
1: séria, não é?
0: A primeira resposta logo, a primeira reação é essa, não é?
1: É manter a rigidez, manter, claro, a formalidade, não é? Aquela vá, compostura, como nós lhe chamamos, claro, não é? Manter aquela faceta, mesmo quando não é necessário, quando é suposto estar em cenários onde a pessoa pode baixar a guarda e ser um bocadinho de si mesma, e é muito difícil para querer ter este historial.
0: Ou seja, portanto, crescem, esse tipo de pessoas crescem a tentar evitar o erro em vez de aprender com esse erro, não é?
1: Exato.
0: Muitas vezes acontece isso.
1: O erro é muito perigoso, não é? O erro pode causar a questão, lá está, de haver uma crítica iminente, da crítica começar a ditar a identidade, da pessoa passar a ser isso, não é? Se eu sou a crítica, eu sou errada, não é? Porque eu faço muitos erros, portanto, eu sou uma pessoa errada. Portanto, sabemos que isto de ser uma pessoa errada significa sou uma pessoa má, tenho defeitos, sou insuficiente, e é todo um caminho, uma espiral negativa daí em diante. Por isso, não só, às vezes até vai bater em questões mesmo de insuficiência ou até de vergonha. E da pessoa chegar, mas eu não tenho vergonha nenhuma, sou confiante em que isso, eu sou rígido, íntegro. Mas vamos ver, não, eu tenho vergonha de poder alguém me dizer que eu fiz mal.
0: Claro. Portanto, estamos a falar na parentalidade autoritária, pode-se assim dizer, não é? Passemos agora a um outro campo da parentalidade, que é aquela mais permissiva, não é? É um cenário, portanto, oposto. Muito amor, pouca estrutura, é isso?
1: Exatamente. Bem, lá está, é o equivalente, se temos aqui uma, não é, uma linha em termos de características do meio, outra cá por ser equivalente no outro extremo, não é? Ou seja, e aqui também convido a fazer o raciocínio que fiz há bocadinho para a parentalidade autoritária. O que é que leva alguém a ter uma parentalidade permissiva? Por exemplo, quem tenha crescido com pais autoritários pode dar-se por si mesmo, enquanto pai ou mãe, a ser permissivo. E agora pergunta-se, mas porquê? Não é? Porque é que vai para o extremo oposto? Porque tem o fenómeno da compensação, que é algo que se faz muito. Não é?
0: Ou seja, como eu fiz isto, como eu era assim, vou tentar que os meus pais, como os meus pais eram assim, aliás, vou tentar fazer uma outra figura como o pai agora.
1: Exatamente.
0: É isso?
1: Pronto, eu vou provar é que não sou como os meus pais.
0: Uhum.
1: Que é, eu aprovaram em mesmo que eu sou diferente. Pronto, eu aprendi a crescer com pais como os meus. Pronto, eu vou fazer exatamente o oposto. E depois, quando se começa a perceber, lá está, que isto é o equivalente à compensação, como eu estava a descrever, que não é necessariamente o melhor para a criança, a pessoa fica a pensar, mas eu tinha tuas intenções, eu achei que isto ia colmatar as falhas todas, não é? E não é bem assim. Mas sim, quando há esta questão da própria pessoa perceber que a exposição ao erro e à crítica ficou muito patente nela, às vezes tenta para isto, que é, eu se der o máximo de amor e aceitação, etc., estou a criar as bases. Não estou a dizer que não são ingredientes importantes,
0: claro,
1: né? Como já viemos a falar aqui alguns episódios, são-no. Agora, também é importante que a criança tenha uma certa previsibilidade e estrutura, porque se eu não sabe o que esperar do dia-a-dia, não é? Ai, hoje vou-me deitar às 9, amanhã vou-me deitar às 2 da manhã. Olha, porquê? A minha casa é assim.
0: Uhum.
1: Não é? Depois vou para a escola às horas que eu quiser também.
0: Portanto, estes são alguns exemplos, mas há mais, com certeza, dentro deste género, não é? Da tal parentalidade permissiva.
1: Sim, ou seja, quando há mesmo, até agora há pequenos vídeos que aparecem nas redes sociais sobre isso, agora chamam-lhe a educação positiva, que até fazem, pronto, uma certa troça, mas uma troça com algum fundamento.
0: Uhum.
1: Nesse sentido, que é de quando a criança recebe um comentário de um professor, etc., de haver uma exploração. Olha, recebi este comentário da tua professora, como é que isso te fez sentir? Ai, a professora é que está errada, tu tens sempre razão. Tu és meu filho. O meu filho tem sempre razão. A professora é que está errada. Tenho que mandar um recado à professora. Este okay. É o equivalente ao oposto, não é? A questão de... Não, o meu filho está sempre correto, não é?
0: E claro.
1: O problema é sempre dos outros. Por isso, não estou a dizer isto, que isto corresponde exatamente à permissividade, mas às vezes é a pessoa também não aceitar alguma responsabilidade que tem, porque também não podemos negar. Educar tem uma certa responsabilidade associada. E quando não incluímos regras, acabamos por nos excluirmos um pouco dessa responsabilidade. Não é?
0: E isto pode, ou pelo menos parece, pode parecer qualquer coisa como liberdade ou não?
1: Às vezes fica mascarado isso, exatamente. Mas lá está, é o que me tem aquela expressão popular, não é? A minha liberdade termina quando...
0: Exatamente.
1: Portanto, toda a nossa liberdade acaba por ter limites, não é? Uma liberdade cega. Portanto, convém atender a isso. Por isso mesmo este conceito, a permissividade, também tem aqui a sua necessidade de limites e de estrutura, porque senão não, torna-se algo desgovernado, né? Os próprios pais perderem-se.
0: E no próprio adulto, é isso que eu estava... neste caso, tendo em conta que estamos a falar aqui das consequências que tem para a criança e no adulto.
1: Também
0: isso acontece mesmo.
1: Sim, às vezes é aquela questão de identidade difusa, não sei bem quem sou, olha, sou uma pessoa... O que é que gosta de fazer? Olha, gosto de fazer um bocadinho de tudo. Mas o que é que gosta de fazer ao pormenor? Ai, eu gosto é de experimentar. Mas o que é que lhe dá prazer? não me consigo comprometer com uma resposta. Às vezes vemos que é isto, seja, há muita pouca estrutura na maneira como a pessoa se expressa, como define coisas, não é? Mas aquelas pessoas às vezes que até têm dificuldade a comprometer-se com planos. Hoje apetece-me uma coisa, amanhã apetece-me outra. Não é? Por exemplo, esta pessoa é um bocado imprevisível. Não sei se consigo lidar com isto. Mas tem a ver com isto. Lá está, foi dado muita presença e muito afeto, mas não foi o equivalente em termos de estrutura, não é? E de enquadramento. Portanto, a pessoa fica meio perdida em termos de identidade porque não sabe muito bem definir-se. Depois isto lá está, manifesta-se em termos de idade adulta. Às vezes até alguns casos de dificuldade em gestão de carreira também surgem daqui. A pessoa é, eu não sei em que área que me defino, eu encaixo-me em tudo. Não sei o que é que hei de fazer. Eu podia fazer um dia de tudo. Hoje ser médica, amanhã ser polícia. Eu dou para tudo. Mas é isto, não é? Ou seja, claro. Não houve aquela... Ok, vamos experimentar e ver como é que te dás. E depois aquilo com que te des, melhor decides. Não, é tu podes ser um bocadinho de tudo, porque tu és meu filho, tu és o melhor do mundo. É? Por isso é que às vezes falo do caso do narcisismo.
0: Claro. Falamos então aqui de estilos de parentalidade diferentes. A parentalidade autoritária e a parentalidade permissiva. Ora, no próximo programa vamos seguir esta tónica e vamos falar na parentalidade segura, a chamada parentalidade democrática. No fundo, o equilíbrio. Voltamos então na próxima semana. Até lá.
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4: Está por cá todas as semanas o professor Pedro Beato à conversa, um programa semanal aqui na Terra Quente FM, e estamos a começar o desta semana. Seja muito bem-vindo, professor. O ponto de partida para a conversa esta semana é o Rio Tua, as suas águas, a navegabilidade do Rio Tua.
5: Exatamente.
4: Há ali uma zona, enfim, que tem mais água agora do que tinha antigamente.
5: Sim.
4: Não sei se a conversa se irá centrar nesse aspecto, mas de qualquer forma já é um sonho antigo, um projeto antigo, não é?
5: Sim. Trás-os-Montes, um aspecto muito curioso é a parte económica de Trás-os-Montes e a população e os conhecimentos que a população tem para. E depois é o isolamento de Trás-os-Montes. Mas, em épocas diferentes, há dois momentos que são particularmente interessante. Um é na passagem do século XVIII para o século XIX e outro é na segunda metade do século XIX. Na primeira metade, quando eu falo do fim do século XVIII, portanto, quando estou a falar dos últimos 20 anos do século XVIII, há uma grande preocupação com a comunicação, as estradas, as vias de comunicação. Para produzir, é preciso, primeiro, reformar muita coisa na agricultura para que haja qualidade. E depois é preciso estradas para vender os produtos, para negociar, para aumentar o comércio, essas
4: para
5: coisas. Vias
4: vender,
5: de comunicação.
4: Claro.
5: Ora bem. Então, na primeira metade do século XIX, a principal preocupação a principal exploração que houve era o Rio Tua. Mas o Rio Tua, a navegabilidade do Rio Tua, a possibilidade de navegabilidade do Rio Tua foi objeto de um estudo muito curioso num contexto já de um desenvolvimento de conhecimentos.
4: Mas isto estamos a falar no século XIX.
5: Estamos a falar aqui ainda em 1780.
4: Ah,
5: 1780. E depois temos, já no século XIX, a grande preocupação é conseguir chegar ao Douro, através do Rio Tua, e aqui temos os estudos feitos antes do Caminho de Ferro, porque o Caminho de Ferro, para ser feito, teve que ser discutido antes, tiveram que ter sido discutidos orçamentos, tiveram que ser feitos estudos das margens do Rio Tua, entraram pessoas e tiveram que se arranjar dinheiro para pagar estas despesas, o quilómetro quadrado, quanto é que ia custar, quem é que tinha que participar nisto, portanto, teve que haver um conjunto de pessoas, não é? Como o Sr. Brunet, o Marquês da Foz, etc. Portanto, são dois momentos diferentes com uma procura fantástica. Portanto, eu agora não iria para a linha do Tua. A linha do Tua, na qual esteve incluído, na que tiveram incluídos vários políticos de Trás-os-Montes e várias personalidades labradores grandes labradores, ou pessoas importantes que viviam no Porto e que tinham aqui grandes propriedades e que tinham uma importância económica. Não íamos por aí. Mas há uma coisa que eu acho muito interessante e quem me estiver a ouvir, vale a pena. Vale a pena. Há pessoas que vale a pena nós estudarmos em Trás-os-Montes. Ora bem, um historiador, por quem eu tenho uma admiração notável, porque ele é mesmo bom, é um professor catedrático do Porto, que tem só a biografia dele é um livro. É um homem que começou no liceu e que nunca mais parou e é hoje um dos bons estudiosos de Trás-os-Montes. É claro que este indivíduo é um professor catedrático e, como professor catedrático, tem fontes fantásticas, tem um tratamento dessas fontes que é uma coisa... vale a pena ler. Portanto, estou a falar de um senhor que se chama Fernando de Sousa. Aliás, a primeira vez que eu li quem terá sido o arquiteto ou o engenheiro que fez a estação de Caminho de Ferro de Mirandela, que é uma estação impressionante, foi um senhor que se chamava Zé Bessa. A primeira vez que eu li isto, que era irmão de um Abílio Bessa, que morreu atropelado por comboio uns anos depois da linha já estar feita, foi a primeira vez que li. Agora, ele tem um estudo extraordinário sobre Trás-os-Montes e eu tenho andado entretidíssimo a ler. O que ele escreve é um prazer. É um prazer porque ele é mesmo... é notável. Quer dizer, eu não há dúvida nenhuma que... e tem tanta coisa... sobre Trás-os-Montes tem tanto trabalho feito, tanta coisa interessante. E ele, nos textos que ele vai fazendo e vai organizando, pronto, e fala com um respeito e um rigor que eu fico impressionado, muito bem impressionado, não é?
4: Claro.
5: Portanto, sou um
4: um discípulo.
5: Estou na iniciação.
4: Estou
5: na iniciação. Exatamente. Ora, este senhor é professor catedrático de História Económica e Social, fundamentalmente, para dizer isto de uma maneira muito simples, ele fala sobre duas personalidades que escreveram sobre Trás-os-Montes, dois homens ligados à justiça, que escreveram sobre Trás-os-Montes e que são textos que vale a pena ler. E que são textos que mostram uma grande... estou a falar em 1781, por exemplo, que ambos estavam a escrever nesta data, um estava em Vinhais e o outro era natural de Bragança, e estava, portanto, estamos a falar de um senhor que se chamava Medeiros Velho. Medeiros Velho era Luís António de Medeiros Velho, e que escreveu num período de 5 anos, entre 1781 e 1786, exatamente sobre estes problemas. Ele era juiz em Chaves, não é? E ter estado como juiz em Chaves permitiu-lhe, era um juiz de fora, portanto, era um juiz que era designado pela corte, não era um juiz assim de vintena por enquanto, embora são todos importantes, não é? Mas era um juiz que foi e que representava diretamente o rei na administração local. Ora, ele tem acesso a uma série de processos, tem acesso a uma série de conhecimentos e vai escrever durante 5 anos sobre Trás-os-Montes. E neste texto sobre Trás-os-Montes, ele vai focar de uma maneira muito, muito, muito interessante. E se alguém vir estes textos, consegue se encontrar na internet, vamos encontrar que é Medidas para Desenvolver a Agricultura. Medidas durante estes 5 anos. Medidas para desenvolver a agricultura. Portanto, ele expõe as providências que considera essenciais para que vai ver os defeitos e aquilo que é necessário corrigir e aquilo que é necessário ensinar para que haja um respeito pela agricultura e Trás-os-Montes, na qual está inserido Mirandela. Mirandela e o Conselho de Mirandela pertencem a este contexto. Este é o primeiro, que é, entretanto, ele tem este 1781-1786, Trás-os-Montes, que é este juiz de fora que está em Vinhais e que vai escrever sobre o contexto desta região que pertence a Bragança.
4: Não percebi, estava em Chaves ou em Vinhais?
5: Ele estava em Vinhais, peço sim. Desculpa. Eu às vezes engano e agradeço a correção. Mas depois há um outro transmontano que é nascido em Bragança e que se chama José António de Sá. E que tem também uma intervenção fantástica na mesma época, não é? Nós estamos no fim do século XVIII, na mesma época em que ele tem um particular interesse no desenvolvimento de Trás-os-Montes. Não é? E é um indivíduo que tem uma, para além disso, ele escreve uma coisa que é memória académica, em que se dá a descrição da província de Trás-os-Montes e se propõem os métodos para a sua reforma. Isto é interessantíssimo. É interessantíssimo, porque depois vai, aqui nós vamos encontrar uma série de informações muito interessantes. Ora bem, estes dois indivíduos que são, que eu conheci através dos trabalhos do tal professor catedrático Fernando de Sousa, que é um homem. Não deixem de ler e de procurar. Portanto, quando escreverem, podem escrever Fernando de Sousa, podem escrever Medeiros Velho, podem escrever José António de Sá, mas como um homem do século XVIII, do fim do século XVIII e já também do século XIX. Ora bem, as medidas, a maneira como ele vai estudar Trás-os-Montes, vale a pena. Vale a pena. Eu até tenho imensos...
4: Portanto, está a falar mais ou menos de um quê? De um estudo socioeconómico?
5: Sim,
4: da
5: sim.
4: Região,
5: da, e agrícola, agrícola. Do conhecimento que tinham os agricultores, das necessidades que era necessário corrigir, sim. Das informações que eles tinham que ter, porque e isto vai dar...
4: O objetivo seria, então, enfim, aumentar a produtividade das terras,
5: sem dúvida nenhuma, aumentar a produção. Falar das pessoas que estão ligadas à agricultura, mas depois também à agricultura...
4: Melhorar a economia, no sentido mais geral.
5: Exatamente, porque, repare, da agricultura sai tudo.
4: Claro.
5: Da agricultura sai depois o comércio, sai a indústria, sai tudo. Sai. E depois há...
4: Agora, neste tempo havia de facto, grande papel, não é? Portanto, praticamente toda a gente trabalhava diretamente na agricultura.
5: Sim, muita gente, sim. Não é? Mas havia muita gente que trabalhava em serviços públicos, outra coisa. E repare, eu acho, e talvez até ainda vá voltar a isto, que é... O texto feito entre 1781 e 1786 por Luís António de Medeiros Velho. Isto eu quase que, quase que acho que vale a pena fazermos um programa para ver ponto por ponto. Mas, que é mais simples, porque o Zé António de Sá também vai mostrar o seu interesse no desenvolvimento agrícola. E repare. Portanto, ele, estamos aqui em 1780 e 1781, ele vai fazer a memória académica sobre a província de Trás-os-Montes, porque ele também está ligado, estes indivíduos são muito cultos e têm lugares proeminentes em Portugal.
4: Acesso a informações, não é?
5: Sim, e são pessoas de uma importância muito significativa. Eu vou começar por dizer algumas das coisas que ele considera. Por exemplo, porquê é que Trás-os-Montes está com tanta dificuldade? Está atrasado, do ponto de vista agrícola, não é? Está atrasado. Mas não deixa de haver uma luta, porque eu quero dizer que ler estes dois homens é lembrar-me Carvalhais. Uhum. Carvalhais trabalhou neste sentido, com reformas, com trabalhos fantásticos. Estou-me sempre a lembrar de Carvalhais quando leio isto. E repare, que é o tal Carvalhais que tem no brasão, como já disse muitas vezes, a caneta e a enxada. Portanto, os dois cobram. Mas repare, o que é que obsta, o que é que impede o progresso de Trás-os-Montes?
4: Naquele tempo, há 250 anos atrás.
5: Repare, o desprezo com que são olhados os labradores. Estes dois homens têm uma... defendem muito a necessidade que deveria ser reconhecida aos agricultores. Ele repara, desemprego com que são olhados os labradores. Depois, a sua ignorância. A sua ignorância. É fantástico. Depois eu tenho que fazer outro programa sobre isto, porque fantástico. O que é que se propõe? De onde é que vêm os objetos? De que regiões da Europa? Como é que se chamam? Como é que devem ser implementados? Mas depois, olha, a sua pobreza. Claro que nós estamos aqui a falar dos agricultores que têm grandes propriedades, não é? A sua pobreza. Os muitos baldios e terras incultas. Andarem muitos prédios por mãos de arrendatários. Dificuldades de transportar, de desenvolver o comércio, não é?
4: Vias de
5: dificuldades de desenvolver o comércio. Depois, causas físicas. A juntar, causas físicas. Utilizam instrumentos imperfeitos. A falta de qualidade dos instrumentos que são usados em Trás-os-Montes. Ignoram as combinações dos vários tipos de terras. São argilas, não é? Ou outras. Portanto, as combinações. falta de estrumes e a ignorância dos bons estercos. Falta de regas. Outras muitas imperfeições que na escolha de sementes, nas sementeiras e colheitas na manufactura dos produtos. Veja.
4: Esses são os principais pontos que levavam ao tal atraso na produção agrícola.
5: Exatamente, as condições físicas e as condições de conhecimento. Depois, um projeto de reforma. Estou a falar do mais simples, porque o outro juiz que estava em Vinhais é notável, vale a pena ler. Mas, de verdade, projetos de reforma que ele propõe. Portanto, um senhor que vivia, que era natural de Bragança. Grande necessidade de viajar na província para conhecer com exatidão e assim propor os meios à sua reforma. Portanto, é preciso andar na província, conhecer...
4: Andar no terreno.
5: Exatamente. Respeito e atenção com que devem ser olhados os labradores. É muito interessante, porque eu depois vou querer...
4: É curioso até o paralelismo que se pode fazer ainda a essas observações nos dias de hoje.
5: Ora, isso mesmo, isso mesmo. Depois, os meios de evitar a sua ignorância. É preciso ensiná-los,
4: claro.
5: Não é? Os meios de remediar a sua pobreza. Devem agricultar-se os baldios e terras incultas. Devem acautelar-se os arrendamentos dos prédios que vão para a agricultura.
4: Rústicos, não é?
5: É. Danosos à agricultura. Portanto, esses não devem. Depois, e depois tem um último que eu acho muita piada, que é: devem facilitar os transportes e comércio fazendo navegáveis os rios. Repare, fazendo navegáveis os rios. Ora bem.
4: Em estradas nem se falava, não é?
5: Pois, porque na altura não, havia estradas, mas
4: havia
5: eram
4: estradas, mas
5: de pouca
4: qualidade.
5: Aliás, eu posso dizer que há livros sobre as estradas portuguesas que eu posso também depois aconselhar a quem quiser ler. Não é? Depois, repare, a necessidade, porque depois ele vai mais longe. Diz assim, a necessidade que há de instituir uma academia da agricultura. Veja, havia academias de ciências e das artes e dessas coisas, mas da agricultura não havia.
4: Pois.
5: E as academias são locais fundamentais para o estudo que vai ser feito e que se vai propor para melhorar os métodos agrícolas. Devia haver uma academia da agricultura e não há. Depois, a perfeição dos instrumentos e a necessidade deles e de charruas particularmente. Depois, porque havia desenhos de instrumentos que vinham do estrangeiro. E diz o velho, que nós falávamos há bocadinho, que as câmaras deviam adquirir um exemplar destes bons instrumentos para que estivessem à disposição dos agricultores, para eles verem,
4: e mais fiéis,
5: e os agricultores com mais posses deviam, inclusivamente, fabricá-los, mandar fazer iguais, para que passassem a ser utilizados. Aliás, é curioso que há uma proposta de que, eu já lá vou, a utilização de combinarem as terras de qualidade das argilas e mármores e da sua influência na vegetação. Os bons estercos e a boa influência na agricultura.
4: O tratamento das terras, não é?
5: A utilidade das regas e o método de obterem essa rega, a água para essas regas.
4: Exato.
5: A boa escolha das sementes, os métodos de semear, colher e outras mais causas congruentes para a perfeição da agricultura. Veja. Nós temos aqui uma quantidade que eu acredito que no próximo programa vou só dar mais ênfase a isto tudo. Dar mais ênfase e mais pormenor. Porque, inclusivamente, os agricultores, os bons agricultores, aquele senhor juiz que vivia em Vinhais dizia que numa sociedade em que há nobreza, os bons agricultores, e ele até diz a quantidade de produção que havia de ser, de azeite, de cereais, etc., que deveriam ter, para ser considerados grandes agricultores, que deveriam ser nobres. Deviam ser considerados da nobreza. Eu acho isto fantástico. Acho isto fantástico. Mas
4: uma corrente, mas, de certa forma, assim um bocadinho, entre aspas, fora, não é?
5: Mas ao ler isto, eu quando leio um dos projetos de reforma, que é se deve facilitar os transportes, o comércio, fazendo navegáveis alguns rios, um dos rios mais importantes e mais complicados deste contexto é o Rio Tua. E veja uma coisa engraçada. Claro que há projetos no Rio Tua. Vai haver no Rio Tua, porque, e há projetos e há discussões fantásticas que são publicadas na Companhia Geral da Agricultura ou contra a Companhia Geral da Agricultura, porque a Companhia Geral da Agricultura
4: a favor e contra,
5: estragava o porque eles eram os donos do dinheiro e do comércio, e aqui depois entrados os montes. Como é que nós chegávamos ao Douro? Como é que nós chegávamos ao Douro? Há duas ou três pessoas que são fantásticas nesta época, aqui ligados a Mirandela. Um deles é o Dr. Francisco António de Almeida de Moraes Peçanha. Estamos a falar de um homem de Marmelos. Marmelos, que é uma aldeiazinha aqui a poucos quilómetros de Mirandela.
4: Tinha algum onde, que tem, poder de influenciar.
5: Poder de influenciar, mas estamos a falar de um homem com uma atitude política fantástica em Lisboa. E repare que estou a falar de um homem também do fim do século XVIII, 1775, e que morreu já ainda na primeira metade do século XIX, não é? Natural de Marmelos, mas veja que ele também casou com uma senhora, Dona Maria Antónia Moraes Maltês, porque estava ligada a uma família da Ordem de Malta, que ela era de Mirandela Frechas, não é? Portanto, havia aqui este tipo de relação. Este Francisco António Peçanha foi o primeiro Peçanha que vai dar início à importância dos Peçanhas em Marmelos e depois à sequência toda aquela Marmelos, que depois acaba por se ligar também com Carvalhais. São pessoas muito importantes. E há uma coisa que eu acho muito interessante, que este indivíduo vai preocupar-se com a necessidade de estas companhias gerais da agricultura e das vinhas do Alto Douro têm que ter respeito pelo interior de Trás-os-Montes, que está longe do Rio Douro, que está longe destes caminhos navegáveis e que tem...
4: Naquela altura até podíamos falar do interior dentro do interior, não é?
5: Exatamente. E depois vai haver um estudo da navegabilidade do Rio Tua, veja bem.
4: Tudo isto antes, claro, da linha sequer do Douro.
5: Sim,
4: não é?
5: sim. Muito tempo antes.
4: Antes também muito da, tempo da linha antes, do Tua.
5: Porque,
4: claro,
5: preocupado com esta ideia, talvez até mais com o transporte de vinhos, porque os vinhos eram muito importantes na Iranquia nesta altura, e a seda, Trás-os-Montes da seda, como é que se trabalhava a seda, exportava a seda, como é que se negociava a seda, que era um produto de excelência de Trás-os-Montes. Por exemplo, não é só o vinho, mas são produtos de excelência, não é? O transporte da província de Trás-os-Montes para o Douro, isto era importantíssimo, ou pelo menos facilitar as comunicações comerciais em Trás-os-Montes. Há um homem de Estado, não é, que tinha um amor impressionante à autoridade pública, não é, e que se chama o Senhor Principal de Sousa. Este homem vai ser um homem muito importante neste estudo que se vai fazer da viabilidade do Douro. E que é o Principal de Sousa, quer dizer que é o homem mais importante da família de Sousa.
4: Não
5: é? Ele era o Dom António de Menezes Sousa Coutinho, segundo filho de Francisco. Vai por aí fora, não interessa, porque eu gosto muito normalmente de ir saber quem são as pessoas a estudar. Concebeu um projeto para o Rio Tua e, apesar dos imensos cuidados que ele tinha com a regência do reino, porque ele era um homem importantíssimo, ligado e ministro, não é? De quem é um dos governadores, em tempos tão difíceis, porque repare que quando nós estamos a falar nesta época, nós estamos a falar num tempo em que houve as guerras do liberalismo. É 34, até 34, não é? E repare...
4: 1834.
5: Que foi quando acabaram, sim, não é? 32, 34 foi a Guerra Civil, que temos o auge no problema do Cerco do Porto.
4: Sim.
5: 1832, 34, que depois vem. Mas repare, em tempos tão difíceis como os da guerra que acabaram de sustentar, estão mesmo, ele não se esqueceu, mesmo nestas condições, de fazer este projeto e foi encarregar repare, outro homem de Trás-os-Montes que pertence a uma aldeia que não é do concelho de Mirandela, mas que é uma aldeia que pertence a Miranda, que é Outeiro. Uhum. Não é? E repare, este indivíduo que é o Manuel Gonçalves de Miranda, é um homem muito interessante, vai ser encarregue pelo principal de Sousa, uhum, não é? De ver a viabilidade do estudo da navegabilidade do rio Tua. Conseguir fazer navegável um rio que atravessava o meio de Trás-os-Montes, por causa da produção viária, mas também a produção de seda, veja, vinária, não é viária, é vinária. Produção de seda. Contudo, o mesmo matemático, tendo procedido à competente inspeção, demonstrou, numa memória que teve a bondade de comunicar, a impossibilidade do projeto. Este projeto, portanto, não era viável.
4: Considerou-o viável.
5: Não era viável, não é? Mas, segundo o principal de Sousa, não é? Este senhor, os estudos acerca da possibilidade de navegar o rio Tua. Ele fez isto porque os próprios lavradores, com certeza que aqueles mais lúcidos e com maior quantidade de terras, fizeram uma representação da província sobre a necessidade desta comunicação, não é?
4: Portanto, na altura, sem o comboio à vista, estradas degradadas e poucas, não é? Não havia a maneira, digamos, melhor maneira de escoar os seus produtos seria mesmo através do rio, não é?
5: Agora, o problema é que o escoamento através do rio, que era a estrada, porque as outras estradas eram muito complicadas, demoravam muito tempo.
4: E havia poucas, não é?
5: E a distância e a dificuldade encarecia muito o produto, não é? E nós, do ponto de vista vinário, não tínhamos hipótese, não é? Mas tínhamos várias produções para negociar, que eram importantíssimas para Trás-os-Montes. E, repare, mas não é só... Quer dizer, o que seria para Trás-os-Montes a navegabilidade do rio Tua? O que seria? A importância notável que teria para Trás-os-Montes esta navegabilidade? Simplesmente o estudo feito

0: E ele, mesmo no tempo da guerra, ele foi capitão de cavalaria em 1814. Antes de abandonar o exército, ainda foi ministro da guerra em 1822 e da marinha, tinha sido em 1836. Repare, ele é um homem muito importante no exército, mas que depois se vai dedicar a este tipo também de trabalhos e ele vai ter um filho, que é o António José de Miranda, que é o primeiro visconde da Paradinha. A Paradinha está ligada a Outeiro. Este senhor vai ser, então, o pai do primeiro visconde da Paradinha, que é um homem importante. E não deixa de ser curioso que os labradores de Trás-os-Montes, principalmente os mais importantes, nós vamos encontrar...
1: Portanto, voltando 250 anos para trás, pois, a viabilidade da navegabilidade utua está não posta de lado.
0: Exatamente.
1: E se calhar foi esse o passo, o impulso
0: que mais tarde...
1: que é dado para estudar a viabilidade, sim, de uma linha férrea.
0: Exatamente. Claro. Uma importância. E é curioso que, quando foi feita essa discussão, não é? Foi com pessoas e reuniões muito importantes, não foi só com as cortes em Lisboa, foi também com personalidades que tinham que ter dinheiro, como o Sr. Burnet.
1: Como poder e capacidade para decidir também.
0: Como o Sr. Burnet. Depois eles também exigiam que houvesse capacidade monetária das pessoas, alguma das pessoas para colaborar em casos das pessoas que estavam aqui em Trás-os-Montes, que eram o Sr. Menezes e um grupo de pessoas que com ele fizeram este corpo de força, não é? E é engraçado que e depois aparece inclusivamente o Sr. Marquês da Foz a entrar, não é? Este sítio é muito engraçado.
1: Acabou também por participar na construção da linha férrea, não é?
0: E só queria dizer uma coisa, só por curiosidade, quando foi a tentativa de o estudo da construção da linha do caminho de ferro, o Sr. Menezes andou com um senhor estrangeiro, que trabalhava para o Sr. Burnet, não é? E que andou no carro, o Sr. Menezes levou o carro e andou com ele desde a linha do Tua até Abreiro, e depois separaram-se e eles continuam a seguir a linha do Tua, e o Sr. Menezes veio de carro. Este carro era um carro puxado a cavalos, como é natural. E mais uma vez me lembro do inacreditável que foi fechar o Museu das Curiosidades no Romeu, porque eu penso, que não tenho a certeza disto que vou dizer, mas dos carros que lá estavam puxados a cavalos, um deles poderia ser mesmo este que fez esse percurso já na década de 80 do século XIX, não é? Do século XIX, porque este trabalho começou a ser feito todo praticamente em 1881 e ganhou força em 1887, quando já... Força não, acabou, não é? Porque em 84 e 87, praticamente foi feita a linha.
1: Estava concluída.
0: Quando a gente está a ler isto, acaba por relacionar muita coisa, não é? Acaba por relacionar muita coisa. Mas não, a luta de Mirandela, que Mirandela liderou, mesmo com o apoio de políticos de Trás-os-Montes, de Bragança e de outros sítios, foi uma luta importantíssima, porque eu ainda hoje estava a ler um documento que dizia que Vila Real não se solidarizou com esta luta, E teve a linha do caminho de ferro 20 anos mais tarde.
1: Pois, acabou por acontecer.
0: Devia ter tido talvez 20 anos
1: mais tarde. Muito bem. Professor, a conversa de hoje termina com a promessa de voltarmos de hoje a 8 dias. Vamos. Quem sabe, e ainda com a conversa relacionada com, enfim, neste caso, a mobilidade aqui das nossas atuais terras de Trás-os-Montes há 250 anos atrás. Foi por aqui que andou a conversa esta semana. Muito obrigado. Foi, como sempre, um gosto. Até para a semana.
0: Até para a semana, se Deus quiser.
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3: Na Antena da Terra Quente, como é habitual, todas as semanas, cá estamos, à quinta-feira. Bem-vindos a mais um Opinião Independente com Alexandre Pacheco.
4: Bom dia a todos.
3: E neste caso temos mais dois temas, como é habitual também. Sim. Ora bem, o primeiro deles é um assunto que também já aqui abordamos em diversas ocasiões, mas agora parece que surgiram aqui algumas novidades, não sei se podemos chamar assim, mas há algumas novidades, pelo menos na praça pública, na esfera pública, tem-se falado bastante
4: onde
3: disso.
4: Onde não devia.
3: Exatamente. Portanto, estamos a falar da Operação Influencer, como se sabe, que envolve, que na altura envolveu o Primeiro-Ministro António Costa e que levou depois até à saída do Governo, à admissão, não é? Bom, o que agora se passa, que tem a ver com mais escutas de telefone,

0: icónicas, não é? Que têm vindo ao público e que fizeram logo saltar o Chega para a possibilidade de termos aí uma comissão na Assembleia da República. Pronto, mas basicamente temos aqui mais novidades. Supostamente, o que é que acontece? Temos falado aqui muito nisso. Em Portugal, a questão do segredo de justiça é muito difícil de parar, não é?
1: É muito difícil, mas deveriam pelo menos mostrar que estão a tentar. E aquilo que parece é que, de alguma forma, a divulgação de peças processuais, portanto, que são retiradas, devendo elas estar em boa guarda, que são retiradas e que são divulgadas na praça pública, isto já é visto como normal e não pode ser visto como normal. Isto não é normal. Eu diria que numa sociedade democrática, os bufos e os bufarinheiros devem ser um mal que deve ser combatido, não é?
0: Gostei desse nome.
1: Deve ser combatido, porque se nós vamos permitir que toda a informação que deve ser sigilosa, porque as pessoas devem ser julgadas no tribunal e não na praça pública, vamos permitir que essas informações saiam sucessivamente e sejam colocadas nos jornais ou sejam colocadas nos partidos, onde for, isso não é correto e é uma forma de funcionamento do Poder Judicial muito criticável, muito, muito criticável. E eu diria até, estamos no antípoda daquilo que deveria ser. Pessoas que fazem sair peças retiradas dos processos para a praça pública são pessoas que estão a infringir a lei. Eventualmente estarão a ter um preço que lhes é pago por isso. Mas eu não consigo compreender como os responsáveis dos tribunais, sejam eles quais forem, e no limite a Ministra da Justiça, não tome medidas para evitar que isto continue a acontecer.
0: Sistematicamente,
1: E
0: não é?
1: isto
0: Estamos a falar
1: acontece.
0: neste processo, mas é em várias também, não é? Claro.
1: Nani, isto acontece sucessivamente a propósito deste e de outros processos. Até das coisas mais espúrias ou mais sem significado, como aqueles casos mais escabrosos que a gente sabe, que até implicam violência física, tudo isso sai e é colocado, pondo muitas vezes em risco, para além da idoneidade e da honra e da dignidade das pessoas, antecipadamente, coisa que não deve ser feita, põem até em risco a sua própria saúde física e mental. E isto é lamentável que se ande a brincar com estas coisas. Portanto, o Ministério da Justiça está muito mal, o Poder Judicial está muito mal neste país e é preciso fazer alguma coisa para evitar que isto aconteça. Eu recordo que o que nós estamos aqui a falar de novo é de uma espécie de golpe de Estado feito pelo Poder Judicial a um governo legitimamente eleito. O governo do Dr. António Costa foi escolhido pelos portugueses e foi vetado, prejudicado e retirado do poder pelo Ministério Público. E isto tem que ser dito, e já foi dito, e eu já o disse aqui várias vezes, e não há ninguém que desmita isso. Eu recordo uma frase que tem autoria, foi dita e afirmada e assinada por baixo, pelo Henrique Raposo, quando disse que o Ministério Público estava capturado pelo Chega. Ele disse isto num programa da televisão, numa rúbrica que tem. Isto não é bem assim. Disse-o com todas as letras e não me parece que ninguém tenha ficado escandalizado com isso. Quer dizer, o próprio sentido de honra e dignidade profissional das pessoas que trabalham no Ministério Público parece que não tem valor nenhum. Porque se diz uma coisa destas e ninguém arbitra, ninguém contradiz, ninguém defende, ninguém se defende. Isto parece-me de uma gravidade impressionante, parece que é uma assunção pública de que efetivamente isto é verdade e que as pessoas que trabalham ali são assim.
0: E depois estamos a falar de fogachos que vão aparecendo de vez em quando, não é? Para quando está muito tempo no silêncio, volta novamente a falar-se naquela questão, não é?
1: Exatamente, eu gostava, mas não é, os timings se calhar não são por acaso. Porque
0: Portanto,
1: eu gostava.
0: não são coincidências,
1: Não são coincidências. Aliás, a este nível, e com pessoas formadas na área do direito, eu não acredito em coincidências. Isto é mau profissionalismo. Porque repare, quase 3 anos depois do problema ter vindo a primeira vez à baila.
0: Recordo que estamos a falar naquela questão dos negócios do lítio e do hidrogênio.
1: Exatamente. Há arguídos por ouvir, 3 anos depois. Os que foram ouvidos só foram por pequenas partes do processo, não foram ouvidos globalmente. Portanto, há muita matéria ainda por apurar. Só 2 meses depois de serem detidos, os que foram detidos, é que se lembraram de ir ver as suas contas, as de e-mail e as financeiras. Há perícias por fazer eu pergunto que raio de perícias vão fazer agora, 3 anos depois, e os e-mails ainda não foram lidos. 3 anos depois. No entanto, nome a nome, pessoa a pessoa, saíram para a praça pública para aqueles senhores que gostam de máximas e de soundbites e de atroar a comunicação social com meia dúzia de frases bombásticas, poderem agir, atuar e ganhar votos. Se há alguma coisa... Repare, o doutor António Costa nem sequer arguído é. Nunca foi. E não é. Ainda não é neste momento. Porquê é que o nome dele está a ser falado? Portanto, estas situações têm um interesse e, como eu digo e repito, o timing não é por acaso. Eu recordo que foi divulgado um relatório, esse sim divulgado na praça certa e no momento certo, sobre as atividades do DSIAP. E esse relatório do DSIAP foi grave, mostrou uma série de gravíssimas falhas no funcionamento do DSIAP, que são perfeitos atentados aos direitos fundamentais das pessoas. Não é, se calhar não é por acaso que depois deste relatório ter arrasado tudo o que é a intervenção de pessoas que são tecnicamente preparadas para fazer e por os vídeos não estão a fazer, não é por acaso que agora vem de novo isto.
0: Portanto, acho que tem aqui alguma ligação.
1: Para mim, não há acasos nestas coisas. Repito, estamos a falar de técnicos que deviam estar preparados. E para além de terem preparação técnica e profissional, deviam ter dignidade profissional e ética e deontologia. Porque isto não vai lá com frases carregadas de adjetivos como gostam as pessoas do Chega. Nani, a desonestidade existe em muito lado. Mas também no Chega. Quando as pessoas se ervoram, profetas, e que são os únicos honestos num mundo de corruptos, as pessoas têm que desconfiar nisto, têm que ser agnósticos. Porque não há ninguém perfeito. E nós temos visto que daquela bancada os casos são sucessivos. Eu pergunto qual é a legitimidade destas pessoas para depois atingirem ou julgarem que atingem.
0: Até aqui, no fundo, também é a tentativa do próprio Chega de querer abafar essas situações que me está a contar, que de facto se conhecem, não é? E trazer para a praça pública estes casos, não é?
1: Agora, deixe-me dizer-lhe outra coisa.
0: Para além do tal pedido de comissão parlamentar de inquérito, que também já deu entrada, não é?
1: Que já foi vetada de alguma forma. Eu fico também muito surpreendido com o silêncio dos partidos. Fico surpreendido, e aqui é o primeiro senão que eu vou apontar ao Sr. Presidente da República, o primeiro senão. Eu não percebi. O Sr. Presidente da República, enquanto candidato, estava muito preocupado com o funcionamento da Justiça.
0: Sim. Era uma das suas prioridades.
1: Uma das suas pedras angulares do seu programa. O Sr. Presidente da República já se pronunciou sobre isto? Quando é que se vai pronunciar? O PS já se pronunciou sobre isto? Quando é que se vai pronunciar? O PSD já se pronunciou sobre isto? Quando é que se vai pronunciar? E o CDS? E o Partido Comunista? E o Bloco de Esquerda? E há aqui uma coisa curiosa, que também...
0: Porquê que acha que isso acontece?
1: Eu vou ler aquilo que eu li na revista Visão. O objetivo dos nossos políticos parece ser quem consegue... ser mais amigo do Procurador-Geral da República, do Sindicato dos Magistrados do Ministério Público e do DSIAP, para que não tenha problemas de maior. Pouco importa se é por cobardia, se é por calculismo ou se é por não o terem ou por não terem o mínimo sentido de Estado. Esta frase se calhar responde à sua pergunta. Uhum. Se calhar estão todos à espera que o DSIAP, que o procurador não se vire para nós. Mas estão com medo de quê? Numa democracia não pode haver golpes de Estado de um órgão de poder sobre outro órgão de poder. E aquilo que se passou com o Dr. António Costa e com o governo do Dr. António Costa foi um golpe de Estado.
0: E que ele continua a dizer que nunca foi ouvido. Não é?
1: Do Poder Judicial sobre o Poder Executivo.
0: E ele continua a dizer
1: que nunca foi ouvido. E ele continua e sempre se disponibilizou para o ser. Uhum. E nunca o foi. E isto revela, julgo eu, quem está de bem e de consciência nas coisas ou quem está com outros interesses que não esses.
0: Muito bem, outro assunto que o Alexandre Pacheco traz esta semana é quando as empresas despedem os seus próprios clientes. Portanto, estamos a falar aqui de qualquer coisa que é um quem ouvir assim a primeira vez é um bocado estranho, não é?
1: É. Não, mas sabe, é curioso que isto é, eu baseio muito a escolha dos temas e, para já procuro que haja alguma coerência entre todos eles.
0: E alguma ligação também em relação
1: e alguma ligação à própria leitura, ao livro que eu apresento.
0: Traz.
1: E aquilo que me apela e que me leva a ter a intervenção cívica que procuro ter é basear-me em estudos que não são meramente opinativos e que não são teorias da conspiração, que não são meras opiniões discursivas para inglês ver. Portanto, procuro ir às fontes e ver o que é que se vai publicando. E o que está aqui em causa é que as grandes empresas de digitais, não é, da IA, estão gradualmente a despedir os seus trabalhadores. E, de alguma forma, estão também, aliás, agora o Zuckerberg, a Meta, vai despedir, penso que 8 mil. Aquilo que eles estão a tentar também que outras empresas façam através da automação é substituir o ser humano por autómatos.
0: Pela máquina, não é? Pela máquina.
1: Só que, à primeira vista, isto substituir trabalhadores por inteligência artificial até parece uma decisão racional. Portanto, nós vemos algum sentido nisto, atendendo aquilo que dizia o Agostinho da Silva, o homem fez-se para descansar e não se fez para trabalhar. Portanto, se tivermos robôs e máquinas que trabalhem por nós, nós vamos poder ter horários de trabalho menores, sem necessariamente perder as subvenções ou os rendimentos que temos. Só que isto não é assim. Isto não é assim. De facto, reduz custos em alguns casos. Cada vez mais estudos apontam que, por exemplo, na vertente social, qualquer automação aumenta a despesa e não a diminui. Portanto, ao contrário do que muita gente quer generalizar por aí. Se calhar aumenta a eficiência, a utilização das máquinas aumenta a eficiência porque permite trabalhar 24 sobre 24 horas, sem interrupções, sem férias, sem doenças, etc. E aumenta necessariamente a rentabilidade das empresas. Mas isto é ver o trabalho apenas como tendo um valor de trabalho. Só que as pessoas vivem do seu trabalho. E quando as pessoas não podem viver do seu trabalho, vão viver de quê? E se não têm nada com que viver, vão comprar o quê? E aqui é que é o basílio da questão. É que o trabalhador que é despedido deixa de ser cliente. Porque não tem dinheiro para gastar. Uhum. E o Estado Social não vai poder atender a todas estas situações. Não, o Estado não tem orçamento para começar a financiar todas as pessoas que são despedidas das suas empresas. Sejam de automóveis, sejam de computadores, seja daquilo que for. Portanto, ao despedirem as empresas, ao despedirem os trabalhadores, as empresas podem estar também a reduzir os próprios consumidores de que dependem. Se a empresa não vai vender o seu produto, vai continuar a despedir. Mas sempre que continua a despedir, vai ter cada vez menos pessoas a comprar. E entramos aqui num ciclo que não é empresa a empresa, mas de uma forma geral, pegando no tecido empresarial internacional
0: que vai, mundial, que vai causar grandes consequências.
1: Vai ser uma consequência terrível, porque as pessoas não vão poder consumir. E isto está a trazer outras questões à baila, porque também é preciso ver quem é que são as pessoas que estão a ser atingidas. É que se eu estou a falar de uma pessoa com 25 anos, que é despedida hoje, pode rapidamente fazer uma reconversão profissional.
0: O problema é já quem tem alguma idade.
1: O problema é quem já tem 50 anos e 60 vai fazer o quê? E vai viver mais 30 anos de quê? E vai bater sucessivamente aos serviços públicos. E os serviços públicos, como sabemos, e já o discutimos aqui várias vezes, estão em degradação permanente. Quem é que regula isto?
0: Ou seja, podemos ter aqui um autêntico caos.
1: Exatamente.
0: À vista, não é?
1: E eu gosto muito dos artigos que a Helena Oliveira, do Ver, daquela área de intervenção, que valores, ética e responsabilidade, tem, porque ela vai buscar estes estudos, disponibiliza-os para quem os quiser ler, como é evidente, é preciso trabalho, mas nada claro, se faz sim. Sem trabalho, e alerta para esta situação. É que o dinheiro, o trabalho, não é apenas um custo para as empresas. É, sem dúvida, e tem que ser visto assim, mas o trabalho é a principal fonte de rendimento das pessoas.
0: Portanto, não pode ser uma coisa tão linear assim, substituir pura e simplesmente não. A parte humana pela maquinaria, porque depois tem este tipo de consequências, não é?
1: Claro.
0: Que vai levar a um autêntico...
1: E o Estado, tem que perceber que quando dá demasiado poder a estes senhores das empresas da IA e das empresas digitais, está a perder o controle, progressivamente, está a perder o controle da situação. Porque o poder fica cada vez mais concentrado em cada vez menos pessoas e põe em causa a possibilidade regulatória do próprio Estado.
2: Uhum.
1: Sabe como? De várias maneiras, até pelo peso económico que têm estas empresas. Porque ativam setores de vanguarda. Setores que estão intimamente relacionados com, por exemplo, a produção de armamento. Com setores vitais, como o setor das comunicações, que se colapsar, vai colapsar toda a economia. Portanto, tudo isto, nós começamos a ficar reféns destes profetas da desgraça. Que é aquilo que este livro que vamos falar hoje diz.
0: Uhum. Muito interessante. A frase da semana tem a ver, obviamente, com isto?
1: A frase da semana tem a ver com isto que estamos a falar e a frase é a seguinte. A tecnologia é um servo útil, mas um mestre perigoso.
0: Bom, como também falámos já há pouco, todos os temas que trazemos aqui, depois tem seu fio condutor que nos leva também, sim, à sugestão literária que o Alexandre Pacheco faz questão de trazer todas as semanas. Esta semana é precisamente o livro Tech Agnostic, de Greg Epstein. Portanto, estamos a falar aqui do agnosticismo tecnológico, sim, neste caso, não é?
1: É curioso que eu por acaso não sabia, este é um livro recente, é de outubro de 2025, e eu não sabia que existia uma coisa chamada capelão humanista. Portanto, basicamente, o Greg Epstein é um capelão humanista da Universidade de Harvard, em que basicamente ele aconselha pessoas, estudantes, professores e funcionários da universidade sobre questões éticas e existenciais, mas numa perspectiva humanista. Ele não é crente, ele é agnóstico.
0: Convém dizer que não é o outro Epstein.
1: Não é o outro Epstein, nem tem qualquer relação de proximidade ou, claro, ou familiar. Mas este Epstein é um capelão humanista, portanto, ele não é crente, ele não acredita em Deus, mas acredita na ética e no valor humano e na humanidade. E, portanto, ele procura orientar as pessoas para terem um sentido crítico, sobretudo. E, em concreto, ele acha que a tecnologia está a começar a ser vista como uma religião oficial. E ele não concorda com isto e acha isto perigoso. Ele, repare, nós temos uma fé no invisível, nós não vimos Deus, mas acreditamos que ele existe. Nós não vimos o algoritmo, mas acreditamos que ele existe. E ele influencia as nossas vidas e cada vez mais. Mais, se calhar, do que Deus. Os líderes das grandes empresas, os CEOs das grandes empresas, são tratados como profetas e messias. Eles sabem tudo e eles têm solução para tudo. Inclusivamente, já se desafiam a ter solução para a morte. E depois tem um dogma, como não há religião sem dogma, não é? Tem um dogma que é o progresso tecnológico é inevitável e é sempre bom. Vamos acreditar nele porque ele está cá para nos ajudar e fazer felizes.
0: De uma forma cega, não é?
1: Exatamente. Agora, o conceito de agnosticismo tecnológico, que é aquilo que o Greg Epstein defende, portanto, ele não tal como o agnóstico religioso, ele não afirma nem nega a existência de Deus, mas mantém uma postura de dúvida metódica. Ele acha que nós devemos duvidar sobre ou acerca da tecnologia. Não devemos acreditar em tudo aquilo que nos pretendem vender. Portanto, não aceita que a tecnologia seja a resposta para todos os problemas humanos. Mantém uma distância crítica que devemos manter uma distância crítica para medir se a inovação melhora, que eles apregoam, melhora ou não melhora a nossa vida, ou se traz, em vez disso, mais problemas. E recusa-se a adorar dispositivos ou sistemas. E os ditos custos por fora, que eles apregoam, melhora ou não melhora a nossa vida, ou se traz, em vez disso, mais problemas. E recusa-se a adorar dispositivos ou sistemas. E os ditos custos profetas da desgraça. Portanto, a religião tech consome, segundo ele, a nossa característica mais humana, que é a atenção. Nós estamos a perder a capacidade de atenção longa e demorada. E a propósito disto, a revista que vai sair amanhã, da Visão, que eu apelo a toda a gente que leia...
0: Tem um assunto do
1: género. Tem um assunto sobre isto, porque diz que o nosso tempo vai sendo cada vez mais reduzido. Nós não prestamos muita atenção ao tempo. daí já não lermos jornais, lermos apenas frases. Cada vez temos
0: títulos,
1: menos...
0: Títulos, às vezes títulos, são os títulos, não é?
1: Cada vez menos atenção. Isto está a desumanizar-nos. Portanto, e ele defende que devemos recuperar o humanismo, devemos...

0: devemos focar-nos nas necessidades, na ética e na dignidade das pessoas, acima da eficiência dos algoritmos. Portanto, leiam a visão sempre, porque eles continuam a lutar para manter o título nas bancas, continuam, a decisão judicial continua a estar ali em banho-maria, é uma revista que merece ser lida e tem este artigo sobre a atenção e a diminuição da atenção que nos deve alertar para todos nós começarmos a fazer o caminho contrário.
1: Fica a sugestão também, para além da sugestão literária que já deixamos. Voltamos então na próxima quinta-feira. Até lá.
0: Até lá.
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2: Associação 1º de Maio, a prevenção de maus-tratos na infância e a Universidade de Bragança. Aqui estão os pontos da ordem de trabalhos de mais uma reunião de condomínio.
4: Então, não vejo a reunião.
2: Reunião de condomínio quinzenalmente na Terra Quente FM com Bruna Costa, Carlos Carvalho e Ricardo Garcia. Sejam bem-vindos, vizinhos.
5: Olá, olá.
6: Olá, alô.
2: Entre os impasses nas guerras do mundo e as greves de maio, ainda o pacote das leis do trabalho a dominar a atenção mediática. Entretanto, chamado ao Parlamento, o Ministro da Educação é convidado a responder sobre o futuro das escolas profissionais. Fernando Alexandre fala da importância desta via de ensino, da nossa EPA de Carvalhais em concreto, mas também da promoção de alguns politécnicos à universidade. De fora fica, pelo menos para já, a Instituição de Ensino Superior de Bragança. Já lá iremos. Já lá vai também o mês de prevenção dos maus-tratos na infância, abril. Traremos alguns números para reflexão. Será tema para mais daqui a pouco. Porque antes, e para começar, o Ricardo Garcia quer dar-nos música. O habitual, pois então. Bem, música e não só. É que a Associação de Socorros Mútuos dos Artistas Mirandelenses está de parabéns, faz 125 anos, e a Banda Filarmónica 1º de Maio é a menina dos seus olhos. Por onde começamos, camarada Ricardo?
7: Começar, bem, em primeiro lugar, por dar os parabéns, obviamente, à instituição. É uma instituição que já tem um peso longo na nossa cidade, a antiga vila, depois a cidade. Já passou também por algumas controvérsias, como qualquer outra associação, naturalmente, mas que efetivamente se mantém de pé. Começando pela parte da associação, achei curioso a entrevista dada até esta casa, à Rádio Terra Quente FM, em que o presidente disse que não se pensava em recandidatar.
2: Isso foram declarações recolhidas na cerimónia, não é?
7: Exatamente.
2: No dia 1 de maio.
7: Também 30 anos, acho que é bastante tempo naquela cadeira.
2: 31, diz o presidente, neste
7: 31
2: caso.
7: Neste caso. Relativamente à associação, não por experiência própria, mas por alguns relatos que ao longo dos tempos têm chegado, é que efetivamente torna-se muito difícil alguém tornar-se sócio da respectiva associação. Isto tem sido constante, estas, digamos, queixas, reclamações, digamos assim, o que causa alguma estranheza, porque a associação só por si tem um bom fundamento.
2: O que o Ricardo está a dizer é que tem sido difícil à população aceder à associação.
7: Exatamente.
2: É?
7: Parece que a associação está fechada a um grupo muito restritos de sócios, o que só por si causa alguma estranheza, tanto pelo fundamento da associação, como só o simples facto de uma associação não ser aberta a qualquer pessoa que livremente se queira associar e que não tenha nada contra essa associação, esteja a ser ou atrasada, ou esquecida, ou respostas concretas não dadas, e é pena porque a associação deveria albergar todos os artistas e poderia ter um papel muito mais interventivo na sociedade e na cultura portuguesa, para além de toda a história e respeito que tenho pelo organismo. Falamos aqui também em termos de edifício, temos dos poucos edifícios emblemáticos do século passado ainda de pé nesta cidade, com condições ótimas, e é pena que não seja um espaço mais aberto à sociedade civil e mais diversificado.
2: Portanto, não fica satisfeita apenas com a Banda Filarmónica 1º de Maio.
7: A banda, obviamente, tem um papel importante, é a matriz, e sabemos, e toda a gente reconhece com todo o mérito, que é a matriz, obviamente, da associação. Compreendo que seja o trono de ouro que representa a
2: menina
7: associação.
2: A menina dos olhos da associação, nas próprias palavras do presidente.
7: A associação é a associação... dos Corvos Mortos e artistas de Mirandela. E é penoso nesta parte, porque sabemos que a cultura é difícil, a cultura não dá dinheiro, a cultura não é profissionalizada o suficiente, e depois vemos pequenos grupos associativos que, atenção, desempenham trabalhos ótimos, mas muitas vezes não têm condições nem instalações, nem local para dar espetáculos, nem local para ensaios, e é pena como uma associação, torno a referir, como esta, com o peso que tem histórico, com o edifício que tem.
2: Se restringe apenas
7: exatamente,
2: à,
7: e não se abre mais
2: filarmónica. De resto, Bruna Costa, o próprio Presidente da Câmara, como é hábito de resto todos os anos, e presente nas comemorações do 1º de Maio, que coincide com os festejos do aniversário da Associação, vem dizer isso mesmo, vem pedir, de certa forma, que a Associação se abra um pouco mais a outras atividades, não é?
3: Sim, segundo eu vi também da notícia, foi isso mesmo pedido. Agora concordo aqui com... Antes de mais, vou fazer um ponto. Eu acho que a Associação em si tem uma forma de pôr em prática, através da banda, aquilo que é suposto, a nível social, a nível cultural, sem dúvida, e é como o Ricardo disse, e bem, acaba por ser aqui a menina dos olhos de ouro, sobretudo nas comemorações da nossa cidade, está lá sempre e representa muito bem a nossa cidade. Acontece é que não podemos criar associações e inclusive dar-lhe nomes como artistas mirandelenses, quando depois acabamos por exclusivamente dedicar essa associação ou abrir essa associação apenas a um núcleo restrito, a uma elite, porque acaba por ser uma elite que acaba por monopolizar a nossa cidade e em parte o Presidente da Câmara tem razão em dar-lhe essa indicação, porque se calhar também ele, digo eu, não quero estar a falar por ele, mas também sente que se calhar há um grande fechamento face às outras associações.
2: Ele referia-se não propriamente ao número de sócios ou
3: às
2: iniciativas que a própria
3: associação, ou seja, eu acho que se calhar ele, para dar essa indicação, é porque também sente do lado de fora, tal como todos os mirandelenses se calhar também acreditam nisso. Eles têm umas boas instalações, inclusive há pouco tempo, né, houve o edifício foi até restaurado. Eu nunca lá entrei, confesso, mas sei que já ouvi dizer que tem espaços muito bons que poderiam ser aproveitados por outras associações, por outras entidades. Eu nunca lá entrei, como disse, mas já ouvi dizer muito bem daquilo, e ainda bem que assim é, ainda bem que se preserva esse tipo de edifícios e que não se deixam morrer, tal como estas associações. É preciso é que as pessoas que estejam lá integradas, que queiram realmente abrir as portas, passa a expressão, e literalmente...
2: A Bruna não é certamente o tempo em que aquilo até filmes projetava, era o cinema.
3: Já ouvi dizer que tinha cinema, isso é espetacular.
2: Há uns aninhos atrás.
3: Até mesmo... sei lá, agora falando de cinema, incentivar a clubes de cinema, juntamente com clubes literários, porque não? Mas é preciso que pessoas que estejam lá, dentro desse núcleo, dessa elite, que abram portas para que outras associações possam também fazer o seu trabalho.
2: De resto, e sorte a nossa, temos entre nós um artista mirandelense que, há 4 anos atrás, quando começámos estas emissões da reunião de condomínio, não é? Já agora não é só a associação que faz anos.
7: Parabéns a nós.
2: Mas falava então de um famoso, enfim, conhecido aqui entre nós, um famoso tubista da banda 1º de Maio. Já lá vamos a essa parte. Estava a falar de um tocador de tuba muito famoso daquela associação, Carlos.
5: É verdade.
2: O que é que temos nós a dizer, agora, para além da declaração de interesses?
5: A declaração de interesses, obviamente, é logo a primeira, porque é para mim sempre um gosto falar de uma casa que eu fiz parte praticamente a minha vida toda. Agora, com o interregno, esperemos que breve. Por um lado, sempre um gosto, por outro lado, com alguma pena também, porque é difícil ouvir os meus colegas e não ter como contrapor, dizendo que não, que efetivamente eles estão errados. E esse é um sentimento que também, por parte de... do interior da própria organização, tem-se esse sentimento, ou seja, há ali tanta coisa que pode ser feita e que acredito que aquilo que é feito com boa vontade e que fazem as coisas pelo melhor, mas pode-se, ou seja, se a organização se abrir à sociedade, muito mais ainda pode ser feito. No entanto, também fazer aqui também um parênteses, que é, causa muita estranheza, porque é que só agora é que o Sr. Presidente do Município também veio com estas declarações, porque é uma situação que tem sido constantemente levantada, em várias reuniões em que ele vai estando presente, e na própria sociedade civil também se fala nisso, mas é estranho porque é que só agora é que ele fala nisso, quando o próprio também presidente da direção também decide que, pronto, é o momento de fazer o ponto final. E, portanto, eu espero que não voltemos a politizar mais uma organização em detrimento daquilo que são as elites camarárias. Agora, voltando aqui àquilo que é a vida da organização, efetivamente, a banda é aquilo que lhe dá o ser e que dá a vida à própria associação, mas...
2: É um verdadeiro cartão de visita, não é? Não só aqui na cidade, mas também por esse país fora e mundo.
5: Mas não se esfuma naquilo que é os serviços e as atuações da banda. A Associação de Socorros Mútuos, se olharmos aos primórdios daquilo que foram as constituições das associações de socorros mútuos, pois umas são mutualistas, outras são dos artistas, mirandolentes, existem em Bragança também existe uma, foi criada para dar assistência quando não existia, quer dizer, não tínhamos, por exemplo, se olharmos para a saúde, não tínhamos um Serviço Nacional de Saúde, existia fome. Nós, neste momento, temos um Estado, bem, não vamos falar da saúde, mas que dá uma mínima, presta uma, já esse papel.
2: Seria injusto não falar de saúde também, neste caso, não é?
5: Exato. A Segurança Social também já tem um papel diferente. Eu acho que a própria Associação de Socorros Mútuos dos Artistas Mirandolentes podia também, naquilo que é o seu papel de cuidado, se não quisermos ir mais longe, do cuidado dos artistas mirandolentes, que poderia passar por outro tipo de ações.
2: Resto ao que sei, há muitos associados que são, inclusivamente, bombeiros, não é?
5: Exatamente. Quer dizer, há... Bombeiros, bem, muitos é relativo, porque não sabemos o que é o muitos. Mas dos que são, há de ser alguns também são
2: cerca
5: bombeiros.
2: Cerca de 40, ao que sei.
5: É uma informação que, para mim, é...
3: Ainda é um valor...
5: Mas, efetivamente, a associação dispôs de um médico que dava consultas gratuitas para os sócios, mas neste momento nós temos outro tipo de ações, se olharmos, por exemplo, em concreto para a saúde, como, por exemplo, a saúde mental, em que podiam fazer uma série de protocolos com a Matiz, com série de organizações. Naquilo que diz respeito também à parte lúdica, podíamos ter os clubes de leitura, a própria Junta de Freguesia, sei que em tempos, não tenho a certeza se neste momento o faz ou não, tinha atividades para a terceira idade que eram feitas na própria organização, mas temos uma série de artistas mirandolentes, bandas de garagem, o próprio Rancho Folclórico, os Bombos de Santiago, que têm espaço próprio, mas que podiam se juntar em torno, sim, de um bem maior, que é a cultura mirandolense, e encontrar na sede da Associação de Socorros Mútuos, não a sua sala de ensaio, mas o seu espaço comum para coabitarem, mesmo na troca de ideias. Uhum. Há lá um espaço agradável que é a zona do bar, porque não a darem outra vez a revitalização? Aquela banda já teve, que peço desculpa, aquela associação já teve o próprio café aberto em que os artistas se encontravam, simplesmente para conviver, mas também para trocar outro tipo de ideias, que faria crescer muito mais a cultura em Mirandela. Por outro lado, também o município tem aqui um papel dinamizador, ou se não for dinamizador, pelo menos de acicatar, e não apenas só nestas palavras que o Sr. Presidente teve, que reconheço que teve alguma pertinência, mas também reconheço o fim que ele quis tomar. Mas a Câmara tem aqui este papel, como em tempos teve de reconstruir ou dar uma limpeza ao próprio edificado, que toda a gente...
2: De resto, toda a gente sabe, houve um grande incêndio há uns anos atrás.
5: Não, mas eu já estou a falar na última reconstrução, sim, que vem do perímetro da reabilitação urbana, que deu aqui uma outra roupagem, mas nós precisamos também de uma nova roupagem naquilo que também é a forma de atuar das organizações, e é aqui que eu lanço o desafio, que também os próprios associados, sejam eles quem forem, que também tenham esse tipo de atitude de rejuvenescer e recriar também a própria associação.
2: Carlos, quando puder ser associado, pretende candidatar-se, já que estamos a prever, como
5: só quando
2: dito
5: puder,
2: pelas próprias palavras
5: do
2: Presidente.
5: É uma decisão que tomarei quando for associado, se algum dia eu for.
2: Muito bem. Portanto, Ricardo Garcia, e estamos todos aqui mais ou menos a dizer-vos o mesmo relativamente aos serviços e ao apoio que pode dar à cultura uma associação deste género. Precisa de uma renovação, os tempos mudaram e, portanto, a bem da própria associação, da coletividade, isto precisará de um novo impulso, é isso?
7: Claro que sim, até porque temos visto que o associativismo em Portugal cada vez mais se tem notado que é dependente do Estado e não propriamente através da sua finalidade de receitas próprias para a sua manutenção, o que obviamente altera sempre aqui o panorama. As associações neste momento estão a ser constituídas, seja esta associação já constituída ou todas as outras que são constituídas em prol do mesmo objetivo, por norma elas só aparecem quando o poder, neste caso o poder local, não sabe tratar corretamente a parte cultural da cidade.
5: E quando
7: cultural, desportiva, seja onde eu quero. Por isso é que eu estou a falar associações num todo e não só restrita à parte da cultura. Estamos a falar na cultura neste caso. Porquê? Porque é uma forma, Isto depois mexe aqui com outros fatores, seja legais, seja contabilísticos, por aí além. Mas isto é uma forma das câmaras não terem diretamente a responsabilidade sobre este tipo de atividades. Também não se quer dizer que são municipalizadas, porque senão partimos do princípio que são sempre, falamos sempre de política, mas depois acabam sempre as associações por serem usadas, e a maior parte das vezes, infelizmente, para fins políticos. E aqui vou começar por acompanhar as palavras aqui do Carlos no que disse relativamente ao Presidente da Câmara de Mirandela, e se calhar por isso é que também se calhar levou durante estes anos a associação ser tão fechada a sócios, porque de certa forma também evita, digamos assim, que o poder político exatamente se entranha, e sabemos bem como é que o Partido Socialista funciona nesse polvo. Agora, obviamente tem que deixar de ser uma associação fechada, nem que seja pelo seu próprio fundamento e pela história, está mais do que na altura disso acontecer. No entanto, houve uma, e termino assim, fiquei um pouco assustado como a entrevista terminou dizendo que vai haver eleições, mas afinal já escolheu o sucessor, e isso deixa-me aqui a vaguear para outras latitudes.
6: Isto acaba por ser também uma coisa muito própria deste tipo de associações, não é?
3: Eu
6: não refiro especificamente
3: digo,
6: a esta, naturalmente, mas...
3: É o típico... Uma típica maçonaria que às vezes acontece, não é? Pronto, acaba por ser um bocadinho esse ambiente fechado. Eu só queria deixar aqui uma coisa que eu admiro em parte na associação, e passando aqui um bocadinho à questão mais da banda, porque lá está, sabemos que é a única iniciativa, única, que já é muito, mas estamos aqui a falar exatamente de abrir portas a outras associações.
7: Principal.
3: Exatamente, a atividade principal pelo qual eles são mais conhecidos. É sobretudo, para além das belíssimas atuações que eles fazem na nossa cidade, acho que também é de valorizar, pelo menos eu considero isso, a capacidade que eles têm de atrair um público diverso e de trabalhar com um público diverso.
7: E as
3: diverso.
7: Pessoas têm gosto de ver.
3: Não falo só o público, sim, também o público que vê, mas digo as pessoas que se associam à banda e que fazem parte da banda e que trabalham na banda desde os mais jovens até os mais velhos, mesmo para quem coordena isso, acredito que não seja fácil, porque estamos a falar de níveis diferentes, faixas etárias diferentes, níveis de aprendizagem diferentes, e acho que isso, a nível de resultado final, é sempre muito bem concretizado, e acho que sim, que estão e sempre fizeram um bom trabalho, e espero que assim continue agora com estas novas eleições. No entanto, essa questão política, só fazendo aqui a ressalva ao Ricardo, concordo totalmente, aliás, eu acho que nenhuma associação cultural e social se deve aprender politiquices, e deve assim. Sim, pronto. Eu sei que às vezes é difícil, mas deve haver essa
7: Eu
3: estou a rir, estou a ver.
6: E que isto não aconteça.
3: Essa separação.
6: Aqui
3: e que não, e espero que não aconteça. E é o que eu digo, associações e vontades de fazer algo pela cultura aqui em Mirandela não faltam. E iniciativas, elas estão aí, estão bem à mostra. Por isso, fica aqui também uma chamada de atenção para que
5: Carlos,
3: eles possam
5: terminar,
3: abrir as portas.
5: Para terminar, e terminar da melhor forma, é dar os parabéns, obviamente, à associação e à banda. E também um agradecimento e reconhecimento a todos os quantos trouxeram a associação e a banda até aos dias de hoje, aqueles que de alguma forma, quer dizer, tiveram o seu percurso marcado por algum incidente, mas que marcaram a história da banda, e portanto que a banda continue com o brilho que tem e que possa atingir também de novos boas e muito maiores.
6: Apesar da perda, enfim, de um tubista de alta monta, como temos
7: alta qualidade
6: aqui à mesa. Estamos reunidos quinzenalmente, como sempre, aqui pela Terra Quente FM, já a entrar no segundo ponto da ordem de trabalhos do dia. Abril, mês internacional da prevenção dos maus-tratos na infância. É o assunto aqui trazido desta vez por Bruna Costa, que, por ser a mais jovem presença aqui à mesa, talvez seja a vizinha que tenha mais de fresco a sua infância. Bruna, não me diga que tem algo preocupante a revelar sobre os seus primeiros anos de vida, é isso? Não.
3: Não diria tanto sobre os meus anos, pronto, não, ainda não tenho confiança com os meus vizinhos
6: tipo
3: para isso.
6: Ricardo,
3: e sei que não são só vocês que me estão a ouvir, por isso essas questões ainda não vou revelar, pelo menos para já. Mas sim, gostaria de trazer um bocadinho este tema aqui à nossa reunião de condomínio, porque é algo muito importante, é algo que ainda está muito presente, infelizmente, nos dias de hoje, mas que também é algo que eu queria trazer, não só como um ponto negativo, mas também positivo aqui na nossa cidade, que foi sobretudo esta iniciativa para com o mês de abril, para com a prevenção de violência e maus-tratos contra as crianças que, segundo, estive a pesquisar também um pouco, e é sempre bom estarmos também informados sobre estas questões, e não fazia ideia, mas em parte compreendo, infelizmente pelos tempos que correm, que o número de maus-tratos, ou pelo menos sinalizados pelo Instituto de Apoio à Infância, cresceu significativamente desde 2024 para 2025, estamos a falar de mais de 600 queixas.
7: Também pode ser porque automaticamente
3: exatamente, ou seja,
7: aumentam,
3: e depois não... também falamos aqui de será que os casos são mais ou pelo menos são mais as denúncias?
7: São mais sinalizadas.
3: Se calhar por causa também destas iniciativas de prevenção e de combate, e por isso se calhar pode haver aqui uma associação que eu acredito que sim.
6: A rede que está atenta a estes problemas.
3: Exatamente,
6: fundo,
3: por isso é que eu queria trazer um bocadinho isto também para salientar a importância desta iniciativa aqui na nossa cidade. Acho que é muito bom, acho que estas coisas não devem ficar esquecidas, acho que é importante trazer ao público, não só para aqueles que efetivamente possam estar a sofrer de maus-tratos, mas muitas vezes para aqueles que assistem e que muitas vezes sabem, mas que nada fazem e que têm sempre aquele receio, ou às vezes nem sabem como é que é onde proceder a seguir. E é sempre bom nós estarmos informados, a população estar informada, e talvez por causa disto, deste reflexo, quiçá, não é? Deixo aqui isto, deste aumento significativo. Isto para dizer que os maus-tratos, muitas vezes achamos que são físicos, mas maioritariamente também são psicológicos, sobretudo no meio familiar. E uma coisa que eu queria deixar aqui, porque não estamos a falar de maus-tratos toda a faixa etária, mas sabemos que maioritariamente também existe a violência doméstica, maus-tratos à mulher, também a homens, é verdade, mas aqui especificamente às crianças, e sobretudo está a crescer significativamente faixa etárias entre os 13, 14, 15 anos, estamos a falar aqui dos nossos adolescentes que cada vez mais acabam por, talvez eu associo aqui um bocadinho estes discursos de ódio que são cada vez mais comuns de encontrar na internet, circular, muitas vezes até por partidos que estão na nossa Assembleia e que levam estes discursos e acabam por incentivar os nossos jovens, sobretudo os rapazes.
6: Está a falar de alguma ala em específico?
3: Estou.
6: Ala esquerda, ala direita.
3: Ala direita, extrema direita.
6: Exatamente. Repentino,
3: e que toda a gente sabe, não é mentira para ninguém.
7: É.
3: E pronto, eu acho que é muito, isto é só para deixar aqui que eu acho que é mesmo muito importante estas iniciativas e também esta prevenção, sem dúvida, deve ser cada vez mais incutida e trabalhada sobretudo nas escolas.
6: Carlos, o número de casos está a aumentar ou a sinalização permite-nos olhar com outros olhos para
5: isto? Isto é quase uma pescadinha de rabo na boca, ou seja, aumenta-se também a própria sinalização, certo? Obviamente que os casos também vão aumentar, e nós, se olharmos para os casos ainda em 2026, até à data já tivemos 618 denúncias que resultaram, e em 2025 até este período tínhamos 367, uhum. Ou seja, é quase o dobro. Eu, para complementar aqui o que a Bruna estava a dizer, também ainda reforço aquilo que a CPCJ conseguiu perceber ao longo dos últimos 4 ou 5 anos, é que também uma das maiores causas é a própria negligência. E quando falamos de negligência, falamos na falta de cuidados de saúde com as crianças, a falta de higiene e a falta de alimentação. Isso resultou em quase 19 mil casos anuais. E, portanto, também aqui eu destaco aquilo que é o papel fundamental que a CPCJ também tem ao longo dos vários concelhos, porque isto é um órgão concelhio, e que representa aqui não só aquilo que são as estruturas de segurança, como também a própria sociedade civil que emana da Assembleia Municipal, representantes para irem ao longo dos meses do ano reunindo e estudando os casos que vão aparecendo, e depois, obviamente, a estrutura restrita, que é composta pelo presidente da CPCJ, e nós já tivemos aqui uma vizinha que tem essas responsabilidades, e os técnicos compõem também a parte da ação social do município, da segurança social, etc. E é um órgão que, se lhe forem dadas as condições ideais para trabalhar, e isso, em certa parte, embora emane da administração central, mas é que o município tem um papel fundamental que pode auxiliar na atribuição de ajudas para esse órgão, pode ser aqui uma barreira protetora para as crianças. E aqui o que eu quero chamar é o papel do município enquanto a entidade que pode travar algumas destas e pode resolver algumas destas situações. No meio da escola, o pessoal não docente, que está obviamente afeto ao município, são agentes que podem também aperceber-se daquilo que pode estar a acontecer em casa, dentro de portas.
6: E estes... grande parte dos números de que temos conhecimento normalmente surgem precisamente através das escolas.
5: E a própria sinalização. Ou seja, são agentes extremamente importantes, e por isso é que eu também digo que quando nós temos aqueles concursos que são normais de acontecer, de concursos de acesso às vagas de emprego público.
3: Bem, muitas vezes pelo centro de emprego. É dessas vagas?
5: Sim, não estava a falar mesmo em vínculos contratuais efetivos. Temos de ter uma sensibilidade para quem é que também colocamos nesse
3: dúvida. Desempenho. E tem de haver uma formação, sem olharmos,
5: exatamente. Não olharmos só e sem desprimor para o cargo de um técnico administrativo ou de um assistente operacional, nós não podemos achar que qualquer pessoa consegue cumprir, porque não consegue.
3: Sim.
5: Tem que ser pessoas capacitadas, e um assistente operacional, com todo o respeito, de um cantoneiro é totalmente diferente de um assistente operacional numa escola que olha por crianças, tal como certamente pode não ter a mesma sensibilidade de um cantoneiro que trata de plantas.
3: Sim, sim.
5: Ou seja, temos de ter as pessoas certas nos locais certos, e isso fará também, obviamente, toda a diferença naquilo que é a prevenção.
6: De qualquer forma, Ricardo Garcia, de facto, aqui podemos mesmo falar de um avanço civilizacional, quando estamos a falar numa rede que, se calhar, há 20 anos atrás não existia, não é? Nos dias de hoje isto é uma...
7: Claro que sim, mas isso, obviamente, encaixamos isso na prevenção, e a prevenção é sempre boa quando serve de alerta, e se as sinalizações, infelizmente, crescem, obviamente, no sentido humano da questão, mas se elas acontecem, é porque, de certa forma, a prevenção está a fazer algum tipo de sentido, senão certamente uma à par da outra não avançaria. A realidade, infelizmente, que nós temos ainda famílias com enraizamentos culturais em que pela falta, se calhar, de educação e outro tipo de valores e princípios, cresceram numa realidade que não é considerada socialmente normal, porque nós não podemos esquecer que temos regras sociais e que vivemos em sociedade.
6: Fazendo aqui o paralelismo com a violência doméstica, há um bocadinho essa ideia, não é?
7: Claro que...
6: Antigamente considerariam coisas que hoje são absolutamente...
7: Claro que sim. E demos bastantes passos nesse sentido, obviamente, e até...
3: Estamos a caminhar.
6: Sim, esses comportamentos não mudaram assim nessa geração mais antiga, como é normal.
7: Os comportamentos...
6: Normal, não é? Os mais novos é que têm que ter outra atitude.
7: Aqui a questão é educacional. Sim. Nós temos... Para as coisas evoluírem, seja aquilo que for, nós temos que apostar numa boa base educacional. Agora, com isto, não quer dizer que nós vamos acabar com o problema. Este problema nunca vai deixar de existir. Atenção, ninguém acha que...
6: O problema, se calhar, vai acabar com o fim dessas gerações que tinham isso como normal, não é?
7: Mas vai haver sempre...
3: Ia ser educar, não é?
7: Sim, mas vamos lá ver uma coisa.
3: Sempre...
7: O humano é animal, o animal é...
3: Inevitavelmente.
7: E já vamos entrar aqui noutros campos que... Não vale a pena nós termos... Infelizmente, nós nunca vamos poder dizer com certeza que vai acabar, porque não vai acabar, até porque a maior parte das vezes, infelizmente, os maus-tratos são escondidos, são abafados, não são de conhecimento e eles continuam igual a existir. Agora, obviamente, ninguém deve passar por maus-tratos, nem idosos, nem meia-idade, nem novos. Agora, obviamente, que os jovens, principalmente os jovens, sofrem indiretamente com este tipo de abusos, quando isto parte do seio familiar, ou normalmente maus-tratos entre pai e mãe, pois acaba sempre por ir bater na criança.
6: Também, é?
7: Agora, isto obviamente está a perturbar o normal funcionamento da criança e o normal crescimento da criança, onde vai deixar obviamente lacunas para o bem ou para o mal para de futuro. Relativamente só aqui ao discurso de ódio, isto é exatamente a mesma coisa. O discurso de ódio toda a vida existiu, toda a vida vai existir. Neste momento mudou para as redes sociais, como amanhã há de mudar para outra urbanização, outra para outra coisa qualquer, que há de evoluir nesse sentido. E aqui também voltamos sempre ao
3: redes
7: início.
3: Redes sociais e figuras públicas, muitas vezes.
7: É igual, mas hoje é nas redes sociais, amanhã se calhar é nos jornais, não sabemos. Isto é sempre rotativo. E aqui voltamos sempre ao mesmo. Isto vai existir em todo o lado, em todos os quadrantes, seja de direita ou de esquerda. Também há parvinhos de esquerda e bastante. Agora, se nós não apostarmos numa boa educação, e se as pessoas não tiverem uma plena noção do que é viver em sociedade, porque isto é que muitas vezes é tal, a tal velha questão. Nós falamos sempre muito dos direitos, mas esquecemos dos nossos deveres. E se nós pensássemos naquilo que aprendemos na escola, quais são os deveres de um bom cidadão, se calhar a maior parte dos conflitos, seja nesta área em outras tantas áreas, não existiriam.
6: Bruna, de certa forma, podemos dizer que estamos no bom caminho. Depois do mês de abril passado e de
3: sim,
6: estas iniciativas
3: sim,
6: todas, podemos fazer essa fotografia, não é?
3: É o que o Ricardo diz, parvo já em todo lado, e é bem verdade. Ou seja, isto nós não vamos acabar com nada. Eu acho que é exatamente como diz, é uma prevenção para se evitar ao máximo que este número continue a crescer, que se consiga um caminho para a diminuição deste número, não é? Agora, eu acho que o importante nisto tudo é, sobretudo, através desta prevenção, é estabelecer redes de apoio, de respostas imediatas, de encaminhamentos necessários para estas vítimas.
7: Aulas de cidadania, por exemplo, em vez de andarem a falar de outras coisas.
3: Ou seja, espaço próprio e de formação adequada, até mesmo, neste caso estamos a falar de jovens, mas estamos a falar, neste caso, até de vítimas em geral, que saiba fazer o reconhecimento do que é a violência, porque muitos destes jovens...
7: É o abuso, e principalmente
3: o que é
7: o
3: abuso e o psicológico, porque muitos destes jovens já crescem com esta normalidade e só depois é que percebem mais tarde, e muitos deles infelizmente não chegam a perceber, acabam por repercutir esta que é a normalidade, e acho que é uma necessidade também saber o que é fazer este reconhecimento e sobretudo saber como agir.
6: E acima de tudo estarmos também atentos.
3: Atentos,
6: nós fazemos esse papel
3: não só
6: aqui.
3: Por isso é que eu comecei por dizer, não só para quem sofre, mas também para quem muitas vezes assiste e acaba por ser passivo em muitas das situações. O que não deve acontecer, exatamente.
6: Estamos a dar o nosso contributo. Reunião de condomínio quinzenalmente na Terra Quente FM. Mudamos agora de assunto. O último ponto da ordem de trabalhos, o ensino e as supostas reformas em curso. O Ministro da Educação foi ao Parlamento e às questões colocadas pelos deputados eleitos por Bragança e Hernani Dias, do PSD, e Júlio Rodrigues, do PS. Fernando Alexandre elogia o trabalho do Politécnico de Bragança, mas diz que falta, por agora, maturação ao processo de conversão à universidade. Ora, o IPV tem mais de 10 mil alunos, 800 professores, 300 dos quais de carreira. Carlos Carvalho, ao que sei, é um ex-aluno, deixo-lhe a pergunta, o que ganha a região com uma Universidade de Bragança Interior Norte? É esta a designação que poderá vir a ter a instituição?
5: Ou a Universidade de Bragança ou a Universidade Interior Norte? Ainda estão ali a decidir, e eu confesso...
7: É o processo.
5: É o processo de maturação, e eu confesso que ficaria muito contente que fosse a Universidade Interior Norte e não ter lá a Bragança, porque o IPB representa muito mais neste momento e vai mais além até do que... Já nem digo da cidade, que isso já o sabemos há muito tempo, e nós, mirandelenses...
6: Somos prova viva disso mesmo, não é?
5: Como vai para além do próprio distrito, com já, neste momento...
7: E ter orgulho de ser
5: Chaves interior. Chaves já tem um polo de referência naquilo que é o ensino politécnico... ligado ao Instituto Politécnico de Bragança. No entanto, eu queria apenas desmistificar aqui também um bocadinho aquilo que é esta transição e o que é que isto nos pode acrescentar à região e à própria instituição, porque eu acho que isto é sobretudo para a própria instituição, que depois certamente que se repercutirá nos ganhos que a própria região terá. Quero relembrar que universidades como o Algarve, a Beira Interior, a Universidade da Covilhã e Braga, até há pouco tempo...
6: A da Covilhã chama-se de Beira Interior, não é?
5: Beira Interior, exatamente. O que eu queria alertar é que eles próprios são uma universidade onde também lecionam ensino politécnico. O que é que isto quer dizer? Só passa a universidade, os polos ou as faculdades, que tiverem na sua orgânica centros de investigação com avaliação excelente ou elevada.
6: Que neste momento o Politécnico
5: de Bragança
6: já tem
5: dois centros de investigação, que é o Polo de Investigação de Montanha, que corresponde à Escola Superior Agrária, e o Polo de Investigação da Tecnologia, que corresponde à STIG.
6: Ambos muito elogiados pelo Ministro, de resto, não é?
5: O que não consigo compreender é que organizações aí, respondendo àquilo que foi a intervenção do Sr. Ministro, e que de lamentar que os nossos deputados não tenham tido essa capacidade de resposta no momento, porque isso faria todo o sentido, se calhar, naquilo que nós estaríamos agora a conversar, é questioná-lo porque é que as duas, neste momento, instituições que estão para a avaliação para a transição, que é o Porto e a Leiria, no caso da Universidade do Instituto Politécnico do Porto, veio muito mais atrasada do que a própria documentação de Bragança, que já anda a preparar este processo há 10 anos, e foi mais despachada, digamos assim. Obviamente,
6: sabemos que foram adicionados ao processo de Bragança, entre os meses de fevereiro e março, algumas coisas relacionadas com escrita, contabilidade,
5: sabemos por bem números. E a política mexe muito com todo o tipo de ações que movimentam aquilo que são as elites dentro de uma Assembleia da República e do que é o processo de trabalho do governo. Eu acho que é importante, neste momento, se nós queremos efetivamente que isto seja uma realidade, todas as forças, e não tenho problemas de dizer, partidárias, estejam também no mesmo barco para alcançarmos e ajudarmos uma instituição que, reconheço que não tem sido partidarizada, embora tenha saído de lá muitos políticos. Mas ao longo daquilo que é o seu trabalho, não lhe tenho reconhecido que tenha, como acontece, por exemplo, temos o exemplo da Universidade do Minho, que sabemos perfeitamente que tem alguma politização dentro das suas estruturas, mas que Bragança nem tem acontecido.
6: A falar do próprio ministro já agora, não é?
5: Por exemplo, exatamente. E, portanto, eu acho que efetivamente devemos ajudar. Quais são os nossos ganhos que nós podemos ter? São ganhos que vocês podem dizer a mim perfeitamente que também os podemos ter com o Politécnico. Mas é um bocadinho diferente, que é a capacitação externa e internacional.

0: a recolher e trazer valor acrescentado naquilo que podem ser professores catráticos, a própria os alunos para virem estudar e aplicar o seu conhecimento como cientistas e investigadores nas nossas instituições e ir lá a uma universidade. É um estigma, eu sei que é um estigma, mas às vezes nós mais vale superarmos esse pensamento e avançarmos, porque é isso que nós precisamos para a nossa região. Aqui dentro de Portas, acho que as nossas próprias empresas, o mundo empresarial, o tecido empresarial, tem que olhar mais para, e aqui voltamos outra vez ao nível mais baixo, ao Instituto Politécnico de Bragança, e conseguir perceber que se eles, IPB, investigadores do IPB, são reconhecidos lá fora, nós também os podemos aproveitar. E quando eu digo também, obviamente, investigadores, os próprios alunos provenientes das licenciaturas e dos mestrados desta instituição. Agarremos mais aquilo que é nosso.
1: Ricardo, de certa forma, isso, e por arrasto, iria beneficiar também o próprio Conselho de Mirandela, não é? Onde existe, como todos sabemos, um polo, uma
0: Sim,
1: escola.
0: uma escola.
2: Claro que sim, seria bom para toda a área, para toda a região e principalmente onde o IPB está sediado. É um percurso natural, quero acreditar que sim, que será nesse sentido que o processo irá a seguir. O IPB tem demonstrado num todo que tem uma boa capacidade de adaptação, de resiliência, de inovação, de crescimento. Tem-se formado muitos bons profissionais.
1: Tem aqui um à mesa?
2: Temos aqui um à mesa, é verdade. Agora, é todo um. Isto lá está, isto a maior parte das vezes é politiquice das regras da burocracia dos processos. E depois também, quer queiramos, quer não, estamos a falar do interior, em que pode sempre esperar um bocadinho mais do que o litoral, e isso tem sido a decisão. Seja que o governo for. Para a região, para além de reforçar, obviamente, o peso da instituição, e é completamente diferente, e simplificando a questão, ver-se num diploma, ou numa publicidade, ou numa apresentação universidade, ou dizer politécnico, porque efetivamente ainda existe esse estigma. E ainda mais para países. Em termos principalmente europeus, onde efetivamente a vertente politécnico não está tão enraizada, e isso acaba sempre por parecer que é algo menor. Agora, obviamente, o trabalho dos profissionais responde por si, e penso que nesse sentido podemos estar minimamente descansados. Mirandela ganha, obviamente, se conseguir depois trazer mais qualquer outra valência que venha acrescentar mais qualquer coisa aqui ao concelho, seja trazer professores, seja trazer novos alunos, porque não? Compreendo o que o Carlos disse relativamente a não haver uma integração dos jovens, digamos, saídos das universidades, mais no setor empresarial, seja a nível local ou regional, mas também das próprias escolas. Acho que poderiam também dar outros passos em outras matérias, poderiam ser mais também interligadas com o setor empresarial e dar avanços e inovações, às vezes, em produtos e aproveitar quem tem a massa, digamos, a base, e quem tem a experiência ou a vontade de pesquisar e descobrir, acho que é sempre bom juntar,
1: De
2: não
1: resto,
2: quer
1: Bruna,
2: demais.
1: isto poderia também surgir ou ser ou trazer benefícios no aspecto vamos lá, da exportação dos cursos de Bragança, quem sabe, não é? Abrir mais as portas a alunos
3: Sim.
1: de fora do
2: E
1: país.
2: ser conhecida à zona?
3: Sim, eu acho que. Primeiro, antes de mais, eu discordo em alguns pontos, mas também já lá vou. Mas sim, sobretudo essa questão do abrir portas. Primeiro, porque irá promover uma imagem a nível da instituição, todo o país. Irá melhorar a própria imagem da instituição. Esta questão do nome, não politécnico, mas passar à universidade, temos de ser humildes e perceber que realmente isto há ainda este
2: Estúpido é,
3: estigma. É estúpido, de facto, mas há
1: mas há
3: este estigma,
1: diferenças, sim.
3: e ao mesmo tempo isto também irá atrair alunos, irá atrair professores. E fazendo aqui agora ponte sobre este estigma que existe, é verdade que também acho ridículo, mas em parte eu não concordo tanto com o que os meus vizinhos disseram na questão do mercado de trabalho, porque eu sinto, e aliás, eu lembro. Lembro-me, na altura em que estava a sair da faculdade, que eu estudei na UTAD, que é universidade, não é politécnico, e lembro-me perfeitamente de haver muito esta questão de os cursos politécnicos, que toda a gente sabe qual é a diferença de estudos politécnicos e estudos universitários, são muito
2: Ah, no
3: mais
2: nome.
3: técnico-prático, não é? São cursos muito mais práticos. E que ironicamente, no mercado de trabalho e que faz sentido para os tempos que correm, são cursos que hoje em dia são mais apetecíveis ao mercado de trabalho. Ou seja, eu acho que...
1: Porque...

0: Prefere até alguém que tenha um curso mais
1: Exatamente. Eu
0: prático.
1: acho que estão a ter mais saída, se calhar, do que os próprios universitários. Contra mim falo que venho de um curso que foi sobretudo teórico. E quando chego à parte prática de realmente me confrontar com o mercado de trabalho, chapéu, só sei teoria, a prática fica-se a vestir. Enquanto que os cursos politécnicos acho que já preparam muito bem, e é isso que o mercado de trabalho procura. Eu só queria dizer uma coisa. Acho é que, pegando aqui na questão do estigma, acontece exatamente o contrário quando alguém quer sair de um politécnico em licenciatura e enveredar para um mestrado numa universidade, e aí sim o estigma vem atrás, e aí sim o estigma prejudica, mas estamos a falar de percurso universitário, não sinto que prejudique a nível de mercado de trabalho nos tempos que correm, acredito que já tenha prejudicado. Nos tempos que correm acho que até é mais apetecível uma candidatura de alguém que venha de um curso mais prático. Agora, a nível universitário, sei de antemão, não do meu caso, mas de pessoas, minhas amigas e conhecidas, que tiveram essa dificuldade e muitas delas não foram aceites, mas foram aceites em politécnicos cujo curso era exatamente o mesmo.
0: Haverá cursos e casos...
1: Porque há este estigma de vem de um politécnico.
0: Neste aspecto,
1: e acho que aí...
0: Estamos a ouvir a professora Bruna Costa agora, não é?
1: Isso já temos de mudar mentalidades do país, não é da própria politécnico, que, parabéns, eu acho que sim, está mais que na altura, acho que este sistema híbrido só poderá trazer vantagens, precisamente por não deixar essa questão prática de lado, que eu acho que é isso que enriquece a universidade, mas eu acho que isto também é um abre-olhos para outras universidades que têm ainda muito este estigma de politécnico.
0: Não sei se quer acrescentar mais alguma coisa,
2: sim,
0: Carlos,
2: ou seja,
0: temos que acelerar agora.
2: Não, perfeitamente, é só apenas, eu pensei que a Bruna ia concretizar aqui para uma área que eu pensei que esperava que tivesse sido ela a levantar.
1: Olhar-me para
2: mim. Eu estava, porque estava à espera que tu concretizasses, que é também a questão do estigma também da própria entidade empregadora que valoriza, embora valorize mais o aluno vindo do ensino politécnico, por causa da questão também da remuneração.
1: Uhum.
2: Ou seja, vê num aluno do ensino politécnico alguém que pode oferir um ordenado mais baixo, ou inicialmente. Ou pelo menos o ordenado base ser ligeiramente mais baixo. E muitas vezes não é isso que as próprias empresas precisam. As empresas precisam é de técnicos.
1: Exato.
2: Quer dizer, pronto, é uma situação que nós temos que ir... mudando com o tempo, vai passando com o tempo.
1: Da remuneração, eu contra mim falo, eu venho do mestrado em ensino, nós recebíamos zero do estágio, por isso.
2: Acredito.
1: Eu trabalhei para uma escola um ano inteiro de graça.
2: Para finalizar, então, pronto, é efetivamente também a desejar que o IPB...
0: nas próximas manifestações.
1: Sem dúvida.
2: É apenas a desejar que efetivamente o IPB ultrapasse este processo administrativo o quanto antes e que estejamos aqui também para efetivamente receber de mãos e de braços abertos a nova universidade aqui da nossa região.
0: E o que seria de uma qualquer reunião de condomínio sem a vela da discussão? Outros assuntos, como sempre, a fechar, o Ricardo Garcia tem rabo de peixe. Quer dizer, não em sentido literal.
2: Rabo de peixe.
3: Exato. Trago o rabo de peixe, uma terra que já conheci.
0: Foste feliz?
3: Fui, enquanto lá estive, fui feliz.
0: Mas que foi na altura em que houve aquele naufrágio, não?
3: Não.
1: Estavam a gravar a série.
3: Não tive essa sorte. Não tive
1: passaste
3: essa sorte.
1: Assim na televisão.
3: Mas indo mesmo pela série, se felizmente estamos a falar de uma das zonas mais pobres de Portugal, na Ilha dos Açores, em que foi reconhecido e conhecido e tem crescido, estaria a crescer com um bom nome derivado a toda a série que passou na Netflix com o nome Rabo de Peixe, mas infelizmente no passado domingo ficou conhecida por maus motivos. Um grupo de populares, jovens, a maior parte, decidiram então caçar um tubarão, espancar o tubarão. Fizeram das coisas mais absurdas que possam imaginar. É de lamentar como é que em pleno século XXI ainda há pessoas que tenham coragem de fazer isto, porque não faz qualquer sentido, enfim, não faz qualquer sentido.
0: Maus exemplos. A Bruna Costa ainda não é mãe, ao que sei, mas celebra o seu dia.
1: Celebro, se um dia for. Aliás, este ponto que eu trago aqui hoje é precisamente porque não só passámos o mês da prevenção de maus-tratos a crianças, mas também é um mês muito especial a seguir, que é o Dia da Mãe, no primeiro domingo de maio, como toda a gente sabe, e era só mais para deixar esta mensagem de sensibilização para todas as mães que nos acompanham aqui no programa, que acredito que sejam muitas, e aquelas que um dia poderão vir a ser, mas de um modo geral às mulheres, porque não nos podemos esquecer que a humanidade nasce de mulheres extraordinárias que temos a sorte de poder chamar de mães, por isso é só para deixar esta mensagem
0: pode
1: aqui.
0: Pode mandar beijinhos para a mãe.
1: Beijinho, mãe!
0: Não falha uma boa manifa, o camarada Carlos Carvalho exibe com orgulho a sua tarja, chapéu e megafone a cada 1º de maio.
2: É verdade, e para anunciar que há uma greve geral anunciada pela CGTP, não, dia 13 de junho, que é uma quarta-feira.
0: E a UGT associa-se ou não?
2: Não sei, mas sei que essa quarta-feira precede uma quinta-feira que é o Corpo de Deus e, portanto, leva ali um fim de semana prolongado. É só para dizer que
1: agora
2: na primeira semana de junho...
3: Estas coisas comem e ficam
2: revoltadas. Não, é só para avisar os nossos ouvintes que, portanto, não contem muito que a primeira semana de junho seja uma semana produtiva.
0: Mas nós estaremos cá, certamente.
2: Nós temos gravação.
0: Tudo, vamos embora. Final de mais uma reunião de condomínio na Terra Quente FM. Bruna Costa, Carlos Carvalho e Ricardo Garcia. Outra vez por cá, de hoje a 15. Obrigado, vizinhança. Quanto a si que nos acompanha, pode ouvir-nos outra vez e a partir deste instante em podcast no Spotify, Facebook. Comente, subscreva e recomende, por favor. Muito obrigado pela paciência de nos ouvir há 4 anos.
2: Parabéns!
4: Já fizeram parte e ao público.
5: 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Mais uma vez, nós estamos juntos, nós e Santo António. Temos muitas vezes a tentação de pensar ou dizer que há países que, por não serem católicos, não têm afeição por Santo António. Nada mais errado. Este ano, a Junta de Freguesia de Santo António dos Olivais, que fica no distrito de Coimbra, local onde se situa o convento onde Santo António viveu, para celebrar o Santo António, organizou a celebração dos 50 anos de todos os casais da freguesia que estejam lá a habitar e que façam este ano 50 anos de casados. Uma cerimónia muito interessante. Mas a atividade que mais me surpreendeu e agradou foi a organização de um concurso de cartoons, que são aqueles desenhos humorísticos, sobre Santo António dos Olivais. Este concurso foi dirigido a todos os cartunistas espalhados pelo mundo, mas também podiam concorrer outras pessoas que tivessem gosto pelo desenho e pelas caricaturas. Todos os desenhos tinham de ter características humorísticas sobre Santo António. Os cartoons têm estado expostos e, para quem não tem a oportunidade de ver a exposição, a Junta de Freguesia tem na sua página todas as imagens e que não oferem a religião católica. Além dos cartoons expostos, há também vários textos que ilustram a vida de Santo António. Os trabalhos apresentados a este concurso, o número foi de tal maneira elevado que tiveram de fazer seleção para os exporem. Ficam nomes de alguns países concorrentes. Claro, Portugal, Espanha, Brasil, não é novidade. Agora, Ucrânia, Polónia, Alemanha, Irão, Canadá, Áustria, Afeganistão, República Checa, Uzbequistão, Indonésia, Turquia, Sérvia, Itália, logicamente, México, Estados Unidos da América, Montenegro, Roménia, Índia, China, Rússia, Arábia Saudita, França, Lituânia, Sérvia, Colômbia. Portanto, estão a ver a quantidade de países. Peças excepcionais. Recomendo. Vai ao sítio da Junta de Freguesia dos Olivais, volto a repetir o nome, e vejam. Vejam a exposição. Acreditem que vale a pena aquilo tudo que vamos ver. Manuela Gandara despede-se. Até para a semana.
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6: O que é nacional é que é bom. Mais de 50 anos depois do golpe militar que abriu portas à democracia em Portugal, continua a haver lacunas e desajustes na legislação portuguesa que muito condicionam o pleno exercício democrático e o progresso e a segurança nacional. Falhas que sucessivos governos não só não colmataram, como agravaram, por incompetência ou cegueira ideológica, como foi o caso da geringonça. Também com a conivência de afamados homens de leis que, por interesses inconfessos, colocam habilidades e artifícios legais ao serviço de quem manda. Não é por acaso que se continua a falar de revisão constitucional e de reforma de Estado, que tão grandes discussões se levantam em torno da lei da nacionalidade, ou que tamanha disputa política a lei laboral esteja a causar. Já se passaram mais de 50 anos. O mundo não mudou assim tanto, mas ainda não houve tempo de dotar o Portugal democrático com leis claras, estáveis e eficazes. É lamentável. Particularmente grave é o que se tem verificado com a Lei da Nacionalidade, que, esperemos, tenha agora adquirido suficiente clareza e segurança. É sabido que a naturalidade tem a ver com a terra, com a nação em que se nasce. Assim é que um cidadão só pode ter uma só naturalidade. Já a nacionalidade tem a ver com o país em que se possui cidadania, estatuto que comporta direitos e regalias, sendo que se poderá ter mais que uma nacionalidade. Assim se compreende porque há tantos estrangeiros a pretenderem a nacionalidade portuguesa e porque alguns até a terão comprado. É que ter a nacionalidade portuguesa dá direito à livre circulação na União Europeia, ao acesso, que pode ser gratuito, a sistemas de saúde públicos de 27 países, à transmissão da cidadania a familiares e até a facilidades no simples embarque em aeroportos. Caso para se dizer que o que é nacional é que é bom. Assim se compreende, ou não, porque certos governos legislaram nas costas do povo e deixaram a nacionalidade portuguesa andar ao Deus dará. Henrique António Pedro.
7: A linha do Tua e as suas barcas de atravessamento 2. O que se sabe é que estas barcas de atravessamento do rio Tua uniam de forma real as populações de aglomerados rurais dos dois lados das margens. Desde antes do século XIX, as passagens dos rios eram feitas através de barcas de passagem ou aqueles que permitissem a bal. Em Trás-os-Montes, entre os séculos XVIII e XIX, o número de barcas ascendeu a 33, considerando também o rio Douro. Contava com 54 barqueiros e 293 marinheiros que asseguravam grande parte das relações comerciais entre a região transmontana, a Beira e a cidade do Porto. Normalmente quadradas ou retangulares, de fundo chato, manobradas por uma vara comprida com 2 ou 3 metros de comprimento, que mergulhava no rio e que servia de presa para depois impulsionar o barco. Esta vara comprida tinha o nome de vareiro, e era difícil manobra, necessitando da parte do operador de estabilidade, boa fixação no fundo do barco e força de impulso nos braços. O seu fundo chato permitia que navegasse no rio com pouca profundidade. Os passageiros sentavam-se no bordo do barco de um lado e do outro, pois não dispunham de assentos para esse efeito. A carga e bagagem era transportada no meio do barco para equilibrar e tornar mais fácil o manejo com o vareiro. E assim, este rio desde a sua foz até Mirandela sempre contou com barcas de atravessamento, é que antes das pontes de São Mamed e Ribatua, Abreiro, Frechas, Chelas e Miradetes eram os barcos que tinham a responsabilidade da movimentação de pessoas entre as margens. Nos anos 40, a construção da ponte que ligava às margens junto da atual barragem do Tua fez com que as distâncias se encurtassem entre a foz Tua e São Mamed e Ribatua. Antes da sua existência, quem circulasse de comboio tinha de fazer o trajeto todo atravessando na barca e por caminhos de cabras subir a pé as íngremes encostas. Mas que a barca de Santa Luzia não foi suprimida. Aqui, a barca era de outro tipo e de configuração dos barcos Rabelo, utilizados no Rio Douro, já que no local o rio era profundo e calmo. Para movimentar esse barco era através de um cabo de aço esticado entre margens. Mais tarde, foi criado a nível superior, praticamente junto da Estação de Santa Luzia, um teleférico manual, que fazia a ligação com mais comodidade e sem necessidade de descer até ao barco e subir do outro lado contrário às arribas das suas margens. Ligava Santa Luzia no concelho de Carraseda de Anciães com os lugares de Amieiro, Franzilhal e Carlão. Quando tinha os meus 10 anos de idade, ainda fiz algumas vezes este trajeto. Era uma epopeia. Sair do comboio, descer por um carreiro íngreme, agarrados às tebas e giestas para não rebolar até ao rio, apanhar o barco e do outro lado, lá estava o burro, para levar os sacos da roupa e os víveres. Depois era o subir uma encosta, também íngreme, pelo meio de fragas e veredas. Como o burro sabia onde morava, eu não me preocupava, pois ele lá me levava. Destes tempos, guardo uma definição usada nesta localidade do Franzilhal. Uma bilha d'água, de barro, era chamada simplesmente de pichorra. Eduardo Botelho. 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
8: 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Olá, caro consumidor, seja muito bem-vindo a mais uma rubrica da DECO. Hoje vamos falar sobre IRS. Saiba que pequenos erros podem levar a grandes perdas no acerto final. As alterações nas retenções na fonte ao longo de 2025 levaram a que muitos portugueses passassem a receber mais rendimento mensal. No entanto, esse alívio imediato está agora a refletir-se em reembolsos mais baixos ou até em valores a pagar no momento da liquidação do IRS. Esta é uma realidade para a qual a DECO já tinha vindo a alertar, mas que está a apanhar os contribuintes desprevenidos, sobretudo aqueles que avançam diretamente para a submissão da declaração sem qualquer verificação prévia. A DECO tem verificado que esse risco aumenta com a utilização do IRS automático. Apesar de ser uma ferramenta que simplifica o processo, não dispensa verificação. Podem existir omissões, incongruências ou opções fiscais menos favoráveis. Situações como a escolha entre tributação conjunta ou separada devem ser analisadas caso a caso, pois podem traduzir-se em perdas financeiras evitáveis. E há um conjunto de verificações essenciais para salvaguardar o interesse do consumidor. A validação de todos os rendimentos declarados, a revisão rigorosa das deduções à coleta e a confirmação dos valores de retenção na fonte. Um erro ou omissão em qualquer um destes pontos pode alterar significativamente o imposto apurado. A estas cautelas soma-se este ano um elemento adicional, o IRS Jovem. Há casos em que o regime não é ativado quando deveria ser ou é aplicado sem confirmação adequada, levando a perdas financeiras ou a erros na liquidação. Antes da submissão, há uma regra que deve ser encarada como indispensável. Simular sempre. A simulação permite antecipar o resultado da declaração, se haverá reembolso ou imposto a pagar e, mais importante, testar diferentes cenários para identificar a opção mais favorável. Num contexto fiscal mais complexo e com maior risco de resultados inesperados, é necessário verificar, validar e simular antes de submeter o IRS. Ignorar estes passos pode significar perder dinheiro ou pagar mais imposto, um risco que, com informação e atenção, é perfeitamente evitável. Para estas e mais informações, consulte o nosso site em dec.pt.
9: Olá, meu nome é César Joaquim Lisandro Cresce, já tenho idade para ter juízo e venho de Balda Fife, ali do Nordeste Transmontano.
10: Oh, mocidade, antigamente as alcubiteiras e os alcubiteiros faziam parte da mobília da aldeia. Estavam encostados com os mormos ao ginelo, com o cotovelo no parapeito, lenço na cabeça e olhos de águia. Que pareciam treinados por a CIA. Sabiam quem passava, quem andavam, o que levavam no saquito. Até se vinha triste, os vinham com a consciência pesada. Diz, oh Maria, olha o Tonho do Palmiro que passou ali com um saquito na mão. E era da farmácia, que era um saquito daqueles pequenos. Cá para mim aquilo já lhe andava a falhar, coitadinho. E a Maria Escanchada que vinha com um vestido vermelho. Deve andar para engatar o de junto esse raparigolo que veio de novo. Aquilo eram notícias ao minuto, com mais talho que o telejornal da noite. Agora as alcubiteiras e os alcubiteiros estão no Facebook e nas redes sociais. Já não se encostam ao ginelo, encostam só ao IFI. E o novo miradouro é a caixa de comentários. Visto o que a Jorginha comentou na foto do Zé? Pois o som, aquilo é grave. E a outra que partilha um vídeo do Tony Carreiras a cantar os sonhos de menino. De certeza que está com saudades do ex. Estão ali com o dedo pronto no ecrã e eu olho no feed e o grupo do WhatsApp aberto. O scroll é a nova cortina meia aberta. E o botão de ver mais respostas é o novo binóculo da fechadura da porta. E ainda vos digo mais, o maior centro de espionagem rural hoje em dia não é a NATO. É um grupo no Facebook chamado Má Línguas da FIF, com 3 administradoras e 148 olhos ativos. E eu sou contra isso tudo. Acho muito mal. Mas passo lá o dia todo também, ora é. Calhas de coisa, mano, que é
11: Manobras à lupa, saber mais, Leonardo da Vinci. Leonardo da Vinci é universalmente reconhecido como um dos grandes génios criativos da história. Dominando uma série de disciplinas, a pintura, a escultura, a arquitetura, música, engenharia e ciências físicas, é muitas vezes considerado a quinta essência do homem do Renascimento. Da Vinci, que nasceu em 1452 em Vinci, em Itália, era filho ilegítimo de Ser Piero da Vinci. Em toda a sua vida referiu-se a si mesmo simplesmente como Leonardo. Da Vinci significa de Vinci. Iniciou a sua carreira artística em Florença como aprendiz de Verrocchio, para quem trabalhou de 1470 a 77. Embora Da Vinci seja famoso, sobretudo, por ter pintado a Mona Lisa e a Última Ceia, também é conhecido pelos seus volumosos livros de esboços, nos quais compilou desenhos e anotações sobre uma vasta gama de temas, desde a física do voo até à anatomia humana. Entre estes, encontra-se mesmo uma ilustração de um feto no ventre materno. Da Vinci deve tê-lo imaginado e desenhado, visto que na época era proibido efetuar dissecações de mulheres. Devido ao seu gênio e à sua fama, Da Vinci tem sido uma inspiração permanente para outros artistas. O seu contemporâneo Rafael usou deliberadamente o seu retrato para a figura de Platão, no famoso fresco A Escola de Atenas. Em factos adicionais, dizer que em 2005 foi descoberta uma série de salas seladas num mosteiro junto da Basílica da Santíssima Anunciação em Florença. Há quem pense que era este o estúdio secreto onde Leonardo Da Vinci trabalhava. Manobras à lupa a saber mais. A harmonia. A música pode começar com uma melodia, mas é a harmonia que lhe dá a cor. A harmonia refere-se ao som resultante de dois ou mais tons diferentes em uníssono, mas os mecanismos da harmonia são vastos e complexos e muitos teóricos passaram a maior parte das suas carreiras a analisá-la. A harmonia tem muitas funções: dar mais roupagem a uma peça musical, dar mais profundidade a uma música, refletir ou complementar uma linha melódica ou, tão somente, proporcionar um acompanhamento fundamentado sob uma melodia. A harmonia que agrada ao ouvido ou que parece estável ou descansada chama-se consonância, enquanto a que soa agreste, estranha ou instável se chama dissonância. A ideia do que é consonante ou aceitável aos nossos ouvidos ampliou-se ao longo da história da música. A própria questão de saber se a consonância é essencial tornou-se discutível. Em factos adicionais, dizer que Bach era famoso por construir harmonias magistrais nas suas obras corais e no século XX as obras de Claude Debussy eram muitas vezes denominadas por harmonias luxuriantes e volúveis e não pelas suas melodias. A palavra harmonia vem do grego harmonia, que significa prender ou unir. 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Os sismos. A crosta terrestre é formada por várias placas tectónicas com 50 milhas, ou seja, 80 quilómetros de espessura, que se deslocam lentamente sobre o núcleo fundido da Terra, como gelo sobre um lago. Quando duas placas se separam, colidem ou roçam uma na outra e o resultado é um sismo ou terremoto. Os sismos provocam cerca de 10 mil mortes por ano. A intensidade de um sismo é medida pela escala de Richter. Um 3.0 é 10 vezes mais forte que um 2.0 e 100 vezes mais forte que 1.0. Normalmente, os sismos abaixo de 4.0 não se sentem à superfície. Os sismos acima de 6.0 são considerados fortes, enquanto os terremotos acima dos 7.0 são muito graves. Os piores sismos que ocorrem quando duas placas colidem uma na outra, como sucedeu no Alasca e no Chile, podem ultrapassar os 9.0. Em factos adicionais, dizer que, segundo o mito indiano, a Terra apoia-se em quatro elefantes que estão de pé sobre as costas de uma tartaruga, que se equilibra em cima de uma cobra. O movimento de qualquer um destes animais desencadeia um sismo. Os povos indígenas de Moçambique acreditam que a Terra é uma criatura viva com os mesmos problemas que as pessoas. Quando adoece e tem febre e arrepios, sentimos-la tremer. Manobras à lupa a saber mais. Noé. Noé é a figura destacada no episódio do dilúvio no Gênesis. Segundo esta história, Deus olhou para a criação e zangou-se com os pecados dos homens. Lamentou ter criado os seres humanos e decidiu destruí-los todos. Mas antes de o fazer, Deus reparou em Noé. Noé era puro e Deus decidiu salvá-lo da destruição certa. Deus disse a Noé que, passados 7 dias, ele faria chover durante 40 dias e 40 noites, provocando um grande e terrível dilúvio. E assim Noé recebeu instruções para construir uma arca suficientemente grande para nela caberem ele, a esposa, os 3 filhos e um casal de todos os animais que existiam. E deste modo, Noé poderia repovoar a terra. Noé cumpriu as instruções de Deus e meteu a sua família e os animais na arca. Passados 40 dias, a chuva parou, mas o solo ainda estava submerso. Para saber quanto é que as águas tinham recuado, Noé abriu uma janela e enviou uma pomba. Por fim, tendo passado 150 dias no mar e mais 100 no monte Ararat, a terra secou o suficiente para que Noé iniciasse o processo de repovoamento. Mandou sair todos os animais que estavam dentro da arca, deixando que os animais acasalassem. E Deus abençoou Noé e os seus filhos e disse-lhe: frutificai e multiplicai e enchei a terra. Isto vem em Gênesis. Deus prometeu a Noé que nunca mais destruiria o homem e confirmou este pacto com o aparecimento de um arco-íris. Em factos adicionais, dizer que esta ordem de Deus a Noé, frutificai e multiplicai, também é dada a Adão e Eva e a Jacó. Manobras à lupa, saber mais. As manchas solares e as explosões solares. A superfície volátil do Sol arde a 6 mil graus centígrados, aquecendo todo o sistema solar. É, portanto, cerca de 180 vezes mais quente que um dia quente na Terra. Mas algumas partes da superfície do Sol são mais frescas que outras. As manchas solares, que têm aproximadamente o tamanho do nosso planeta, apresentam uma cor escura por terem menos cerca de 2 mil graus que a superfície circundante. Têm campos magnéticos intensos que anulam o calor proveniente do ardente núcleo interno do Sol. As manchas solares também podem afetar a temperatura da Terra. A atividade máxima das manchas solares está associada a um ligeiro aumento na libertação de energia do Sol, incluindo uma subida dramática das radiações ultravioletas. Nos últimos 60 anos, verificou-se um aumento global da atividade das manchas solares, que corresponde muito aproximadamente a um período de aquecimento global. O período entre meados do século XVII e início do século XVIII foi marcado por uma reduzida atividade das manchas solares, coincidindo com uma época de temperaturas muito baixas e invernos prolongados na Europa Ocidental, a que se chamou a Pequena Idade do Gelo. Em factos adicionais, dizer que Galileu Galilei usou as manchas solares para seguir a trajetória da rotação do Sol. Como o Sol é basicamente formado por gases, a sua rotação é diferente consoante as zonas. A rotação do Equador demora cerca de 25 dias, enquanto os polos demoram 35 dias. Os astrónomos chineses foram os primeiros a observar as manchas solares no ano 30 d.C.
12: Terra Quente FM. 9 meses depois da tragédia que assolou o lar Bom Samaritano em Mirandela, com um incêndio a tirar a vida a 7 utentes, estão finalmente de regresso àquela estrutura residencial para pessoas idosas os cerca de 80 utentes que estiveram provisoriamente em outros lares do concelho, Beatriz Mendes.
13: O edifício foi sujeito a obras de requalificação que já estavam concluídas há 2 meses, mas só na semana passada é que recebeu luz verde da Segurança Social e a operação de transferência dos idosos começou esta segunda-feira, devendo estar concluída até ao final da semana, como adianta o provedor da Santa Casa da Misericórdia, que gera aquele equipamento.
14: Exatamente. Temos luz verde na última terça-feira, mas depois colmatamos alguns preparativos finais, não é? E, por outro lado, também não quisemos iniciar o processo da transferência junto ao fim de semana.
12: E este processo vai levar quanto tempo? É rápido ou não?
14: É rápido. Qualquer coisa como 3, 4 dias será o suficiente.
12: Portanto, até ao final da semana isso está concluído?
14: Exatamente.
13: João Matias revela que fica ainda a faltar a inspeção da Proteção Civil, que será efetuada depois de todos os idosos estarem no lar. O provedor não esconde que foram 9 meses de muita pressão e que agora fica uma clara sensação de alívio.
14: Neste momento é, sem dúvida, uma situação de alívio. Tivemos que passar pelo processo de aprovação das medidas de autoproteção. Tivemos, inclusivamente, já uma vistoria da Segurança Social e, posteriormente, mas eles querem fazer isso quando estivermos em pleno funcionamento, vamos ter a inspeção da Proteção Civil. É sempre uma questão de que tudo esteja nas condições perfeitas, não é? De segurança, pelo menos.
13: Até o final desta semana fica concluída a operação do regresso dos cerca de 80 utentes do Lar Bom Samaritano, 9 meses depois de ter deflagrado um incêndio que tirou a vida a 7 idosos, mas ainda não foram apuradas responsabilidades, nem são conhecidas as causas que levaram a este trágico desfecho. Os inquéritos abertos pelo Ministério Público e pelo Instituto de Segurança Social para se apurar responsabilidades e proceder ao pagamento das indemnizações aos familiares das vítimas ainda não estão concluídos.
12: Até ao final desta semana fica então concluída a operação de regresso dos cerca de 80 idosos ao Lar Bom Samaritano, 9 meses depois de um incêndio ter provocado a morte a 7 utentes. Durante este período estiveram provisoriamente em outros lares do concelho geridos pela Santa Casa da Misericórdia de Mirandela. Já foi criado em Bragança um movimento de cidadãos e helicóptero em Trás-os-Montes para salvar vidas, para começar a organizar-se para combater a anunciada intenção de retirar aquele meio aéreo sediado em Macedo Cavaleiros para o Hospital de São João, no Porto, a partir de 2030. Disso mesmo deu conta ao jornal Mensageiro de Bragança o precursor daquele movimento cívico, Beatriz Mendes.
13: Carlos Fernandes adianta que deu um passo em frente face às declarações da Ministra da Saúde, Ana Paula Martins, na Comissão Parlamentar de Inquérito ao INEM, em que anunciou a intenção de refundar o INEM até 2030 e em que uma das medidas elencadas era, precisamente, a retirada dos helicópteros do interior do país para o litoral.
15: Porque tive acesso, através do canal do Parlamento, às declarações da Senhora Ministra da Saúde, no âmbito de uma comissão de inquérito ao INEM, e ao contrário daquilo que alguns tentaram transmitir à opinião pública, o helicóptero é mesmo para sair de Macedo Cavaleiro. E foi a senhora ministra que o disse. Disse que, com bases operacionais de primeira intervenção, nos hospitais, neste caso de São João, Coimbra, Santa Maria e Faro, e bases logísticas de retaguarda em apoio alternativo em Macedo Cavaleiros, Viseu, Évora e Loulé, disse a ministra.
13: Ora, para Carlos Fernandes, este é um assunto demasiado sério para a população ficar de braços cruzados, pelo que a questão que se coloca é muito simples.
15: Ou a região se mobiliza em defesa da manutenção do helicóptero em Trás-os-Montes, para salvar vidas, ou então, se não for antes, no fim do contrato, como diz o Sr. Presidente do INEM, em 2030 a região ficará sem helicóptero. Há mais de 30 anos que andamos a ficar sem coisas, e o argumento é sempre o mesmo. Otimização de meios, otimização de recursos, é tudo para otimizar.
13: natural de uma aldeia no coração do Parque Natural do Montezinho, Carlos Fernandes tem sido um cidadão ativo em defesa de algumas causas na região, como já foi a recuperação da Estrada Nacional entre Bragança e Dina, o plano de ordenamento do Parque Natural do Montezinho ou a chamada Lei dos Poços, que, em 2010, gerou grande contestação dos agricultores transmontanos, que levou mesmo o governo de José Sócrates a colocar um travão na sua implementação. Agora, Carlos Fernandes garante que estará na primeira linha de contestação quando acontecerem as próximas eleições legislativas.
15: O objetivo é alertar a população de Trás-os-Montes para uma questão muito simples. Em 2030, se não for antes, vai ficar a região sem helicóptero. Já agora convém dizer o seguinte: em 2029 vai haver eleições legislativas. E se Deus me der vida e saúde, cá estarei eu a dar a cara para este movimento, para depois ouvir os políticos e os candidatos para saber o que é que vão dizer sobre isto a partir de 2030.
13: Carlos Fernandes deixa também um recado dirigido aos autarcas da região, para que, ao contrário do que tem acontecido no passado, façam o seu papel reivindicativo no interesse das suas populações.
12: A população brigantina começa a organizar-se para combater a anunciada intenção de retirar o helicóptero de UNEM, sediado em Macedo, para o Hospital de São João no Porto a partir de 2030. Foi já criado um movimento de cidadãos, Helicóptero em Trás-os-Montes para salvar vidas.

0: Politicamente falando, está de regresso na Terra Quente FM com o painel hoje completo. Temos representantes de todos os partidos com assento na Assembleia Municipal, comissões políticas, falta o CDS, obviamente. Quando digo falta o CDS, porque faltou a todos os programas até agora, não é?
1: Mas é bom continuar a relembrar que falta o CDS. Isso.
0: Bom, então avançamos hoje com 5 representantes de partidos políticos com assento na Assembleia Municipal: Filipa Cerqueira do PS, Ângela Silva da Iniciativa Liberal, Cecília Ferreira do Chega, Paulo Pinto do PSD e Jorge Humberto da CDU. Bem-vindos mais uma vez.
1: Boa noite, muito obrigado.
0: E hoje começamos com festa, para alegrar aqui o painel, pode ser? Pronto, isto porque a festa de Mirandela, apesar de ainda não haver grande novidade em relação ao que vai ser, obviamente, mas já se sabe, está previamente definido que duas coisas. Uma, que o modelo vai continuar a ser o mesmo do ano passado e de há 2 anos, ou seja, vamos ter novamente a organização tripartida entre Câmara Municipal, Junta de Freguesia e Confraria de Nossa Senhora de Amparo, cada um com as suas atribuições. E também já se sabe que o local vai ser precisamente o mesmo que tem sido nos últimos 2 anos. Relativamente à questão da Zona Verde, o autarca mirandelense veio explicar que é uma situação que ainda não está definida, e estamos a falar aqui, relembramos também nesta peça que vos enviei, o assunto que foi à Assembleia Municipal em setembro do ano passado, o pedido de autorização para poder negociar com um privado, a compra de um terreno de 7 mil metros quadrados, situado precisamente na Zona Verde, com um valor de 898 mil euros. O propósito é de descentralizar as festas. No entanto, o processo negocial está ainda atrasado, pelo que vai tudo manter-se igual. Filipa, isto... As explicações do autarca, tendo em conta o que aconteceu em setembro, acha que são plausíveis ou não?
2: Cumprimento a todos os meus colegas de painel. Eu acho que o modelo das festas que temos vindo nestes últimos 2 anos é um modelo que efetivamente tem resultado. É um modelo que resulta não só em termos de segurança, toda em termos logísticos, em termos também de toda a organização. Acho que é um modelo que resulta. Está-se aqui a tentar encontrar outra solução e um espaço dedicado aqui à festa e que aqui na Zona Verde e que possa ser também abrigo para outras atividades. E acho que é efetivamente algo que se tem vindo a tentar conquistar, não é? Este processo negocial está efetivamente atrasado. Mas acho que também não podemos ou não devemos ter aqui esta pressa nem fazer tentar arranjar o espaço. Temos este espaço que no Largo do Santuário, para mim, e pessoalmente eu até gosto bastante do espaço, é um espaço que se vê a cidade toda, o espelho da cidade, é um espaço que me agrada. A utilização da Zona Verde, como era no passado, acho que não respondia às necessidades efetivas da festa. Acho que havia ali problemáticas, quer a nível de segurança, quer a nível de acessibilidade, quer a nível de muitas coisas, acho que não era a resposta necessária. Acho que o Largo do Santuário responde muito mais àquilo que são as necessidades atuais. Claro que se está aqui a tentar procurar outra solução, mas dentro daquilo que temos, acho que o Largo do Santuário fazemos uma bonita festa, como temos vindo a ver nos últimos 2 anos, e assim continuará, e acho que teremos tudo para continuar.
0: Mas poderá haver, quando se ficar decidida esta questão, por exemplo, em 2027, questão de descentralizar então as festas num outro local, acha que depois também será consensual ou vai haver quem eventualmente gostasse mais deste modelo? Se calhar vai ser sempre assim, não é?
2: Consensual nunca é. Eu acho que nunca é consensual. Há pessoas que se calhar gostavam da forma antiga de se fazer, apesar de ter aqui outras questões, como eu disse, a nível de segurança, a nível de acessibilidades, etc. Há pessoas que preferem o Largo do Santuário. A consensual nunca será. Eu acho que aqui temos que ver aquilo que temos, aquilo que podemos fazer com aquilo que temos. A verdade lá está, a nível de segurança, o Largo da Festa, o Largo do Santuário é a melhor solução que temos atualmente. Estamos aqui a tentar encontrar outra solução ali na zona da Zona Verde, não é? Por cima, na parte de cima da Zona Verde, que eu acho que já pode agradar a um maior número de pessoas. Consensual, isso nunca teremos, acho que isso é um bocado utópico.
0: O modelo, então, considera que sim, que é este modelo, quando digo modelo, de organização?
2: O tripartido. É um modelo que tem vindo, lá está também, a resultar
0: não,
2: e a mostrar bons resultados.
0: Para o que era antes ser a comissão, a confraria a fazer.
2: Isto, eu acho que isto também é uma vontade, não é a vontade, efetivamente, da Câmara ou da Junta ter este modelo tripartido. Acho que foi uma coisa que aconteceu também por como se encontra, efetivamente, a confraria, e acho que tem vindo a resultar até agora, portanto, a não ser que haja aqui uma melhor solução, acho que é algo que resulta, portanto, não vejo porquê alterar.
0: Muito bem, Angela Silva, a Iniciativa Liberal sobre esta matéria. O modelo, que vai manter-se igual, e também a centralização das festas, que vai continuar no mesmo sítio, apesar de haver aqui a possibilidade de, eventualmente, em 2027, mudar. Qual é que é a vossa opinião sobre isto?
3: Boa noite a todos.
1: 2027 vai mudar?
3: A sim, ver.
0: Eventual, foi o que eu disse. Por isso acentuei o eventual.
1: É eventual.
3: Boa noite a todos. E obrigada pelo convite mais uma vez. Em relação ao espaço, o Fernando acabou de fazer uma pergunta que realmente tinha aqui anotado também, que é em relação a 2027, porque apesar de tudo este foi algo que já foi discutido em setembro de 2025, está um nível de atraso, como podemos ver, ainda está em negociações, não temos aqui qualquer explicação em relação ao atraso, não sei se já ocorreu efetivamente essa explicação ou algum tipo de previsão, portanto, se calhar em 2027 também não teremos o espaço pronto. Queria ressalvar que o equipamento, na verdade, faz muita falta não só pela festa, apesar de ser um espaço que seria aproveitado pela festa, e eu penso que, na minha ótica, eu gosto deste modelo de não ser tudo, ou seja, a festa toda a acontecer na zona verde, acho que até esta opção deste novo espaço multiusos faria sentido. É um equipamento que faz falta à cidade, não só para a festa. Acho que até há alguma urgência relativamente a esse espaço multiusos, por uma questão de valorização do desporto na cidade, por uma questão também ali de valorização da zona da praia fluvial. É algo que ainda temos que ver e ter algum tipo de explicações, porque, na verdade, isto já começou supostamente as conversações já há vários meses, há mais de meio ano. Portanto, continuamos na mesma situação.
0: Mas foi pedido à Assembleia que autorizasse essa...
3: Sim, exatamente.
0: Em relação ao modelo, como já falamos aqui, este é o modelo que vocês também defendem, ou eventualmente teríamos que ver aqui a reversão para o modelo antigo, só com a comissão de confraria neste caso?
3: De momento é o modelo que está a funcionar. Confesso que já houve muita conversa em relação a isso, principalmente nos últimos anos. De momento, se é esta a única opção que há, é a única opção com a qual se irá trabalhar. É preciso ter sempre em conta tudo o que sejam custos que a Câmara esteja a suportar de momento, como é óbvio, mas tendo em conta esses custos, não vejo porque não.
0: Muito bem. Cecília Ferreira, do Chega, também sobre esta matéria. Defende este modelo, para já essa é a questão inicial, e depois, em relação ao facto de centralizar, então, depois, posteriormente, as festas na Zona Verde, já que, ao que parece, este ano já não vai ser, não se sabe se será em 2027 ou não.
4: Pronto, boa noite. Cumprimento, então, todos lá em casa e aqui os meus colegas. Em relação às perguntas realizadas, é assim... As festas em Mirandela sempre foram um ex-libris da cidade. A Noite dos Bombos, a Marcha Luminosa, sempre foi muito importante no cartaz. E isso acho que não vai deixar de ser. Em relação à festa estar dividida, tem as tuas vantagens e os teus contras, porque ao estar a festa dividida pela cidade, estar na parte ali do santuário, que acaba por ficar ali algumas barraquinhas, outras no Parque Império, estar dividida também faz com que as pessoas se movimentem. A parte, de facto, que está neste momento com um grave problema é a parte dos espetáculos, que sempre foi realizado ali mais na parte da Zona Verde, mais do pós-jovens, porque o principal do cartaz até é no Parque Império. Mas acaba por ser um problema, porque a Zona Verde acaba por trazer ali alguma simpatia a quem nos visita, porque acaba por ser um espaço também bonito em si, de estar ali à beira da água, acaba por ser um espaço grande para os jovens poderem estar à vontade. Eles estarem a adquirir o terreno, como de facto já está em processo 2025 e não sabemos até quando, 7 mil metros quadrados não é uma área assim muito grande, se quiserem ali alargar um bocadinho ao espetáculo. O valor que eles anunciam é de 998 mil euros, quase 9 mil euros, não sei até que ponto.
0: Quase um milhão.
4: É assim, eu acho que este valor, se fosse para construção de habitação ou de comércio, teria aqui alguma vantagem. Ser para a área que é No fundo, penso que também vai ser usado para a feira semanal. Penso que o objetivo também era passar em a feira. Pelo menos, não sei se estou a dizer algo...
0: Isso não está explicado.
4: Mas eu já ouvi também por aí. Não sei se de facto é assim. Não sei até que ponto o valor em custo-benefício é vantajoso. Será que não há outras alternativas para colocar o divertimento? Epá, deixo essa pergunta no ar.
0: E o modelo? Mantinha ou...
4: É assim, em relação ao modelo... É sim, mantemos também, é preciso dar a oportunidade ao município de trabalhar com a junta de freguesia e com a confraria. É assim, vamos esperar para ver se há novidades, porque até agora tem havido retrocesso, a ver se conseguiu, avança um bocadinho.
0: Paulo Pinto, PST, sobre isto. PST,
5: recorda-me, muito boa noite,
0: tal como a autarca defendia que as coisas se centralizassem na Zona Verde, não é? Mas isso não vai acontecer
5: muito
0: já.
5: Muito boa noite, agradecer o convite da Rádio Tarraquente, mais uma vez, Fernando Pires, aos meus colegas de painel. Olha, isto é uma atrapalhada que aqui anda, que a Câmara já nem sabe o que é que há de fazer. Aqui ninguém fala em segurança nem em obras, fala-se agora num espaço multiuso, que nós chamamos a atenção na Assembleia Municipal, mas parece que o grande problema era mesmo as acessibilidades e a segurança, e ninguém diz para fazer obras aí. Agora é aquele espaço. Pois este espaço, na aquisição deste terreno, foi pedido autorização à Assembleia Municipal. Com tanto coisa, com tanto terreno que a Câmara compra, tanta coisa, o ano passado, antes das eleições, até porque o tema estava na ordem do dia, pediram autorização à Assembleia Municipal para negociar. Só que agora, de tanta publicidade que fizeram ao terreno, parece que pelos bichos os proprietários pedem 3 vezes mais. É isso que está a acontecer. Portanto, é este município que pediu autorização à Assembleia Municipal.
0: Temo que isto possa não ser concretizado, é isso?
5: Pelos próximos tempos parece que não. Pelos próximos tempos parece que não. Portanto, acho muito bem que aquele espaço a Câmara deva providenciar, até porque foi uma proposta nossa na Assembleia Municipal, a primeira vez que quiseram mudar. Quiseram mudar as festas da Zona Verde e nós, em vez de estar aí para o espaço santuário, deviam estar a pensar, era adquirir um terreno ali anexo e começar a pensar no futuro, porque isso é que é o verdadeiro plano, e plano estratégico para a frente, do que transferir. Por entretanto, no município no ano anterior, vieram com o terreno e depois, antes das eleições, pediram autorização à Assembleia Municipal. Não, é o mesmo, estamos a falar do mesmo. Olha, além disso, não se meta à conversa, porque isso não acrescentou nada, sinceramente.
6: Mas vai acrescentar a seguir.
5: Pois este modelo tripartido, pronto, foi neste impasse que nós caímos. As nossas instituições, em vez de estarem a tratar do desenvolvimento do Conselho de Mirandela, andam a organizar festas. Não era esta a nossa matriz. Se porventura esta matriz organizacional é demasiado de cavaleiros, é de Bragança ou de outra cidade, que o seja. Não era esta a nossa matriz, até porque as festas de Mirandela estavam muito assente no associativismo mirandelense. E a Câmara, com tanta coisa que consegue, pela sua magistratura de influência, por conta do seu Presidente da Câmara...
2: Estas cidades são sempre organizadas pelos
5: portanto,
2: municípios.
5: Não conhece a Filipa, era de cá de Mirandela. Não é de cá, não.
2: Não, se calhar o Paulo é que não conhece a história de como é que começou a festa de Mirandela a ser organizada, porque é a festa de Nossa Senhora de Amparo e a festa da cidade de Mirandela.
5: Deixe disso. A nossa matriz era esta, já foi mais que discutida. Por este modelo este modelo tripartido é neste impasse que as instituições de Mirandela, em vez de andar a tratar do desenvolvimento e de coisas mais importantes, andam a organizar festas.
0: Defende que se deve voltar ao método antigo.
5: Pois é assim, não se organiza lá as festas porque este executivo, conjuntamente com a Junta, ou mais a Junta do que o executivo, foram arrastados para o espaço contigo ao santuário da Nossa Senhora do Amparo. Mas depois faz-se lá a concentração motara. E já não há problemas de segurança nem de acessibilidades. Ainda por cima com motas. Ainda por cima com motas ali estacionadas, que ainda fica muito mais concentrado. E depois é assim, quando era a sociedade civil havia um financiamento de 125 mil euros. Agora é a Câmara Municipal a organizar e a Junta de Freguesia. Passa-se por 500 ou 600 mil euros. São pessoas que nunca andaram a pedir, também não era agora que eu iria pedir, tendo eles o bolo inteiro do orçamento para fazer mais uma festazinha. Enfim, é este modelo PS, desrespeitoso com alguns dirigentes que tanto subsídio e tanto pedido fizeram em anos anteriores, estamos a falar de períodos recentes, para organizar as festas, e uma vez chegada a vez da Câmara Municipal organizar mais a Junta de Freguesia, manda lá 500 ou 600 mil euros e está tudo bem.
0: CDU, finalmente sobre este assunto, Jorge Humberto, o que é que tem a dizer?
6: Fernando Pires, muito obrigado. Nós já falamos sobre este tema.
5: Mas se o resultado, só para terminar, mas se o resultado é positivo, porque é que vão mudar? Eu ainda não percebi. Aqui estas coisas assim, o resultado, por visto, tem corrido tudo muito bem, o resultado é muito positivo, mas no final não está bem. Andamos aqui ao
4: sabor
5: da...
4: Andam
5: aqui à onda, andam aqui à onda da... Andam aqui à...
2: Da democracia e de ouvir a população também é uma boa onda.
0: Então,
5: boa noite. Seja que não ouviram a população.
0: Paulo,
5: Pinto, eu já... Seja que não ouviram a população.
7: Eu fiz-te um bocado o desafio, não quiseste rebater, mas eu vou exatamente começar pelo princípio, porque nós já falamos disto desde que a festa foi...
0: Desde que tem este modelo.
7: Desde que tem este modelo, exatamente. E acredito que este modelo, perante aquilo que já não existe, será o melhor, porque poderíamos ficar sem festa. Mas isso não é o mais importante, porque o Paulo Pinto, quando fala na matriz, a matriz que eu conheço há muitos anos de Mirandela, é que havia uma confraria e que havia mirandeses que disponibilizavam em fazer o trabalho de preparação da festa da Nossa Senhora do Amparo. Pelos vistos, dito pelo atual presidente da confraria, que não há disponibilidade de mirandeses para isso, acho que foi, digamos, o modelo mais transparente que poderia existir, a não ser que o Paulo Pinto queira privatizar a festa.
5: Quisesse ser presidente, arranjar alguém para juiz da confraria.
7: Então passava a ser uma...
5: Quisesse ser... Com a sua magistratura de influência.
7: Passava a ser uma pessoa nomeada pela senhora presidente.
5: Não era nada disso.
7: Vocês provavelmente
5: não era nada disso.
7: É isso que vocês querem. Quando chegarem, é uma discussão importante, porque o Paulo Pinto lança as farpas e depois provavelmente será o modelo que o Paulo Pinto... Se algum dia o PSD ganhar...
5: É o melhor, o da CDU é o melhor.
7: O CDU já te explicou várias vezes e vou ter essa capacidade de explicar agora. Mas o modelo que o Paulo Pinto propõe...
5: Não me explicas nada a mim, João.
7: Deixas-me acabar ou não
5: deixas? Não explicas nada.
7: Deixas-me acabar, Paulo Pinto.
5: Metes a cassete sempre.
7: Deixas-me acabar. O modelo que o Paulo Pinto e o PSD, se algum dia forem executivo na Câmara Municipal, eu já percebi qual é. O Paulo Pinto vai agarrar numa personalidade de Mirandela, vai encher os bolsos com 400 mil euros que enche agora à Câmara, organiza a tua festa. Portanto, é um modelo privado. Convidas aquela senhora que faz a inauguração do Rock in Rio.
5: Nunca fez nada pelas instituições de Mirandela.
7: Nunca fiz nada.
5: Você fala.
7: Eu não vou para o Facebook.
5: Nunca fez nada pelas instituições de Mirandela. E está a ser respeitoso com aqueles dirigentes que andaram durante anos e tantos anos a fazer festas.
7: Não ponhas na minha boca aquilo que eu não vi.
5: Então também não ponha na minha.
7: Não, estou a dizer aquilo que tu pretendes.
5: Também não ponha na minha.
7: Estás a dizer que era melhor convidar uma personalidade.
5: Não ponha na minha. Estava agora a dizer que
0: qual é o que é que defende
5: na mão de um particular.
7: Foi que tu disseste.
5: Estava agora a dizer que vou pôr dinheiro na mão de um particular.
0: Paulo Pinto. Vamos continuar.
7: Estás a criticar o modelo que está. Qual é a tua. Eu queria que soubesse qual era a tua proposta em relação ao modelo que está. Qual é a proposta do PSD?
5: Zona Verde.
7: Não, qual é a proposta do modelo?
5: Zona Verde.
7: Faz a Câmara, faz a Junta, faz a Nossa Senhora do Amparo. Eu quero saber o modelo.
5: Na sociedade civil.
7: Mas não há sociedade civil.
5: O que é que não há?
0: Nós queremos saber é o que é que o Jorge defende.
5: Mas que não há.
7: Olha, ó Fernando Pires, mais importante, mais até importante, eu começo pelo fim. Eu, lendo esta documentação, o que eu vejo aqui é que já foi contratado o artista para a abertura da festa.
0: Não,
7: é importante.
0: Faz parte da peça, mas acho que o importante não é este.
7: Mas eu, não, é também é. Sabe porquê? Eu vou explicar porquê. Porque nós sabemos qual vai ser o valor que vai ser pago ao Hermano José. Mas não sabemos qual é o valor que vai ser pago às escolas para o arte. E aqueles alunos que vão lá tocar.
0: Sim, no Base Gob só está...
7: Exatamente. Isto é um princípio básico.
0: 10 mil euros.
7: Isto é um princípio básico de transparência. Não, é um princípio... Eu sei qual é o que o Hermanos vai receber. Eu não sei quanto é que vão receber.
5: Eu não sei.
7: Os alunos da escola.
5: Quanto é que vai receber?
4: 10 mil euros.
0: Não, o concerto fica em 10 mil euros.
7: Ó Paulo Pires, não sabes. Perguntas.
5: Foi o que eu fiz.
7: Não me interrompas.
5: Foi o que eu fiz.
7: Não me interrompas.
0: Vamos prosseguir, por favor.
7: E este é que é o principal assunto que deve estar aqui em cima da mesa. Sabemos que vem um artista... Achas que não? Estás a desvalorizar a participação. Oh, Fernando Pires, estás a desvalorizar a participação de alunos da escola. Deixe para o ar.
5: Não é nada disso.
7: Estás a dizer disso.
0: Para concluir.
7: Portanto, este é um princípio que começa logo mal. E nós devíamos saber quanto é que aqueles alunos vão receber para tocar com o Hermano José. Não é por nada, eu também não quero que eles recebam o que ele vai receber. Mas gostava de saber, para termos uma capacidade de equiparar e não criarmos aqui problemas que poderão existir no futuro e não existem. Outra questão, o modelo tripartido, como eu já disse, nós estamos perfeitamente à vontade com esse modelo tripartido porque percebemos que o próprio confrade maior, não é, da confraria, o presidente, diz que não tem capacidade de organizar a festa sozinho, que só a confraria, portanto...
5: Com 125 mil euros não tinha.
7: Isto é um princípio básico.
5: Mas com 500 mil, se calhar tinha.
7: O segundo, Paulo Pinto. O problema... Mas deixa-me pelo menos acabar uma frase.
0: Passar de tema, senão...
7: Não, deixa-me só acabar uma frase. Na questão da Zona Verde, A CDU já o disse várias vezes em que fomos questionados sobre, digamos, a realização da festa. O que está aqui em causa, quando nós falamos da Zona Verde, não é a Zona Verde em si, não é o largo ao lado da Senhora de Amparo. Não é isso que está em causa. O que está em causa é o que é que nós queremos. O que é que nós queremos de Mirandela e o que é que queremos daquela Zona Verde? Nós estamos a falar de uma Zona Verde que provavelmente será, digamos, a zona de Mirandela mais emblemática e aquela que, depois da festa, que depois.

0: fazer a situação de passamento. E para percebermos isto, estamos a falar de um espaço que vai custar ao horário público de Mirandela 900 mil euros, em que vai ser pago, por metro quadrado, e aqui estamos a falar de uma forma natural, 130 mil euros por metro quadrado. 130 mil euros metro quadrado. Estamos a falar de 7 mil metros quadrados. Portanto, isto é para nós termos a noção daquilo que estamos aqui a... O que é que a Câmara Municipal se propõe para fazer por 7 mil metros quadrados, para depois vir dizer que vai fazer... ou que vai montar um equipamento multiusos de apoio à praia fluvial que fica do outro lado da rua para a questão da canoagem. Portanto, eu acho isto uma completa desorganização, um completo desnorte. Não sabe o que é que está a dizer. Aliás, como o PSD também não sabe. Mas, não tem a mínima ideia. Não tem. O que é que era importante? Se querem realizar a festa na Zona Verde, então que façam aquilo que é o básico, que é dotar aquele espaço de equipamentos públicos. Que dão apoio não só à festa, mas também irão dar apoio à praia fluvial. Como que? Olha, básico, casas de banho. Fundamentalmente casas de banho. Porque quem vai lá depois da festa e querer usufruir...
1: Ouviram bem? Usufruir fazer um espaço, espaço com aquela dimensão e depois as casas de banho. Não, oh, com certeza que tinham casas de banho, não era um projeto daqueles.
0: Tem casas
1: certamente.
0: De banho?
1: Ao construir um projeto deste, certamente que terá casas de banho.
0: Não sei, eu ouço falar aqui...
2: para quem vem e...
3: Vamos ao segundo tema, por favor.
2: Fazer as tuas gêmeas pessoal.
3: Jorge.
0: Estamos a falar de equipamentos públicos.
1: E
0: para concluir, eu vejo aqui o Paulo Pinto tão preocupado e o PSD, o dinheiro. Eu não percebo a Câmara Municipal, com o vosso apoio no Orçamento de Estado, no Orçamento Municipal, peço desculpa, o Orçamento de Estado é outra conversa, também podíamos lá ir, dos 2 mil milhões de euros que entregais em benefícios fiscais às grandes empresas, como a Galp, que têm 1 milhões de euros de lucro por ano. Dizer-vos o seguinte, um milhão de euros que foram entregues a 2 mil famílias de Mirandela naquilo que era a retenção de IRS. Portanto, a Câmara prescindiu de uma receita para os seus cofres de 1 milhão de euros para entregar
1: mas
0: a 2 mil famílias.
1: Mas para quê?
3: Meus amigos, vamos terminar.
1: Que eu este assunto. É muito importante. Para quê? Se depois a Câmara chega ao final do ano com 680 mil euros negativos.
0: Porque, um milhão,
1: porque gasta 680... Gasta com gastos pessoais, subsídios e transferências e contratação externa. Para quê? Quer que é com o IRS?
3: Bom, tudo bem. Avançamos para outro tema, por
1: depois
3: favor.
1: Depois não gastar tão mal.
0: Perfeito.
3: Por favor, avançamos para o segundo tema. Tem a ver com um assunto que também já trouxemos aqui, mas porque há agora novidades, ou pelo menos há declarações do próprio Ministro da Educação sobre este assunto. Estamos a falar das 14 escolas profissionais de agricultura que existem no país. Uma delas, como sabem, é a EPA, a Escola Profissional de Agricultura de Carvalhais, que todas elas não vão passar, afinal, a ser tuteladas pelas CCDRs, como eventualmente se podia perspectivar. A sugestão deve ser entregue aos municípios. Pelo menos foi o que ficou aqui esclarecido numa comissão da Assembleia da República. O próprio Ministro da Educação respondeu aos deputados dessa comissão a dizer mais ou menos isto. O autarca diz que foi apanhado de surpresa, o próprio diretor da escola também, portanto não sabe muito bem como é que as coisas vão correr. Filipe, estamos aqui no embrogue?
4: A verdade é que até ao momento ainda não se sabe efetivamente do que é que esta municipalização, o que é que será, o que é que ela, quando é que será feita, como será feita, se será efetivamente feita, se isso, o que é que trará de contrapartida também. A verdade é que durante a próxima semana vai haver uma reunião com a CCDR, onde será discutido esses mesmos modelos, mas até ao momento é um pouco difícil estarmos aqui a debater esta viabilidade ou não e se será uma boa oportunidade ou não, quando não se percebe...
0: Está perfeitamente claro, não é difícil.
3: Mas a questão aqui que se coloca
4: está claro,
3: é
4: que está perfeitamente quando é que será fazer, se fala-se em setembro, será possível ou não, estamos
0: mas seria
4: no
0: agosto,
4: ano...
0: quando tiveres toda a gente de férias, para
4: claro,
0: não haver depois de reivindicação.
4: Será possivelmente.
0: Está programado.
3: O processo está a ser mal gerido, não vou entender ou não, tendo em conta que a própria escola sabe muito bem...
4: Sendo
3: que
4: a escola
3: que...
4: não sabe, o município não sabe, estamos na altura do ano que estamos e será efetivamente, ou pensa-se que será para ser em setembro, parece-me aqui um pouco, cria muitas dúvidas, não se percebe esta ideia do ministro, que parece que foi um pouco deitada para o ar, parece-me um pouco incipiente ainda, não consigo perceber como é que quer efetivamente realizar isto e na data que quer realizar, que é já para o próximo ano letivo, e lá está, nem o município, nem a própria escola sabem de como é que será feita, quando, como e é um pouco

0: O difícil, lá está, na minha opinião, estarmos a discutir uma coisa que ainda nem se sabe, só se sabe que o ministro tem a ideia de municipalizar este tipo de escolas. Nós temos uma excelente escola que forma efetivamente estudantes que ficam na região. Eu acho que o que importa neste momento é certificarmos que a qualidade da escola não diminui. É uma escola que abrange alunos de vários concelhos, de vários até vêm de outros distritos, vêm da comunidade de Palop, e é importante manter essa qualidade e não pode nunca ficar a escola prejudicada com esta municipalização, possível municipalização.
1: Uhum. Angela Silva, como é que vê também todo este dossiê? Uma atrapalhada ou não?
2: Sim. Vejo no sentido em que toda a informação que temos até agora é extremamente vaga, principalmente tendo em conta os timings que estão em cima da mesa, que é 1 de setembro. Esta questão já está resolvida, portanto, começamos com o ministro ser questionado em relação a este tópico e a informação que temos é que houve uma avaliação interna das escolas. Agora haverá uma avaliação das redes, concretamente da CCDR, também depois tem a reunião. Depois, também, conforme está, como o Fernando colocou, depois a própria escola tem de demonstrar, como referiu, importância estratégica juntamente com as autarquias, e depois também tem que posteriormente ser avaliado.
1: Aqui também dá a entender que até a própria CIM
3: isto é um
1: ligada,
3: modelo que vocês gostam.
2: Exatamente.
3: Isto é um modelo que vocês gostam.
2: Calma.
3: Isto é a neoliberalização da educação. É isto que vocês gostam. Eu não vejo qual possa ser a vossa preocupação.
1: Deixa falar.
3: Isto é o vosso modelo.
2: A preocupação
3: é, o vosso modelo.
2: É a falta de informação e os timings.
3: Não, vocês já sabem qual é.
2: Falta de informação.
3: Vocês já sabem qual é.
2: E depois
3: nós também, infelizmente.
2: E depois tem a questão dos grandes valores de investimento. Também não tem aqui qualquer nota em relação a que valor é que efetivamente querem investir. O diretor da escola fez este reparo e com razão que a escola tem um número de alunos bastante acima daquele que inclusivamente o ministro acabou por utilizar como exemplo.
1: Sim, até,
2: tem mais do dobro.
1: E até os próprios cursos ligados à agricultura.
2: Exatamente.
1: Não é o caso. Tem cursos.
2: Exatamente. Também. Portanto, tendo isto em conta, o quão vaga a informação está, o quão pouco esclarecida está em termos de valores, timings e processos, parece-me, tenho que concordar com a Filipa, parece-me um pouco saiu para o ar e não parece que seja viável isto estar em funcionamento, esta municipalização até setembro.
1: Isto pode ser também prejudicial, aliás, para a própria escola, neste caso para os alunos, começa se calhar a ficar com algum receio que possa surgir daqui alguma coisa nada
2: claro.
1: Boa para o futuro. Estando numa altura de final de ano letivo, basicamente, não é?
2: Claro, e pode dar essa sensação e prejudicar, e também pode prejudicar o início do ano letivo, no sentido de ficarmos, os alunos e a escola em si, ficarem presos dentro de processos, que isso também é bastante comum, o processo iniciar-se, e que acredito, infelizmente, que isso possa efetivamente acontecer, haver aqui um período de avaliação que até possa realmente acontecer, e depois entre a questão processual de se, no fundo, se há investimento ou não, se, como é que isto está a ser analisado, etc., prejudica o arranque das aulas em si, a escola esteja à espera de algum tipo de prazo, indicação, por parte do Ministério. Portanto, acho que em termos de timing é terrível estarmos a falar ainda, estamos a falar sobre isto em maio para algo que tem que acontecer em setembro sem grande informação.
1: Uhum. Cecília Ferreira, chega sobre isto.
4: Assim, isto é preocupante. Não há informação propriamente que uma pessoa se pudesse agarrar para ver até que ponto isto vai ter pernas para andar e como é que os municípios vão, de facto, suportar ficarem com esta escola. Como é que é, que valores é que vai ficar?
2: Exatamente.
4: Porque isto tem acarreta valores monetários. Quem é que vai pagar esta despesa? E pelo menos a escola tem cerca de 180 alunos, e que ainda é um número bem elevado para gerir. Vamos ver o que é que o ministro, penso que de facto disse, Angela, assim, foi lançado algo para o ar preocupante, porque não sabemos o que é que aí vem. Se de facto é para avançar, se é para avançar, em que moldes é para avançar, que valores vêm para avançar. É preciso haver mais informação.
1: Uhum. Mas para já preocupa-vos esta situação?
4: É preocupante,
1: o que é que devia fazer o Executivo? Tendo em conta que se for para municipalizar,
4: ou aceita
1: ou não aceita, mas
4: se
1: será forçado a aceitar, não é?
4: Claro, fazer as perguntas certas, porque isto agora é preciso adquirir a informação toda, saber que tipo de suporte financeiro vem para ele suportar, porque isto, uma escola desta dimensão tem muita despesa.
3: Mas só esta?
4: São todas, mas é verdade que esta escola agrícola tem bastantes alunos.
3: Não é só esta?
1: Sim, mas em relação a outros cargo, tem mais alunos, sim.
4: Assim, neste momento os outros não estão com o problema, nós estamos com este problema e é sobre este problema que temos que nos debater.
3: Isto é um problema nacional, não é só o local.
4: Sim, é nacional, são todas as escolas que estão neste...
3: Mas não podemos dissociar este problema.
4: É verdade, é um problema nacional. São 14 escolas que estão nestas circunstâncias. É assim, é uma escola importante porque forma jovens técnicos agrícolas, que é importante porque nem todos podem ter cursos universitários. Penso que uma escola técnica é importante, até deviam criar mais escolas noutras áreas. Nós vivemos muito ainda da agricultura. É importante esta escola para a região, é a única aqui no distrito. É importante. Por isso acho que deve haver mais resposta e esclarecer este assunto o mais rápido possível para, de facto, descansar, como disse, é assim, descansar estes alunos para que possam fazer as suas matrículas ou fazer o seu percurso escolar, né, final, descansados.
1: Uhum. Paulo Pinto, PSD, sobre este assunto, temos aqui, de facto, um verdadeiro imbróglio, pelo menos com declarações do Ministro da Educação, algo confusas, não é?
3: Agora não te vou interromper, Paulo.
5: Eu agradeço.
3: Não te vou interromper, vou-te deixar
5: explicar. O setor da educação, acho que devemos dar todas as condições ao setor da educação, à área da educação, para que tenha a maior tranquilidade possível para que o ano letivo decorra dentro da normalidade e onde os alunos se sintam plenos, e onde possam desenvolver as suas aprendizagens a favor da sua formação. Mas deixem-me dizer que eu fiquei surpreendido com isto tudo, com estas declarações públicas, e deixem-me concordar aqui com o Sr. Presidente da Câmara, Vítor Correia, porque ele diz que foi desagradável ao abordar o tema publicamente, antes de primeiro falar com os seus diretores das escolas profissionais de agricultura e com os autarcas. E estamos nisto. Está o Sr. Presidente da Câmara, está o seu diretor, e estamos nós aqui num programa quase a chover no molhado, porque, de facto, não temos informação nenhuma. Eu não sei se já houve, entretanto, reuniões entre as entidades e conjuntamente com o seu ministro, que não sei se há mais alguma informação que nos possam ser facultados, mas fiquei surpreendido e continuo sem saber o que vai acontecer. E tenho pena, terei muita pena, se porventura esta escola, que neste momento tem 180 alunos, quer seja da gestão do governo ou municipal, que deixe de ser aquilo que é e que possa ser no futuro, porque já formou muita boa gente e continua a desenvolver um papel fundamental na ação educativa em Mirandela.
1: Não concorda que seja municipalizado, é isso?
5: Não sei. Eu não sei se isso é bom ou mau. Eu ainda não sei, quer dizer, não, é que ninguém me explica. Mas eu vou dizer o quê? Eu não sei.
3: Ó Paulo Pinto, isso é que mal melhorar, nem faz bem nem faz mal.
5: Não sei.
3: A tua posição nem faz bem nem faz mal.
5: Sabemos. Aqui o PCP
3: sabemos.
5: É governo e com os impostos dos portugueses.
3: Sabemos.
1: Okay, então, Jorge,
3: a questão dos impostos.
4: Ele tem informação que nós não temos.
5: Exatamente.
1: Jorge Roberto, então.
3: Eu tenho exatamente a mesma vossa informação. O que eu não tenho é, digamos, a distinta lata e hipocrisia de saber o que é que se vem. Porque basta olhar para, desde o momento em que este governo entrou em funções e os orçamentos que foram aprovados, nós estamos a falar de que não estamos a falar só na escola pública. Estamos a falar
5: vai
3: também...
5: Vai dar uma aula agora vai dar uma aula.
3: Não, vou ter que dar uma aula porque aula. Provavelmente não tenho essa pretensão, mas também não tenho...
5: Mas
3: deixa... Fernando Pires.
5: Fala. É o que ele faz.
3: Pelo amor de Deus. Tu tiveste o teu tempo para falar, disseste aquilo que te apeteceu, que foi como ao melhorar, nem bem nem mal, praticaste aqui uma...
1: Ok, sem comentários, então vamos lá.
3: Não tem que comentar, porque senão assim... Quer dizer, ele não deixa falar e dizer o que é que eu acho.
5: Aprendi consigo.
3: Mas ele não foi capaz de dizer o que é que achava, concretamente. E isto é que é importante, mas não deixa problema.
1: Então ouvimos.
3: Porque nós o que temos assistido é exatamente aquilo que vai acontecer com a Escola Agrícola de Carvalhais, como provavelmente vai acontecer com todas as escolas profissionais. Não é só a de Carvalhais, é também a de Mursa. Agora, concretamente, estamos a falar desta. E nós sabemos que a Escola Agrícola de Carvalhais, a EPA, candidatou-se a uns programas de apoio em que não foi os chamados cuscotes, em que a escola não foi beneficiada por isso, e estamos a falar em cerca de 1,5 milhão de euros. Foi para o Piaget, Macedo Cavaleiros, e foi para a Mursa. O que está aqui em cima da mesa são duas coisas. E eu vou, aproveitando aqui a que disse na peça do Fernando Pires, eu vou ler. No entanto, o titular da pasta não concretiza se a gestão das escolas vai ser, das escolas profissionais de agricultura, será municipal ou intermunicipal, e eu acrescentei, ou privada. porque é o que está em cima da mesa. E só não vê isto quem não quiser. Obviamente, quando vocês estão aqui a dizer não sabemos como é que a Câmara Municipal vai suportar isto. Obviamente que o Ministro e quem faz esta proposta, ainda não dizendo qual vai ser o modelo, nós sabemos qual vai ser. Vai passar para a Câmara Municipal. E a Câmara Municipal, obviamente...
4: Não consegue suportar.
3: Não conseguindo suportar.
5: A Câmara Municipal porque faz festas. Gasta um milhão, gasta 600
3: porque
5: milhões.
3: O envelope financeiro, porque o envelope financeiro, tal como vai para os municípios, para a questão não só da educação, que é esta que está em cima da mesa, que já começou com a escola secundária de Mirandela, não sei se vocês sabem, também tem o Pelouro, o município, ainda não tem os professores. Mas com calma, se este governo fica lá muito tempo, lá chegará, porque já estamos a falar que já não há contratos coletivos de trabalho, há contratos individuais de trabalho, que é o que acontece na saúde, com enfermeiros e com médicos, que são os contratos individuais de trabalho, e o que fica aqui é que se o município não tiver capacidade financeira, que não o tem, e o envelope que vai ser transferido pelo Ministério também não vai ser capaz de fazer com que o município tenha a capacidade de fazer gestão, porque não é essa a sua função. Não se pode exigir ao município que faça essa gestão. Portanto,
4: mas
3: o município...
4: Aqui exigir, até o município, a
3: na base,
1: é
3: na base,
1: para o privado,
3: na base, na base, na base, na base daquilo que é, digamos, estas transferências de competências, fica sempre uma porta aberta para que o município faça aquilo que já fez com os transportes. Passou para a CIM. E se a CIM não tiver capacidade, porque ainda estamos à espera do plano de mobilidade, o que é que vai fazer? Vai passar para o privado. E é assim que acaba. Portanto, este é o modelo neoliberal que a nossa colega ali da Iniciativa Liberal devia defender e não está preocupada, porque é isto que vocês querem. Só que não é desta forma tão descarada como está a fazer o PSD, porque vocês eram mesmo à descarada, não é? Não havia nada. E o Chega acompanhava exatamente igual. Portanto, não tínhamos a mais pequena dúvida. Aquilo que está aqui em causa é que é uma forma de se começar a privatizar o ensino de uma forma que não é tão chocante. É dizer, pá, não temos dinheiro, como acabou agora de dizer o Paulo Pinto. Os impostos. Mas o Paulo Pinto esquece que os impostos que nós pagamos, o Paulo Pinto, o PSD e a cara colega da Iniciativa Liberal e o Chega e o próprio PS não sabem, mas ficam a saber. Os impostos que nós pagamos servem exatamente para quê? Para termos uma educação pública, universal e gratuita, termos uma saúde pública. Pública, universal e gratuita, para termos tribunais, para termos serviços públicos.
4: E outras coisas.
3: Isto
4: não
3: é que
4: só
3: é
4: isso,
3: importante.
4: Temos
3: agora,
4: outras coisas.
3: Se vocês querem que nós paguemos menos impostos para ficarmos nós com mais dinheiro e começarem a pagar a educação, provavelmente vocês só viviam 6 meses. Porque aquilo que nós ganhamos de ordenados não dava nem para pagar a educação,
4: isso,
3: nem para pagar
4: isso,
3: a saúde. Por isso é que vocês vão todos a correr para os hospitais privados e para as escolas privadas.
1: Temos que aguardar mais uns tempos.
3: Porque fica claro aqui, o que fica claro aqui é a intenção do Governo de responsabilizar-se daquilo que são as suas funções, que é garantir escola pública e universal para todos, saúde, e o que nós temos assistido nestes 2 anos é educação, pouco investimento na educação e na saúde também. Portanto, e nós temos agora outro problema. E depois vemos outro verso da medalha. Continuamos a ter problemas em fazer com que as grandes multinacionais no nosso país, aquelas que vocês gostam, continuam a ter milhares de milhões de euros de lucro com a dificuldade da vida de quem trabalha todos os dias e que o seu ordenado mal chega para chegar ao final do mês.
1: Meus amigos,
3: fica clara a vossa intenção.
2: Eu denotei mesmo
3: a preocupação. Como do PSD, como da Iniciativa
4: Liberal. Nem vale. Não
1: vamos dar resposta. Meus amigos, vamos para o terceiro e último tema de hoje. Hoje temos 3 temas, atenção. Não temos mais e menos, fica já. Bom, o último tema tem a ver com a prestação de contas relativas a 2025 da Junta de Freguesia de Mirandela, bem como a proposta da primeira revisão modificativa do orçamento deste ano, que não foram aprovadas na última reunião da Assembleia de Freguesia, que aconteceu no dia 30 de abril. O PS, como sabem, lidera o Executivo, mas não tem maioria, e isto acabou por se refletir agora nestes 2 pontos. Dos 13 membros daquele órgão autárquico, o PS tem 6 mandatos e contra 7 da oposição. Houve aqui depois um empate 6-6 na votação e voto de qualidade apresentado à Assembleia Municipal do PSD acabou por chumbar estes 2 pontos. Filipe Cerqueira, como é que o PS vê isto? Pode ser o início de um problema político para resolver ou não?
0: Vamos por partes. E começando, se calhar, aqui na prestação de contas. a prestação de contas efetivamente não foi chumbada.
1: Sim, quem tem, não foi validada.
0: O órgão que tem
1: a competência técnico, de chumbar ou não. Validada.
0: Sim, de passar, é de aprovar ou não aprovar, é o executivo. A Assembleia tem aqui a função, ou cabe-lhe apenas apreciar positivo ou negativamente a prestação de contas. A mim, efetivamente, até surpreende efetivamente esta votação, até porque a prestação de contas é sobre um orçamento que foi aprovado numa Assembleia de Freguesias no final de 2024, que era um executivo ou uma Assembleia completamente diferente, e esta Assembleia Nova está a apreciar negativamente uma prestação de contas de um orçamento que foi aprovado em 2024. Não percebo bem aqui esta escolha política, efetivamente. Também não percebo esta questão de estarem a dizer que efetivamente as despesas, até no que toca às despesas com o pessoal, aumentou consideravelmente, quando isso não é real. Até posso dar aqui alguns números. Por exemplo, em 2015, os custos com o pessoal no total das despesas era quase 65%, quando em 2025 as competências da Junta de Freguesia são completamente diferentes, e mesmo assim os custos com o pessoal no total das despesas diminuiu para 52%, ou seja, foi aqui quase 12%, aumentou 13%, aumentou o orçamento, efetivamente, porque aumentou também as competências da Junta de Freguesia, e mesmo assim diminuiu-se o custo com o pessoal. Portanto, este ataque que é feito com as despesas correntes, nomeadamente que com o Executivo aquilo que faz é pagar ordenados, é completamente irrisório, não é verdade. Efetivamente, há despesas correntes, claro que há despesas correntes. Falamos da limpeza urbana, dos tapadores, efetivamente, dos transportes solidários, do espaço de cidadão. Ou seja, quando falamos de despesas correntes, não falamos de uma despesa que vai para o nada, vai para o vazio. É uma despesa que efetivamente representa serviços concretos que são prestados à população. Não estamos a falar de dinheiro perdido, é apoio efetivo à população. E quando também falamos que não se constroem muros, fala-se muito de construir muros, eu não sei muito bem qual é o muro que falta, gostava que perceber qual é esse levantamento da necessidade de muros que existe em Mirandela, mas a verdade é que muitas vezes o município também tem pessoal, e muitas vezes os sapadores podem fazer muito, e como já fizeram, por exemplo, arranjos de escadas, etc., que é uma dotação que não vai efetivamente para a dotação dos muros, da obra efetiva, mas vai para aqui, para a parte das despesas correntes. Portanto, a despesa corrente é importante, o trabalho do município, da freguesia, efetivamente também tem que se refletir por aí. E no que toca à revisão modificativa. Sim, o que está aqui em causa na revisão modificativa é integrar o saldo da gerência, não é? E ajustar o orçamento a esse saldo. E quando se chumba, efetivamente, esta proposta foi efetivamente chumbada, quem perde não é o PS, que eu acho que isto é um ataque efetivo ao PS. É, vamos chumbar porque é o PS, mas quem perde não é o PS. É a população, é a freguesia, são os fregueses.
3: Exatamente.
0: E estes recursos que estavam disponíveis para responder às necessidades da freguesia, não são única e exclusivamente
1: O próprio autarca acaba por referir, de facto, admite que este é o ponto mais complicado de gerir, enquanto que a prestação de contas não será. Mas agora imaginemos que isto vá novamente em junho, e ao que parece vai. E se for novamente reprovado?
0: Efetivamente vai.
1: Está criado aqui um impasse político?
0: A mim é sobretudo um impasse político, e quem se é prejudicado é a população. A questão é essa. Eu acho, não sei se estão a tentar prejudicar única e exclusivamente o Partido Socialista, mas quem sai prejudicado não é o Partido Socialista, são os fregueses, é a freguesia, é a capacidade de resposta à freguesia, porque isto é o que está aqui a causa na revisão modificativa, é só tentar integrar este saldo gerencial e ajustar o orçamento, porque o orçamento, quando é feito inicialmente, tem que ser feito com a receita real. E obviamente, cá há a receita que vem e que ao momento que é feito o orçamento, que não se sabe se efetivamente essas verbas vão ser aceitas ou vão ser aprovadas ou não. Efetivamente foram aprovadas, é saldo que acresce, não decresce. Portanto, não percebo muito bem, a única pessoa que sai, ou a única coisa que sai prejudicada aqui é efetivamente a freguesia e a população de Mirandela.
1: Uhum. Iniciativa Liberal, Ângela Silva, não tem elementos nesta Assembleia de Freguesia, mas de qualquer forma, visto de fora, e mediante o que é aqui referido por todos os membros que fazem parte da Assembleia, pelo menos pelos porta-vozes, o que é que têm a dizer sobre isto?
2: Eu vou ser relativamente curta, exatamente por causa daquilo que o Fernando referiu e com razão. Nós ainda não temos membros eleitos aqui na Assembleia da Freguesia de Mirandela, portanto, apesar de irmos acompanhando, não estamos presentes nas Assembleias e temos noção que ainda nos está a falhar alguma informação e conhecimento que esperamos ir adquirindo. E da informação que conseguimos ter, também dou por mim, de certa forma, a concordar aqui com o porta-voz do PST, porque eu também gostava que conseguissem explicar a questão de porque é que estamos a passar a ter uma terceira equipa de sapadores, sendo uma junta de freguesia urbana. O Filipe agora acabou de explicar que realmente eles fazem aqui, podem ajudar em alguns aspectos não relacionados com o perímetro não urbano.
3: Urbano.
2: Sim, obrigada, exatamente. Podem ajudar aqui com questões do perímetro urbano, apesar de não ser esse o propósito. E para todos os efeitos, não conseguimos aqui dar uma opinião no sentido de seria a favor, contra, a abstenção, ou o que seja. Não vamos dar a fazer aqui uma posição política, porque nem sequer estamos inseridos na Assembleia, mas também é preciso ressalvar que realmente é um pouco estranho o que também foi referido. Obrigada, Filipa. todos os pontos que tenham a taxa de execução zero acaba por também é preciso aqui ressalvar sobre porque é que isso, pelo menos refletir sobre porque é que isso aconteceu, porque é que não houve qualquer dinheiro que realmente tenha sido aplicado nesses pontos.
1: Muito bem. Cecília Ferreira, o Chega também votou contra nesta matéria.
6: É verdade. A nossa eleita votou contra, até porque ela acabou por não ter resposta em algumas perguntas que fez ao Executivo sobre algumas medidas que ela tinha solicitado. Então, acabou por não ter ali uma margem para conseguir sequer a abstenção. Votou contra
3: na questão...
1: Nas duas.
6: Sim, votou nas duas. Votou nas duas.
1: A votação foi idêntica nas duas.
6: Sim. Foi. Por aquilo que, entretanto, eu conversei com ela, porque eu não tive acesso aos documentos, mas ela teve, é que não havia grandes esclarecimentos de números. Eles dizem que sim. Assim, analisando os documentos, a nossa versão é diferente. Esperemos que em junho eles façam chegar a informação mais detalhada.
1: Ou seja,
6: mais
1: pode viabilizar, é isso que está a querer dizer?
6: Não, assim, podemos analisar. Não digo viabilizar, podemos analisar.
0: Mas
6: se calhar
0: de
6: outras...
0: Que...
6: É assim, eu não te posso estar agora aqui a dizer os números, mas por aquilo que eu sei é referente à revisão rectificativa. Peço desculpa, que acho que não havia ali uns números concretos. Acho que tem a ver também com ou os sapadores, acho que havia uns valores pagos um bocadinho elevados. Então, é assim, eu não queria estar a falar muito de valores, porque, de facto, eu não tenho conhecimento deles, por isso é que temos lá os valores certos mesmo, não é? Eu sei que a nossa eleita colocou, entretanto, nessa reunião, algumas questões ao Presidente sobre algumas propostas que ela tinha apresentado, ao qual ele mostrou assim um bocadinho, deu uma resposta um bocadinho inesperada, já que estava no orçamento de 2026, que foi uns dispensadores que ela solicitou para as escolas, neste caso para os WCs femininos. Porque sendo uma jovem e sob as dificuldades que os jovens têm quando vêm os seus períodos, né? Ela se tinha pedido que fossem colocados nas escolas uns dispensadores. E é o que ele respondeu, apenas esta frase, as funcionárias fornecem. Mas sendo jovem ela, e passando pelas dificuldades que ela passou, que sabe que muitas vezes não têm as mochilas e têm vergonha de pedir a uma funcionária, era importante que fossem colocadas nas casas de banho femininas esses dispensadores. A resposta
3: é
6: foi...
3: Foi por isso que estou contra?
6: Não foi só por isso.
1: Por alguma razão.
0: Claro.
1: Ok, Paulo Pinto, PSD, votou contra, também já sabemos, nos dois pontos. Porquê?
5: É assim, a Junta de Freguesia de Mirandela, por conta do Executivo PS, tem-se desvirtuado completamente na sua missão política, económica e social que devia estar a cumprir. Aquilo parece mais um braço armado da Proteção Civil, que ao ponto de tanto serviço e necessidade que existe ao nível da ação social, que é preciso tratar junto dos mais favorecidos, que é essa junta de freguesia que nós defendemos e defendemos em campanha eleitoral, temos uma junta de freguesia que está completamente desvirtuada.
0: Sim, como por exemplo o transporte solidário, como existe, o apoio à comunidade sénior que existe, o apoio à comunidade infantil que existe.
5: Está completamente desvirtuado, mais parece um braço armado da Proteção Civil, e depois é um orçamento que, mais uma vez, foi julgado completamente a favor de uma candidatura PS, que necessariamente tinha que ser ganhadora. Vimos isso com a Câmara Municipal, como já expliquei, que foram quase 3 milhões de euros que foram colocados ao serviço de uma candidatura PS, porque estamos em ano de eleições, já sabemos como é que isto é, nunca pensámos, era por valores tão exorbitantes, ao ponto de termos uma prestação de contas negativa, que ainda não sei como é que isso fica, porque quer dizer que gastam mais do que aquilo que está orçamentado. Porque gastam mais do que aquilo que está orçamentado. Ainda não sei como é que isso fica, como é que é possível ter um orçamento negativo, e nomeadamente a Junta de Freguesia. E esta promiscuidade que existe entre a Câmara Municipal e a Junta de Freguesia, que ainda na Assembleia de Dezembro aprovamos uma máquina de um leasing de 98 mil euros, não foi?
3: Pois,
5: muito mal explicado, foi ainda por cima votado à última da hora, quando, enfim, era um dia festivo, muitas coisas de Natal, esta promiscuidade que existe entre a Câmara Municipal... Não, é que...
3: É um equipamento que fica, Paulo.
5: Não, é um equipamento que fica, não.
3: Equipamento
5: que não é bem assim. É da Câmara Municipal. Se a Junta de Freguesia não tem capacidade para andar a fazer um conjunto de obras, sou pena de haver um tratamento diferenciador da Junta de Freguesia de Mirandela em relação às demais.
3: Cada vez mais as juntas são
5: candidaturas ao nível do governo, ao nível da Floresta Salvo Erro Verde ou Ativa, onde vimos municípios aqui do limítrofes do Conselho de Mirandela a receber maquinaria pesada de combate a incêndios, quando a Junta de Freguesia não esteve presente a de Mirandela nem a Câmara, e depois andam a subsidiar leasings, a Câmara Municipal anda a subsidiar leasings de máquinas à Junta de Freguesia. Portanto, muito mal explicado, aliás, esse problema.
1: E a questão do ratificativo?
5: Em relação ao outro orçamento, votou-se contra porque, entretanto, as contas não estão suficientemente explicadas, porque há esta promiscuidade entre a Câmara Municipal e a Junta, com transferência,
0: está sabendo
5: perfeitamente, mas porquê
0: é que
5: se vota?
0: Não está explicado, não sei quais são os números que faltam, não consigo compreender.
5: Mas porquê é que se vota? Então se não votava. O ROC da Junta de Freguesia fiscalizava a transferência dessa verba para a Câmara Municipal e era automática.
0: Pode votar o que quiser.
5: Porque há rúbricas no orçamento.
0: Agora a justificação do voto é que podia ser outra. Agora falta números, não pode ser.
5: Ultrapassadas quando outras estão a zero, e um orçamento, pura e simplesmente, que esteve ao serviço de uma candidatura PS, como aconteceu na Câmara Municipal de Mirandela.
1: Jorge Humberto, para fecharmos, tem que ser rápido, que já não temos muito tempo.
5: E o Sr. Presidente de Junta tem que respeitar.
0: Respeita é a justificação que não se percebe.
1: Sim, sim.
3: Eu, para a próxima vez, Fernando Pires, fica o meu voto de protesto. Eu não volto a aceitar neste lugar, porque sou sempre o último a falar e nunca tenho tempo para dizer
5: mas sinto
3: nada.
5: Sinto o meu.
3: Pronto, eu vou ficar
1: antes. Não, o último a falar, não, tudo depende. Okay. Por acaso hoje foi porque a Filipe faltou.
3: Não, mas eu sou rápido. Eu olho,
1: às vezes é o primeiro.
3: Eu felizmente, eu não sei se é felizmente. Eu às vezes até acabo por perceber que não se trata de ser felizmente, trata-se de uma pessoa estar atenta. E obviamente nós, neste caso eu, que tenho responsabilidades na Assembleia Municipal e pertencer ao partido que pertenço, gostamos de ter conhecimento do que se passa. E o que está aqui claro, obviamente que há críticas... há críticas a fazer sobre, digamos, a gestão que a Junta de Freguesia faz. Eu não vou me imiscuir e não vou criar aqui um fediver, que é o que está aqui em cima da mesa, é um fediver. É uma luta política entre o PSD, juntamente com o Chega, e o CDS... ver qual é que, digamos, qual é o que pode ganhar, ganhar algum protagonismo.
1: Deixa-me só esclarecer. Quando eu disse 6,
3: e o Fernando Pires
1: é só para as pessoas perceberem o que é que estamos aqui a dizer. Quando eu disse há pouco 6 votos.
5: Jorge Humberto, Paulo Pinto, desculpa.
1: Quando eu disse há pouco que era 6-6 na votação, como sabem, são 3 elementos. Há aqui um elemento que se absteve, que foi do movimento do Amaro Mirandela.
3: Exatamente.
1: Daí é que foi.
3: Eu quando estava a falar da questão do chamado Fediver, e é, digamos, este combate político, é ver qual é o que esfola mais, se é o PSD,
5: não
3: se é o Chega,
5: isso, não
3: ou se é o CDS.
5: Quando é,
3: não
5: é? Ao contrário.
3: Eu tive de ouvir com tanta atenção. Mas
5: como é que foi do orçamento?
1: E temos dois minutos.
6: E chega até
1: a primeira temos dois minutos.
3: E era importante.
5: Isso é uma afirmação gratuita.
3: Não é nada, Paulo. Não é nada. Porque eu não estou a dizer.
5: O Chega votou o orçamento de agora 2026.
3: Eu não estou. Eu estou-te a dizer. Eu tenho conhecimento do que é que se passa concretamente na Junta. E há críticas a fazer à gestão da Junta. Agora, aquilo que vocês apresentam como justificação, para votarem. Eu não estou a falar até na questão do orçamento, eu estou a falar concretamente na revisão, modificativa, porque fica claro que vocês o que estão a fazer com esta não votação é prejudicar, não é o PS, são os municípios, são os fregueses de Mirandela. Não é
5: dar
3: mais nada, porque é isto,
6: não obra nenhuma,
3: porque é isto concretamente o que acontece. E quando vocês
5: então,
3: falam...
5: É que se vota?
3: Quando
5: vocês tem que respeitar falam, a votação. Quando vocês,
3: claro,
0: tem que respeitar, é para saber justificação. Tem que respeitar, é só isso,
3: nós falamos. Quando vocês falam...
5: Quando
3: vocês
5: falam... Quando chega, volta ao lado
3: quando
5: do PST, estamos
3: quando vocês falam, da terceira equipa de sapadores, é bom que vocês saibam aquilo que está em cima da mesa e, digamos, o pedido de responsabilidade, cada vez mais está a ser pedido pelo Ministério da Administração Interna e, concretamente, do Ministério do Ambiente, sobre aquilo que vão ser época de incêndios.
5: Mas nós já sabemos.
3: E nós sabemos que estas...
5: É uma
3: estas,
5: que vai fazer serviço a outras juntas.
3: Exatamente.
5: Ao governo está só do PSD.
3: E bem,
5: eu acho que agora já não vai fazer. Eu acho que agora já não vai fazer.
3: E bem, e vocês estão contra isso.
5: Do PS,
3: e vocês estão, contra isso.
5: Não é nada disso que eu faça à Câmara. Que eu faça à Câmara.
3: Aí faça à
5: Câmara. É uma junta de freguesia, com os meios da junta de freguesia.
1: Deixem terminar o
5: negócio. Há juntas de freguesia alheias.
3: A mim me deixa, me entristece.
5: A mim o que me entristece
3: é este comportamento de vocês terem em relação a um determinado assunto que é no benefício de todos, mas porque é o Partido Socialista, ou se fosse a CDU, ou se até fosse outro partido qualquer,
5: a mais um braço armado do PS.
3: Este compra, não sou armado.
5: Vocês é que são braço armado contra nada.
3: Vocês é que vocês são braço armado.
5: Eu nunca voto nada contra o PS, o que é que você que vota contra?
3: Tu votamos contra o orçamento. Fizemos uma proposta. Fizemos uma proposta.
1: Fizemos uma proposta para adiantar sobre isto?
3: É não, não deixam concluir, pá.
1: Já estamos a desviar a conversa. Não, querem falar sobre isto?
3: Aquilo que eu estou a dizer é que isto é uma questão política, mais nada. E com com este assunto, o que fica claro é que as críticas que vocês podiam fazer à Junta não é questão do muro, é exatamente aquilo que a Junta podia fazer mais com o orçamento que tem e não está a fazer, e não concretamente aquilo que vocês estão a dizer.
5: A ação social está completamente desvirtuada. Parece um braço armado da Proteção Civil.
3: Se faz a ação social, vocês criticam porque anda a entregar cabazes.
5: Deixa-me dizer-lhe uma coisa. Depois, quando estamos aqui e o PSD vota com o Chega e com o CDS-PP, estão armados contra o PS. É isto que a CDU tem para dizer. Quando o Chega vota com o PS, já não há problema nenhum.
3: Já te disse o que é.
5: Nada,
1: estamos com o tempo esgotado. Muito obrigado, por terem vindo mais uma vez.
5: Fala de uma maneira e depois vota de outra.
3: Não,
1: Paulo Pinto, vamos terminar também.
3: Estás na Assembleia com o meu e és capaz de dizer um disparate destes?
5: Tu não digo.
3: Vota a favor.
1: Jorge Humberto e Paulo Pinto, vamos terminar o diálogo.
5: Estou lá, não vejo.
1: O tempo para lá da hora.
3: Da última votação.
1: Muito obrigado por terem vindo. Até ao próximo programa. Espero que venha mais calmos. Até lá.

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3: Olá, bom dia. Dizem que rir é o melhor remédio. E como os remédios estão cada vez mais caros, cá estamos nós, de graça, para tratar toda a gente.

0: Ei, então, Maria, já foste ao médico de família?
1: Ao médico de família? Oh, Zezé, o meu médico de família formou-se-me.
0: É, e arranjaste outro?
1: Estou à espera.
0: Ah, e há quanto tempo?
1: Desde que eu fora formou.
0: E isso foi quando?
1: Um filho ainda andava na escola primária.
0: Ah, e agora?
1: Agora? Olha, agora já tenho 2 filhos.
0: Olha lá, Quinzé. Então, olha lá, o meu filho instalou lá uma coisa no telemóvel. Era uma coisa assim que dizia inteligência artificial e...
2: Ah, sim. E para que serve?
0: Sim, olha, serve para responder a tudo. Perguntas, receitas, conselhos.
2: Ah, isso é bom, compadre.
0: É que eu estava sozinha e a Maria estava lá nos afazeres dela e perguntei-lhe o que é que havia de fazer ao jantar.
2: Então, e o que é que ele disse?
0: Olha, deu-me uma receita com 12 ingredientes em 4 línguas e a história do prato desde o século XVI.
2: E lá, ganda surda. E o que é que fizeste?
0: Olha, e fiz o de costume quando estou sozinho, sem a Maria, olha... Fiz ovos estrelados.
3: Humoristas há muitos, mas nem todos são devidamente recompensados. O agente Rigoberto, por exemplo, é um incompreendido e mal pago.

0: Está aberta a audiência.
1: Oh, senhor escrivão, não a abra muito, porque eu estou constipado.
2: Silêncio! E o réu deixe-se de gracinhas, porque isto aqui é um tribunal.
1: Oh, eu sei que é, senhora doutora juíza. E segundo consta, o que se passa por cá nos tribunais é mesmo para rir, não é? A propósito, eu agradecia à vossa excelência que me despachasse rapidamente, porque eu sou alérgico ao pó, ao bolor e às teias de aranha.
2: Silêncio! E o réu deixe-se de brincadeiras, porque o seu caso não é para brincadeiras. Antes, pelo contrário.
1: Ai, desculpe discordar de vossa excelência, mas o meu caso é uma brincadeira pegada. Tudo o que eu fiz foi a brincar, senhora doutora juíza.
2: Ah, bom. O senhor acha que exigir dinheiro a construtores civis para permitir que os caminhões circulem com excesso de carga e cometendo todo o género de ilegalidades é uma brincadeira? Acha?
1: Pois é, pode crer, senhora doutora juíza. Quando eu chegava ao pé deles e lhes dizia quanto é que eles iam ter que me pagar para eu não os autuar, eles fartavam-se de rir. Resumindo, eu sou um artista a fazer rir, seja quem for. E qualquer bom artista, assim como a mim, deve ter direito a um bom cachê. Ai, ai, uma barata!
2: Silêncio! Eu quero ordem neste tribunal. Se alguém voltar a perturbar a ordem, eu mando evacuar.
1: Ainda bem! Pelo menos assim não serei condenado a uma pena de prisão de ventre.
2: Tudo lá para fora! Esgotou-se a minha paciência.
3: Ouviram a senhora doutora juíza? Quero abandonar a sala, por favor.
1: Ai, mas assim fico sem público.
2: Ah, bom, estou a ver que o réu não tem emenda. Continua na brincadeira, mesmo depois de ter sido preso e de lhe terem sido apreendidos os carros de luxo, o iate e as moradias. Tem alguma justificação para a sua atuação?
1: Já lhe disse, senhora doutora juíza. Eu sou um artista cómico e acho que tenho direito ao mesmo que qualquer dos meus colegas.
2: Mas qual é o seu colega que tem moradias, iates e carros de luxo?
1: Oh, o Hermano José. Tem ou não tem?
4: Livro de reclamações. Como todos sabem, é obrigatório este livro em todos os serviços. Amigos ouvintes, venham daí connosco. Reclamação no cabeleireiro.
5: Ai, eu vim aqui e queria costear o meu burro.
6: Desculpa, mas isto aqui é um cabeleireiro onde só entram figuras do Jet Set. Olha, animais aqui não entram de maneira nenhuma.
5: Sim? Ouça lá, menina. O meu burro não é menos que o senhor Castelo Branco esteve aqui a ser trusqueado antes de entrar naquele programa da tropa, lá o quê? Como é que é? Olha, passe-me o livro das reclamações que eu quero reclamar.
4: Reclamação na farmácia.
7: Eu quero apresentar uma reclamação.
8: Ah, diga lá, então, que eu tenho a farmácia cheia de gente e que precisa de ser atendida, claro.
7: O senhor lembra-se daquela caixa de preservativos que me vendeu há 9 meses atrás?
8: De facto, não me lembro de nada. O senhor compreenda, 9 meses é muito tempo para me poder lembrar de qualquer coisa. Entra aqui muita gente.
7: Pois é que os preservativos deviam estar todos furados e alguns até fora do prazo de validade.
8: Desculpe, não estou a perceber.
7: É que a minha mulher é loira e eu também sou loiro, sabe? Sim, se os preservativos não estavam fora do prazo de validade, como é que o senhor explica que ela tenha tido um filho amarelo?
8: Oh! Amarelo?
7: Exatamente, amarelo. De olhos em bico e com a pila de formiga. Basta! Passe-me um livro de reclamações que eu quero reclamar.
4: Reclamação no mercado do peixe.
5: Ó, senhora Vareira, a minha mulher mandou-me aqui reclamar por causa daqueles ligados que a senhora lhe vendeu.
6: Oxalá, ó cavalheiro! O que é que tinham os linguados, hein?
5: Olha, se eu fico a saber e top nota, não estava nada fresco e cheirava muito mal.
6: Ah, que mentira! Então o senhor atreve-se a dizer que os meus linguados não eram frescos? Engana-se! Os meus linguados eram mais frescos do que aqueles linguados que aparecem na boca de alguns candidatos às autárquicas. Cheiram tão mal que não há pasta de dentes que os consiga lavar.
5: Então, olha, passe para o livro de reclamações que eu quero reclamar.
4: Reclamação no posto de combustível.
7: Queria atestar o depósito, por favor.
9: É só um instantinho. É, pronto, já está. São 100 euros, hein?
7: Como é que são 100 euros? Ainda ontem peguei 50 euros.
9: É, pá, tem toda a razão. É que desde ontem a gasolina já aumentou bem umas 10 vezes.
7: É, passe-me um livro de reclamações, faz favor, que eu quero reclamar.
4: Reclamação na casa dos Fonsecas.
10: Oh, pois então, fiquem aqui sabendo que eu venho aqui reclamar e devolver a vossa filha.
11: Ah, mas, meu caro genro, o que é que tem a nossa menina e sua esposa?
10: O que é que não tem? Digo antes o que é que ela não tem. É o que os senhores devem dizer. A voz ali na menina e minha esposa disse-me que era virgem e afinal, é tudo mentira.
11: Como é que o senhor, meu genro, se atreve a dizer isso? A minha menina é virgem, sim senhor. Faz anos a 10 de setembro.
10: Ai é? Então passe-me um livro de reclamações que eu quero. Ai, eu quero reclamar.
4: E para finalizar, esta reclamação passa-se nas finanças.
12: Eu gostaria de falar em particular com o chefe desta repartição.
13: Ora, sou eu próprio. Diga, por favor.
12: Eu venho reclamar porque, de certeza absoluta, houve engano na processão do pagamento do meu IRS. Como é que eu posso pagar tanto se apenas tenho uma reformazita de 20 mil euros mensais? Isto quase não chega para eu poder levar uma vida digna de acordo com a minha classe social.
13: Ora, cara, Vossa Excelência, desculpar, mas as contas estão certíssimas.
12: O senhor já olhou bem para mim? Eu sou o ex-ministro das Finanças. E se volta a dizer que as contas estão certas, eu arranjo maneira de o meter a fazer contas à vida ali. No olho da rua.
13: Ora, quero desculpar, Sr. Ministro. De facto, as contas estão erradas. As minhas desculpas a Vossa Excelência.
12: Passe-me o livro de reclamações. Eu quero reclamar.
14: Ai, compadre, o meu cunhado foi a Lisboa no fim de semana.
15: Ah, fui. E como é que correu?
14: Correu bem, eu ando até a chegar à Baixa.
15: Ah, então?
14: Então ficou parado 40 minutos no mesmo sítio.
15: Foi trânsito?
14: Não, é uma fila para tirar uma fotografia a uma estátua.
15: Ah, e era a estátua de quem?
14: Nem ele sabe. Então estava tanta gente à frente que ele nunca chegou a ver.
16: Olha, Rica, o meu marido decidiu entrar para a política.
17: Ah, foi. Então, o que é que ele sabe de política?
16: Ah, nada.
17: Então, olha, ele está muito bem encaminhado.
4: Olá! Bem-vindos à nossa parada cheia de paródia.
18: Acidentes fatais nas estradas portuguesas continuam a bater todos os recordes e a ser mais uma vergonha para Portugal. Mas será que não se encontra uma solução para tamanha estupidez?
19: Mas quem é que disse que não há solução? Bastava apenas alterar o 0,5 de alcoolemia para 5,0. Se ficassem em estado de nem sequer poderem agarrar no volante, acabavam-se os acidentes.
20: As dormidas nos hotéis continuam em alta. Muitas unidades hoteleiras estão sem capacidade de resposta, sabias?
21: Pois sabia. As dormidas aumentaram nos hotéis, mas também aumentaram nos bancos.
20: Nos bancos?
21: Sim, nos bancos dos jardins.
20: Os avanços da medicina são impressionantes. Ainda havemos de ver transplantar cérebros humanos em burros e camelos.

0: Senhor doutor, mas isso é mesmo possível?
1: Hoje não há impossíveis para a medicina, minha senhora. O problema do seu marido está apenas no mau funcionamento de um órgão. Substituindo esse órgão por um outro órgão saudável, pode acontecer um verdadeiro milagre. Pode crer.
2: Com outro órgão pode acontecer um milagre, senhor doutor. E que órgão seria esse? É um órgão de igreja, é?
1: Não, não, que disparate. Olhe lá. O senhor ainda não ouviu falar na substituição de órgãos humanos por órgãos de porco, por exemplo. Isso atualmente já é possível. Pode crer.
0: Oh, Libório, faz lá isso, homem. Se o senhor doutor acha que é a única solução, não deves hesitar, homem. Deixa lá fazer a operação para te trocar o órgão por um de porco em condições.
2: Se isso te faz feliz, está decidido. Mas olha que depois, se eu começar para aí a portar-me como um porco, não te admires, está bem?
0: Ora, ora, a diferença certamente até nem vai ser assim tão grande como isso. Pode avançar, seu doutor.
1: Muito bem. Não se vão arrepender. Além disso, o nome do Sr. Libório vai ficar em todos os livros de medicina. O senhor vai ficar como um dos grandes marcos da história das ciências médicas.
2: Olha, sinceramente, espero é não ficar marcado para o resto da vida.
0: Passaram-se meses, mais de 9, depois do Libório ser operado, e assim rapidamente, como que acontece nos últimos episódios das telenovelas, eu engravidei e chegou o dia em que dei à luz e o senhor doutor foi dar a notícia ao Libório.
2: Então, senhor doutor, tudo bem? Já sou pai?
1: Pois é, mas prepare-se, porque afinal, como notámos nas ecografias, a criança não é bem tal e qual como esperávamos.
2: Ai, não é saudável, tem algum defeito?
1: É absolutamente saudável e não tem qualquer defeito. Só que, olhe, senhor Libório, a sua mulher deu à luz uma leitoa.
2: O quê? Uma leitoa? Está a ver no que dá a transplantação de órgãos de porco para humanos? Eu que esperava um rapaz.
1: Bem, a sua mulher, além da leitoa, também deu à luz uma salsicha. Mas a salsicha vinha à parte.
3: O circo desceu à cidade.
4: E nós já tínhamos saudades dos verdadeiros palhaços. Pintarolas e cantarolas.

0: O Pintarolas estás bom?
1: Olha, ô Cantarolas, estou mais do que bom, estou bom.
0: Estás bom, por quê?
1: Porque quando estava a tomar o pequeno almoço, entornei um chocolate todo por cima de mim e fiquei mesmo um bombom. E tu, como é que estás, ô Pintarolas?
0: Eu estou à espanhola.
1: À espanhola?
0: Sim. Eu vim a chegar aqui ao circo quando passou um caminhão de matrícula espanhola que deixou cair um saco de peras, tomates e cebolas em cima de mim.
1: Boa. Esse caminhão devia trazer produtos de Barcelona. E o prato do dia hoje, lá na tua rolote, é molho espanhola.
0: E olha!
2: Senhoras e senhores, meninos e meninas, o Circo de Portugal vai apresentar um extraordinário número de animais amestrados com leões, águias e até um melro preto de bico amarelo.
0: Não, dona Jaquina, não faça isso que vai ser uma desgraça para o nosso circo.
2: Ai, qual é a tua, Cantarolas?
0: É que eu já vi um número desses e o público não gostou nada e até começou a arrancar as cadeiras. Não é verdade, Pintarolas?
1: Verdade, verdadeíssima. Meter um melro de bico amarelo no meio de águias e leões não dá bom resultado, não. Não sei como, mas o número acabou com camelos e ursos a correrem atrás uns dos outros.
0: Fui, dona Jaquina. Só quem se riu do espetáculo foram os macacos que estavam no camarote presidencial. Foi o fim da macacada.
2: Pintarolas e Catarolas, vocês hoje vão fazer propaganda para a porta das escolas, entenderam?
1: Entendemos, mas não vamos. A dona Jaquina vai desculpar, mas nós temos fundilhos nas nossas calças.
2: Fundilhos? Então e é por terem fundilhos que não vão para a porta das escolas, porquê?
0: Porque quem tem fundilhos não quer sarilhos, dona Jaquina. Fique sabendo que as portas das escolas são um lugar muito perigoso e sem segurança nenhuma. Há roubos, agressões, droga e sei lá que mais. Não é verdade, ô Pintarolas?
1: Até apareceu aí um senhor doutor a lastimar isso com uma lágrima no canto do olho. Mas afinal, esse senhor da lágrima no olho não era um senhor doutor. Era um crocodilo.
0: E apareceu outro a dizer que ia fazer isto, que ia fazer aquilo, ia fazer tudo. Mas já se sabe como é que eu faz tudo. Nunca faz nada e é um grande aldrabão.
2: Então, mas quem é que eu mando para a porta das escolas?
1: O ilusionista? Ele chega lá, transforma as escolas em discotecas e fica tudo certo.
0: E que grande palhaçada no reino da marmelada.
2: Os meus filhos andam danados, porque o acesso é difícil e minha entrada está cada vez mais difícil.
3: Ah, pois é, vizinha. Então, o ensino superior não anda nada bem.
2: Mas qual é o ensino superior, vizinha? Eles têm problemas é à noite, para entrarem nas discotecas. Os porteiros e os seguranças estão cada vez mais violentos.
4: Oh, compadre, empreste-me lá o seu cão para eu ir à caça no próximo domingo.
5: Empresto, mas antes de o compadre falhar o tiro, o bicho começa a rir-se.
4: A rir-se? Então o que é que ele faz se eu, por milagre, acertar-me a perdiz?
5: Ah, isso já não sei dizer, compadre. Que eu tenho cá o cão há 10 anos e ainda não ouvi fazer outra coisa. Não rir.
6: Para os seguidores dos novos parodiantes, que são mesmo predicantes, aqui vão meia dúzia de larachas frescas e gordas, bem à nossa maneira.
7: Olha, olha, o Camané que era capaz de dar um bom primeiro-ministro.
8: O Camané?
7: Sim, pelo menos uma vez disse que ele encara tudo o que faz com uma grande seriedade. Lembro-me que o primeiro-ministro francês agradeceu uma vez aos cidadãos pelo imposto que pagam no país.
6: Realmente, há uma grande diferença entre França e Portugal.
7: Qual é a diferença?
6: Em ambos os países, a carga fiscal é elevada, mas o governo francês é mais bem educado.
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3: Naquele reino distante, não se sabia o significado da palavra corrupção. É que alguém tinha pago para que a palavra corrupção fosse retirada de todos os dicionários.
9: Real secretária, mandai chamar imediatamente o barão da acusação à minha presença.
2: Que venha imediatamente à real presença de sua majestade o rei, o barão da acusação.
10: Haveis mandado chamar, majestade meu rei?
9: Mandei. E deveras zangado estou contigo, barão da acusação. Porque haveis falado por aí em corrupção, como se isso fosse coisa que existisse neste meu reino.
10: Ah, eu explico, majestade.
9: É melhor explicar sentado, para assentares melhor as tuas ideias. Real secretária, arranjai um assento para o barão da acusação.
2: Que traga um banco para o barão da acusação.
9: Um banco não, porque eu não confio um banco a este barão que tanto me desiludiu. É melhor vir uma cadeira.
2: Uma cadeira porquê, majestade?
9: Porque lhe assenta bastante melhor. Sobretudo se for preciso dar-lhe com a cadeira na cabeça. Adiante. Barão da acusação, é verdade que haveis dito numa reunião magna que a corrupção existe e que há até quem anda a fazer criação de lobos pequeninos para protegerem essa corrupção?
10: São os lobizinhos, majestade. E digo-vos mais, majestade, fui eu que denunciei o que se passava no Ministério das Obras e Manobras para evitar precisamente que 40 milhões de cruzados fossem parar a mãos indevidas.
9: Ah! E eu de nada sabia. Real secretária, mandai de imediato buscar um barrete, porque a partir de hoje vou substituir a minha coroa por um barrete. Por

0: os 40 milhões de cruzados se por acaso não tivesses denunciado essa situação...
1: As minhas.
0: O quê? As tuas, barão da acusação. Isto é demais. Chamai o Carrasco imediatamente.
2: Que venha o Carrasco imediatamente.
1: Se é para me cortar as mãos, que me corte só duas, porque assim me sobram ainda outras duas, uma vez que a corrupção se toca sempre a quatro mãos, pelo menos.
0: Ah, sim? Pois mandarei que vos seja cortada também a garganta, porque tendes garganta a mais, varão da acusação.
1: Vos agradeço, majestade, em meu nome e no do Carrasco. É que assim, se eu morrer, já não me podem matar e o Carrasco vai meter horas extraordinárias e trabalhos a mais.
3: Pois, se possível for, que lhe corte também o pirilau para eu ficar com souvenir.
4: A menina boa engatou na discoteca o menino que não é bom nem mau. É um playboy. Ora, e não há dúvida de que a menina boa teve mesmo muita vaca.
5: Esse teu novo namorado tem mesmo muito dinheiro, filha.
6: Olhem, o pai é podre de rico. A mãe ainda não é assim tão podre, mas é riquíssima. E mesmo ele, o Tinoni, já tem uma fábrica que é toda dele.
7: Parabéns, rapariga, parabéns! Que haja finalmente desta família alguém com sorte. Bem, eu também não posso queixar muito porque até ganhei 10,5€ no Euromilhões.
8: Os senhores dão-me licença. Está um rapaz à porta com um ramo de flores e que tem o nome de Buzina.
7: De Buzina?
6: É o Tinoni, pai. Eu vou buscá-lo.
5: Bem, bem, bem. Tem maneiras, rapariga. Já que fizeste uma boa pesca, agora não espantes o peixe. Se vais entrar para uma família assim, VIP Jet 7, tens que saber quais são as maneiras das boas maneiras.
7: Nem que seja preciso a gente comprar a obra completa da Bobone.
5: Ambrósio, vá buscar o senhor que está à porta e depois introduz-o, sim?
8: Introduz-o onde, minha senhora?
5: Aqui na sala. Onde é que havia de ser?
8: Ora, sei lá, a mim já nada me admira. Bem, vou buscar o Buzina. Ou será Claxon? Aqui está o senhor Tinoni da Silva e Silva.
9: Olá, muito prazer.
6: Olá, Kiducho. Apresento o papá e a mamã.
5: Oh. Encantada.
10: Olá, rapaz, você tem um nome engraçado.
9: Oh, pois é, eu sou Silva. E depois também tenho o Silva da minha mãe e o Silva do meu pai.
10: Então diga-me, o que é que fabrica a sua fábrica?
9: Bom, se quer que lhe diga, nem sei. Eu só lá vou assinar papéis. Foi o meu pai que me arranjou aquilo, porque achou que era o mais adequado ao meu talento. Olhe, eu vou ligar para ele. Está? É você, Excelência Papá? Olhe lá, o que é que fabricam lá na minha fábrica? O quê? Ah, sim! É muito giro! É realmente para o meu talento, só podia ser! Olhe, thank you, merci, obrigado, pai! Tchau, tchau, papá!
6: Então, Kiducho, o que é que a tua fábrica fabrica?
5: O que é? Diga lá!
9: Olhe, fiquem sabendo, são cavacas!
5: Cavacas?
10: Cavacas?
9: Sim, sim, montes de cavacas todos os dias.
6: Ah, querido, então é por isso que tu és danado para a cavaqueira. Oh, que doce, não é?
11: As últimas de hoje vão de carrinho.
12: Algum problema, senhor guarda?
13: Mas ainda pergunta. A menina transgrediu, vou ter que lhe tirar a carta.
12: A sério? Não imagina a alegria que me dá. Há anos que ando para atirar e não consigo. Ai, obrigadinha, senhor guarda.
14: Desculpe, senhor.

0: Guarda, mas não aceita esta multa por falar ao telemóvel.
1: Essa agora, você transgrediu. Não aceita a multa, porquê?
0: Porque quem falava era a minha mulher, eu só ouvia.
2: O que é que o senhor diretor quer que eu ponha aqui na repartição de finanças durante a Páscoa?
3: O que é que há de ser? Olha, ponha um ovo.
2: Um ovo? Quer mesmo que eu ponha aqui um ovo? Bem, vamos lá ver. Cócaro cocó! Cócaro cocó! Ai, não sai, senhor diretor, não sai!
3: Não sai! Faça força!
2: Olha, saiu um ovo de chocolate!
3: Meu caro chefe de gabinete, tens alguma ideia para eu melhorar a minha imagem?
4: Claro que tenho, Sr. Primeiro-Ministro. A Vossa Excelência, durante a Páscoa, poderia lançar uma sala de trinca.
3: Uma sala de trinca? Mas para que é que isso serve?
4: Para os viciados em amêndoas irem para lá com as suas amêndoas dar uma trinca.
5: Com o Zé da Bricolagem, fica tudo bem arranjadinho, mesmo que não tiverem uso. E se for preciso, ai, ele até mete o parafuso.
6: Senhoras e senhores, meninas e meninos, bichas e bichos, o Zé do Bricolagem.
7: Ai, homem, estás aí há tanto tempo a parafusar esse parafuso.
8: Oh, mulher, já sabes como eu sou. Cá o Zé do Bricolagem usou o parafusar tântrico.
7: O parafusar tântrico? Mas o que é isso?
8: É quando o parafuso fica com o prego ao fundo.
9: Oh, pai, o meu balanço está torto. Posso dar-lhe umas marretadas, posso?
8: Na casa do Zé Bricolagem não se resolvem as coisas à marretada, porque eu não sou nenhuma marreta, como aqueles marretas da Assembleia da República que aprovam leis à marretada, porque votam sem saberem qual é a matéria votada. Olha, logo que chega a tua irmã, eu vou consertar-te o baloiço.
9: Mas para que é que precisa da mana para me arranjar o baloiço?
8: Porque cá o Zé de Bricolagem, quando faz um concerto, quer que o concerto fique bem afinado. Portanto, para o teu baloiço ficar a balançar nos trincas, vou precisar da tua irmã, porque ela nasceu no mês de outubro.
9: E o que é que isso tem?
8: Que tem que ela balança. Ela é balança, entendes?
7: Ai, Zé, o que é que tu estiveste a fazer à nossa cama?
8: Então, estive a acertar-lhe as pernas.
7: Acertar-lhe as pernas? Então, mas a cama ficou com uma perna coxa, homem.
8: Assim como uma perna coxa que a nossa cama ficou certa. Vai por mim, que eu sou o Zé de Bricolagem. É que assim, com a cama a coxear por si, quando estivermos no truca-truca, cansamos-nos muito menos.
7: Ah, quer-se dizer, tu achas bem ter uma cama com uma perna coxa, achas?
8: Então, e por que não? Eu tenho-te a ti há quantos anos e tu tens duas pernas, cada qual com a sua coxa, não tens?
10: Bolas, pai! Para que é que o pai precisa de andar sempre com a ferramenta na mão?
8: Bem vês, eu sou o Zé de Bricolagem. Mas qual é o problema de eu andar sempre com a ferramenta na mão? Posso saber?
10: Oh, é que quando o pai aparece à porta com ela na mão, os meus namorados fogem todos, pai. Hoje o pai apareceu à porta com o martelo e o Toneca escavou por razões políticas.
8: Ok, por razões políticas?
10: Sim, pai. Ao vê-lo com o martelo, foi-se.
8: Prontos, rapariga. Não há cá mais foi-se e martelo. Olha, quando cá vierem os teus namorados, por causa dos buracos, aparece com o barbequim para ver se eles estão assim.
11: O nosso soldado raso anda com enxaquecas.
12: Ah, pois enço. Coisa que nunca me faltou foi falta de material para encher.
3: Em frente, arros!

0: Soldado Raso.
1: Pronto, meu sargento.
0: Ouvi dizer que tens andado um bocado em baixo e sem forças nenhumas. Olha lá, tu por acaso não terás estado para aí em contacto com qualquer matéria empobrecida?
1: Empobrecida? Por acaso não, meu sargento. Estive em contacto com umas raparigas, mas elas são todas umas riquezas, meu sargento. Umas riquezas.
0: Soldado Raso.
1: Pronto, meu sargento.
0: O que é que tu tens?
1: Estou todo roto, meu sargento.
0: Roto?
1: Ah, sim, meu sargento. Olha lá aqui para o fundo da minha boca. Ah!
0: Já olhei. E depois?
1: E o que é que viu, meu sargento?
0: Um buraco.
1: Um buraco? Está visto. Estou mesmo todo roto, meu sargento. Todo roto.
0: Soldado Raso.
1: Pronto, meu sargento.
0: O que se passa com os teus olhos?
1: Estão todos vermelhos e lacrimejar lágrimas, não estão?
0: Pois é, estão mesmo. Vou mandar-te para o hospital para fazeres os exames.
1: Exames, eu? Mas eu não tenho estudado nada, meu sargento.
0: Exames médicos. É preciso saber porque é que estás assim com os olhos lacrimejantes e avermelhados.
1: Oh, meu sargento, não são precisos nenhum exames porque eu sei porque é que tenho os olhos todos avermelhados e lacrimejantes. É que eu sou do Benfica, meu sargento. Eu sou do Benfica.
0: Soldado Raso.
1: Pronto, meu sargento.
0: É verdade que estiveste toda a manhã encostado a um tanque?
1: Tive que estar, meu sargento.
0: Tiveste que estar? Não tinhas mais nada para fazer?
1: Claro que tinha, meu sargento. Tinha que lavar a roupa e ficou toda bem lavadinha.
0: O quê?
1: É que o tanque era um tanque de lavar roupa, meu sargento.
0: Isso é muito chato, soldado raso. Muito chato.
1: Muito chato, muita pulga, muito percevejo e muito piolho, meu sargento.
0: Soldado raso.
1: Pronto, meu sargento.
0: Vamos ter mais aviões de caça, sabias?
1: Aviões de caça, meu sargento? Mas se os caçadores andam para aí a queixarem-se da falta de caça, que raio que os aviões vão caçar?
0: Os aviões de caça não caçam caça. São aviões a jacto que ultrapassam a velocidade do som para reequipar a nossa força aérea.
1: Ah, ótimo, meu sargento. Se ultrapassam a velocidade do som, vão ser bons, mas é para levar as cartas para a minha moça, porque o correio demora sempre muito. E às tantas, quando as minhas cartas lá chegam, já ela namora com outro, porque andam lá sempre uns tipos a ver se a caçam.
0: Se calhar são pilotos dos caças supersónicos.
1: Não são, não, meu sargento. Aqueles andam à velocidade da luz.
0: Da luz?
1: Sim, meu sargento. Aqueles gajos também são todos do Benfica.
2: Ó, Josefina!
3: Ai, diz lá, ó Cleópatra!
2: Olha lá, tens dado pelo aumento do produto interno bruto?
3: Eu? Ah, não tenho problema com o produto interno bruto, filho. Então vou à casa de banho 3 vezes por dia.
4: Oi, meu Napoleão!
5: O que é o Onero?
4: Olha, que me diz à troca de seringas nas prisões?
5: Eu não me meto nisso, pá. Se alguma vez estiver preso, quer saber é como é que se trocam as garrafas do bagaço.
6: Há quem só pensa em mamar e para o resto se marimbar. Mamãe.

0: a poder no choro.
1: A OPEP recusou a proposta para trocar barris de petróleo por barris de vinho tinto, que teria sido apresentada por um representante português já em adiantado estado de alcoolemia.
2: Eu sei, acabei de ouvir a notícia. Vê lá tu que o referido representante, perante a negativa da OPEP, dirigiu-se a um produtor árabe que andava por ali com uma toalha na cabeça e mandou-o ir para Meca.
1: Olha lá, tu és contra as touradas, porquê?
3: Porque já as senti muitas vezes na pele. Olha, por exemplo, sempre que ligo a televisão para ver os canais de informação, é cá cada tourada.
2: Às vezes, usar um fato de banho de um verão para o outro pode trazer problemas. Como seguidamente, ouverão, do verbo ouver, que significa ver através do ouvido.

0: é que se terá metido a rapariga?
1: Oh, mulher, não sejas assim. A nossa filha é do sexo feminino e certamente não se vai meter para aí em nada. Se fosse um rapaz do sexo masculino, é que poderia haver esse perigo.
0: Mas ela vinha tão contrariada com o fato de banho antigo que pode fazer para aí algum disparate.
1: Fato de banho antigo? Aquilo tem um ano porque foi comprado no ano passado. E tu não me digas que o fato de banho passado um ano já está ultrapassado.
0: Mas a nossa filha engordou bastante e a parte inferior do biquíni tem aquele cinto. E o cinto agora fica-lhe demasiado apertado e vinca-lhe ali muito.
1: Tem mais sorte do que eu, que é raro conseguir tirar os vincos das calças como deve ser. Mas olha, não te preocupes mais com o que se tenha passado. Depois do tempo passado, ela vem aí e não vem sozinha, porque vem mal acompanhada. Quem será aquele marmanjo?
0: Oh, Belinha! Estiveste, rapariga?
2: Olhe, mãe, estava com tanta vergonha por causa do meu biquíni apertado que me fui esconder ali nas dunas. O que me valeu foi ter aparecido aqui o Rilhofas.
1: O Rilhofas?
2: Sim, foi uma aparição.
3: Foi ele, precisamente, Rilhofas Aparício.
1: Ah, sim? E como é que o Rilhofas Aparício aparece nesta história? Posso saber?
3: Ora bem, andava eu ali pelas dunas para ver o que é que as dunas davam quando deparei com a vossa Belinha muito triste e moribunda.
2: Pois, como estou mais gorda, ele notou logo a minha bunda.
3: E ela, a vossa Belinha, lá me contou a história do biquíni, que já é do ano passado, e tinha o cinto muito apertado.
2: E o Rilhofas, então, ofereceu-se para fazer o furo.
1: O furo?
3: Pois, claro. Se ela se sentia apertada, fazer-lhe um furo era a solução, não é verdade?
2: É que o cinto do biquíni, assim apertado, era mesmo um buraco.
3: E foi ao fazer-lhe o furo no buraco que ela gritou. E eu ouvi que ela gritava muito bem afinada. Foi então que eu tive a ideia de formar um duo para ir ao próximo Festival da Canção.
2: Rilhofas e Belinha apresentam a canção furada. Lá, lá, lá, lá, este rapaz é um macaco, chamou-me que subiu.
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2: Lá, lá, lá, o orifício, o orifício.
4: 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Embora haja quem não desista. 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

0: é? O Jornal da Paródia agora tem uma nova proprietária?
1: Pois é, malta. O jornal foi vendido à dona Basilisa, ilustre peixeira do mercado de Lisboa.
2: O quê?
1: Ah, pois. Não sei se sabem, mas saíram uns bons milhões à dona Basilisa no Euromilhões e ela resolveu investir. E já disse que quer dar-lhe uma orientação pessoal. Deve estar a chegar para examinar o próximo número.
0: Ai, não pode ser.
3: Calma. Tem que ser, porque é assim ou ela fecha isto e ficamos todos pendurados. Deixem-me cá com ela, que eu vou fazer o que puder para não alterar muito o que tem sido feito. Aí vem ela.
4: Minhas senhoras e meus senhores, sou a nova proprietária do Jornal da Paródia. Não vamos perder tempo com cerimónias e vamos ao trabalho, porque o trabalho é o caminho que nos leva à salvação. Ora, vamos lá ver isto. É esta a prova do número 2, não é verdade?
3: Precisamente, dona Basilisa.
4: Ah, mas o que é isto? É preciso aumentar os investimentos.
0: É o título de um artigo que eu escrevi sobre a procura de investimentos.
4: Não vai.
2: Não vai.
4: Pois não, é para cortar. Eu sou a favor de umas boas touradas, mas não quero qualquer referência a investimentos ou investidas. Porque aqui quem investe sou eu. Não são quaisquer outros animais, sejam touros, bois ou vacas.
3: Pronto, perfeitamente, dona Basilisa, corta-se.
4: E o que é isto aqui? Notícias do handball?
1: Fui eu que escrevi essa parte. Para não se falar sempre de futebol, o handball é aquela modalidade em que as bolas se jogam com as mãos, conhece?
4: Cala isso! Mas das bolas, é? Eu não admito qualquer referência a sexo no meu jornal, isso também é para cortar.
3: Por esse caminho o jornal sai em branco e sem nada escrito.
4: Como é que disse? Olha que não é má ideia, sabe? Evitam-se imoralidades, violências e tudo isso por aí vai nos outros órgãos de informação. O nosso jornal vai distinguir-se pela pureza e pela candura. E nada mais puro do que a brancura total. Está decidido. A partir de hoje o jornal passa a sair em branco.
1: A senhora é que manda.
0: Ah, pois. E se for possível, um branco mais branco, melhor ainda, não é?
3: Mais alguma coisa, dona Basilisa?
4: O nome do jornal. Essa coisa do Jornal da Paródia não me soa bem. Tem um certo ar depravado que não me agrada nada. A partir de agora o jornal passa a chamar-se Papel Higiênico.
1: É isso mesmo. Boa, boa. Olha o papel higiênico. Faz sempre falta lá em casa. Olha o papel higiênico.
0: Vamos ter cá uma tiragem.
5: Ai, estas inocentes criancinhas.

0: nada, Belinha.
1: É, é. Já te disse que é.
0: Não é nada.
1: Ai, o meu irmão também é melhor que o teu.
0: Não é nada.
1: Até a minha mãe é melhor que a tua.
0: Bem, isso é verdade. Pelo menos o meu pai passou o tempo todo a dizer isso.
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Quanto mais inteligente se é, menos se fala. 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

0: Na Antena da Terra Quente, como é habitual, todas as semanas, cá estamos, à quinta-feira. Bem-vindos a mais um Opinião Independente com Alexandre Pacheco.
1: Bom dia a todos.
0: E neste caso temos mais dois temas, como é habitual também.
1: Sim.
0: Ora bem, o primeiro deles é um assunto que também já aqui abordamos em diversas ocasiões, mas agora parece que surgiram aqui algumas novidades, não sei se podemos chamar assim, mas há algumas novidades, pelo menos na praça pública, na esfera pública,
1: pois,
0: tem-se falado bastante
1: onde
0: disso.
1: Onde não devia.
0: Exatamente. Portanto, estamos a falar da Operação Influencer, como se sabe, que envolve, que na altura envolveu o Primeiro-Ministro António Costa e que levou depois até à saída do Governo, à admissão, não é?
1: Sim.
0: Bom, o que agora se passa, que tem a ver com mais escutas telefónicas, não é? Que têm vindo ao público e que fizeram logo saltar o Chega para a possibilidade de termos aí uma comissão na Assembleia da República. Pronto, mas basicamente temos aqui mais novidades. Supostamente, o que é que acontece? Temos falado também aqui muito nisso. Em Portugal, a questão do segredo de justiça é muito difícil de parar, não é?
1: É muito difícil, mas deveriam pelo menos mostrar que estão a tentar. E aquilo que parece é que, de alguma forma, a divulgação de peças processuais, portanto, que são retiradas, devendo elas estar em boa guarda, que são retiradas e que são divulgadas na praça pública, isto já é visto como normal e não pode ser visto como normal. Isto não é normal. Eu diria que numa sociedade democrática, os bufos e os bufarinheiros devem ser um mal que deve ser combatido, não é?
0: Gostei desse nome.
1: Deve ser combatido, porque se nós vamos permitir que toda a informação que deve ser sigilosa, porque as pessoas devem ser julgadas no tribunal e não na praça pública, vamos permitir que essas informações saiam sucessivamente e sejam colocadas nos jornais ou sejam colocadas nos partidos, onde for. Isso não é correto e é uma forma de funcionamento do Poder Judicial muito criticável, muito, muito criticável. E eu diria até, estamos no antípoda daquilo que deveria ser. Pessoas que fazem sair peças retiradas dos processos para a praça pública são pessoas que estão a infringir a lei. Eventualmente estarão a ter um preço que lhes é pago por isso. Mas eu não consigo compreender como os responsáveis dos tribunais, sejam eles quais forem, e no limite a Ministra da Justiça, não tomem medidas para evitar que isto continue a acontecer.
0: Sistematicamente,
1: e
0: não é?
1: Isto
0: estamos
1: acontece
0: a falar neste processo, mas é em várias também, não é?
1: Claro. Nani, isto acontece sucessivamente a propósito deste e de outros processos.
0: Uhum.
1: Até das coisas mais espúrias ou mais sem significado, como aqueles casos mais escabrosos que a gente sabe, que até implicam violência física, tudo isso sai e é colocado, pondo muitas vezes em risco, para além da idoneidade e da honra e da dignidade das pessoas, antecipadamente, coisa que não deve ser feita, põem até em risco a sua própria saúde física e mental. E isto é lamentável, que se anda a brincar com estas coisas. Portanto, o Ministério da Justiça está muito mal, o Poder Judicial está muito mal neste país e é preciso fazer alguma coisa para evitar que isto aconteça. Eu recordo que o que nós estamos aqui a falar de novo é de uma espécie de golpe de Estado feito pelo Poder Judicial a um governo legitimamente eleito. O governo do Dr. António Costa foi escolhido pelos portugueses e foi vetado, prejudicado e retirado do poder pelo Ministério Público. E isto tem que ser dito e já foi dito, eu já o disse aqui várias vezes e não há ninguém que desmita isso. Eu recordo uma frase que tem autoria, foi dita e afirmada e assinada por baixo pelo Henrique Raposo, quando disse que o Ministério Público estava capturado pelo Chega. Ele disse isto num programa da televisão, numa rúbrica que tem, isto não é bem assim, disse-o com todas as letras e não me parece que ninguém tenha ficado escandalizado com isso. Quer dizer, o próprio sentido de honra e dignidade profissional das pessoas que trabalham no Ministério Público parece que não tem valor nenhum. Porque se diz uma coisa destas e ninguém arbitra, ninguém contradiz, ninguém defende, ninguém se defende. Isto parece-me de uma gravidade impressionante, parece que é uma assunção pública de que efetivamente isto é verdade e que as pessoas que trabalham ali são assim.
0: Uhum. E depois estamos a falar de fogachos que vão aparecendo de vez em quando, não é? Para quando está muito tempo no silêncio, volta novamente a falar-se naquela questão, não é?
1: Exatamente. Eu gostava, mas não é, os timings se calhar não são por acaso.
0: Uhum.
1: Porque
0: não são coincidências, é isso?
1: Não são coincidências. Aliás, a este nível, e com pessoas formadas na área do direito, eu não acredito em coincidências. Isto é mau profissionalismo. Porque, repare, quase 3 anos depois do problema ter vindo a primeira vez à baila...
0: Recordo, estamos a falar naquela questão dos negócios do lítio e do hidrogênio.
1: Exatamente. Há arguídos por ouvir, 3 anos depois. Os que foram ouvidos só foram por pequenas partes do processo, não foram ouvidos globalmente. Portanto, há muita matéria ainda por apurar. Só 2 meses depois de serem detidos, os que foram detidos, é que se lembraram de ir ver as suas contas, as de e-mail e as financeiras. Há perícias por fazer. Eu pergunto, que raio de perícias vão fazer agora, 3 anos depois? E os e-mails ainda não foram lidos. 3 anos depois. No entanto, nome a nome, pessoa a pessoa, saíram para a praça pública, para aqueles senhores que gostam de máximas e de soundbites e de atroar a comunicação social com meia dúzia de frases bombásticas, poderem agir, atuar e ganhar votos. Se há alguma coisa... Repare, o doutor António Costa nem sequer arguído é. Nunca foi. E não é. Ainda não é neste momento. Porquê é que o nome dele está a ser falado? Portanto, estas situações têm um interesse e, como eu digo e repito, o timing não é por acaso. Eu recordo que foi divulgado um relatório, esse sim divulgado na praça certa e no momento certo, sobre as atividades do DSIAP. E esse relatório do DSIAP foi grave, mostrou uma série de gravíssimas falhas no funcionamento do CIAP, que são perfeitos atentados aos direitos fundamentais das pessoas. Não é, se calhar não é por acaso que depois deste relatório ter arrasado tudo o que é a intervenção de pessoas que são tecnicamente preparadas para fazer e pelos vídeos não estão a fazer. Não é por acaso que agora vem de novo isto.
0: Portanto, acho que tem aqui alguma ligação.
1: Para mim, não há acasos nestas coisas. Eu repito, estamos a falar de técnicos que deviam estar preparados. E para além de terem preparação técnica e profissional, deviam ter dignidade profissional e ética e deontologia. Porque isto não vai lá com frases carregadas de adjetivos como gostam as pessoas do Chega. Nani, a desonestidade... existe em muito lado. Mas também não chega. Quando as pessoas se ervoram, profetas, e os que são os únicos honestos num mundo de corruptos, as pessoas têm que desconfiar nisto, têm que ser agnósticos. Porque não há ninguém perfeito. E nós temos visto que daquela bancada os casos são sucessivos. Eu pergunto qual é a legitimidade destas pessoas para depois atingirem ou julgarem que atingem.
0: Até aqui, no fundo, também é a tentativa do próprio Chega de querer abafar essas situações que me está a contar, ou que de facto se conhecem, não é? E trazer para a praça pública estes casos, não é?
1: Agora, deixe-me dizer-lhe outra coisa.
0: Para além do tal pedido de comissão parlamentar de inquérito, que também já deu entrada, não é?
1: Que já foi vetada de alguma forma. Eu fico também muito surpreendido com o silêncio dos partidos. Fico surpreendido, e aqui é o primeiro senão que eu vou apontar ao Sr. Presidente da República, o primeiro senão. Eu não percebi, o Sr. Presidente da República, enquanto candidato, estava muito preocupado com o funcionamento da Justiça.
0: Sim, era uma das suas prioridades.
1: Uma das suas pedras angulares do seu programa. O Sr. Presidente da República já se pronunciou sobre isto? Quando é que se vai pronunciar? O PS já se pronunciou sobre isto. Quando é que se vai pronunciar? O PSD já se pronunciou sobre isto. Quando é que se vai pronunciar? E o CDS? E o Partido Comunista? E o Bloco de Esquerda? E há aqui uma coisa curiosa, que também...
0: Porquê que acha que isso acontece?
1: Silêncio todo? Eu vou ler aquilo que eu li na revista Visão. O objetivo dos nossos políticos parece ser quem consegue... ser mais amigo do Procurador-Geral da República, do Sindicato dos Magistrados do Ministério Público e do DSIAP, para que não tenha problemas de maior. Pouco importa se é por cobardia, se é por calculismo ou se é por não terem o mínimo sentido de Estado. Esta frase, se calhar, responde à sua pergunta. Uhum. Se calhar estão todos à espera que o DSIAP, que o procurador, não se vire para nós. Mas estão com medo de quê? Numa democracia, não pode haver golpes de Estado de um órgão de poder sobre outro órgão de poder. E aquilo que se passou com o Dr. António Costa e com o governo do Dr. António Costa foi um golpe de Estado.
0: E que ele continua a dizer que nunca foi ouvido. Não é?
1: Do Poder Judicial sobre o Poder Executivo.
0: E ele continua a dizer
1: e
0: que
1: ele continua e sempre se disponibilizou para o ser. Uhum. E nunca o foi. E isto revela, julgo eu, quem está de bem e de consciência nas coisas ou quem está com outros interesses que não esses.
0: Muito bem. Outro assunto que o Alexandre Pacheco traz esta semana é quando as empresas despedem os seus próprios clientes. Portanto, estamos a falar aqui de qualquer coisa que é um quem ouvir assim a primeira vez é um bocado estranho, não é?
1: É. Não, mas sabe, é curioso que isto é, eu baseio muito a escolha dos temas e, para já procuro que haja alguma coerência entre todos eles.
0: E alguma ligação também em relação
1: e alguma ligação à própria leitura, ao livro que eu apresento.
0: Traz.
1: E aquilo que me apela e que me leva a ter a intervenção cívica que procuro ter é basear-me em estudos que não são meramente opinativos e que não são teorias da conspiração, que não são meras opiniões discursivas para inglês ver. Portanto, procuro ir às fontes e ver o que é que se vai publicando. E o que está aqui em causa é que as grandes empresas de digitais, não é, da IA, estão gradualmente a despedir os seus trabalhadores. E, de alguma forma, estão também, aliás, agora o Zuckerberg, a Meta, vai despedir, penso que 8 mil. Aquilo que eles estão a tentar também que outras empresas façam através da automação é substituir o ser humano por autómatos.
0: Pela máquina, não é? Pela máquina.
1: Só que, à primeira vista, isto substituir trabalhadores por inteligência artificial até parece uma decisão racional. Portanto, nós vemos algum sentido nisto, atendendo aquilo que dizia o Agostinho da Silva, o homem fez-se para descansar e não se fez para trabalhar. Portanto, se tivermos robôs e máquinas que trabalhem por nós, nós vamos poder ter horários de trabalho menores, sem necessariamente perder as subvenções ou os rendimentos que temos. Só que isto não é assim. Isto não é assim. De facto, reduz custos em alguns casos. Cada vez mais estudos apontam que, por exemplo, na vertente social, qualquer automação aumenta a despesa e não a diminui. Portanto, ao contrário do que muita gente quer generalizar por aí. Se calhar aumenta a eficiência, a utilização das máquinas aumenta a eficiência porque permite trabalhar 24 sobre 24 horas, sem interrupções, sem férias, sem doenças, etc. E aumenta necessariamente a rentabilidade das empresas. Mas isto é ver o trabalho apenas como tendo um valor de trabalho. Só que as pessoas vivem do seu trabalho. E quando as pessoas não podem viver do seu trabalho, vão viver de quê? E se não têm nada com que viver, vão comprar o quê? E aqui é que é o basílio da questão. É que o trabalhador que é despedido deixa de ser cliente. Porque não tem dinheiro para gastar. Uhum. E o Estado Social não vai poder atender a todas estas situações. Não, o Estado não tem orçamento para começar a financiar todas as pessoas que são despedidas das suas empresas. Sejam de automóveis, sejam de computadores, seja daquilo que for. Portanto, ao despedirem as empresas, ao despedirem os trabalhadores, as empresas podem estar também a reduzir os próprios consumidores de que dependem. Se a empresa não vai vender o seu produto, vai continuar a despedir. Mas sempre que continua a despedir, vai ter cada vez menos pessoas a comprar. E entramos aqui num ciclo que não é empresa a empresa, mas de uma forma geral, pegando no tecido empresarial internacional
0: que vai, mundial, que vai causar grandes consequências.
1: Vai ser uma consequência terrível, porque as pessoas não vão poder consumir. E isto está a trazer outras questões à baila, porque também é preciso ver quem é que são as pessoas que estão a ser atingidas. É que se eu estou a falar de uma pessoa com 25 anos, que é despedida hoje, pode rapidamente fazer uma reconversão profissional.
0: O problema é já quem tem alguma idade.
1: O problema é quem já tem 50 anos e 60 vai fazer o quê? E vai viver mais 30 anos de quê? E vai bater sucessivamente aos serviços públicos. E os serviços públicos, como sabemos, e já o discutimos aqui várias vezes, estão em degradação permanente. Quem é que regula isto?
0: Ou seja, podemos ter aqui um autêntico caos.
1: Exatamente.
0: À vista, não é?
1: E eu gosto muito dos artigos que a Helena Oliveira, do ver daquela área de intervenção, valores, ética e responsabilidade, tem, porque ela vai buscar estes estudos, disponibiliza-os para quem os quiser ler, como é evidente, é preciso trabalho, mas nada claro, se faz sim. sem trabalho, e alerta para esta situação. É que o dinheiro, o trabalho, não é apenas um custo para as empresas. É, sem dúvida, e tem que ser visto assim, mas o trabalho é a principal fonte de rendimento das pessoas.
0: Portanto, não pode ser uma coisa tão linear assim, substituir pura e simplesmente não. a parte humana pela maquinaria, porque depois tem este tipo de consequências, não é?
1: Claro.
0: Que vai levar a um autêntico...
1: E o Estado tem que perceber que quando dá demasiado poder a estes senhores das empresas da IA e das empresas digitais, está a perder o controle, progressivamente, está a perder o controle da situação. Porque o poder fica cada vez mais concentrado em cada vez menos pessoas e põe em causa a possibilidade regulatória do próprio Estado.
0: Uhum.
1: Sabe como? De várias maneiras, até pelo peso económico que têm estas empresas. Porque ativam setores de vanguarda. Setores que estão intimamente relacionados com, por exemplo, a produção de armamento. Com setores vitais, como o setor das comunicações, que se colapsar, vai colapsar toda a economia. Portanto, tudo isto, nós começamos a ficar reféns destes profetas da desgraça. Que é aquilo que este livro que vamos falar hoje diz.
0: Uhum. Muito interessante. A frase da semana tem a ver, obviamente, com isto? Não é?
1: A frase da semana tem a ver com isto que estamos a falar e a frase é a seguinte. A tecnologia é um servo útil, mas um mestre perigoso.
0: Bom, como também falámos já há pouco, todos os temas que trazemos aqui, depois tem seu fio condutor que nos leva também Sim. à sugestão literária que o Alexandre Pacheco faz questão de trazer todas as semanas. Esta semana é precisamente o livro Tech Agnostic, de Greg Epstein. Portanto, estamos a falar aqui do agnosticismo tecnológico, Sim. neste caso, não é?
1: É curioso que eu por acaso não sabia, este é um livro recente, é de outubro de 2025, e eu não sabia que existia uma coisa chamada capelão humanista. Portanto, basicamente, o Greg Epstein é um capelão humanista da Universidade de Harvard, em que basicamente ele aconselha pessoas, estudantes, professores e funcionários da universidade sobre questões éticas e existenciais, mas numa perspectiva humanista. Ele não é crente, ele é agnóstico.
0: Convém dizer que não é o outro Epstein.
1: Não é o outro Epstein, nem tem qualquer relação de proximidade ou familiar. Mas este Epstein é um capelão humanista, portanto, ele não é crente, ele não acredita em Deus, mas acredita na ética e no valor humano e na humanidade. E, portanto, ele procura orientar as pessoas para terem um sentido crítico, sobretudo. E, em concreto, ele acha que a tecnologia está a começar a ser vista como uma religião oficial. E ele não concorda com isto e acha isto perigoso. Ele, repare, nós temos uma fé no invisível, nós não vimos Deus, mas acreditamos que ele existe. Nós não vimos o algoritmo, mas acreditamos que ele existe. E ele influencia as nossas vidas e cada vez mais. Mais, se calhar, do que Deus. Os líderes das grandes empresas, os CEOs das grandes empresas, são tratados como profetas e messias. Eles sabem tudo, eles têm solução para tudo. Inclusivamente, já se desafiam a ter solução para a morte. E depois tem um dogma, como não há religião sem dogma, não é? Tem um dogma que é o progresso tecnológico é inevitável e é sempre bom. Vamos acreditar nele porque ele está cá para nos ajudar e fazer felizes.
0: De uma forma cega, não é?
1: Exatamente. Agora, o conceito de agnosticismo tecnológico, que é aquilo que o Greg Epstein defende, portanto, ele não tal como o agnóstico religioso, ele não afirma nem nega a existência de Deus, mas mantém uma postura de dúvida metódica. Ele acha que nós devemos duvidar sobre ou acerca da tecnologia. Não devemos acreditar em tudo aquilo que nos pretendem vender. Portanto, não aceita que a tecnologia seja a resposta para todos os problemas humanos. Mantém uma distância crítica que devemos manter uma distância crítica para medir se a inovação melhora, que eles apregoam, melhora ou não melhora a nossa vida, ou se traz, em vez disso, mais problemas. E recusa-se a adorar dispositivos ou sistemas. e os ditos cujos profetas da desgraça. Portanto, a religião tech consome, segundo ele, a nossa característica mais humana, que é a atenção. Nós estamos a perder a capacidade de atenção longa e demorada. E a propósito disto, a revista que vai sair amanhã, da Visão, que eu apelo a toda a gente que leia...
0: Tem um assunto do
1: género. Tem um assunto sobre isto. Porque diz que o nosso tempo vai sendo cada vez mais reduzido. Nós não prestamos muita atenção ao tempo. Daí já não lermos jornais, lermos apenas frases. Cada vez temos
0: títulos,
1: menos...
0: Títulos, às vezes títulos, são os títulos, não é?
1: Cada vez menos atenção. Isto está a desumanizar-nos. Portanto, e ele defende que devemos recuperar o humanismo, devemos focar-nos nas necessidades, na ética e na dignidade das pessoas, acima da eficiência dos algoritmos. Portanto, leiam a Visão sempre, porque eles continuam a lutar para manter o título nas bancas, continuam, a decisão judicial continua a estar ali em banho-maria. É uma revista que merece ser lida e tem este artigo sobre a atenção e a diminuição da atenção que nos deve alertar para todos nós começarmos a fazer o caminho contrário.
0: Fica a sugestão também, para além da sugestão literária que já deixamos. Voltamos então na próxima quinta-feira. Até lá.
1: Até lá.
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3: Está por cá todas as semanas o professor Pedro Beato à conversa, um programa semanal aqui na Terra Quente FM, e estamos a começar desta semana. Seja muito bem-vindo, professor. O ponto de partida para a conversa esta semana é o Rio Tua, as suas águas, a navegabilidade do Rio Tua.
4: Exatamente.
3: Há ali uma zona, enfim, que tem mais água agora do que tinha
4: sim,
3: no antigamente. Sim. Não sei se a conversa se irá centrar
4: não,
3: nesse aspecto, mas de qualquer forma já é um sonho antigo, um projeto antigo, não é?
4: Sim. Trás-os-Montes, um aspecto muito curioso é a parte económica de Trás-os-Montes e a população e os conhecimentos que a população tem para. E depois é o isolamento de Trás-os-Montes. Mas, em épocas diferentes, há dois momentos que são particularmente interessante. Um é na passagem do século XVIII para o século XIX e outro é na segunda metade do século XIX. Na primeira metade, quando eu falo do fim do século XVIII, portanto, quando estou a falar dos últimos 20 anos do século XVIII, há uma grande preocupação com a comunicação, as estradas, as vias de comunicação. Para produzir, é preciso, primeiro, reformar muita coisa na agricultura para que haja qualidade. E depois é preciso estradas para vender os produtos, para negociar, para aumentar o comércio, essas
3: para
4: coisas.
3: Vias
4: de comunicação.
3: Claro.
4: Ora bem. Então, na primeira metade do século XIX, a principal preocupação a principal exploração que houve era o Rio Tua. Mas o Rio Tua, a navegabilidade do Rio Tua, a possibilidade de navegabilidade do Rio Tua foi objeto de um estudo muito curioso num contexto já de um desenvolvimento de conhecimentos.
3: Mas isto estamos a falar no século XIX.
4: Estamos a falar aqui ainda em 1780. Ah, 1780, 1780.
3: Sim, portanto,
4: e depois temos, já no século XIX, a grande preocupação é conseguir chegar ao Douro, através do Rio Tua, e aqui temos os estudos feitos antes do Caminho de Ferro, porque o Caminho de Ferro, para ser feito, teve que ser discutido antes, tiveram que ter sido discutidos orçamentos, tiveram que ser feitos estudos das margens do Rio Tua, entraram pessoas e tiveram que se arranjar dinheiro para pagar estas despesas, o quilómetro quadrado, quanto é que ia custar, quem é que tinha que participar nisto, portanto, teve que haver um conjunto de pessoas, não é? Como o Sr. Brunel, o Marquês da Foz, etc. Portanto, são dois momentos diferentes com uma procura fantástica. Portanto, eu agora não iria para a linha do Tua. a linha do Tua, que, na qual esteve incluído, na que tiveram incluídos vários políticos de Trás-os-Montes e várias personalidades labradores, grandes labradores, ou pessoas importantes que viviam no Porto e que tinham aqui grandes propriedades e que tinham uma
3: importância económica.
4: Não íamos por aí. Mas há uma coisa que eu acho muito interessante e quem me estiver a ouvir, vale a pena. Vale a pena. Há pessoas que vale a pena nós estudarmos em Trás-os-Montes. Ora bem, um historiador, por quem eu tenho uma admiração notável, porque ele é mesmo bom, é um professor catedrático do Porto, que tem só a biografia dele é um livro. É um homem que começou no liceu e que nunca mais parou e é hoje um dos bons estudiosos de Trás-os-Montes. É claro que este indivíduo é um professor catedrático e, como professor catedrático, tem fontes fantásticas, tem um tratamento dessas fontes que é uma coisa... vale a pena ler. Portanto, estou a falar de um senhor que se chama Fernando de Sousa. Aliás, a primeira vez que eu li quem terá sido o arquiteto ou o engenheiro que fez a estação de Caminho de Ferro de Mirandela, que é uma estação impressionante, foi um senhor que se chamava Zé Bessa. A primeira vez que eu li isto, que era irmão de um Abílio Bessa, que morreu atropelado por comboio uns anos depois da linha já estar feita, foi a primeira vez que li. Agora, ele tem um estudo extraordinário sobre Trás-os-Montes e eu tenho andado entretidíssimo a ler. O que ele escreve é um prazer. É um prazer porque ele é mesmo... é notável. Quer dizer, eu não há dúvida nenhuma que... e tem tanta coisa... sobre Trás-os-Montes tem tanto trabalho feito, tanta coisa interessante. E ele, nos textos que ele vai fazendo e vai organizando, pronto, e fala com um respeito e um rigor que eu fico impressionado, muito bem impressionado, não é?
3: Claro.
4: Portanto, sou um
3: um discípulo.
4: Estou na iniciação.
3: Estou
4: na iniciação. Exatamente. Ora, este senhor é professor catedrático de História Económica e Social, fundamentalmente, para dizer isto de uma maneira muito simples, e eu encontrei, ele fala sobre duas personalidades que escreveram sobre Trás-os-Montes, dois homens ligados à justiça, que escreveram sobre Trás-os-Montes e que são textos que vale a pena ler. E que são textos que mostram uma grande... estou a falar, em 1781, por exemplo, que ambos estavam a escrever nesta data, um estava em Vinhais e o outro era natural de Bragança, e estava, portanto, estamos a falar de um senhor que se chamava Medeiros Velho. Medeiros Velho era Luís António de Medeiros Velho, e que escreveu num período de 5 anos, entre 1781 e 1786, exatamente sobre estes problemas. Ele era juiz em Chaves, não é? E ter estado como juiz em Chaves permitiu-lhe, era um juiz de fora, portanto, era um juiz que era designado pela corte, não era um juiz assim de vintena por enquanto, embora são todos importantes, não é? Mas era um juiz que representava diretamente o rei na administração local. Ora, ele tem acesso a uma série de processos, tem acesso a uma série de conhecimentos e vai escrever durante 5 anos sobre Trás-os-Montes. E neste texto sobre Trás-os-Montes ele vai focar de uma maneira muito, muito, muito interessante. E se alguém vir estes textos consegue se encontrar na internet, vamos encontrar que é Medidas para Desenvolver a Agricultura. Medidas durante estes 5 anos. Medidas para desenvolver a agricultura. Portanto, ele expõe as providências que considera essenciais para que vai ver os defeitos e aquilo que é necessário corrigir e aquilo que é necessário ensinar para que haja um respeito pela agricultura e interação, na qual está inserido Mirandela. Mirandela e o Conselho de Mirandela pertencem a este contexto. Este é o primeiro, que é, entretanto, ele tem este 1781-1786, Trás-os-Montes, que é este juiz de fora que está em Vinhais e que vai escrever sobre o contexto desta região que pertence a Bragança.
3: Não percebi, estava em Chaves ou em Vinhais?
4: Ele estava em Vinhais, peço sim. Desculpa. Eu às vezes engano e agradeço a correção. Mas depois há um outro transmontano que é nascido em Bragança e que se chama José António de Sá. E que tem também uma intervenção fantástica, na mesma época, não é? Nós estamos no fim do século XVIII, na mesma época em que ele tem um particular interesse no desenvolvimento de Trás-os-Montes. Não é? E é um indivíduo que tem uma, para além disso, ele escreve uma coisa que é memória académica, em que se dá a descrição da província de Trás-os-Montes e se propõem os métodos para a sua reforma. Isto é interessantíssimo. É interessantíssimo, porque depois vai, aqui nós vamos encontrar uma série de informações muito interessantes. Ora bem, estes dois indivíduos que são, que eu conheci através dos trabalhos do tal professor catedrático Fernando de Sousa, que é um homem. Não deixem de ler e de procurar. Portanto, quando escreverem, podem escrever Fernando de Sousa, podem escrever Medeiros Velho, podem escrever José António de Sá, mas como um homem do século XVIII, do fim do século XVIII e já também do século XIX. Ora bem, as medidas, a maneira como ele vai estudar Trás-os-Montes, vale a pena. Vale a pena. Eu até tenho imenso...
3: Está a falar mais ou menos de um quê? De um estudo socioeconómico?
4: Sim,
3: da
4: sim.
3: Região, da
4: e agrícola. Do conhecimento que tinham os agricultores, das necessidades que era necessário corrigir, sim. Das informações que eles tinham que ter, porque e isto vai dar...
3: O objetivo seria, então, enfim, aumentar a produtividade das terras,
4: sem dúvida nenhuma, aumentar a produção. E falar das pessoas que estão ligadas à agricultura, mas depois também à agricultura...
3: Melhorar a economia, no sentido mais geral.
4: Exatamente, porque, repare, da agricultura sai tudo.
3: Claro.
4: Da agricultura sai depois o comércio, sai a indústria, sai tudo. Sai. E depois há...
3: Agora, neste tempo havia de facto, grande papel, não é? Portanto, praticamente toda a gente trabalhava diretamente na agricultura.
4: Sim, muita gente, sim. Não é? Mas havia muita gente que trabalhava em serviços públicos, outra coisa. E repare, eu acho, e talvez até ainda vá voltar a isto, que é... O texto feito entre 1781 e 1786 por Luís António de Medeiros Velho. Isto eu quase que, quase que acho que vale a pena fazermos um programa para ver ponto por ponto. Mas, que é mais simples, porque o José António de Sá também vai mostrar o seu interesse no desenvolvimento agrícola. E repare. Portanto, ele, estamos aqui em 1780 e 1781, ele vai fazer a memória académica sobre a província de Trás-os-Montes, porque ele também está ligado, estes indivíduos são muito cultos e têm lugares proeminentes em Portugal.
3: Acesso a informações, não é?
4: Sim, e são pessoas de uma importância muito significativa. Eu vou começar por dizer algumas das coisas que ele considera. Por exemplo, porquê é que Trás-os-Montes está com tanta dificuldade? Está atrasado, do ponto de vista agrícola, não é? Está atrasado. Mas não deixa de haver uma luta, porque eu quero dizer que ler estes dois homens é lembrar-me Carvalhais. Uhum. Carvalhais trabalhou neste sentido, com reformas, com trabalhos fantásticos. Estou-me sempre a lembrar de Carvalhais quando leio isto. E repare, que é o tal Carvalhais que tem no brasão, como já disse muitas vezes, a caneta e a enxada. Portanto, os dois... Mas, repare, o que é que obsta, o que é que impede o progresso de Trás-os-Montes?
3: Naquele tempo, há 250 anos atrás.
4: Repare, o desprezo com que são olhados os labradores. Estes dois homens têm uma... defendem muito a necessidade que deveria ser reconhecida aos agricultores. Ele repara, desemprego com que são olhados os labradores. Depois, a sua ignorância. A sua ignorância. É fantástica. Depois, eu tenho que fazer outro programa sobre isto, porque fantástico. O que é que se propõe? De onde é que vêm os objetos? De que regiões da Europa? Como é que se chamam? Como é que devem ser implementados? Mas depois, olha, a sua pobreza. Claro que nós estamos aqui a falar dos agricultores que têm grandes propriedades, não é? A sua pobreza. Os muitos baldios e terras incultas. Andarem muitos prédios por mãos de arrendatários. Dificuldades de transportar, de desenvolver o comércio, não é?
3: Vias de
4: dificuldades de desenvolver o comércio. Depois, causas físicas. A juntar, causas físicas. Utilizam instrumentos imperfeitos. A falta de qualidade dos instrumentos que são usados em Trás-os-Montes. ignoram as combinações dos vários tipos de terras. São argilas, não é? Ou outras. Portanto, as combinações. Falta de estrumes e a ignorância dos bons estercos. Falta de regas. Outras muitas imperfeições que na escolha de sementes, nas sementeiras e colheitas na manufactura dos produtos. Veja.
3: Portanto, esses são os principais pontos que levavam ao tal atraso na produção agrícola.
4: Exatamente, as condições físicas e as condições de conhecimento. Depois, um projeto de reforma. Estou a falar do mais simples, porque o outro juiz que estava em Vinhais é notável, vale a pena ler. Mas, de verdade, projetos de reforma que ele propõe. Então, portanto, um senhor que vivia, que era natural de Bragança. Grande necessidade de viajar na província para conhecer com exatidão e assim propor os meios à sua reforma. Portanto, é preciso andar na província, conhecer...
3: Andar no terreno.
4: Exatamente. Respeito e atenção com que devem ser olhados os labradores. É muito interessante, porque eu depois vou querer...
3: É curioso até o paralelismo que se pode fazer ainda a essas observações nos dias de hoje.
4: Ora, isso mesmo. Isso mesmo. Depois, os meios de evitar a sua ignorância. É preciso ensiná-los.
3: Claro.
4: Não é? Os meios de remediar a sua pobreza. Devem agricultar-se os baldios e terras incultas. Devem acautelar-se os arrendamentos dos prédios que vão para a agricultura.
3: Rústicos, não é?
4: Danosos à agricultura. Portanto, esses não devem. Depois, e depois tem um último que eu acho muita piada, que é: devem facilitar os transportes e comércio fazendo navegáveis os rios. Repare, fazendo navegáveis os rios. Ora bem.
3: Em estradas nem se falava, não é?
4: Pois, porque na altura não havia estradas, mas
3: havia
4: eram
3: estradas, mas tinha de pouca qualidade.
4: Aliás, eu posso dizer que há livros sobre as estradas portuguesas que eu posso também depois aconselhar a quem quiser ler. Não é? Depois, repare, a necessidade, porque depois ele vai mais longe, diz assim, a necessidade que há de instituir uma academia da agricultura. Veja, havia academias de ciências e das artes e dessas coisas, mas da agricultura não havia.
3: Pois.
4: E as academias são locais fundamentais para o estudo que vai ser feito e que se vai propor para melhorar.

0: bocadinho que as câmaras deviam adquirir um exemplar destes bons instrumentos para que estivessem à disposição dos agricultores, para eles verem, e mais, e os agricultores com mais posses deviam, inclusivamente, fabricá-los, mandar fazer iguais, para que passassem a ser utilizados. Aliás, é curioso que há uma proposta de que, eu já lá vou, a utilização de combinarem as terras de qualidade das argilas e mármores e da sua influência na vegetação. Os bons estercos e a boa influência na agricultura.
1: O tratamento das terras, não é?
0: A utilidade das regas e o método de obterem essa rega, essa, a água para essas regas. A boa escolha das sementes, os métodos de semear, colher e, outras mais causas congruentes para a perfeição da agricultura. Veja, nós temos aqui uma quantidade que eu acredito que no próximo programa vou só...
1: Sim.
0: Dar mais ênfase a isto tudo. Dar mais ênfase e mais pormenor. Porque, inclusivamente, os agricultores, os bons agricultores, aquele senhor juiz que vivia em Vinhais, dizia que numa sociedade em que há nobreza, os bons agricultores, e ele até diz a quantidade de produção que havia de ser, de azeite, de cereais, etc., que deveriam ter, para ser considerados grandes agricultores, que deveriam ser nobres. Deviam ser considerados da nobreza. Eu acho isto fantástico. Acho isto fantástico. Mas
1: uma corrente, de certa forma, assim um bocadinho, entre aspas, fora, não é?
0: Mas ao ler isto, eu quando leio um dos projetos de reforma, que é se deve facilitar os transportes, o comércio, fazendo navegáveis alguns rios, um dos rios mais importantes e mais complicados deste contexto é o Rio Tua. E veja uma coisa engraçada. Claro que há projetos no Rio Tua. Vai haver no Rio Tua, há projetos e há discussões fantásticas que são publicadas na Companhia Geral da Agricultura ou contra a Companhia Geral da Agricultura, porque a Companhia Geral da Agricultura
1: a favor e contra,
0: estragava porque eles eram os donos do dinheiro e do comércio, e aqui depois entrados os montes. Como é que nós chegávamos ao Douro? Há duas ou três pessoas que são fantásticas nesta época, aqui ligados a Mirandela. Um deles é o Dr. Francisco António de Almeida de Moraes Peçanha. Estamos a falar de um homem de Marmelos. Marmelos, que é uma aldeiazinha aqui a poucos quilómetros de Mirandela.
1: Tinha algum poder de influenciar.
0: Mas estamos a falar de um homem com uma atitude política fantástica em Lisboa. E repare que... Estou a falar de um homem também do fim do século XVIII, 1775, e que morreu já ainda na primeira metade do século XIX, não é? Natural de Marmelos, mas veja que ele também casou com uma senhora, Dona Maria Antónia Moraes Maltês porque estava ligada a uma família da Ordem de Malta, que ela era de Mirandela Frechas, não é? Portanto, havia aqui este tipo de relação. Este Francisco António Peçanha foi o primeiro Peçanha que vai dar início à importância dos Peçanhas em Marmelos e depois à sequência toda aquela Marmelos, que depois acaba por se ligar também com Carvalhais. São pessoas muito importantes. E há uma coisa que eu acho muito interessante, que este indivíduo vai preocupar-se com a necessidade de... estas companhias gerais da agricultura e das vinhas do Alto Douro têm que ter respeito pelo interior de Trás-os-Montes, que está longe do Rio Douro, que está longe destes caminhos navegáveis e que tem...
1: Naquela altura até podíamos falar do interior dentro do interior, não é?
0: Exatamente. E depois vai haver um estudo da navegabilidade do Rio Tua, veja bem.
1: Tudo isto antes, claro, da linha sequer do Douro,
0: sim,
1: não é?
0: Sim. Muito tempo antes.
1: Antes também muito da, tempo da linha antes, do Tua.
0: Porque,
1: claro.
0: Preocupado com esta ideia... Talvez até mais com o transporte de vinhos, porque os vinhos eram muito importantes na Iranquia nesta altura, e a seda, Trás-os-Montes da seda, como é que se trabalhava a seda, exportava a seda, como é que se negociava a seda, que era um produto de excelência de Trás-os-Montes. Por exemplo, não é só o vinho, mas são produtos de excelência, não é? O transporte da província de Trás-os-Montes para o Douro, isto era importantíssimo, ou pelo menos facilitar as comunicações comerciais em Trás-os-Montes, há um homem de Estado,

0: não é? Que tinha um amor impressionante à autoridade pública, não é? E que se chama o Senhor Principal de Sousa. Este homem vai ser um homem muito importante neste estudo que se vai fazer da viabilidade do Douro. E que é o o principal de Sousa, quer dizer que é o homem mais importante da família de Sousa. Não é? Ele era o Dom António de Menezes Sousa Coutinho, segundo filho de Francisco. Vai por aí fora, não interessa, porque eu gosto muito normalmente de ir saber quem são as pessoas a estudar. Concebeu um projeto para o Rio Tua e, apesar dos imensos cuidados que ele tinha com a regência do reino, porque ele era um homem importantíssimo, ligado e ministro, não é? De quem é um dos governadores, em tempos tão difíceis, porque repare que quando nós estamos a falar nesta época, nós estamos a falar num tempo em que houve as guerras do liberalismo. É 34, até 34, não é? E repare...
1: 1834.
0: Não, foi quando acabaram, sim, não é? 32, 34 foi a Guerra Civil, que temos o auge no problema do Cerco do Porto. Sim. 1832, 34, que depois vem. Mas repare, em tempos tão difíceis como os da guerra que acabaram de sustentar, estão mesmo, ele não se esqueceu, mesmo nestas condições, de fazer este projeto e foi encarregar, repare, outro homem de Trás-os-Montes, que pertence a uma aldeia que não é do concelho de Mirandela, mas que é uma aldeia que pertence a Miranda, que é Outeiro, não é? E repare, este indivíduo, que é o Manuel Gonçalves de Miranda, é um homem muito interessante, vai ser encarregue pelo principal de Sousa, não é? De ver a viabilidade do estudo da navegabilidade do Rio Tua. Conseguir fazer navegável um rio que atravessava o meio de Trás-os-Montes, por causa da produção viária, mas também a produção de seda, veja, vinária, não é viária, é vinária. Produção de seda. Contudo, o mesmo matemático, tendo procedido à competente inspeção, demonstrou, numa memória que teve a bondade de comunicar, a impossibilidade do projeto. Este projeto, portanto, não era viável.
1: Considerou-o viável.
0: Não era viável, não é? Mas, segundo o principal de Sousa, não é? Este senhor, os estudos acerca da possibilidade de navegar o Rio Tua. Ele fez isto porque os próprios lavradores, com certeza que aqueles mais lúcidos e mais...
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5: 7 horas.
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4: 8 horas.
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3: Nove horas.
4: Nove meses depois da tragédia que assolou o lar Bom Samaritano em Mirandela, com um incêndio a tirar a vida a 7 utentes, estão finalmente de regresso àquela estrutura residencial para pessoas idosas os cerca de 80 utentes que estiveram provisoriamente em outros lares do concelho, Beatriz Mendes.
5: O edifício foi sujeito a obras de requalificação que já estavam concluídas há 2 meses, mas só na semana passada é que recebeu luz verde da Segurança Social e a operação de transferência dos idosos começou esta segunda-feira, devendo estar concluída até ao final da semana, como adianta o provedor da Santa Casa da Misericórdia, que gera aquele equipamento.
6: Exatamente. Temos luz verde na última terça-feira, mas depois colmatamos alguns preparativos finais, não é? E, por outro lado, também não quisemos iniciar o processo da transferência junto ao fim de semana.
4: E este processo vai levar quanto tempo? É rápido ou não?
6: É rápido. Qualquer coisa, como 3, 4 dias será o suficiente.
4: Portanto, até ao final da semana isso está concluído?
6: Exatamente.
5: João Matias revela que fica ainda a faltar a inspeção da Proteção Civil, que será efetuada depois de todos os idosos estarem no lar. O provedor não esconde que foram 9 meses de muita pressão e que agora fica uma clara sensação de alívio.
6: Neste momento é, sem dúvida, uma situação de alívio. Tivemos que passar pelo processo de aprovação das medidas de autoproteção. Tivemos, inclusivamente, já uma vistoria da Segurança Social e, posteriormente, mas eles querem fazer isso quando estivermos em pleno funcionamento, vamos ter a inspeção da Proteção Civil. É sempre uma questão de que tudo esteja nas condições perfeitas, não é? De segurança, pelo menos.
5: Até o final desta semana fica concluída a operação do regresso dos cerca de 80 utentes do Lar Bom Samaritano, 9 meses depois de ter deflagrado um incêndio que tirou a vida a 7 idosos, mas ainda não foram apuradas responsabilidades, nem são conhecidas as causas que levaram a este trágico desfecho. Os inquéritos abertos pelo Ministério Público e pelo Instituto de Segurança Social para se apurar responsabilidades e proceder ao pagamento das indemnizações aos familiares das vítimas ainda não estão concluídos.
4: Até ao final desta semana fica então concluída a operação de regresso dos cerca de 80 idosos ao Lar Bom Samaritano, 9 meses depois de um incêndio ter provocado a morte a 7 utentes. Durante este período estiveram provisoriamente em outros lares do concelho geridos pela Santa Casa da Misericórdia de Mirandela. Já foi criado em Bragança um movimento de cidadãos e helicóptero em Trás-os-Montes para salvar vidas, para começar a organizar-se para combater a anunciada intenção de retirar aquele meio aéreo, sediado em Macedo Cavaleiros, para o Hospital de São João, no Porto, a partir de 2030. Disso mesmo deu conta ao jornal Mensageiro de Bragança o precursor daquele movimento cívico, Beatriz Mendes.
5: Carlos Fernandes adianta que deu um passo em frente face às declarações da Ministra da Saúde, Ana Paula Martins, na Comissão Parlamentar de Inquérito ao INEM, em que anunciou a intenção de refundar o INEM até 2030 e em que uma das medidas elencadas era, precisamente, a retirada dos helicópteros do interior do país para o litoral.
7: Porque tive acesso, através do canal do Parlamento, às declarações da Senhora Ministra da Saúde, no âmbito de uma comissão de inquérito ao INEM, e ao contrário daquilo que alguns tentaram transmitir à opinião pública, o helicóptero é mesmo para sair de Macedo Cavaleiro. E foi a senhora ministra que o disse. Disse que, com bases operacionais de primeira intervenção, nos hospitais, neste caso de São João, Coimbra, Santa Maria e Faro, e bases logísticas de retaguarda, em apoio alternativo, em Macedo Cavaleiros, Viseu, Évora e Loulé, disse a ministra.
5: Ora, para Carlos Fernandes, este é um assunto demasiado sério para a população ficar de braços cruzados, pelo que a questão que se coloca é muito simples.
7: Ou a região se mobiliza em defesa da manutenção do helicóptero em Trás-os-Montes para salvar vidas, ou então, se não for antes, no fim do contrato, como diz o Sr. Presidente do INEM, em 2030... a região ficará sem helicóptero. Há mais de 30 anos que andamos a ficar sem coisas. E o argumento é sempre o mesmo. Otimização de meios, otimização de recursos, é tudo para otimizar.
5: Natural de uma aldeia no coração do Parque Natural do Montezinho, Carlos Fernandes tem sido um cidadão ativo em defesa de algumas causas na região, como já foi a recuperação da Estrada Nacional entre Bragança e Dina, o plano de ordenamento do Parque Natural do Montezinho ou a chamada Lei dos Poços, que, em 2010, gerou grande contestação dos agricultores transmontanos, que levou mesmo o governo de José Sócrates a colocar um travão na sua implementação. Agora, Carlos Fernandes garante que estará na primeira linha de contestação quando acontecerem as próximas eleições legislativas.
7: O objetivo é alertar a população de Trás-os-Montes para uma questão muito simples. Em 2030, se não for antes, vai ficar a região sem helicóptero. Já agora convém dizer o seguinte: em 2029 vai haver eleições legislativas. E se Deus me der vida e saúde, cá estarei eu a dar a cara para este movimento, para depois ouvir os políticos e os candidatos para saber o que é que vão dizer sobre isto a partir de 2030.
5: Carlos Fernandes deixa também um recado dirigido aos autarcas da região, para que, ao contrário do que tem acontecido no passado, façam o seu papel reivindicativo no interesse das suas populações.
4: A população brigantina começa a organizar-se para combater a anunciada intenção de retirar o helicóptero do INEM, sediado em Macedo, para o Hospital de São João no Porto a partir de 2030. Foi já criado o movimento de cidadãos Helicóptero em Trás-os-Montes para salvar vidas.

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1: Mais uma vez, nós estamos juntos, nós e Santo António. Temos muitas vezes a tentação de pensar ou dizer que há países que, por não serem católicos, não têm afeição por Santo António. Nada mais errado. Este ano, a Junta de Freguesia de Santo António dos Olivais, que fica no distrito de Coimbra, local onde se situa o convento onde Santo António viveu, para celebrar o Santo António, organizou a celebração dos 50 anos de todos os casais da freguesia que estejam lá a habitar e que façam este ano 50 anos de casados. Uma cerimónia muito interessante. Mas a atividade que mais me surpreendeu e agradou foi a organização de um concurso de cartoons, que são aqueles desenhos humorísticos, sobre Santo António dos Olivais. Este concurso foi dirigido a todos os cartunistas espalhados pelo mundo, mas também podiam concorrer outras pessoas que tivessem gosto pelo desenho e pelas caricaturas. Todos os desenhos tinham de ter características humorísticas sobre Santo António. Os cartoons têm estado expostos e, para quem não tem a oportunidade de ver a exposição, a Junta de Freguesia tem na sua página todas as imagens e que não oferem a religião católica. Além dos cartoons expostos, há também vários textos que ilustram a vida de Santo António. Os trabalhos apresentados a este concurso, o número foi de tal maneira elevado que tiveram de fazer seleção para os exporem. Ficam nomes de alguns países concorrentes. Claro, Portugal, Espanha, Brasil, não é novidade. Agora, Ucrânia, Polónia, Alemanha, Irão, Canadá, Áustria, Afeganistão, República Checa, Uzbequistão, Indonésia, Turquia, Sérvia, Itália, logicamente, México, Estados Unidos da América, Montenegro, Roménia, Índia, China, Rússia, Arábia Saudita, França, Lituânia, Sérvia, Colômbia. Portanto, estão a ver a quantidade de países. Peças excepcionais. Recomendo. Vai ao sítio da Junta de Freguesia dos Olivais, volto a repetir o nome, e vejam. Vejam a exposição. Acreditem que vale a pena aquilo tudo que vamos ver. Manuela Gandra despede-se. Até para a semana.

O que é nacional é que é bom. Mais de 50 anos depois do golpe militar que abriu portas à democracia em Portugal, continua a haver lacunas e desajustes na legislação portuguesa que muito condicionam o pleno exercício democrático e o progresso e a segurança nacional. Falhas que sucessivos governos não só não colmataram, como agravaram, por incompetência ou cegueira ideológica, como foi o caso da geringonça. Também com a conivência de afamados homens de leis que, por interesses inconfessos, colocam habilidades e artifícios legais ao serviço de quem manda. Não é por acaso que se continua a falar de revisão constitucional e de reforma de Estado, que tão grandes discussões se levantam em torno da lei da nacionalidade, ou que tamanha disputa política a lei laboral esteja a causar. Já se passaram mais de 50 anos. O mundo não mudou assim tanto, mas ainda não houve tempo de dotar o Portugal democrático com leis claras, estáveis e eficazes. É lamentável. Particularmente grave é o que se tem verificado com a lei da nacionalidade, que, esperemos, tenha agora adquirido suficiente clareza e segurança. É sabido que a naturalidade tem a ver com a terra, com a nação em que se nasce. Assim é que um cidadão só pode ter uma só naturalidade. Já a nacionalidade tem a ver com o país em que se possui cidadania, estatuto que comporta direitos e regalias, sendo que se poderá ter mais que uma nacionalidade. Assim se compreende porque há tantos estrangeiros a pretenderem a nacionalidade portuguesa e porque alguns até a terão comprado. É que ter a nacionalidade portuguesa dá direito à livre circulação na União Europeia, ao acesso, que pode ser gratuito, a sistemas de saúde públicos de 27 países, à transmissão da cidadania a familiares e até a facilidades no simples embarque em aeroportos. Caso para se dizer que o que é nacional é que é bom. Assim se compreende, ou não, porque certos governos legislaram nas costas do povo e deixaram a nacionalidade portuguesa andar ao Deus dará. Henrique António Pedro. 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

0: A linha do Tua e as suas barcas de atravessamento 2. O que se sabe é que estas barcas de atravessamento do rio Tua uniam de forma real as populações de aglomerados rurais dos dois lados das margens. Desde antes do século XIX, as passagens dos rios eram feitas através de barcas de passagem ou aqueles que permitissem a vala. Em Trás-os-Montes, entre os séculos XVIII e XIX, o número de barcas ascendeu a 33, considerando também o Rio Douro. Contava com 54 barqueiros e 293 marinheiros que asseguravam grande parte das relações comerciais entre a região transmontana, a Beira e a cidade do Porto. Normalmente quadradas ou retangulares, de fundo chato, manobradas por uma vara comprida com 2 ou 3 metros de comprimento, que mergulhava no rio e que servia de presa para depois impulsionar o barco. Esta vara comprida tinha o nome de vareiro e era difícil manobra, necessitando da parte do operador de estabilidade, boa fixação no fundo do barco e força de impulso nos braços. O seu fundo chato permitia que navegasse no rio com pouca profundidade. Os passageiros sentavam-se no bordo do barco de um lado e do outro, pois não dispunham de assentos para esse efeito. A carga e bagagem era transportada no meio do barco para equilibrar e tornar mais fácil o manejo com o vareiro. E assim, este rio desde a sua foz até Mirandela sempre contou com barcas de atravessamento. É que antes das pontes de São Mamede e Ribatua, Abreiro, Frechas, Chelas e Miradetes eram os barcos que tinham a responsabilidade da movimentação de pessoas entre as margens. Nos anos 40, a construção da ponte que ligava às margens junto da atual barragem do Tua fez com que as distâncias se encurtassem entre a Foz Tua e São Mamede e Ribatua. Antes da sua existência, quem circulasse de comboio tinha de fazer o trajeto todo atravessando na barca e por caminhos de cabras subir a pé as íngremes encostas. Mas que a barca de Santa Luzia não foi suprimida. Aqui, a barca era de outro tipo e de configuração dos barcos Rabelo, utilizados no Rio Douro, já que no local o rio era profundo e calmo. Para movimentar esse barco era através de um cabo de aço esticado entre margens. Mais tarde, foi criado a nível superior, praticamente junto da Estação de Santa Luzia, um teleférico manual, que fazia a ligação com mais comodidade e sem necessidade de descer até ao barco e subir do outro lado contrário às arribas das suas margens. Ligava Santa Luzia no concelho de Carraseda de Anciães com os lugares de Amieiro, Franzilhal e Carlão. Quando tinha os meus 10 anos de idade, ainda fiz algumas vezes este trajeto. Era uma epopeia. Sair do comboio, descer por um carreiro íngreme, agarrados às estebas e giestas para não rebolar até ao rio, apanhar o barco e do outro lado, lá estava o burro, para levar os sacos da roupa e os víveres. Depois era o subir uma encosta, também íngreme, pelo meio de fragas e veredas. Como o burro sabia onde morava, eu não me preocupava, pois ele lá me levava. Destes tempos, guardo uma definição usada nesta localidade do Franzilhal. Uma bilha d'água, de barro, era chamada simplesmente de pichorra. Eduardo Botelho.
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Olá, caro consumidor, seja muito bem-vindo a mais uma rubrica da DECO. Hoje vamos falar sobre IRS. Saiba que pequenos erros podem levar a grandes perdas no acerto final. As alterações nas retenções na fonte ao longo de 2025 levaram a que muitos portugueses passassem a receber mais rendimento mensal. No entanto, esse alívio imediato está agora a refletir-se em reembolsos mais baixos ou até em valores a pagar no momento da liquidação do IRS. Esta é uma realidade para a qual a DECO já tinha vindo a alertar, mas que está a apanhar os contribuintes desprevenidos, sobretudo aqueles que avançam diretamente para a submissão da declaração sem qualquer verificação prévia. A DECO tem verificado que esse risco aumenta com a utilização do IRS automático. Apesar de ser uma ferramenta que simplifica o processo, não dispensa verificação. Podem existir omissões, incongruências ou opções fiscais menos favoráveis. Situações como a escolha entre tributação conjunta ou separada devem ser analisadas caso a caso, pois podem traduzir-se em perdas financeiras evitáveis. E há um conjunto de verificações essenciais para salvaguardar o interesse do consumidor. A validação de todos os rendimentos declarados, a revisão rigorosa das deduções à coleta e a confirmação dos valores de retenção na fonte. Um erro ou omissão em qualquer um destes pontos pode alterar significativamente o imposto apurado. A estas cautelas soma-se este ano um elemento adicional, o IRS jovem. Há casos em que o regime não é ativado quando deveria ser ou é aplicada sem confirmação adequada, levando a perdas financeiras ou a erros na liquidação. Antes da submissão, há uma regra que deve ser encarada como indispensável. Simular sempre. A simulação permite antecipar o resultado da declaração, se haverá reembolso ou imposto a pagar e, mais importante, testar diferentes cenários para identificar a opção mais favorável. Num contexto fiscal mais complexo e com maior risco de resultados inesperados, é necessário verificar, validar e simular antes de submeter o IRS. Ignorar estes passos pode significar perder dinheiro ou pagar mais imposto, um risco que, com informação e atenção, é perfeitamente evitável. Para estas e mais informações, consulte o nosso site em deco.pt.

0: Olá, meu nome é César Joaquim Lisandro Cresce. Já tenho idade para ter juízo. E venho de Balda Fife, ali do Nordeste Transmontano.
1: Oh, mocidade, antigamente as alcubiteiras e os alcubiteiros faziam parte da mobília da aldeia. Estavam encostados com os mormos ao ginelo, com o cotovelo no parapeito, lenço na cabeça e olhos de águia. Caralho, que pareciam treinados por a CIA. Sabiam quem passava, quem andavam, o que levavam no saquito. Até se vinha triste, os tinham com a consciência pesada. Oh, Maria, olha o Tonho do Palmiro que passou ali com um saquito na mão. E era da farmácia, que era um saquito daqueles pequenos. Cá para mim aquilo já lhe andava a falhar, coitadinho. E a Maria Escanchada que vinha com um vestido vermelho. Deve andar para engatar o de juntas, rapariga, o louco veio de novo. Aquilo eram notícias ao minuto, com mais talho que o telejornal da noite. Agora as alcubiteiras e os alcubiteiros estão no Facebook e nas redes sociais. Já não se encostam ao ginelo, encostam só ao IFI. E ao novo miradouro é a caixa de comentários. Visto o que a Jorginha comentou na foto do Zé? Pôs o som. Aquilo é grave. E é outra que partilha um vídeo do Tony Carreiras a cantar os sonhos de menino. De certeza que está com saudades do ex. Estão ali com o dedo pronto no ecrã e eu olho no feed e o grupo do WhatsApp aberto. O scroll é a nova cortina meia aberta. E o botão de ver mais repostas é o novo binóculo da fechadura da porta. E ainda vos digo mais, o maior centro de espionagem rural hoje em dia não é a NATO. É um grupo no Facebook chamado Má Línguas da FIFA, com 3 administradoras e 148 olhos ativos. E eu sou contra isso tudo. Acho muito mal. Mas passo lá o dia todo também, ore. 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
3: 10 horas.
4: Está por cá todas as semanas o professor Pedro Beato à conversa, um programa semanal aqui na Terra Quente FM, e estamos a começar desta semana. Seja muito bem-vindo, professor. O ponto de partida para a conversa esta semana é o Rio Tua, as suas águas, a navegabilidade do Rio Tua.
5: Exatamente.
4: Há ali uma zona, enfim, que tem mais água agora do que tinha
5: sim,
4: no antigamente. Sim. Não sei se a conversa se irá centrar
5: não,
4: nesse aspecto, mas de qualquer forma já é um sonho antigo, um projeto antigo, não é?
5: Sim. Trás-os-Montes, um aspecto muito curioso é a parte económica de Trás-os-Montes e a população e os conhecimentos que a população tem para. E depois é o isolamento de Trás-os-Montes. Mas, em épocas diferentes, há dois momentos que são particularmente interessantes. Um é na passagem do século XVIII para o século XIX e outro é na segunda metade do século XIX. Na primeira metade, quando eu falo do fim do século XVIII, portanto, quando estou a falar dos últimos 20 anos do século XVIII, há uma grande preocupação com a comunicação, as estradas, as vias de comunicação. Para produzir, é preciso, primeiro, reformar muita coisa na agricultura para que haja qualidade. E depois é preciso estradas para vender os produtos, para negociar, para aumentar o comércio, essas coisas. Vias
4: vender,
5: de comunicação.
4: Claro.
5: Ora bem. Então, na primeira metade do século XIX, a principal preocupação a principal exploração que houve era o Rio Tua. Mas o Rio Tua, a navegabilidade do Rio Tua, a possibilidade de navegabilidade do Rio Tua foi objeto de um estudo muito curioso num contexto já de um desenvolvimento de conhecimentos.
4: Mas isto estamos a falar no século XIX.
5: Estamos a falar aqui ainda em 1780.
4: Ah,
5: 1780, 1780.
4: Sim.
5: Portanto, e depois temos, já no século XIX, a grande preocupação é conseguir chegar ao Douro, através do Rio Tua, e aqui temos os estudos feitos antes do Caminho de Ferro, porque o Caminho de Ferro, para ser feito, teve que ser discutido antes, tiveram que ter sido discutidos orçamentos, tiveram que ser feitos estudos das margens do Rio Tua, entraram pessoas e tiveram que se arranjar dinheiro para pagar estas despesas, o quilómetro quadrado, quanto é que ia custar, quem é que tinha que participar nisto, portanto, teve que haver um conjunto de pessoas, não é? Como o Sr. Bruné, o Marquês da Foz, etc. Portanto, são dois momentos diferentes com uma procura fantástica. Portanto, eu agora não iria para a linha do Tua. A linha do Tua, na qual esteve incluído, na que tiveram incluídos vários políticos de Trás-os-Montes e várias personalidades labradores, grandes labradores, ou pessoas importantes que viviam no Porto e que tinham aqui grandes propriedades e que tinham uma importância
4: económica.
5: Não íamos por aí. Mas há uma coisa que eu acho muito interessante e quem me estiver a ouvir, vale a pena. Vale a pena. Há pessoas que vale a pena nós estudarmos em Trás-os-Montes. Ora bem, um historiador, por quem eu tenho uma admiração notável, porque ele é mesmo bom, é um professor catedrático do Porto, que tem uma só a biografia dele é um livro. É um homem que começou no liceu e que nunca mais parou e é hoje um dos bons estudiosos de Trás-os-Montes. É claro que este indivíduo é um professor catedrático e, como professor catedrático, tem fontes fantásticas, tem um tratamento dessas fontes que é uma coisa... vale a pena ler. Portanto, estou a falar de um senhor que se chama Fernando de Sousa. Aliás, a primeira vez que eu li quem terá sido o arquiteto ou o engenheiro que fez a estação de caminho de ferro de Mirandela, que é uma estação impressionante, foi um senhor que se chamava Zé Bessa. A primeira vez que eu li isto, que era irmão de um Abílio Bessa, que morreu atropelado por comboio uns anos depois da linha já estar feita, foi a primeira vez que li. Agora, ele tem um estudo extraordinário sobre Trás-os-Montes e eu tenho andado entretidíssimo a ler. O que ele escreve é um prazer. É um prazer porque ele é mesmo... é notável. Quer dizer, eu não há dúvida nenhuma que... e tem tanta coisa sobre Trás-os-Montes, tem tanto trabalho feito, tanta coisa interessante. E ele, nos textos que ele vai fazendo e vai organizando, pronto, e fala com um respeito e um rigor que eu fico impressionado, muito bem impressionado, não é?
4: Claro.
5: Portanto, sou um
4: um discípulo.
5: Estou na iniciação. Estou na iniciação.
4: É,
5: exatamente. Ora, este senhor é professor catedrático de História Económica e Social, fundamentalmente, para dizer isto de uma maneira muito simples, e eu encontrei, ele fala sobre duas personalidades que escreveram sobre Trás-os-Montes, dois homens ligados à justiça, que escreveram sobre Trás-os-Montes e que são textos que vale a pena ler. E que são textos que mostram uma grande... estou a falar em 1781, por exemplo, que ambos estavam a escrever nesta data, um estava em Vinhais e o outro era natural de Bragança, e estava, portanto, estamos a falar de um senhor que se chamava Medeiros Velho. Medeiros Velho era Luís António de Medeiros Velho, e que escreveu num período de 5 anos, entre 1781 e 1786, exatamente sobre estes problemas. Ele era juiz em Chaves, não é? E ter estado como juiz em Chaves permitiu-lhe, era um juiz de fora, portanto, era um juiz que era designado pela corte, não era um juiz assim de vintena por enquanto, embora são todos importantes, não é? Mas era um juiz que foi e que representava diretamente o rei na administração local. Ora, ele tem acesso a uma série de processos, tem acesso a uma série de conhecimentos e vai escrever durante 5 anos sobre Trás-os-Montes. E neste texto sobre Trás-os-Montes, ele vai focar de uma maneira muito, muito, muito interessante. E se alguém vir estes textos, consegue se encontrar na internet, vamos encontrar que é Medidas para Desenvolver a Agricultura. Medidas durante estes 5 anos. Medidas para desenvolver a agricultura. Portanto, ele expõe as providências que considera essenciais para que vai ver os defeitos e aquilo que é necessário corrigir e aquilo que é necessário ensinar para que haja um respeito pela agricultura e transição, na qual está inserido Mirandela. Mirandela e o Conselho de Mirandela pertencem a este contexto. Este é o primeiro, que é, entretanto, ele tem este 1781-1786, Trás-os-Montes, que é este juiz de fora que está em Vinhais e que vai escrever sobre o contexto desta região que pertence a Bragança.
4: Não percebi, estava em Chaves ou em Vinhais?
5: Ele estava em Vinhais, peço sim. Desculpa. Eu às vezes engano e agradeço a correção. Mas depois há um outro transmontano que é nascido em Bragança e que se chama José António de Sá. E que tem também uma intervenção fantástica na mesma época, não é? Nós estamos no fim do século XVIII, na mesma época em que ele tem um particular interesse no desenvolvimento de Trás-os-Montes, não é? E é um indivíduo que tem uma... para além disso, ele escreve uma coisa que é Memória Académica, em que se dá a descrição da província de Trás-os-Montes e se propõem os métodos para a sua reforma. Isto é interessantíssimo. Sim. É interessantíssimo porque depois aqui nós vamos encontrar uma série de informações muito interessantes. Ora bem, estes dois indivíduos que eu conheci através dos trabalhos do tal professor catedrático Fernando de Sousa, que é um homem Não deixem de ler e de procurar. Portanto, quando escreverem, podem escrever Fernando Sousa, podem escrever Medeiros Velho, podem escrever José António de Sá, mas como um homem do século XVIII, do fim do século XVIII e já também do século XIX. Ora bem, as medidas, a maneira como ele vai estudar Trás-os-Montes, vale a pena. Vale a pena. Eu até tenho imensos...
4: Portanto, está a falar mais ou menos de um quê? De um estudo socioeconómico?
5: Sim,
4: da região,
5: e agrícola. Do conhecimento que tinham os agricultores, das necessidades que era necessário corrigir, sim. Das informações que eles tinham que ter, porque e isto vai dar...
4: O objetivo seria, então, enfim, aumentar a produtividade das terras,
5: sem dúvida nenhuma, aumentar a produção, e falar das pessoas que estão ligadas à agricultura, mas depois também à agricultura...
4: Melhorar a economia, no sentido mais geral.
5: Exatamente, porque, repare, da agricultura sai tudo.
4: Claro.
5: Da agricultura sai depois o comércio, sai a indústria, sai tudo. Sai. E depois há...
4: Agora, neste tempo havia de facto, grande papel, não é? Portanto, praticamente toda a gente trabalhava diretamente na agricultura.
5: Sim, muita gente, sim. Não é? Mas havia muita gente que trabalhava em serviços públicos, outra coisa. E repare, eu acho, e talvez até ainda vá voltar a isto, que é... O texto feito entre 1781 e 1786 por Luís António de Medeiros Velho. Isto, eu quase que acho que vale a pena fazermos um programa para ver ponto por ponto. Mas, que é mais simples, porque o Zé António de Sá também vai mostrar o seu interesse no desenvolvimento agrícola. E repare. Portanto, ele, estamos aqui em 1780 e 1781, ele vai fazer a memória académica sobre a província de Trás-os-Montes, porque ele também está ligado, estes indivíduos são muito cultos e têm lugares proeminentes em Portugal.
4: Acesso a informações, não é?
5: Sim, e são pessoas de uma importância muito significativa. Eu vou começar por dizer algumas das coisas que ele considera. Por exemplo, porquê é que Trás-os-Montes está com tanta dificuldade? Está atrasado, do ponto de vista agrícola, não é? Está atrasado. Mas não deixa de haver uma luta, porque eu quero dizer que ler estes dois homens é lembrar-me Carvalhais. Uhum. Carvalhais trabalhou neste sentido, com reformas, com trabalhos fantásticos. Estou-me sempre a lembrar de Carvalhais quando leio isto. E repare. Que é o tal Carvalhais que tem no brasão, como já disse muitas vezes, a caneta e a enxada. Portanto, os dois... Mas repare, o que é que obsta, o que é que impede o progresso de Trás-os-Montes?
4: Naquele tempo, há 250 anos atrás. Sim.
5: Repare, o desprezo com que são olhados os labradores. Estes dois homens têm uma... defendem muito a necessidade que é que deveria ser reconhecida aos agricultores. Portanto, ele repara. Desemprego com que são olhados os labradores. Depois, a sua ignorância. É fantástica. Depois, eu tenho que fazer outro programa sobre isto, porque fantástico. O que é que se propõe? De onde é que vêm os objetos? De que regiões da Europa? Como é que se chamam? Como é que devem ser implementados? Mas depois, olha, a sua pobreza. Claro que nós estamos aqui a falar dos agricultores que têm grandes propriedades, não é? A sua pobreza. Os muitos baldios e terras incultas. Andarem muitos prédios por mãos de arrendatários. Dificuldades de transportar, de desenvolver o comércio, não é? Dificuldades de desenvolver o comércio. Depois, causas físicas. A juntar. Causas físicas. Utilizam instrumentos imperfeitos. A falta de qualidade dos instrumentos que são usados em Trás-os-Montes. Ignoram as combinações dos vários tipos de terras. São argilas, não é? Ou outras. Portanto, as combinações. Falta de estrumes e a ignorância dos bons estercos. Falta de regas. Outras muitas imperfeições... que na escolha de sementes, nas sementeiras e colheitas na manufactura dos produtos. Veja.
4: Portanto, esses são os principais pontos que levavam ao tal atraso na produção agrícola.
5: Exatamente, as condições físicas e as condições de conhecimento. Depois, um projeto de reforma, Estou a falar do mais simples, porque o outro juiz que estava em Vinhais, é notável, vale a pena ler. Mas, projetos de reforma que ele propõe. Portanto, um senhor que vivia, que era natural de Bragança. Grande necessidade de viajar na província para conhecer com exatidão e assim propor os meios à sua reforma. Portanto, é preciso andar na província, conhecer.
4: Andar no terreno.
5: Para, exatamente. Respeito e atenção com que devem ser olhados os lavradores. É muito interessante, porque eu depois vou querer.
4: É curioso até o paralelismo que se pode fazer ainda a essas observações nos dias de hoje.
5: Ora, isso mesmo. Isso mesmo. Depois, os meios de evitar a sua ignorância. É preciso ensiná-los.
4: Claro.
5: Não é? Os meios de remediar a sua pobreza. Devem os agricultores, devem agricultar-se os baldios e terras incultas. Devem acautelar-se os arrendamentos dos prédios que vão para a agricultura.
4: Rústicos, não é?
5: Danosos à agricultura. Portanto, esses também. Depois, e depois tem um último que eu acho muita piada, que é: devem facilitar os transportes e comércio fazendo navegáveis os rios. Repare, fazendo navegáveis os rios. Ora bem.
4: Em estradas nem se falava, não é?
5: Pois, porque na altura não, havia estradas, mas
4: havia
5: eram
4: estradas, mas
5: de pouca qualidade.
4: Qualidade.
5: Aliás, eu posso dizer que há livros sobre as estradas portuguesas que eu posso também depois aconselhar a quem quiser ler. Não é? Depois, repare, a necessidade, porque depois ele vai mais longe. Diz assim, a necessidade que há de instituir uma academia da agricultura. Veja, havia academias de ciências e das artes e dessas coisas, mas da agricultura não havia.
4: Pois.
5: E as academias são locais fundamentais para o estudo que vai ser feito e que se vai propor para melhorar os métodos agrícolas. Devia haver uma academia da agricultura e não há. Depois, a perfeição dos instrumentos e a necessidade deles e de charruas particularmente. Depois, porque havia desenhos de instrumentos que vinham do estrangeiro. E diz o velho, que nós falávamos há bocadinho, que as câmaras deviam adquirir um exemplar destes bons instrumentos para que estivessem à disposição dos agricultores, para eles verem,
4: e mais
5: e os agricultores com mais posses deviam, inclusivamente, fabricá-los, mandar fazer iguais, para que passassem a ser utilizados. Aliás, é curioso que há uma proposta de que, eu já lá vou, a utilização de combinarem as terras de qualidade das argilas e mármores e da sua influência na vegetação. Os bons estercos e a boa influência na agricultura.
4: O tratamento das terras, não é?
5: A utilidade das regas e o método de obterem essa rega, a água para essas regas.
4: Sério?
5: A boa escolha das sementes, os métodos de semear, colher e outras mais causas congruentes para a perfeição da agricultura. Veja. Nós temos aqui uma quantidade que, eu acredito que no próximo programa vou só dar mais ênfase a isto tudo. Dar mais ênfase e mais pormenor. Porque, inclusivamente, os agricultores, os bons agricultores, aquele senhor juiz que vivia em Vinhais dizia que numa sociedade em que há nobreza, os bons agricultores, e ele até diz a quantidade de produção que havia de ser de azeite, de cereais, etc., que deveriam ter, para ser considerados grandes agricultores, que deveriam ser nobres. Deviam ser considerados da nobreza. Eu acho isto fantástico. Mas
4: uma corrente, de certa forma, assim um bocadinho, entre aspas, fora, não é?
5: Mas ao ler isto, eu quando leio um dos projetos de reforma, que é de se deve facilitar os transportes, o comércio, fazendo navegáveis alguns rios, um dos rios mais importantes e mais complicados deste contexto é o Rio Tua. E veja, E veja uma coisa engraçada. Claro que há projetos no Rio Tua. Vai haver no o Rio Tua, porque, e há projetos e há discussões fantásticas que são publicadas na Companhia Geral da Agricultura ou contra a Companhia Geral da Agricultura, porque a Companhia Geral da Agricultura estragava porque eles eram os donos do dinheiro e do comércio, e aqui depois em Trás-os-Montes. Como é que nós chegávamos ao Douro? Como é que nós chegávamos ao Douro? Há duas ou três pessoas que são fantásticas nesta época, aqui ligados a Mirandela. Um deles é o Dr. Francisco António de Almeida Moraes Peçanha. Estamos a falar de um homem de Marmelos. Marmelos, que é uma aldeiazinha aqui a poucos quilómetros de Mirandela.
4: Tinha algum poder de influenciar.
5: De influenciar, mas estamos a falar de um homem com uma atitude política fantástica em Lisboa. E repare que estou a falar de um homem também do fim do século XVIII, 1775, e que morreu já ainda na primeira metade do século XIX, não é? Natural de Marmelos, mas veja que ele também casou com uma senhora, Dona Maria Antónia Moraes Maltês, porque estava ligada a uma família da Ordem de Malta, que ela era de Mirandela Frechas, não é? Portanto, havia aqui este tipo de relação. E este Francisco António Peçanha foi o primeiro Peçanha, que vai dar início à importância dos Peçanhas em Marmelos e depois à sequência toda aquela Marmelos, que depois acaba por se ligar também com Carvalhais. São pessoas muito importantes. E há uma coisa que eu acho muito interessante, que este indivíduo vai preocupar-se com a necessidade de estas Companhias Gerais da Agricultura e das Vinhas do Alto Douro têm que ter respeito pelo interior de Trás-os-Montes, que está longe do Rio Douro, que está longe destes caminhos navegáveis e que tem...
4: Naquela altura até podíamos falar do interior dentro do interior, não é?
5: Exatamente. E depois vai haver um estudo da navegabilidade do Rio Tua, veja bem.
4: Tudo isto antes, claro, da linha sequer do Douro,
5: sim,
4: não é?
5: Sim, sim, sim. Muito tempo antes.
4: Mas também muito tempo antes. Do Tua,
5: porque,
4: claro,
5: preocupado com esta ideia, talvez até mais com o transporte de vinhos, porque os vinhos eram muito importantes na Iranquia nesta altura, e a seda, Trás-os-Montes, a seda, como é que se trabalhava a seda, exportava a seda, como é que se negociava a seda, que era um produto de excelência de Trás-os-Montes. Por exemplo, não é só o vinho, mas são produtos da excelência, não é? O transporte da província de Trás-os-Montes para o Douro, isto era importantíssimo, ou pelo menos facilitar as comunicações comerciais em Trás-os-Montes. Há um homem de Estado, não é, que tinha um amor impressionante à utilidade pública, não é, e que se chama o Senhor Principal de Sousa. Este homem vai ser um homem muito importante neste estudo que se vai fazer da viabilidade do Douro. E que é o Principal de Sousa, quer dizer que é o homem mais importante da família de Sousa.
4: Sim,
5: de Sousa. Não é? Ele era o Dom António de Menezes Sousa Coutinho, segundo filho de Francisco. Vai por aí fora, não interessa, porque eu gosto muito normalmente de ir saber quem são as pessoas a estudar. Concebeu um projeto para o Rio Tua e, apesar dos imensos cuidados que ele tinha com a regência do reino, porque ele era um homem importantíssimo, ligado e ministro, não é? De quem é um dos governadores, em tempos tão difíceis, porque repare que quando nós estamos a falar nesta época, nós estamos a falar num tempo em que houve as guerras do liberalismo. É 34, até 34, não é? E repare...
4: 1834.
5: Não, foi quando acabaram, sim, não é? 32, 34 foi a Guerra Civil, que temos o auge no problema do Cerco do Porto.
4: Sim.
5: 1832, 34, que depois vem. Mas repare, em tempos tão difíceis como os da guerra que acabaram de sustentar, estão mesmo, ele não se esqueceu, mesmo nestas condições, de fazer este projeto e foi encarregar, repare, outro homem de Trás-os-Montes, que pertence a uma aldeia que não é do concelho de Mirandela, mas que é uma aldeia que pertence a Miranda, que é Outeiro, não é? E repare, este indivíduo, que é o Manuel Gonçalves de Miranda, é um homem muito interessante, vai ser encarregue pelo Principal de Sousa, não é, de ver a viabilidade do estudo da navegabilidade do Rio Tua, conseguir fazer navegável um rio que atravessava o meio de Trás-os-Montes, por causa da produção viária, mas também a produção de seda, veja, vinária, não é viária, é vinária, produção de seda. Contudo, o mesmo matemático, tendo procedido à competente inspeção, demonstrou, numa memória que teve a bondade de comunicar, a impossibilidade do projeto. Este projeto, portanto, não era viável.
3: Considerou-o viável.
5: Não era viável, não é? Mas, segundo o principal de Sousa, não é? Este senhor, os estudos acerca da possibilidade de navegar o rio Tua, ele fez isto porque os próprios lavradores, com certeza que aqueles mais lúcidos e, mais, e com maior quantidade de terras, fizeram uma representação da província sobre a necessidade desta comunicação, não é?
4: Portanto, na altura, sem o comboio à vista, estradas degradadas e poucas, não é? Não havia a maneira, digamos, de, melhor maneira de escoar os seus produtos seria mesmo através do rio, não é?
5: Agora, o problema é que o escoamento através do rio, que era a estrada, porque as outras estradas eram muito complicadas, demoravam muito tempo.
4: E havia poucas, não é?
5: E havia, a distância e a dificuldade encarecia muito o produto, não é? E nós, do ponto de vista vinário, não tínhamos hipótese, não é? Mas tínhamos várias produções para negociar, que eram importantíssimas para Trás-os-Montes. E, mas não é só... Quer dizer, o que seria para Trás-os-Montes a navegabilidade do rio Tua? O que seria? A importância notável que teria para Trás-os-Montes esta navegabilidade? Simplesmente, o estudo feito por este matemático, na prática, ele diz que não era viável. Este indivíduo, este Manuel Gonçalves de Miranda, que era do Outeiro, é um indivíduo que nasceu lá no fim de 1780, portanto nós aqui já estávamos no século XVIII, não no século XVII, não é? Era um homem bacharel em matemática e era um homem importante, porque ele mesmo no tempo da guerra, ele foi capitão de cavalaria em 1814, antes de abandonar o exército ainda foi ministro da guerra em 1822 e da marinha, tinha sido em 1836. Repare, ele é um homem muito importante no exército, mas que depois se vai dedicar a este tipo também de trabalhos ele vai ter um filho, que é o António José de Miranda, que é o primeiro visconde da Paradinha. A Paradinha está ligada a Outeiro. Este senhor vai ser, então, o pai do primeiro visconde da Paradinha, que é um homem importante, e não deixa de ser curioso que os lavradores de Trás-os-Montes, principalmente os mais importantes, nós vamos encontrar...
4: Portanto, voltando 250 anos para trás, a viabilidade da navegabilidade do Tua está posta de lado.
5: Exatamente.
4: E se calhar foi esse o passo, o impulso que
5: mais tarde...
4: que é dado para estudar a viabilidade, sim, de uma linha férrea.
5: Exatamente. Claro. Uma importância. E é curioso que, quando foi feita essa discussão, não é? Foi com pessoas e reuniões muito importantes, não foi só com as cortes em Lisboa, foi também com personalidades que tinham que ter dinheiro, como o Sr. Burnet.
4: Como poder, capacidade para decidir também.
5: Como o Sr. Burnet. Depois eles também exigiam que houvesse capacidade monetária das pessoas, alguma das pessoas para colaborar em casos das pessoas que estavam aqui em Trás-os-Montes, que era o Sr. Menezes e um grupo de pessoas que com ele fizeram este corpo de força, não é? E é engraçado que e depois aparece inclusivamente o Sr. Marquês da Foz a entrar, não é? Este sítio é muito engraçado.
4: Acabou também por participar na construção da linha férrea, não é?
5: E só queria dizer uma coisa, só por curiosidade, quando foi a tentativa de... o estudo da construção da linha do caminho de ferro, o Sr. Menezes andou com um senhor estrangeiro, que trabalhava para o Sr. Burnet, não é? E que andou no carro, o Sr. Menezes levou o carro e andou com ele desde a linha do Tua até Abreiro, e depois separaram-se e ele continuou a seguir a linha do Tua, e o Chomenés veio de carro. Este carro era um carro puxado a cavalos, como é natural. E mais uma vez me lembro do inacreditável que foi fechar o Museu das Curiosidades no Romeu, porque eu penso, que não tenho a certeza disto que vou dizer, mas dos carros que lá estavam puxados a cavalos, um deles poderia ser mesmo este, que fez esse percurso já na década de 80 do século XIX, não é? Do século XIX, porque este trabalho começou a ser feito todo praticamente em 1881 e ganhou força em 1887, quando já... Força não, acabou, não é? Porque entre 84 e 87 praticamente foi feita a linha.
3: Estava concluída.
5: Quando a gente está a ler isto, acaba por relacionar muita coisa, não é? Acaba por relacionar muita coisa. Mas não, a luta de Mirandela, que Mirandela liderou, mesmo com o apoio de políticos de Trás-os-Montes, de Bragança e de outros sítios, foi uma luta importantíssima, porque eu ainda hoje estava a ler um documento que dizia que Vila Real não se solidarizou com esta luta e teve a linha do caminho de ferro 20 claro. Anos mais tarde.
3: Pois, acabou por acontecer.
5: Devia ter tido, talvez, 20 anos
3: Muito
5: mais.
3: Bem. Professor, a conversa de hoje termina com a promessa de voltarmos de hoje a 8 dias. Vamos. Quem sabe, e ainda com a conversa relacionada com, enfim, neste caso, a mobilidade aqui das nossas atuais terras de Trás-os-Montes há 250 anos atrás. Foi por aqui que andou a conversa esta semana. Muito obrigado, foi como sempre um gosto. Até para a semana.
5: Até para a semana, se Deus quiser.
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2: 11 horas. 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
5: Meio-dia.
6: O presidente do Sindicato dos Técnicos de Emergência Pré-Hospitalar do INEM alerta para a possibilidade de estar em cima da mesa o Distrito de Bragança poder vir a perder uma das duas ambulâncias CIV que atualmente estão sediadas em Mirandela e Mogadouro.
7: Podemos ouvir diretamente das palavras da Ministra da Saúde na conferência de imprensa

0: a meio do Conselho de Ministros, quando foi aprovada a Lei Orgânica do INEM, que de resto ainda não conhecemos ao detalhe, porque ainda não foi divulgada, ela disse que as ambulâncias próprias do INEM iam passar a estar integradas nas ULS com pelo menos uma ambulância SIS e uma ambulância de emergência médica, esta na retaguarda, esta segunda, só com técnicos, sobretudo para as transferências intra-hospitalares. Isto abre a porta para que cada ULS venha a ter só uma ambulância SIS. Como nós sabemos, neste momento, por exemplo, o Distrito de Bragança tem duas ambulâncias SIS deslocalizadas da sede da ULS, precisamente para estar mais próxima das populações, uma em Mirandela e uma em Mugadouro. Parte sul do distrito, ainda servida pela SIS, que se encontra em Foz de Hoje, já pertencente a uma zona da Baleia da Guarda, reduzir o número destas ambulâncias, que elas por si já são insuficientes. Em muitos casos já demoram mais de 40, 50 minutos a chegar às ambulâncias. Não, a promessa é reduzi-las, com a possibilidade de serem colocadas na sede da ULS, pior ainda, mais afastadas das zonas sul e este do distrito. Ficam claramente os cidadãos prejudicados.
1: Rui Lázaro também não poupa nas críticas à intenção já confirmada pela Ministra da Saúde de retirar o helicóptero do INEM, sediado em Macedo Cavaleiros, para o Hospital de São João no Porto a partir de 2030. Considerando que é uma medida desajustada, sem qualquer fundamentação técnica nem operacional, e não tenho dúvidas que irá provocar mortes no interior do país, Beatriz Mendes.
2: Para Rui Lázaro, esta medida vem claramente agravar as assimetrias regionais entre o interior e o litoral, aumentando o risco para a vida e segurança das populações do Distrito de Bragança.
0: Deslocar estes helicópteros para o litoral vai aumentar em cerca de uma hora, ou quase uma hora, o tempo que esta aeronave demora a socorrer um cidadão do interior. E não é aceitável. Em muitos casos, fica fora da janela do tempo internacionalmente recomendada, absolutamente, e muita gente pode morrer se esta medida for tomada. Portanto, mais uma vez, a população do interior, ver se há, se esta medida for para a frente, privada, do meio de emergência essencial que mitigue de alguma forma as assimetrias entre o interior e as grandes cidades.
2: Para além disso, o líder do Sindicato dos Técnicos de Emergência Pré-Hospitalar do INEM entende que a possível retirada do helicóptero de Macedo de Cavaleiros é desajustada, tendo em conta que, atualmente, é o meio aéreo do país com a maior média de missões.
0: Se no passado, muitas vezes, a aeronave se tinha deslocado para a sede do Conselho e havia também a ambulância em encontro do helicóptero, atualmente, cada vez mais, estas aeronaves se deslocam mesmo ao local onde a pessoa se encontra, porque tem mais facilidade em aterrar. Isto faz também a diferença e contribui muito para a sobrevivência das vítimas de acidentes ou de doenças súbitas graves. Isso justifica o aumento de missões que têm feito, quer diurnas, quer noturnas, aliás. Pelos dados que tivemos conhecimento, as aeronaves de Macedo Cavaleiros e de Viseu são mesmo as aeronaves do país que mais trabalham e que mais fazem missões primárias, nomeadamente no local das emergências. Portanto, é completamente desajustado e não tem qualquer fundamentação técnica nem operacional esta decisão anunciada pelo Sr. Ministro da Saúde de deslocar os helicópteros para o litoral.
2: Perante isto, Rui Lázaro vai avisando que estas medidas a serem implementadas vão provocar mortes no interior do país.
0: Isto há de causar desfechos trágicos e muitas vidas se irão perder se esta medida for para a frente, que eram salvas com a organização dispositiva atual. Eu reafirmo e alerto, e sobretudo exercício uma opinião pública, porque é importante que os cidadãos também se envolvam nesta reivindicação, e alertamos para a frente, nos moldes em que conhecemos, em que o Sr. Ministro divulgou, vão morrer pessoas e vão-se perder vidas que podiam ser salvas. E não é admissível que, mais uma vez, as populações do interior se vejam instigadas dos meios de emergência essenciais para a preservação da vida humana.
2: O dirigente sindical não tem dúvidas que a eventual retirada, deslocalização ou desativação noturna do meio aéreo representa um grave retrocesso na coesão territorial e na igualdade de acesso aos cuidados de saúde e emergência, penalizando populações já afetadas pela desertificação, menor número de meios de emergência médica e hospitais e perda progressiva de serviços públicos essenciais.
1: As críticas do presidente do Sindicato dos Técnicos de Emergência Pré-Hospitalar do INEM, a propósito da nova lei orgânica do INEM, que Rui Lázaro não tem dúvidas que será prejudicial para as populações do Distrito de Bragança. Já foi apresentada à comunicação social a Festa da Cereja, que vai decorrer entre 5 e 7 de junho em Alfândega da Fé. Será também a primeira edição após o reconhecimento da cereja local com a denominação de Indicação Geográfica Protegida, um fator que, segundo o presidente da Câmara Municipal, Eduardo Tavares, poderá dinamizar ainda mais o setor.
3: E este ano também com a grande conquista de termos protegido a nível nacional a cereja de Alfândega da Fé, que estamos a proteger a cereja do nosso território, não é só do nosso concelho, é do nosso território, estamos a valorizar este excelente produto do nosso território e por isso este ano vamos também uniformizar essa imagem da nossa cereja, do nosso território e queremos com isto também valorizar e melhorar o trabalho junto dos nossos produtores e da nossa cooperativa agrícola.
1: O investimento do município nesta edição ronda os 300 mil euros num certame que promove não só a cereja, mas também a gastronomia local e os produtos regionais. A feira continua a crescer, contará este ano com 120 expositores, mais 20 do que o ano passado.
3: A feira tem vindo a crescer nos últimos anos. Este ano vamos ter um crescimento ainda mais forte que tivemos no ano passado. São 120 expositores e um terço tiveram que ficar de fora. Vamos continuar a trabalhar para melhorar, para aumentar este grande certame, que acima de tudo, e já o disse na apresentação, é um certame da Alfândega da Fé, mas queremos muito que cada vez mais seja um certame do território, que seja um certame de todas as nossas atividades, de toda a nossa economia, obviamente com enfoque também nos nossos produtores locais, que vamos também ter aqui um grande aumento de produtores e estes são os locais.
1: Relativamente à produção deste ano, os produtores preveem um aumento face a 2025, embora com frutos de menor calibre, como refere Luciano Silva.
4: Há muita quantidade e está adiantada 20 dias em relação ao ano passado. Este ano, mais quantidade que o ano passado, o dobro, em 40, 50 toneladas. Não sei, agora vamos prever daqui para a frente o tempo, se nos ajudar. Vai ser um bom ano em quantidade, se calhar em qualidade, um bocadinho inferior ao ano passado. Tem muita e ao ter muita pode ser um bocadinho mais pequena.
1: Também Cátia Silva, da Cooperativa Agrícola de Alfândega da Fé, destaca a importância da fileira da cereja para a economia local.
5: A colheita este ano antecipou 2 semanas, mas prevê-se que seja um bom ano de cereja.
1: No entanto, admite que o setor continua a enfrentar dificuldades.
5: Em relação à apanha da cereja, sim, eu acho que centrávamos o maior problema em mão de obra, sim. De resto, em nível de escoamento e do produto, é tranquilo.
1: O certame, criado nos anos 80, mantém-se como o maior evento da região transmontana dedicado à cereja, sobrinha Telmo Mesquita.
6: A melhor forma de darmos a conhecer tanto os nossos produtores como os nossos produtos, e é uma grande montra para a nível nacional para a Alfândega da Fé, porque vai nos trazer também uma maior visibilidade durante este tempo, que tem que ser aproveitada por todos os nossos produtores, por todos os nossos empresários, pois eles é que são o motor desta economia local. A Festa da Cereja existe precisamente por isso, para os mostrar a eles, essencialmente.
1: No cartaz musical da Festa da Cereja destacam-se Carolina Deslandes, Ivandro Cura e Zé Amaro. Até o início da festa, todos os fins de semana, o Lagar del Rei vai acolher o mercado de cereja com exposição e venda de produtos endógenos.

0: Sejam bem-vindos ao Ecos de Infância, rubrica habitual todas as semanas, com Lúcia Menezes, psicóloga. Bem-vinda mais uma vez. E hoje vamos tratar de um tema, são sempre importantes, mas pronto, tem sempre também as suas nuances. Este é um deles, a parentalidade que influencia a saúde mental do adulto. Portanto, estamos a falar de memória, não é? Estamos a falar de memória, onde vamos revisitar um pouco aquilo que nos formou. Relativamente a esta questão, podemos falar aqui em várias situações. Há a ansiedade, há a insegurança, há a dificuldade em confiar ou até alguns padrões que repetimos com os nossos próprios filhos. Vamos então lidar com culpas, mas também com consciência. É isso? Portanto, estamos a falar de um tema que tem aqui uma abrangência enorme que podemos abordar essas situações todas. Sobre esta matéria, há também uma ideia muito comum de que o que não se mata fortalece. Isto aplica-se também na infância, já que estamos a falar... Assim, começamos por falar nessa questão da infância, ou seja, aplica-se ou não? Quando digo aplica-se, é obviamente que pode-se aplicar ou não, mas, enfim.
1: Sim, mas é uma ideia muito comum, não é? Muito transmitida, não é? Até quando uma criança cai, olha, esfolaste, pronto, a próxima, já sabes o que é que não deves fazer, não é? Ou seja, esta questão do, lá está, o que não nos deita abaixo, de alguma forma, vai nos dar ferramentas para... E não vou dizer que não seja inteiramente, ou seja, que não tenha uma certa aplicabilidade. Claro, quando temos uma experiência que não nos desmorona, cria bases para o que vamos, como vamos enfrentar mais para a frente. Só que também, por outro lado, às vezes cria-se esta questão que é, parece que temos de nos sujeitar àquilo que nos magoa, né? Que é para fortalecer. É, temos de ser resistentes, por isso temos de viver coisas que nos, lá está, que nos influenciam negativamente. Isso também nem sempre é bem assim, não é? Não vamos dizer a uma criança, olha, vai brincar para a terra, que é para cair, que é para aprender. Também não vamos sujeitá-la a um cenário onde sabemos que possivelmente vai acontecer alguma coisa. Se acontecer, se ela escolher ir para ali e acontecer magoar-se, etc., vai aprender a partir daí. Agora, também não, às vezes cria-se esta... Achando uma certa cultura da resiliência forçada, que é, parece que é, não, é para ele ir, que é para se magoar, que é para saber e depois vai sair um adulto mais forte a partir daqui. Às vezes parece que estamos aqui quase que cultivar, não é? Olha, vamos, atira-te, erra, faz tudo, que é para... Depois eu senti que fiz um bom papel e parece que às vezes está-se a forçar um pouco isso. Por isso é que acho que esta frase do que nos mata fortalece puxa um bocadinho para estes dois sentidos, não é? Também não vamos estar a amparar de tudo, não é? Mas também não convém, não é, expomos à criança. Olha, agora está aqui o fogão, agora põe lá a mãozinha, a ver se dói, não é? Também, não é? Portanto, um bocado, lá está, a questão do equilíbrio que eu falo muitas vezes. Porque acho que cria-se esta ideia de que é suposto sim, mas que se deve incentivar a dor para que a criança aprenda a lidar com ela. Não precisamos de incentivar, ela vai passar naturalmente por ela, não é? Aliás, se incentivarmos ou se colocarmos lá, ela vai sentir, olha, eu fiquei aqui porque, ou vim para aqui porque me colocaram aqui. Por isso, o que é que está a acontecer para me colocar num cenário que sabem que me vai magoar, não é? O que é que eu estou a fazer ou não fazer?
0: Ou seja, então podemos daqui depreender que os pais, também neste processo todo, são uma espécie de mapas emocionais, é isso?
1: Exatamente. Por isso, o mapa também não vai apontar para onde está um poço. Né?
0: Claro.
1: Tem esse caminho, a possibilidade do caminho, né? Mas tem os alternativos, portanto, exatamente nesse sentido. Usando essa perspectiva, portanto, também enquanto pais poder apontar vários caminhos. Olha, este é o caminho que poderás estar a passar por alguma dor. Este é outro pelo qual poderás não passar. Se escolheres este, está ciente do que pode acontecer, mas não é. Olha, vai para o poço que é para depois te aprenderes a sair e desenrascar-te dali também, não nesse sentido, necessariamente, não é? Por aí.
0: Então, vamos imaginar que durante esse caminho, durante esse percurso, há aquela questão da ansiedade. Enfim, nós temos essa percepção, ou seja, quando algumas pessoas dizem que eu sei que está tudo bem, mas continuo a sentir alguma ansiedade, isso tem a ver com esse período em que nos fomos adaptando a isso, ou não?
1: Sim, vai bater aqui a um aspecto que já falei noutros episódios, que é a questão do antecipar o perigo, ou seja, de haver aqui o risco, não é? Por exemplo, voltando à metáfora do mapa, não é? Eu se for criado, por exemplo, num clima onde tenho um tipo de parentalidade, não é, dos meus pais, ou enquanto pai sou ou mais autoritário ou de alguma forma até mais permissivo, cria um sentido de que as coisas podem não estar bem. Seja porque dou muitas regras e não tenho flexibilidade, não é? No caso do autoritarismo, ou no caso de não há regras, por isso também não há previsibilidade, no caso da permissividade. que, apesar do que se fala hoje em dia, ainda são dois tipos de parentalidade bastante comum. Apesar de se saber os prós e os contras já de cada uma delas. Portanto, sim, às vezes a ansiedade não é só de guiar-se, não, ou seja, é ter consciência de que o perigo está lá. Por isso é que às vezes os padrões enquanto adultos permanecem lá, não é? De ou eu tenho regras a mais e não sei lidar com o perigo porque sou muito contido e sou uma pessoa muito rígida e ou faço daquela maneira ou não sei fazer, ou então tudo é uma possibilidade, não há regras, isto é o Deus dará. Há tantos caminhos que eu não sei por qual seguir, por isso também fico ansioso. Portanto, sim, diria que aqui nestes dois sentidos de parentalidade, a ansiedade é um caminho.
0: Ou seja,
1: muito
0: como possível. Sempre, como tem falado quase todos os episódios, há sempre o equilíbrio é fundamental, não é? Não haver aqui nem uma coisa tão branda, nem uma coisa tão excessiva, correto?
1: Exatamente. É o que sempre ainda falar, a própria parentalidade democrática, não é? Uhum. Apesar da democracia hoje em dia ser um conceito.
0: Ainda existem também muitos conceitos, que há pouco estava a falar nisso, de algumas casas, algumas famílias, onde há uma educação assim muito rigorosa, uma coisa muito rígida, não é? Isso depois traz consequências, não é?
1: É. Até aproveitando o exemplo da ansiedade que estava a referir, é um deles, não é? Por exemplo, pessoas também têm uma autocrítica muito presente, não é? Uhum. Porque são muito exigentes com elas mesmas, que estão sempre a tender para o perfeccionismo, ou lá está um sentido de cobrança com elas mesmas muito elevado. Também acaba por ser uma exigência, uma consequência, aliás, daqui deste padrão. E a pessoa pensa, mas já se sabe tanto sobre parentalidade hoje em dia, porque é quem escolhe o caminho do, não é? Daqui do mais da rigidez, do autoritarismo. E também, se calhar, convém compreender o que é que isto dá, não é? O autoritarismo, apesar também de ser limitado, não é? Como estamos aqui a falar, também dá umas certas certezas, ou seja, dá aqui uma estrutura muito definida a quem é pai. Por exemplo, alguém que tenha traços inseguros ou que tenha muita dúvida, se seguir um caminho autoritário, essa dúvida diminui drasticamente, porque sabe exatamente o que dizer e como agir. Portanto, às vezes também temos esta tendência para tudo o que é autoritário é para cortar, é para criticar, é para mandar abaixo. Mas também convém compreender o porquê disto nem ser um caminho escolhido por alguns pais, porque preenche lacunas que têm em termos de estrutura de personalidade e dá-lhes um sentido de certeza e de preenchimento, não é? Portanto, não é propriamente o mais adequado, sabemos isso cientificamente e pela evidência, não é, do estudo que tem sido vindo.
0: Mas há alguns casos em que isso deve acontecer, não é?
1: Ajustadamente, sim.
0: Lá está. A questão nunca de uma forma muito...
1: Sim, quando os pais usam isto para preencher lacunas em termos de personalidade e não ajustada à criança, uhum, já sabemos que está-se a inverter a prioridade, não é?
0: Claro que sim.
1: Se a criança não precisa daquela rigidez toda e daquela estrutura toda, o pai está-se a colocar à frente da criança. Portanto, uhum, sim.
0: Nessas situações, há aquelas frases que se chavão, não é? Que poderão ter essa repercussão no futuro, ou seja, porque eu disse, não respondas... engola o choro, quer dizer, esse tipo de situações depois fica
1: também... São frases típicas,
0: futuro, é?
1: Sim, acompanho muitos adultos que ainda têm esta frase, não é?
0: Por exemplo, a chamada, coisa de... depois fica a chamada em linguagem judicial memória futura, não é? Nós depois temos isso em mente.
1: Fica muito, não é? Sim, mesmo pessoas a acompanharem a sessão que têm alguma manifestação ao longo da sessão, etc, e têm... Mas eu estou a chorar, não devia chorar. Eu devia de engolir o choro. Mas esta é a voz de quem? Até uma questão que eu às vezes coloco. Pois não é minha, é do meu pai ou da minha mãe. Pois é, realmente, eu estou a dizer coisas que me diziam a mim. Às vezes não era preciso dizer, eu ficava subentendida, não é?
0: Claro.
1: Mas também tinha o mesmo impacto. Mas sim, essas são exemplos assim mais claros do autoritarismo, a impotência máxima, não é? Dessa questão.
0: Mas já que estamos aqui a falar desse impacto, que impacto é que isto tem de facto nessas pessoas que têm essas memórias de que os pais lhe diziam isso? Isto tem impactos no futuro?
1: Sem dúvida, sim. Pegando um exemplo do que estava a referir há bocadinho, por exemplo, a autocrítica excessiva é um deles, o perfeccionismo também, aqui muitos traços de inibição emocional, esta questão do engolo o choro, que não é bem-vindo, não é? Muita aversão à vulnerabilidade e à espontaneidade, ou seja, pessoas que, por exemplo, vão para um casamento, vê toda a gente a dançar. Eu não vou dançar. Não é para mim. Nem mesmo esteja, mas olha que faz-te bem e tal. Não é para mim. Lá está, esta questão da espontaneidade, o que é aceitável num contexto, a pessoa tem dificuldade a aderir e a permitir cair, não é? Aquela faceta,
0: ou seja,
1: séria, não é?
0: A primeira resposta logo, a primeira reação é essa, não é?
1: É manter a rigidez, manter, claro, a formalidade, não é? Aquela vá, com postura, como nós lhe chamamos, claro, não é? Manter aquela faceta, mesmo quando não é necessário, quando é suposto estar em cenários onde a pessoa pode baixar a guarda e ser um bocadinho de si mesma, e é muito difícil para querer ter este historial.
0: Ou seja, portanto, crescem, esse tipo de pessoas crescem a tentar evitar o erro em vez de aprender com esse erro, não é?
1: Exato.
0: Muitas vezes acontece isso.
1: O erro é muito perigoso, não é? O erro pode causar a questão, lá está, de haver uma crítica iminente, da crítica começar a ditar a identidade, da pessoa passar a ser isso, não é? Se eu sou a crítica, eu sou errada, não é? Porque eu faço muitos erros, portanto, eu sou uma pessoa errada. Portanto, sabemos que isto de ser uma pessoa errada significa sou uma pessoa má, tenho defeitos, sou insuficiente, e é todo um caminho, uma espiral negativa daí em diante. Por isso, não só, às vezes até vai bater em questões mesmo de insuficiência ou até de vergonha. E da pessoa chegar, mas eu não tenho vergonha nenhuma, sou confiante em que isso, eu sou rígido, íntegro. Mas vamos ver, não, eu tenho vergonha de poder alguém me dizer que eu fiz mal.
0: Claro. Portanto, estamos a falar na parentalidade autoritária, pode-se assim dizer, não é? Passemos agora a um outro campo da parentalidade, que é aquela mais permissiva, não é? É um cenário, portanto, oposto. Muito amor, pouca estrutura, é isso?
1: Exatamente. Bem, lá está, é o equivalente, se temos aqui uma, não é, uma linha em termos de características do meio, outra cá por ser equivalente no outro extremo, não é? Ou seja, e aqui também convido a fazer o raciocínio que fiz há bocadinho para a parentalidade autoritária. O que é que leva alguém a ter uma parentalidade permissiva? Por exemplo, quem tenha crescido com pais autoritários pode dar-se por si mesmo, enquanto pai ou mãe, a ser permissivo. E agora pergunta-se, mas porquê, não é? Porquê é que vai para o extremo oposto? Porque tem o fenómeno da compensação, que é algo que se faz muito, não é?
0: Ou seja, como eu fiz isto, como eu era assim, vou tentar que os meus pais, como os meus pais eram assim, aliás, vou tentar fazer uma outra figura como o pai agora,
1: exatamente.
0: É isso?
1: Pronto, eu vou provar é que não sou como os meus pais.
0: Uhum.
1: Que é, eu aprovaram em mim mesmo que eu sou diferente. Pronto, eu aprendi, eu cresci com pais como os meus. Pronto, eu vou fazer exatamente o oposto. E depois, quando se começa a perceber, lá está, que isto é o equivalente à compensação, como eu estava a descrever, que não é necessariamente o melhor para a criança, a pessoa fica a pensar, que, mas eu tinha tuas intenções, eu achei que isto ia colmatar as falhas todas, não é? E não é bem assim. Mas sim, quando há esta questão da própria pessoa perceber que a exposição ao erro e à crítica ficou muito patente nela, às vezes tenta para isto, que é, eu se der o máximo de amor e aceitação, etc., estou a criar as bases. Não estou a dizer que não são ingredientes importantes,
0: claro,
1: né? Como já viemos a falar aqui em alguns episódios, são, não? Agora, também é importante que a criança tenha uma certa previsibilidade e estrutura, porque se eu não sabe o que esperar do dia a dia, não é? Ai, hoje vou-me deitar às 9, amanhã vou-me deitar às 2 da manhã. Olha, porquê? A minha casa é assim.
0: Uhum.
1: Não é? Depois vou para a escola às horas que eu quiser também.
0: Portanto, estes são alguns exemplos, mas há mais, com certeza, dentro deste género, não é? Da tal parentalidade permissiva.
1: Sim, ou seja, quando há mesmo, até agora há pequenos vídeos que aparecem nas redes sociais sobre isso, agora chamam-lhe a educação positiva, que até fazem, pronto, uma certa troça, mas uma troça com algum fundamento.
0: Uhum.
1: Nesse sentido, que é de quando a criança recebe um comentário de um professor, etc., de haver uma exploração. Olha, recebi este comentário da tua professora, como é que isso te fez sentir? Ai, a professora é que está errada, tu tens sempre razão. Tu és meu filho. O meu filho tem sempre razão. A professora é que está errada. Tenho que mandar um recado à professora. Este okay. É o equivalente ao oposto, não é? A questão de... Não, o meu filho está sempre correto, não é?
0: Claro.
1: O problema é sempre dos outros. Por isso, não estou a dizer isto, que isto corresponde exatamente à permissividade, mas às vezes é a pessoa também não aceitar alguma responsabilidade que tem, porque também não podemos negar. Educar tem uma certa responsabilidade associada. E quando não incluímos regras, acabamos por nos excluirmos um pouco dessa responsabilidade. Não é?
0: E isto pode, ou pelo menos parece, pode parecer qualquer coisa como liberdade ou não?
1: Às vezes fica mascarado isso. Exatamente. Mas lá está, é o que tem aquela expressão popular, não é? A minha liberdade termina quando...
0: Exatamente.
1: Portanto, toda a nossa liberdade acaba por ter limites, não é? Uma liberdade cega. Portanto, convém atender a isso. Por isso mesmo este conceito, a permissividade, também tem aqui a sua necessidade de limites e de estrutura, porque senão não, torna-se algo desgovernado, né? Os próprios pais perderem-se.
0: No próprio adulto, é isso que eu estava... neste caso, tendo em conta que estamos a falar aqui das consequências que tem para a criança e no adulto.
1: Também
0: isso acontece mesmo.
1: Sim,
0: não?
1: Às vezes é aquela questão de identidade difusa, não sei bem quem sou, olha, sou uma pessoa... O que é que gosta de fazer? Olha, gosto de fazer um bocadinho de tudo. Mas o que é que gosta de fazer ao pormenor? Ai, eu gosto é de experimentar. Mas o que é que lhe dá prazer? não me consigo comprometer com uma resposta. Às vezes vemos que é isto, seja, há muita pouca estrutura na maneira como a pessoa se expressa, como define coisas, não é? Aquelas pessoas às vezes que até têm dificuldade a comprometer-se com planos. Hoje apetece uma coisa, amanhã apetece-me outra. Não é? Por exemplo, esta pessoa é um bocado imprevisível. Não sei se consigo lidar com isto. Mas tem a ver com isto. Lá está, foi dado muita presença e muito afeto, mas não foi o equivalente em termos de estrutura, não é? E de enquadramento, portanto a pessoa fica meio perdida em termos de identidade porque não sabe muito bem definir-se. Depois isto lá está, manifesta-se em termos de idade adulta. Às vezes até alguns casos de dificuldade em gestão de carreira também surgem daqui. A pessoa é, eu não sei em que área que me defino, eu encaixo-me em tudo, não sei o que é que hei de fazer. Eu podia fazer um dia de tudo, hoje ser médica, amanhã ser polícia, eu dou para tudo. Mas é isto, não é? Ou seja, claro. Não houve aquela, ok, vamos experimentar e ver como é que te dás. E depois aquilo com que te des, melhor decides. Não, é tu podes ser um bocadinho de tudo, porque tu és meu filho, tu és o melhor do mundo. É? Por isso é que às vezes falo do caso do narcisismo.
0: Claro. Falamos então aqui de estilos de parentalidade diferentes, a parentalidade autoritária e a parentalidade permissiva. Ora, no próximo programa vamos seguir esta tónica e vamos falar na parentalidade segura, a chamada parentalidade democrática, no fundo, o equilíbrio. Voltamos então na próxima semana. Até lá. 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

0: Politicamente Falando está de regresso na Terra Quente FM com o painel hoje completo. Temos representantes de todos os partidos com assento na Assembleia Municipal, comissões políticas, falta o CDS, obviamente. Quando digo falta o CDS, porque faltou todos os programas até agora, não é?
1: Mas é bom continuar a relembrar que falta o CDS. Isso.
0: Bom, então avançamos hoje com 5 representantes de partidos políticos com assento na Assembleia Municipal: Filipa Cerqueira do PS, Ângela Silva da Iniciativa Liberal, Cecília Ferreira do Chega, Paulo Pinto do PSD e Jorge Humberto da CDU. Bem-vindos mais uma vez.
1: Boa noite, muito obrigado.
0: E hoje começamos com festa, para alegrar aqui o painel, pode ser? Pronto, isto porque a festa de Mirandela, apesar de ainda não haver grande novidade em relação ao que vai ser, obviamente, mas já se sabe, está previamente definido que duas coisas. Uma, que o modelo vai continuar a ser o mesmo de o ano passado e de há 2 anos, ou seja, vamos ter novamente a organização tripartida.

0: tido entre Câmara Municipal, Junta de Freguesia e Confraria de Nossa Senhora do Amparo, cada um com as suas atribuições, e também já sabe que o local vai ser precisamente o mesmo que tem sido nos últimos dois anos. Relativamente à questão da Zona Verde, o autarca mirandelense veio explicar que é uma situação que ainda não está definida, e estamos a falar aqui, relembramos também nesta peça que vos enviei, o assunto que foi à Assembleia Municipal em setembro do ano passado, o pedido de autorização para poder negociar com um privado a compra de um terreno de 7 mil metros quadrados, situado precisamente na Zona Verde, com um valor de 898 mil euros. O propósito é de descentralizar as festas. No entanto, o processo negocial está ainda atrasado, pelo que vai tudo manter-se igual. Filipa, isto... As explicações do autarca, tendo em conta o que aconteceu em setembro, acha que são plausíveis ou não?
1: Cumprimento a todos os meus colegas de painel. Eu acho que o modelo das festas que temos vindo nestes últimos dois anos é um modelo que efetivamente tem resultado. É um modelo que resulta não só em termos de segurança, todo em termos logísticos, em termos também de toda a organização. Acho que é um modelo que resulta. Está-se aqui a tentar encontrar outra solução e um espaço dedicado aqui à festa e que aqui na Zona Verde e que possa ser também abrigo para outras atividades. E acho que é efetivamente algo que se tem vindo a tentar conquistar, não é? Este processo negocial está efetivamente atrasado. Mas acho que também não podemos ou não devemos ter aqui esta pressa nem fazer tentar arranjar o espaço. Temos este espaço que, no Largo do Santuário, para mim, e pessoalmente eu até gosto bastante do espaço, é um espaço que se vê a cidade toda, o espelho da cidade, é um espaço que me agrada. A utilização da Zona Verde, como era no passado, acho que não respondia às necessidades efetivas da festa. Acho que havia ali problemáticas, quer a nível de segurança, quer a nível de acessibilidade, quer a nível de muitas coisas, acho que não era a resposta necessária. Acho que o Largo do Santuário responde muito mais àquilo que são as necessidades atuais. Claro que se está aqui a tentar procurar outra solução, mas dentro daquilo que temos, acho que o Largo do Santuário fazemos uma bonita festa, como temos vindo a ver nos últimos dois anos, e assim continuará, e acho que teremos tudo para continuar.
0: Mas poderá haver, quando se ficar decidida esta questão, por exemplo, em 2027, a questão de descentralizar então as festas num outro local, acha que depois também será consensual ou vai haver quem eventualmente gostasse mais deste modelo? Se calhar vai ser sempre assim, não é?
1: Consensual nunca é. Eu acho que nunca é consensual. Há pessoas que se calhar gostavam da forma antiga de se fazer, apesar de ter aqui outras questões, como eu disse, a nível de segurança, a nível de acessibilidades, etc. Há pessoas que foram ao Largo do Santuário. Consensual nunca será. Eu acho que aqui temos que ver aquilo que temos e aquilo que podemos fazer com aquilo que temos. A verdade é, lá está, a nível de segurança, o Largo da Festa, o Largo do Santuário é a melhor solução que temos atualmente. Estamos aqui a tentar encontrar outra solução ali na zona da Zona Verde, não é? Por cima, na parte de cima da Zona Verde, que eu acho que já pode agradar a um maior número de pessoas. Consensual, isso nunca teremos, acho que isso é um bocado utópico.
0: O modelo, então, considera que sim, que é este o modelo, quando digo modelo, de organização?
1: O tripartido. É um modelo que tem vindo, lá está, também a resultar
0: não,
1: e a mostrar bons resultados.
0: Para o que era antes ser a comissão, a confraria a fazer.
1: Isto, eu acho que isto também é uma vontade, não é a vontade, efetivamente, da Câmara ou da Junta de ter este modelo tripartido. Acho que foi uma coisa que aconteceu também por como se encontra, efetivamente, a confraria, e acho que tem vindo a resultar até agora, portanto, a não ser que haja aqui uma melhor solução, acho que é algo que resulta, portanto, não vejo porquê alterar.
0: Muito bem, Angela Silva, a Iniciativa Liberal sobre esta matéria. Modelo, que vai manter-se igual, e também a centralização das festas, que vai continuar no mesmo sítio, apesar de haver aqui a possibilidade de, eventualmente, em 2027, mudar. Qual é que é a vossa opinião sobre isto?
2: Boa noite a todos.
3: 2027 vai mudar?
2: A ver.
0: Sim, eventual, foi o que eu disse. Por isso acento bem o eventual.
3: É eventual.
2: Boa noite a todos. E obrigada pelo convite mais uma vez. Em relação ao espaço, o Fernando acabou de fazer uma pergunta que nós realmente tinha aqui anotado também, que é em relação a 2027, porque apesar de tudo este foi algo que já foi discutido em setembro de 2025, está um nível de atraso, como podemos ver, ainda está em negociações, não temos aqui qualquer explicação em relação ao atraso, não sei se já ocorreu efetivamente essa explicação ou algum tipo de previsão, portanto, se calhar Em 2027 também não teremos o espaço pronto. Queria ressalvar que o equipamento, na verdade, faz muita falta, não só pela festa, apesar de ser um espaço que seria aproveitado pela festa. E eu penso que, na minha ótica, eu gosto deste modelo de não ser tudo, ou seja, a festa toda a acontecer na Zona Verde. Acho que até esta opção deste novo espaço multiusos faria sentido. É um equipamento que faz falta à cidade, não só para a festa. Acho que até há alguma urgência relativamente a esse espaço multiusos, por uma questão de valorização do desporto na cidade, por uma questão também ali de valorização da zona da praia fluvial. É algo que ainda temos que ver e ter algum tipo de explicações, porque, na verdade, isto já começou supostamente as conversações já há vários meses, há mais de meio ano. Portanto, continuamos na mesma situação.
0: Mas foi pedido à Assembleia que autorizasse essa...
2: Sim, exatamente.
0: Em relação ao modelo, como já falamos aqui, este é o modelo que vocês também defendem, ou eventualmente teríamos que ver aqui a reversão para o modelo antigo, só com a comissão de com a confraria neste caso?
2: De momento é o modelo que está a funcionar. Confesso que já houve muita conversa em relação a isso, principalmente nos últimos anos. De momento, se é esta a única opção que há, é a única opção com a qual se irá trabalhar. É preciso ter sempre em conta tudo o que sejam custos que a Câmara esteja a suportar de momento, como é óbvio, mas tendo em conta esses custos, não vejo porque não.
0: Muito bem. Cecília Ferreira do Chega, também sobre esta matéria, defende este modelo, para já essa é a questão inicial, e depois, em relação ao facto de centralizar, então, depois, posteriormente, as festas na Zona Verde, já que, ao que parece, este ano já não vai ser, não se sabe se será em 2027 ou não.
3: Pronto, boa noite. Cumprimento, então, a todos lá em casa e aqui os meus colegas. Em relação às perguntas realizadas, é assim, as festas em Mirandela sempre foram um ex-libris da cidade. A Noite dos Bombos, a Marcha Luminosa sempre foi muito importante no cartaz. E isso acho que não vai deixar de ser. Em relação à festa estar dividida, tem as suas vantagens e os seus contras, porque ao estar a festa dividida pela cidade, estar na parte ali do santuário, que acaba por ficar ali algumas barraquinhas, outras no Parque Império, estar dividida também faz com que as pessoas se movimentem. A parte, de facto, que está neste momento com um grave problema é a parte dos espetáculos, que sempre foi realizado ali mais na parte da Zona Verde, mais do pós-jovens, porque o principal do cartaz até é no Parque Império. Mas acaba por ser um problema, porque o parque, a Zona Verde acaba por trazer ali alguma simpatia a quem nos visita, porque acaba por ser um espaço também bonito em si, de estar ali à beira da água, acaba por ser um espaço grande para os jovens poderem estar à vontade. Eles estarem a adquirir o terreno, como de facto já está em processo 2025 e não sabemos até quando, 7 mil metros quadrados não é uma área assim muito grande, se quiserem ali alargar um bocadinho ao espetáculo. O valor que eles anunciam é de 998 mil euros, quase 9 mil euros, não sei até que ponto.
0: Quase um milhão.
3: É assim, eu acho que este valor, se fosse para construção de habitação ou de comércio, teria aqui alguma vantagem. Ser para a área que é, no fundo penso que também vai ser usado para a feira semanal, penso que o objetivo também era passarem a feira, pelo menos não sei se estou a dizer algo
0: isso pois, não está explicado,
3: mas
0: ainda.
3: Eu já ouvi também por aí, não sei se de facto é assim, não sei até que ponto o valor em custo-benefício é vantajoso, será que não há outras alternativas para colocar o divertimento? Epá, deixo essa pergunta no ar.
0: E o modelo, mantinha ou
3: é assim, regredia? Em relação ao modelo é sim, mantemos também, é preciso dar a oportunidade ao município de trabalhar com a junta de freguesia e com a confraria. É assim, vamos esperar para ver se há novidades, porque até agora tem havido retrocesso, a ver se consigo, avança um bocadinho.
0: Paulo Pinto, PST, sobre isto. PST,
4: recorda-me, muito boa noite,
0: tal como a autarca defendia que as coisas se centralizassem na Zona Verde, não é? Mas isso não vai acontecer
4: muito
0: já.
4: Muito boa noite, agradecer o convite da Rádio Torriquente, mais uma vez, Fernando Pires, aos meus colegas de painel. Olha, isto é uma atrapalhada que aqui anda, que a Câmara já nem sabe o que é que há de fazer. Aqui ninguém fala em segurança nem em obras, fala-se agora num espaço multiuso que nós chamamos a atenção na Assembleia Municipal, mas parece que o grande problema era mesmo as acessibilidades e a segurança, e ninguém diz para fazer obras aí. Agora é aquele espaço. Pois este espaço, na aquisição deste terreno, foi pedido autorização à Assembleia Municipal. Com tanto coisa, com tanto terreno que a Câmara compra, tanta coisa, o ano passado, antes das eleições, até porque o tema estava na ordem do dia, pediram autorização à Assembleia Municipal para negociar. Só que agora, de tanta publicidade que fizeram ao terreno, parece que pelos vistos os proprietários pedem 3 vezes mais. É isso que está a acontecer. Portanto, é este município que pediu autorização à Assembleia Municipal.
0: Temo que isto possa não ser concretizado, é isso?
4: Pelos próximos tempos parece que não. Pelos próximos tempos parece que não. Portanto, acho muito bem que aquele espaço a Câmara deva providenciar, até porque foi uma proposta nossa na Assembleia Municipal, a primeira vez que quiseram mudar. Quiseram mudar as festas da Zona Verde e nós, em vez de estar aí para o espaço santuário, deviam estar a pensar, era adquirir um terreno ali anexo e começar a pensar no futuro, porque isso é que é o verdadeiro plano, e plano estratégico para a frente, do que transferir. Por entretanto, no município, no ano anterior, vieram com o terreno e depois, antes das eleições, pediram autorização à Assembleia Municipal. Não, é o mesmo. Estamos a falar do mesmo. Olha, além disso, não se meta à conversa, porque isso não acrescentou nada, sinceramente.
5: Mas vai acrescentar a seguir. Depois
4: este modelo tripartido, pronto, foi neste impasse que nós caímos. As nossas instituições, em vez de estarem a tratar do desenvolvimento do Conselho de Mirandela, andam a organizar festas. Não era esta a nossa matriz. Se porventura esta matriz organizacional é demasiado de Cavaleiros, é de Bragança ou de outra cidade, que o seja. Não era esta a nossa matriz, até porque as festas de Mirandela estavam muito assente no associativismo mirandelense. E a Câmara, com tanta coisa que consegue, pela sua magistratura de influência, por conta do seu Presidente da Câmara...
1: Festas da cidade são sempre organizadas pelos
4: municípios.
1: Não
4: conhece a Filipa, era de cá de Mirandela. Não é de cá, não.
1: Não, se calhar o Paulo é que não conhece a história de como é que começou a festa de Mirandela a ser organizada, porque é a festa de Nossa Senhora de Amparo e a festa da cidade de Mirandela.
4: Deixe disso. A nossa matriz era esta, já foi mais que discutida. Por este modelo este modelo tripartido é neste impasse que as instituições de Mirandela, em vez de andar a tratar do desenvolmento e de coisas mais importantes, andam a organizar festas.
0: Defende que se deve voltar ao método antigo.
4: Pois é assim, não se organiza lá as festas porque este executivo, conjuntamente com a Junta, ou mais a Junta do que o executivo, foram arrastados para o espaço contigo ao santuário da Nossa Senhora do Amparo. Mas depois faz-se lá a concentração motária. E já não há problemas de segurança nem de acessibilidades. Ainda por cima com motas. Ainda por cima com motas ali estacionadas, que ainda fica muito mais concentrado. E depois é assim, quando era a sociedade civil havia um financiamento de 125 mil euros. Agora é a Câmara Municipal a organizar e a Junta de Freguesia. Passa-se por 500 ou 600 mil euros. São pessoas que nunca andaram a pedir, também não era agora que eu iria pedir, tendo eles o bolo inteiro do orçamento para fazer mais uma festazinha. Enfim, é este modelo PS, desrespeitoso com alguns dirigentes que tanto subsídio e tanto pedido fizeram em anos anteriores, estamos a falar de períodos recentes, para organizar as festas, e uma vez chegada a vez da Câmara Municipal organizar mais a Junta de Freguesia, manda lá 500 ou 600 mil euros e está tudo bem.
0: CDU, finalmente sobre este assunto, Jorge Humberto, o que é que tem a dizer?
5: Fernando Pires, muito obrigado. Nós já falamos sobre este tema.
4: Mas se o resultado, só para terminar, mas se o resultado é positivo, porque é que vão mudar? Eu ainda não percebi. Aqui estas coisas assim, o resultado, por visto, tem corrido tudo muito bem, o resultado é muito positivo, mas no final não está bem. Andamos aqui ao sabor da...
1: Da democracia e de ouvir a população também é uma boa onda.
0: Então,
4: Fiz, boa noite. Seja que não ouviram a população.
0: Paulo,
4: Pinto, população.
5: Eu fiz-te um bocado o desafio, não quiseste rebater, mas eu vou exatamente começar pelo princípio, porque nós já falamos disto desde que a festa foi...
0: Desde que tem este modelo.
5: Desde que tem este modelo, exatamente. E acredito que este modelo, perante aquilo que já não existe, será o melhor, porque poderíamos ficar sem festa. Mas isso não é o mais importante, porque o Paulo Pinto, quando fala na matriz, a matriz que eu conheço há muitos anos de Mirandela, é que havia uma confraria e que havia mirandeses que disponibilizavam em fazer o trabalho de preparação da festa da Nossa Senhora do Amparo. Pelos vistos, dito pelo atual presidente da confraria, que não há disponibilidade de mirandeses para isso, acho que foi, o modelo mais transparente que poderia existir a não ser que o Paulo Pinto queira privatizar a festa.
6: Quisesse ser presidente, arranjar alguém para juiz da confraria.
5: Então passava a ser uma...
6: Quisesse ser... Com sumas da tua influência.
5: Passava a ser uma pessoa nomeada pela senhora presidente.
6: Não era nada disso.
5: É isso que vocês querem. Quando chegarem, é uma discussão importante. Porque o Paulo Pinto lança as farpas e depois provavelmente será o modelo que o Paulo Pinto... Se algum dia o PSD ganhar, o da CDU é melhor. Já te explicou várias vezes e vou ter essa capacidade de explicar agora. Mas o modelo que o Paulo Pinto propõe...
6: Não me explicas nada a mim, João.
5: Deixas-me acabar ou não?
6: Não me explicas nada.
5: Deixas-me acabar, Paulo Pinto.
6: Metes a cassete sempre.
5: Deixas-me acabar. O modelo que o Paulo Pinto e o PSD, se algum dia forem... executivo na Câmara Municipal, eu já percebi qual é. Paulo Pinto vai agarrar numa personalidade de Dinamela, vai encher os bolsos com 400 mil euros que enche agora à Câmara, organiza a tua festa. Portanto, é um modelo privado. Convidas aquela senhora que faz a inauguração do Rock in Rio.
6: Nunca fez nada pelas instituições de Mirandela.
5: Nunca fez nada.
6: Você fala.
5: Eu não vou para o Facebook.
6: Nunca fez nada pelas instituições de Mirandela. E está a ser respeitoso com aqueles dirigentes que andaram durante anos e tantos anos a fazer festas.
5: Não ponhas na minha boca aquilo que eu não vi.
6: Então também não ponha na minha.
5: Não, eu estou a dizer aquilo que tu pretendes.
6: Também não ponha na minha.
5: Estás a dizer que era melhor convidar uma personalidade.
6: Não ponha na minha. Estava agora a dizer que vou pôr dinheiro na mão de um particular.
5: Foi o que tu disseste.
6: Estava agora a dizer que vou pôr dinheiro na mão de um particular.
5: Paulo Pinto.
7: Vamos continuar.
6: Estás a
5: criticar o modelo que está. Qual é a tua? Eu queria que soubesse qual era a tua proposta em relação ao modelo que está. Qual é a proposta do PSD?
6: Zona Verde.
5: Não, qual é a proposta do modelo?
6: Zona Verde.
5: Faz a Câmara, faz a Junta, faz a Nossa Senhora do Amparo. Eu quero saber o modelo.
6: Na sociedade civil.
5: Mas não há sociedade civil.
6: Nós queremos
7: saber é o que é que o Jorge defende.
6: Acho que não há.
5: Olha, Fernando Pires, mais importante, mais até importante, eu começo pelo fim. Eu, lendo esta documentação, o que eu vejo aqui é que já foi contratado o artista para a abertura da festa.
7: Não é importante. Faz parte da peça, mas acho que o importante não é este.
5: Também é. Sabe porquê? Eu vou explicar porquê. Porque nós sabemos qual vai ser o valor que vai ser pago ao Hermano José. Mas não sabemos qual é o valor que vai ser pago às escolas para o arte. E aqueles alunos que vão lá tocar.
7: Sim, no Base Gop só está...
5: Exatamente. Isto é um princípio básico. 10 mil euros. Isto é um princípio básico.
7: Querem
5: de transparência. Não, é um princípio... Eu sei qual é o que o Hermanos vai receber. Eu não sei quanto é que vão receber.
6: Eu não sei quanto é que vai receber.
5: Da escola.
6: Quanto é que vai receber?
8: 10 mil euros.
7: Não, o concerto fica em 10 mil euros.
5: Ó, Paulo Pires, não sabes. Não perguntas. Não me interrompas.
7: Vamos prosseguir, por favor.
5: E este é que é o principal, e é o principal assunto que deve estar aqui em cima da mesa. Sabemos que vem um artista... Achas que não? Estás a desvalorizar a participação de alunos da escola. Deixe para o ar.
6: Não é nada disso.
5: Estás. Estás a dizer que.
7: Assim não vamos ter tempo para deixar as pessoas falar. Mas para concluir.
5: Portanto, este é um princípio que começa logo mal. E nós devíamos saber quanto é que aqueles alunos vão receber para tocar com o Hermano José. Não é por nada, eu também não quero que eles recebam o que ele vai receber. Mas gostava de saber, para termos uma capacidade de equiparar e não criarmos aqui problemas que poderão existir no futuro e não existem. Outra questão, o modelo tripartido, como eu já disse, nós estamos perfeitamente à vontade com esse modelo tripartido porque percebemos que o próprio confrade maior, não é, da confraria, o presidente, diz que não tem capacidade de organizar a festa sozinho, só a confraria, portanto...
6: Com 125 mil euros não tinha.
5: Isto é um princípio básico.
6: Está sempre a pedir, isto é um princípio básico. Mas com 500
5: ou 600
6: mil, se calhar
5: o segundo,
6: tinha.
5: O segundo problema... Deixa-me só acabar uma frase. Na questão da Zona Verde, a CDU já o disse várias vezes em que fomos questionados sobre, digamos, a realização da festa. O que está aqui em causa, quando nós falamos da Zona Verde, não é a Zona Verde em si, não é o largo ao lado da Senhora de Amparo. Não é isso que está em causa. O que está em causa é o que é que nós queremos, o que é que nós queremos de Mirandela e o que é que queremos daquela Zona Verde. Nós estamos a falar de uma Zona Verde que provavelmente será, digamos, a zona de Mirandela mais emblemática e aquela que, depois da festa, e até antes da festa, é concorrida por muita gente para ir à Praia Fluvial. Portanto, aqui o importante é, se nós queremos lá fazer a festa, e aquilo que vem dizer aqui o Sr. Presidente, que acho estranho, 900 mil euros, ao fim de 7 ou 8 meses, que foi à Assembleia Municipal para pedir autorização para comprar o equipamento, ainda não o comprou, eu pensei que o pedido era para ser realizado logo o negócio, passado uma semana, e pelos vistos andamos há 6 meses, ou há mais de 6 meses, para fazer a situação de parcelamento. E para percebermos isto, estamos a falar de um espaço que vai custar ao horário público de Mirandela 900 mil euros, em que vai ser pago, por metro quadrado, e aqui estamos a falar de uma forma natural, 130 mil euros por metro quadrado. 130 mil euros metro quadrado. Estamos a falar de 7 mil metros quadrados. Portanto, isto é para nós termos a noção daquilo que estamos aqui a... O que é que a Câmara Municipal se propõe para fazer por 7 mil metros quadrados, para depois vir dizer que vai fazer... ou que vai montar um equipamento multiusos de apoio à praia fluvial que fica do outro lado da rua para a questão da canoagem. Portanto, eu acho isto uma completa desorganização, um completo desnorte. Não sabe o que é que está a dizer. Aliás, como o PSD também não sabe. Não tem a mínima ideia. Não tem. O que é que era importante? Se querem realizar a festa na Zona Verde, então que façam aquilo que é o básico, que é dotar aquele espaço de equipamentos públicos. Que dão apoio não só à festa, mas também irão dar apoio à praia fluvial. Como o quê? Olha, básico, casas de banho. Fundamentalmente casas de banho. Porque quem vai lá depois da festa e querer usufruir...
6: Ouviram bem? Fazer um espaço com aquela dimensão e depois as casas de banho.
2: Não,
6: assim, com certeza que teriam casas de banho, não era um projeto daqueles.
5: Tem casas
6: certamente.
5: De banho? Certamente.
6: Ao construir um projeto deste, certamente que terá casa de banho.
5: Não sei, eu ouço falar aqui...
2: Para quem vem e...
7: Vamos ao segundo tema, por favor.
2: Fazer as tuas higiene pessoal.
7: Jorge.
5: Estamos a falar de equipamentos públicos.
6: E
5: para concluir, eu vejo aqui o Paulo Pinto tão preocupado e o PSD.
6: Olha,
5: o dinheiro. Eu não percebo a Câmara Municipal, com o vosso apoio no Orçamento de Estado, no Orçamento Municipal, peço desculpa, o Orçamento de Estado é outra conversa, também podíamos lá ir, dos 2 mil milhões de euros que entregais em benefícios fiscais às grandes empresas como a Galp, que têm 1 milhões de euros de lucro por ano.
6: Para depois ter
5: milhão de euros, 1 milhão de euros que foram entregues a 2 mil famílias de Mirandela naquilo que era a retenção de IRS. Portanto, a Câmara prescindiu de uma receita para os seus cofres de 1 milhão de euros para entregar
6: mas
5: a 2 mil famílias.
6: Mas para quê?
7: Meus amigos, vamos terminar.
6: Que eu este assunto. É muito importante. Para quê? Se depois a Câmara chega ao final do ano com 680 mil euros negativos.
5: Porque deu 1 milhão.
6: Porque gasta 680... Famílias. Gasta com gastos pessoais, subsídios e transferências e contratação externa. Para quê? Quer que é com o IRS?
7: Bom, tudo bem. Avançamos para outro tema, por favor.
6: Depois gastar tão mal.
5: Perfeito.
7: Por favor, avançamos para o segundo tema. Tem a ver com um assunto que também já trouxemos aqui, mas porque há agora novidades, ou pelo menos há declarações do próprio Ministro da Educação sobre este assunto. Estamos a falar das 14 escolas profissionais de agricultura que existem no país. Uma delas, como sabem, é a EPA, a Escola Profissional de Agricultura de Carvalhais, que todas elas não vão passar, afinal, a ser tuteladas pelas CCDRs, como eventualmente se podia perspectivar. A sugestão deve ser entregue aos municípios. Pelo menos foi o que ficou aqui esclarecido numa comissão da Assembleia da República. O próprio Ministro da Educação respondeu aos deputados dessa comissão a dizer mais ou menos isto. O autarca diz que foi apanhado de surpresa, o próprio diretor da escola também, portanto não sabe muito bem como é que as coisas vão correr. Filipa, estamos aqui no embrogue?
1: A verdade é que até ao momento ainda não se sabe efetivamente do que é que esta municipalização, o que é que será, o que é que ela, quando é que será feita, como será feita, se será efetivamente feita, se isso, o que é que trará de contrapartida também. A verdade é que durante a próxima semana vai haver uma reunião com a CCDR, onde será discutido esses mesmos modelos, mas até ao momento é um pouco difícil estarmos aqui a debater esta viabilidade ou não e se será uma boa oportunidade ou não, quando não se percebe...
5: Está perfeitamente claro, não é difícil.
7: Sim, mas a questão aqui que se coloca
1: está claro,
7: é que
1: está perfeitamente quando é que será fazer, se fala-se em setembro, será possível ou não, estamos
5: mas seria
1: no
5: agosto,
1: ano...
5: quando tiveres toda a gente de férias, para
1: claro,
5: não haver depois reivindicação.
1: Será possível.
5: Está programado.
7: O processo está a ser mal gerido, no vosso entender ou não? Tendo em conta que a própria escola
1: sendo
7: não sabe muito bem o que
1: a escola
7: é que...
1: não sabe, o município não sabe, estamos na altura do ano que estamos e será efetivamente, ou pensa-se que será para ser em setembro, parece-me aqui um pouco, cria muitas dúvidas, não se percebe esta ideia do ministro, parece que foi um pouco deitada para o ar, parece-me um pouco incipiente ainda, não consigo perceber como é que quer efetivamente realizar isto e na data que quer realizar, que é já para o próximo ano letivo, e lá está, nem o município, nem a própria escola sabem de como é que será feita. quando, como, e é um pouco difícil, lá está, na minha opinião, estarmos a discutir uma coisa que ainda nem se sabe, só se sabe que o ministro tem a ideia de municipalizar este tipo de escolas. Nós temos uma excelente escola que forma efetivamente estudantes que ficam na região. Eu acho que o que importa neste momento é certificarmos que a qualidade da escola não diminui. É uma escola que abrange alunos de vários concelhos, de vários até vêm de outros distritos, vêm da comunidade de Palop, e é importante manter essa qualidade e não pode nunca ficar a escola prejudicada com esta municipalização, possível municipalização.
0: Uhum. Angela Silva, como é que vê também todo este dossiê? Uma atrapalhada ou não?
3: Sim. Vejo no sentido em que toda a informação que temos até agora é extremamente vaga, principalmente tendo em conta os timings que estão em cima da mesa, que é um de setembro. Esta questão já está resolvida, portanto, começamos com o ministro ser questionado em relação a este tópico e a informação que temos é que houve uma avaliação interna das escolas. Agora haverá uma avaliação das redes, concretamente da CCDR, também depois tem a reunião. Depois, também, conforme está, como o Fernando colocou, depois a própria escola tem de demonstrar, como referiu, importância estratégica juntamente com as autarquias, e depois também tem que posteriormente ser avaliado.
0: Aqui também dá a entender que até a própria CIM
5: isto é um modelo
0: ligada,
5: que vocês gostam.
0: Exatamente.
5: Isto é um modelo que vocês gostam.
3: Calma.
5: Isto é a neoliberalização da educação. É isto que vocês gostam. Eu não vejo qual possa ser a vossa preocupação.
0: Deixa falar.
5: Isto
3: é o vosso modelo. A preocupação é, o vosso modelo. É a falta de informação e os timings.
5: Não, vocês já sabem qual é.
3: Falta de informação.
5: Vocês já sabem qual é.
3: E depois ainda
5: nós
3: tem...
5: também, infelizmente.
3: E depois tem a questão dos grandes valores de investimento. Também não tem aqui qualquer nota em relação a que valor é que efetivamente querem investir. O diretor da escola fez este reparo e com razão que a escola tem um número de alunos bastante acima daquele que inclusivamente o ministro acabou por utilizar como exemplo.
0: Sim, até o próprio,
3: tem mais do dobro.
0: E até os próprios cursos ligados à agricultura.
3: Exatamente.
0: Que não é o caso. Tem
1: outros cursos.
0: Curso,
3: exatamente. Também. Portanto, tendo isto em conta... o quão vaga a informação está, o quão pouco esclarecida está em termos de valores, timings e processos, parece-me, tenho que concordar com a Filipa, parece-me saiu para o ar e não parece que seja viável isto estar em funcionamento, esta municipalização até setembro.
0: Isto pode ser também prejudicial, aliás, para a própria escola. Neste caso, para os alunos, começa se calhar a ficar com algum receio que possa surgir daqui alguma coisa nada claro. Boa para o futuro. Estão numa altura em de final de ano letivo, basicamente, não é?
3: Claro. E pode dar essa sensação e prejudicar, e também pode prejudicar o início do ano letivo, no sentido de ficarmos, os alunos e a escola em si, ficarem presos dentro de processos, que isso também é bastante comum, o processo iniciar-se, e que acredito, infelizmente, que isso possa efetivamente acontecer, haver aqui um período de avaliação que até possa realmente acontecer, e depois entre a questão processual de se, no fundo, se há investimento ou não, se, como é que isto está a ser analisado, etc., prejudica o arranque das aulas em si, a escola esteja à espera de algum tipo de prazo, indicação, por parte do Ministério. Portanto, acho que em termos de timing é terrível estarmos a falar ainda, estamos a falar sobre isto em maio para algo que tem que acontecer em setembro sem grande informação.
0: Uhum. Cecília Ferreira, chega sobre isto.
8: Assim, isto é preocupante, não há informação propriamente que uma pessoa se pudesse agarrar para ver até que ponto isto vai ter pernas para andar e como é que os municípios vão de facto suportar ficarem com esta escola, como é que é, que valores é que vai ficar,
3: exatamente.
8: Porque isto tem acarreta valores monetários. Quem é que vai pagar esta despesa? E pelo menos a escola tem cerca de 180 alunos, e que ainda é um número bem elevado para gerir. Vamos ver o que é que o ministro, penso que de facto disse, Angela, assim, foi lançado algo para o ar, preocupante, porque não sabemos o que é que aí vem. Se de facto é para avançar, se é para avançar, em que moldes é para avançar, que valores vêm para avançar. É preciso haver mais informação.
0: Uhum. Mas para já preocupa-vos esta situação?
8: É preocupante,
0: o que é que devia fazer o Executivo? Tendo em conta que se for para municipalizar,
8: se vai haver a reunião,
0: ou não aceita,
8: pelo menos
0: mas
8: fazer as perguntas.
0: Aceitar, não é?
8: Claro, fazer as perguntas certas, porque isto agora é preciso adquirir a informação toda, saber que tipo de suporte financeiro vem, para ele suportar, porque isto, uma escola desta dimensão tem muita despesa.
5: Mas só esta?
8: São todas, mas é verdade que esta escola agrícola tem bastantes alunos.
5: Mas só esta?
7: Sim, mas em relação a outros tem mais alunos, sim.
8: Assim, neste momento as outras não estão com um problema, nós estamos com este problema e é sobre este problema que temos que nos debater.
5: Isto é um problema nacional, não é só o local.
8: Sim, é nacional, são todas as escolas que estão neste...
5: Não podemos dissociar este problema.
8: É verdade, é um problema nacional. São 14 escolas que estão nestas circunstâncias. É assim, é uma escola importante porque forma jovens técnicos agrícolas, que é importante porque nem todos podem ter cursos universitários. Penso que uma escola técnica é importante, até deviam criar mais escolas noutras áreas. Nós vivemos muito ainda da agricultura. É importante esta escola para a região, é a única aqui no distrito. É importante. Por isso acho que deve de haver mais resposta e esclarecer este assunto o mais rápido possível, para de facto descansar, como disse, é assim, descansar estes alunos para que possam fazer as suas matrículas ou fazer o seu percurso escolar, não é? Final, descansados.
7: Uhum. Paulo Pinto, PSD, sobre este assunto, temos aqui de facto um verdadeiro imbróglio, pelo menos com declarações do Ministro da Educação, algo confusas, não é?
5: Eu agora não te vou interromper, Paulo.
6: Eu agradeço.
5: Não te vou interromper, vou-te deixar
6: explicar. É assim, o setor da educação, acho que devemos dar todas as condições ao setor da educação, à área da educação, para que tenha a maior tranquilidade possível para que o ano letivo decorra dentro da normalidade e onde os alunos se sintam plenos e onde possam desenvolver as suas aprendizagens a favor da sua formação. Mas deixem-me dizer que aqui eu fiquei surpreendido com isto tudo, com estas declarações públicas. E deixem-me concordar aqui com o Sr. Presidente da Câmara, Vítor Correia. Porque ele diz que foi desagradável ao abordar o tema publicamente, antes de primeiro falar com os seus diretores das escolas profissionais de agricultura e com os autarcas. E estamos nisto. Está o Sr. Presidente da Câmara, está o seu diretor e estamos nós aqui num programa quase a chover no molhado. Porque, de facto, não temos informação nenhuma. Eu não sei se já houve, entretanto, reuniões entre as entidades e conjuntamente com o seu ministro, que não sei se há mais alguma informação que nos possam ser facultados, mas fiquei surpreendido e continuo sem saber o que vai acontecer. E tenho pena, terei muita pena, se porventura esta escola, que neste momento tem 180 alunos, quer seja da gestão do governo ou municipal, que deixe de ser aquilo que é e que possa ser no futuro, porque já formou muita boa gente, e continua a desenvolver um papel fundamental na ação educativa em Mirandela.
7: Mas então não concorda que seja municipalizado, é isso?
6: Não sei. Eu não sei se isso é bom ou mau. Eu ainda não sei, quer dizer, não, é que ninguém me explica. Mas eu vou dizer o quê? Eu não sei.
5: Ó Paulo Pinto, isso é mal melhorar, nem faz bem nem faz mal.
6: Não sei.
5: A tua posição nem faz bem nem faz mal.
6: Sabemos. Aqui o PCP sabemos. É governo e com os impostos dos portugueses.
5: Sabemos.
7: Okay, então, Jorge,
5: a questão dos impostos.
8: Ele tem informação que Jorge nós não temos.
6: Exatamente.
7: Jorge Roberto, então.
5: Eu tenho exatamente a mesma vossa informação. O que eu não tenho é, digamos, a distinta lata e hipocrisia de saber o que é que se vem. Porque basta olhar para desde o momento em que este orçamento, este governo entrou em funções e os orçamentos que foram aprovados, nós estamos a falar de que não estamos a falar só na escola pública. Estamos a falar
6: vai dar
5: também...
6: uma aula agora vai dar uma aula.
5: Não, vou ter que dar uma aula porque provavelmente não tenho essa pretensão, mas também não tenho
6: mas
5: deixa o Fernando Pires.
6: Fala. É o que ele faz.
5: Pelo amor de Deus, tu tiveste o teu tempo para falar, disseste aquilo que te apeteceu, que foi como ao melhorar, nem bem nem mal, praticaste aqui uma...
7: Ok, sem comentários, então vamos lá.
5: Não, tem que comentar, porque senão assim... Quer dizer, ele não deixa falar e dizer o que é que eu acho.
6: Aprendi consigo.
5: Mas ele não foi capaz de dizer o que é que achava, concretamente. Isto é que é importante, mas não deixa problema.
7: Então ouvimos.
5: Porque nós o que temos assistido é exatamente aquilo que vai acontecer com a Escola Agrícola de Carvalhais, como provavelmente vai acontecer com todas as escolas profissionais. Não é só a de Carvalhais, é também a de Mursa. Agora, concretamente, estamos a falar desta. E nós sabemos que a Escola Agrícola de Carvalhais, a EPA, candidatou-se a uns programas de apoio em que não foi os chamados cuscotes, em que a escola não foi beneficiada por isso, e estamos a falar em cerca de 1,5 milhão de euros. Foi para o Piaget, Macedo de Cavaleiros, e foi para a Mursa. O que está aqui em cima da mesa são duas coisas. E eu vou, aproveitando aqui a que disse na peça do Fernando Pires, eu vou ler. No entanto, o titular da pasta não concretiza se a gestão das escolas vai ser, das escolas profissionais de agricultura, será municipal ou intermunicipal, e eu acrescentei, ou privada. Porque é o que está em cima da mesa. E só não vê isto quem não quiser. Obviamente, quando vocês estão aqui a dizer não sabemos como é que a Câmara Municipal vai suportar isto. Obviamente que o Ministro e quem faz esta proposta, ainda não dizendo qual vai ser o modelo, nós sabemos qual vai ser. Vai passar para a Câmara Municipal. E a Câmara Municipal, obviamente,
2: não consegue suportar.
5: Não conseguindo suportar.
6: A Câmara Municipal porque faz festas. Gasta 1 milhão, não gasta 600 mil.
5: Porque o envelope financeiro... Porque o envelope financeiro, tal como vai para os municípios, para a questão não só da educação, que é esta que está em cima da mesa, que já começou com a escola secundária de Mirandela, não sei se vocês sabem, também tem o Pelouro, o município, ainda não tem os professores. Mas com calma, se este governo fica lá muito tempo, lá chegará, porque já estamos a falar que já não há contratos coletivos de trabalho, há contratos individuais de trabalho, que é o que acontece na saúde, com enfermeiros e com médicos, que são os contratos individuais de trabalho. E o que fica aqui é que se o município não tiver capacidade financeira, que não o tem, e o envelope que vai ser transferido pelo Ministério também não vai ser capaz de fazer com que o município tenha a capacidade de fazer gestão, porque não é essa a sua função. Não se pode exigir ao município que faça essa gestão. Portanto,
2: mas
5: o município...
2: Estamos aqui a exigir, até estamos município, a defender o município.
5: Na base daquilo que é, digamos, estas transferências de competências, fica sempre uma porta aberta para que o município faça aquilo que já fez com os transportes. Passou para acima. E se acima não tiver capacidade, porque ainda estamos à espera do plano de mobilidade, o que é que vai fazer? Vai passar para o privado. E é assim que acaba. Portanto, este é o modelo neoliberal que a nossa colega ali da Iniciativa Liberal devia defender e não está preocupada, porque é isto que vocês querem. Só que não é desta forma tão descarada como está a fazer o PSD, porque vocês eram mesmo à descarada, não é? Não havia nada. E o Chega acompanhava exatamente igual. Portanto, não tínhamos a mais pequena dúvida. Aquilo que está aqui em causa é que é uma forma de se começar a privatizar o ensino de uma forma que não é tão chocante. É dizer, pá, não temos dinheiro, como acabou agora de dizer o Paulo Pinto. Os impostos. Mas o Paulo Pinto esquece que os impostos que nós pagamos, o Paulo Pinto, o PSD e a cara colega da Iniciativa Liberal e o Chega e o próprio PS, não sabem, mas ficam a saber, os impostos que nós pagamos servem exatamente para quê? Para termos uma educação pública, universal e gratuita, termos uma saúde pública, entendo, universal e gratuita, para termos tribunais, para termos serviços públicos.
2: E outras coisas. Isto não é só isso, importante. Temos
5: agora,
2: outras coisas.
5: Se vocês querem que nós paguemos menos impostos para ficarmos nós com mais dinheiro e começarem a pagar a educação, provavelmente vocês só viviam 6 meses. Porque aquilo que nós ganhamos de ordenados não dava nem para pagar a educação, nem para pagar a saúde. Por isso é que vocês vão todos a correr. Eu vejo que vão todos a correr para os hospitais privados e para as escolas privadas.
7: Temos que aguardar mais uns tempos.
5: O que fica claro aqui é a intenção do Governo de responsabilizar-se daquilo que são as suas funções, que é garantir escola pública e universal para todos, saúde, e o que nós temos assistido nestes 2 anos é educação, pouco investimento na educação e na saúde também. Portanto, e nós temos agora outro problema. E depois vemos outro verso da medalha. Continuamos a ter problemas em fazer com que as grandes multinacionais no nosso país, aquelas que vocês gostam, continuam a ter milhares de milhões de euros de lucro com a dificuldade da vida de quem trabalha todos os dias e que o seu ordenado mal chega para chegar ao final do mês.
7: Meus amigos,
5: fica clara a vossa intenção.
2: Eu denotei mesmo
5: a preocupação. Como do PSD, como da Iniciativa Liberal.
2: Não vamos à resposta.
7: Meus amigos, vamos para o terceiro e último tema de hoje. Hoje temos 3 temas, atenção. Não temos mais e menos, fica já. Bom, o último tema tem a ver com a prestação de contas relativas a 2025 da Junta de Freguesia de Mirandela, bem como a proposta da primeira revisão modificativa do orçamento deste ano, que não foram aprovadas na última reunião da Assembleia de Freguesia, que aconteceu no dia 30 de abril. O PS, como sabem, lidera o Executivo, mas não tem maioria, e isto acabou por se refletir agora nestes 2 pontos. Dos 13 membros daquele órgão autárquico, o PS tem 6 mandatos e contra 7 da oposição. Houve aqui depois um empate 6-6 na votação e voto de qualidade a presidente da Assembleia Municipal do PSD acabou por chumbar estes 2 pontos. Filipe Cerqueira, como é que o PS vê isto? Pode ser o início de um problema político para resolver ou não?
1: Vamos por partes. E começando, se calhar, aqui na prestação de contas. a prestação de contas efetivamente não foi chumbada.
0: Sim, quem tem não foi validada.
1: O órgão que tem a competência
0: técnico de chumbar não foi ou não validada.
1: Sim, de passar, é de aprovar ou não aprovar, é o executivo, a Assembleia tem aqui a função, ou cabe-lhe apenas apreciar positivo ou negativamente a prestação de contas. A mim, efetivamente, até surpreende efetivamente esta votação, até porque a prestação de contas é sobre um orçamento que foi aprovado numa Assembleia de Freguesias no final de 2024, que era um executivo ou uma Assembleia completamente diferente, e esta Assembleia Nova está a apreciar negativamente uma prestação de contas de um orçamento que foi aprovado em 2024. Não percebo bem aqui esta escolha política, efetivamente. Também não percebo esta questão de estarem a dizer que efetivamente as despesas, até no que toca às despesas com o pessoal, aumentou consideravelmente, quando isso não é real. Até posso dar aqui alguns números. Por exemplo, em 2015, os custos com o pessoal no total das despesas era quase 65%, quando em 2025 as competências da Junta de Freguesia são completamente diferentes, e mesmo assim os custos com o pessoal no total das despesas diminuiu para 52%, ou seja, foi aqui quase 12%, 13%. Aumentou o orçamento, efetivamente, porque aumentou também as competências da Junta de Freguesia, e mesmo assim diminuiu-se o custo com o pessoal. Portanto, este ataque que é feito com as despesas correntes, nomeadamente que com o Executivo aquilo que faz é pagar ordenados, é completamente irrisório, não é verdade. Efetivamente, há despesas correntes, claro que há despesas correntes. Falamos da limpeza urbana, dos sapadores, efetivamente, dos transportes solidários, do espaço de cidadão. Ou seja, quando falamos de despesas correntes, não falamos de uma despesa que vai para o nada, vai para o vazio. É uma despesa que efetivamente representa serviços concretos que são prestados à população. Não estamos a falar de dinheiro perdido, é apoio efetivo à população. E quando também falamos que não se constroem muros, fala-se muito de construir muros, eu não sei muito bem qual é o muro que falta, gostava que perceber qual é esse levantamento da necessidade de muros que existe em Mirandela, mas a verdade é que muitas vezes o município também tem pessoal, e muitas vezes os sapadores podem fazer muito, e como já fizeram, por exemplo, arranjos de escadas, etc., que é uma dotação que não vai efetivamente para a dotação dos muros, da obra efetiva, mas vai para aqui, para a parte das despesas correntes. Portanto, a despesa corrente é importante, o trabalho do município, da freguesia, efetivamente também tem que se refletir por aí. E no que toca à revisão modificativa. Sim, o que está aqui em causa na revisão modificativa é integrar o saldo da gerência, não é? E ajustar o orçamento a esse saldo. E quando se chumba, efetivamente, esta proposta foi efetivamente chumbada, quem perde não é o PS, que eu acho que isto é um ataque efetivo ao PS. É, vamos chumbar porque é o PS, mas quem perde não é o PS. É a população, é a freguesia, são os fregueses.
5: Exatamente.
1: E estes recursos que estavam disponíveis para responder às necessidades da freguesia, não são única e exclusivamente
0: O próprio autarca acaba por referir que, de facto, admite que este é o ponto mais complicado de gerir, enquanto
1: efetivamente,
0: que
1: porque o outro
0: será.
1: É.
0: Mas agora imaginemos que isto vá novamente em junho e, ao que parece, vai. E se for novamente reprovado?
1: Efetivamente, vai.
0: Está criado aqui um impasse político?
1: A mim, é sobretudo um impasse político, e quem se é prejudicado é a população. A questão é essa. Eu acho, não sei se estão a tentar prejudicar única e exclusivamente o Partido Socialista, mas quem se sai prejudicado não é o Partido Socialista, são os fregueses, é a freguesia, é a capacidade de resposta à freguesia, porque isto é o que está aqui, causa na revisão modificativa, é só tentar integrar este saldo gerencial e ajustar o orçamento, porque o orçamento, quando é feito inicialmente, tem que ser feito com a receita real. E obviamente, cá a receita que vem, e que ao momento que é feito o orçamento, que não se sabe se efetivamente essas verbas vão ser aceitas ou vão ser aprovadas ou não. Efetivamente foram aprovadas, é saldo que acresce, não decresce, portanto não percebo muito bem, a única pessoa que sai ou a única coisa que sai prejudicada aqui é efetivamente a freguesia e a população de Mirandela.
0: Uhum. Iniciativa Liberal, Ângela Silva, não tem elementos nesta Assembleia de Freguesia, mas de qualquer forma, visto tudo de fora e mediante o que é aqui referido por todos os membros que fazem parte da Assembleia, pelo menos pelos porta-vozes, o que, é que é que têm a dizer sobre isto?
2: Eu vou ser relativamente curta, exatamente por causa daquilo que o Fernando referiu e com razão. Nós ainda não temos membros eleitos aqui na Assembleia da Freguesia de Mirandela, portanto, apesar de irmos acompanhando, não estamos presentes nas Assembleias e temos noção que ainda nos está a falhar alguma informação e conhecimento que esperamos ir adquirindo. E da informação que conseguimos ter, também dou por mim, de certa forma, a concordar aqui com o porta-voz do PST, porque eu também gostava que conseguissem explicar a questão da de porque é que estamos a passar a ter uma terceira equipa de sapadores, sendo uma junta de freguesia urbana. A Filipe agora acabou de explicar que realmente eles fazem aqui, podem ajudar em alguns aspectos não relacionados com o perímetro não urbano.
5: Urbano.
2: Sim, obrigada, exatamente. Podem ajudar aqui com questões do perímetro urbano, apesar de não ser esse o propósito. E para todos os efeitos, não conseguimos aqui dar uma opinião no sentido de seria a favor, contra, a abstenção, ou o que seja. Não vamos dar a fazer aqui uma posição política, porque nem sequer estamos inseridos na Assembleia, mas também é preciso ressalvar que realmente é um pouco estranho o que também foi referido. Obrigada, Filipa. todos os pontos que tenham a taxa de execução zero, acaba por também é preciso aqui ressalvar sobre porque é que isso, pelo menos refletir sobre porque é que isso aconteceu, porque é que não houve qualquer dinheiro que realmente tenha sido aplicado nesses pontos.
0: Muito bem. Cecília Ferreira, o Chega também votou contra nesta matéria.
9: É verdade. A nossa eleita votou contra, até porque ela acabou por não ter resposta em algumas perguntas que fez ao Executivo sobre algumas medidas que ela tinha solicitado. Então, acabou por não ter ali uma margem para conseguir sequer a abstenção. Votou contra.
5: Votou contra na questão...
7: Nas duas.
9: Sim, votou nas duas. Nas duas. Votou nas duas.
7: A votação foi idêntica nas duas.
9: Sim. Foi. Por aquilo que, entretanto, eu conversei com ela, porque eu não tive acesso aos documentos, mas ela teve, é que não havia grandes esclarecimentos de números. Eles dizem que sim. Assim, analisando os documentos, a nossa versão é diferente. Esperemos que em junho eles façam chegar a informação mais detalhada.
0: Ou seja, pode viabilizar, é isso que está a querer dizer?
9: Não, assim, podemos analisar. Não digo viabilizar, podemos analisar se calhar de outras. É assim, eu não te posso estar agora aqui a dizer os números, mas por aquilo que eu sei é referente à revisão rectificativa. Peço desculpa, que acho que não havia ali uns números concretos. Acho que tem a ver também com os sapadores, acho que havia uns valores pagos um bocadinho elevados. Então, é assim, eu não queria estar a falar muito de valores, porque, de facto, eu não tenho conhecimento deles, por isso é que temos lá os valores certos mesmo, não é? Eu sei que a nossa eleita colocou, entretanto, nessa reunião, algumas questões ao Presidente sobre algumas propostas que ela tinha apresentado, ao qual ele mostrou assim um bocadinho, deu uma resposta um bocadinho inesperada, já que estava no orçamento de 2026, que foi uns dispensadores que ela solicitou para as escolas, neste caso para os WCs femininos. Porque sendo uma jovem e sob as dificuldades que os jovens têm quando vêm os seus períodos, né? Ela se tinha pedido que fossem colocados nas escolas uns dispensadores. E é o que ele respondeu, apenas esta frase, as funcionárias fornecem. Mas sendo jovem ela, e passando pelas dificuldades que ela passou, que sabe que muitas vezes não têm as mochilas e têm vergonha de pedir a uma funcionária, era importante que fossem colocadas nas casas de banho femininas esses dispensadores. A resposta só foi...
5: Foi por isso que votou contra?
9: Não foi só por isso.
0: Por algumas razões. Ok, Paulo Pinto, PST votou contra, também já sabemos, nos dois pontos. Porquê?
4: É assim, a Junta de Freguesia de Mirandela, por conta do Executivo PS, tem-se desvirtuado completamente na sua missão política, económica e social que devia estar a cumprir. Aquilo parece mais um braço armado da Proteção Civil, que ao ponto de tanto serviço e necessidade que existe ao nível da ação social, que é preciso tratar junto dos mais favorecidos, que é essa junta de freguesia que nós defendemos e defendemos em campanha eleitoral, temos uma junta de freguesia que está completamente desvirtuada.
1: Sim, como por exemplo o transporte solidário, como existe, o apoio à comunidade sénior que existe, o apoio à comunidade infantil que existe.
4: Está desvirtuada, mais parece um braço armado da Proteção Civil, e depois é um orçamento que, mais uma vez, foi julgado completamente a favor de uma candidatura PS, que necessariamente tinha que ser ganhadora. Vimos isso com a Câmara Municipal, como já expliquei, que foram quase 3 milhões de euros que foram colocados ao serviço de uma candidatura PS, porque estamos em ano de eleições, já sabemos como é que isto é, nunca pensámos, era por valores tão exorbitantes, ao ponto de termos uma prestação de contas negativa, que ainda não sei como é que isso fica, porque quer dizer que gastam mais do que aquilo que está orçamentado. Porque gastam mais do que aquilo que está orçamentado. Ainda não sei como é que isso fica, como é que é possível ter um orçamento negativo, e nomeadamente a Junta de Freguesia. E esta promiscuidade que existe entre a Câmara Municipal e a Junta de Freguesia, que ainda na Assembleia de Dezembro aprovamos uma máquina de um leasing de 98 mil euros, não foi?
5: Pois,
4: muito mal explicado, foi ainda por cima votado à última da hora, quando, enfim, era um dia festivo, muitas coisas de Natal, esta promiscuidade que existe entre a Câmara Municipal... Não, é que...
5: É um equipamento que fica, Paulo.
4: Não, é um equipamento que fica, não. Não é um equipamento que não é bem assim. É da Câmara Municipal. Se a Junta de Freguesia não tem capacidade para andar a fazer um conjunto de obras, sou pena de haver um tratamento diferenciador da Junta de Freguesia de Mirandela em relação às demais.
5: Cada vez mais
4: porque os problemas
5: cada vez,
4: são comuns.
5: Cada vez mais as juntas
4: são... candidaturas ao nível do governo, ao nível da Floresta Salvo Erro Verde ou Ativa, onde vimos municípios aqui do limítrofes do Conselho de Mirandela a receber maquinaria pesada de combate a incêndios, quando a Junta de Freguesia não esteve presente de Mirandela nem a Câmara, e depois andam a subsidiar leasings, a Câmara Municipal anda a subsidiar leasings de máquinas à Junta de Freguesia. Portanto, muito mal explicado, aliás, esse problema.
7: E a questão do retificativo?
4: Em relação ao outro orçamento, votou-se contra porque, entretanto, as contas não estão suficientemente explicadas, porque há esta promiscuidade entre a Câmara Municipal e a Junta. Mas porquê é que se
1: não
4: vota?
1: Está explicado? Não sei quais são os números que faltam, não consigo compreender.
4: Mas porquê é que se vota? Então se não votava. O ROC da Junta de Freguesia fiscalizava a transferência dessa verba para a Câmara Municipal e era automática.
1: Pode votar o que quiser. Agora,
4: vota, porque há rúbricas no orçamento.
1: Agora, a justificação do voto é que podia ser outra. Agora, falta números, não pode ser.
4: Ultrapassadas quando outras estão a zero, e um orçamento, pura e simplesmente, que esteve ao serviço de uma candidatura PS, como aconteceu na Câmara Municipal de Mirandela.
7: Jorge Humberto, para fechar, tem que ser rápido, que já não temos muito
4: tempo. E o Sr. Presidente de Junta tem que respeitar.
5: Eu para a próxima vez, Fernando Pires, fica o meu voto de protesto. Eu não mas volto não... a aceitar neste lugar, porque sou sempre o último a falar e nunca tenho tempo para dizer
4: mas
5: nada.
4: Mas sinto o meu.
5: Pronto, eu vou ficar...
7: Não, o último a falar não, tudo depende. Okay. Por acaso hoje foi porque a Filipa faltou.
5: Não, mas eu sou rápido.
7: Às vezes é o primeiro.
5: Eu felizmente, eu não sei se é felizmente. Eu às vezes até acabo por perceber que não se trata de ser felizmente, trata-se de uma pessoa estar atenta. E obviamente nós, neste caso eu, que tenho responsabilidades na Assembleia Municipal e pertencer ao partido que pertenço, gostamos de ter conhecimento do que se passa. E o que está aqui claro, obviamente que há críticas a fazer sobre, digamos, a gestão que a Junta de Freguesia faz. Eu não vou me imiscuir e não vou criar aqui um fé-diver, que é o que está aqui em cima da mesa, é um fé-diver. É uma luta política entre o PSD, juntamente com o Chega, e o CDS, ver qual é que, digamos, qual é o que pode ganhar, algum protagonismo.
7: Deixa-me só esclarecer.
5: E o Fernando Pires
4: interrompe também.
7: É só para as pessoas perceberem o que é que estamos aqui a dizer. Quando eu disse há pouco 6 votos.
4: Jorge Humberto, Paulo Bento, desculpa.
7: Quando eu disse há pouco que era 6-6 a votação, como sabem, são 3 elementos. Há aqui um elemento que se absteve, que foi do movimento Amar Mirandela.
5: Exatamente. Daí é que foi. Eu quando estava a falar da questão do chamado Fé de Iver e é, digamos, este combate político, é ver qual é o que esfola mais, se é o PSD,
6: não
5: se é o Chega, ou se é o CDS.
6: Quando
5: não é
6: ao contrário.
5: Eu tive de ouvir com tanta atenção. Mas
6: como é que foi do orçamento?
7: E temos dois minutos.
9: O Chega até aprovou o primeiro orçamento.
7: Nós temos dois minutos.
5: E era importante.
6: Isso é uma afirmação gratuita.
5: Não é nada, Paulo, não é nada. Porque eu não estou a dizer.
6: O Chega votou o orçamento de agora de 2026.
5: Paulo Pinto, eu não estou. Eu estou-te a dizer. Eu tenho conhecimento do que é que se passa concretamente na Junta. E há críticas a fazer à questão da Junta. Agora, aquilo que vocês apresentam
6: então, diga lá, quais
5: como críticas? Justificação,
6: quais
5: como justificação para votarem, eu não estou a falar até na questão do orçamento, eu estou a votar até, eu estou a falar concretamente na revisão modificativa, porque fica claro que vocês o que estão a fazer com esta não votação é prejudicar, não é o PS, são os municípios, são os fregueses de Mirandela.
6: Não
5: é da mais nada, porque é isto.
9: Não obra nenhuma.
5: Porque é isto concretamente o que acontece. E quando vocês
6: então,
5: falam.
6: É que se vota?
5: Quando
6: vocês tem que respeitar falam, a votação.
5: Quando vocês, claro,
9: tem que respeitar, é para saber justificação. Tem que respeitar a votação.
5: Quando
9: vocês falam.
5: Quando vocês falam.
6: Quando
5: vocês falam. Quando vocês falam da terceira equipa de sapadores, é bom que vocês saibam aquilo que está em cima da mesa e, digamos, o pedido de responsabilidade cada vez mais está a ser pedido pelo Ministério da Administração Interna e, concretamente, do Ministério do Ambiente sobre aquilo que vão ser época de incêndios.
6: Mas nós já
5: sabemos. E nós sabemos que estas...
6: É uma junta que vai fazer serviço a outras juntas.
5: Exatamente.
6: Alberto está só do PSD.
5: E bem,
6: eu acho que agora já não vai fazer.
5: E bem,
6: e vocês estão contra isso.
5: E vocês estão contra isso.
6: Não é nada disso que eu faço.

0: que é o Partido Socialista, ou se fosse a CDU, ou se até fosse outro partido qualquer.
1: A mais um braço armado do PS.
0: Este compra... Ah, não sou armado.
1: É, vocês, sim, senhora. Vocês é que são braços armados. Contra nada.
0: Vocês é que vocês são braços armados.
1: Eu nunca voto nada contra o PS. O que é que você vota contra?
0: Então votamos contra o orçamento.
1: O quê?
0: Fizemos uma proposta.
1: Até saía da votação.
0: Fizemos uma proposta.
2: Terminar, então. Fizemos uma proposta para a ideia. Não tem mais nada a sobre isto?
0: Não, não deixam concluir, pá. Eu
2: já estamos a desviar a conversa. Não, querem, a dizer, querem falar sobre isto?
0: Aquilo que eu estou a dizer é que isto é uma questão política, mais nada. E com, esta, com este assunto, o que fica claro é que as críticas que vocês podiam fazer à Junta não é questão do muro, é exatamente aquilo que a Junta podia fazer mais com o orçamento que tem e não está a fazer, e não concretamente
1: já disse,
0: aquilo que vocês estão a dizer.
1: A ação social está completamente desvirtuada, parece um braço armado da proteção
0: social,
1: civil.
0: Se faz a ação social, vocês criticam porque anda a entregar cabazes.
1: Deixa-me dizer uma coisa. E depois, quando estamos
2: vamos
1: aqui
2: terminar?
1: E o PSD vota com o Chega e com o CDS-PP, estão armados contra o PS. É isto que a CDU tem para dizer. Quando o Chega vota com o PS, já não há problema nenhum.
0: Já te disse o que é.
1: Nada, deixe-te
2: não vota contra nada. Estamos com o tempo esgotado.
0: Estamos sempre contra.
2: Muito obrigado, por terem vindo mais uma vez.
1: Fala de uma maneira e depois vota de outra.
0: Não,
2: é verdade. Vamos terminar também.
0: Estás na Assembleia como eu e és capaz de dizer um disparate destes?
1: Tu não digo.
0: Vota a favor.
2: Jorge Humberto e Paulo Pinto, vamos terminar o diálogo. Que estamos,
1: não estou lá, não vejo.
2: Estamos com o tempo para lá da hora.
0: Da última votação.
2: Muito obrigado por terem vindo. Até ao próximo programa. Espero que venha mais calmos. Até lá.

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3: Depois de Mirandela, agora a vez de Mogadouro também reivindicar uma VMER. O presidente da Câmara Municipal de Mogadouro considera urgente a instalação de uma viatura médica de emergência e reanimação no seu concelho, defendendo que este meio seria essencial para reforçar a resposta médica em toda a região envolvente. António Pimentel afirma que a localização geográfica e as infraestruturas existentes fazem de Mogadouro um ponto estratégico para acolher este serviço de emergência médica.
4: Considero que, sendo Mogadouro um concelho com alguma centralidade no Planalto, não é? Tendo um centro de saúde de terceira geração, com urgência aberta 24 horas, com o INEM, que é fundamental para poder também acudir aos concelhos limítrofes, não é? Estar também dos concelhos limítrofes como Miranda, Freixo, Moncorvo, e quiçá Vimbiú. Portanto, se ali fosse instalada uma VMER. Quer dizer, é útil, não há dúvida, para Mogadouro, mas também para os concelhos limítrofes. E devo dizer que a sugestão até ocorreu por sugestão de um concelho limítrofe. Portanto, consideramos efetivamente que era um benefício para essa parte do território.
3: Atualmente o distrito de Bragança dispõe apenas de uma VMER localizada na cidade de Bragança. O autarca alerta para os impactos desta limitação nos tempos de resposta em situações de emergência e considera que a instalação de uma VMER em Mogadouro poderia contribuir para salvar vidas.
4: Considero que, sendo Mogadouro um concelho com alguma centralidade no Planalto, não é? Tendo um centro de saúde de terceira geração, com urgência aberta 24 horas, com o INEM, que é fundamental para poder também acudir aos concelhos limítrofes, não é? Estar também dos concelhos limítrofes como Miranda, Freixo, Moncorvo, e quiçá Vimbiú. Portanto, se ali fosse instalada uma VMER, quer dizer, é útil, não há dúvida, para Mogadouro, mas também para os concelhos limítrofes, e devo dizer que a sugestão até ocorreu por sugestão de um concelho limítrofe. Portanto, consideramos efetivamente que era um benefício para essa parte do território.
3: António Pimentel destaca ainda as condições existentes no seu concelho para receber este meio de emergência médica.
4: Mogadouro tem neste momento um centro de saúde grande, de terceira geração, com espaço disponível, com urgências abertas 24 horas, tem pessoal do INEM em permanência. Veja, tem um centro de diálise renal, enfim, tem um laboratório de análise e tem uma centralidade que penso que é fundamental para economizar nas deslocações, para estar mais próximo das pessoas.
3: O presidente da Câmara de Mogadouro garante também que a autarquia está disponível para colaborar em tudo o que for necessário para viabilizar a instalação da VMER em Mogadouro. A ligação entre Bragança e a Puebla de Sanabria, em Espanha, que estava inscrita no Plano de Recuperação e Resiliência, perdeu a dotação financeira que lhe tinha sido atribuída de quase 30 milhões de euros. Isso mesmo foi confirmado pela Presidente da Câmara de Bragança durante a última reunião da Assembleia Municipal e que deixou Isabel Ferreira muito preocupada.
5: Quando tivemos aquela reunião com a CCDR, depois o Sr. Vice-Presidente tem essa responsabilidade, disse-me informalmente que estaria para decisão do Conselho Diretivo a revogação do financiamento. Isso preocupa-me. Preocupa-me porque a Câmara Municipal teve gastos, nomeadamente na contratação do projeto de execução e da revisão do projeto de execução e os gastos com a emissão da declaração de impacto ambiental, etc. E, portanto, isso preocupa-me. Estou à espera da notificação, mas também estou à espera da declaração de impacto ambiental e fiz diligências nesse sentido e falei com o Sr. Ministro e com o Sr. Presidente da Agência Portuguesa do Ambiente e a declaração de impacto ambiental está mesmo para sair.
3: Declarações de Isabel Ferreira ao Mensageiro de Bragança, acrescentando que a declaração de impacto ambiental deverá estar pronta em breve e o parecer deverá ser favorável com condicionantes. Sem o financiamento que estava previsto, o processo fica agora

0: impasse.
1: Mas um passo de cada vez já será um passo importante se tivermos a declaração de impacto ambiental aprovada, mesmo com condicionantes, desde que consigamos acomodar as condicionantes assinaladas, que neste momento desconheço quais são. Portanto, ela começou com 16 milhões, agora estava nos quase 30 milhões.
0: No verão passado, no encerramento da campanha eleitoral, o primeiro-ministro Luís Montenegro anunciou em Bragança que a estrada seria financiada pelo governo, caso perdesse o financiamento do PRR, por falta de discussão dentro dos prazos. Por agora, o assunto está envolto num grande impasse. O Comando Territorial da Guarda Nacional Republicana de Bragança já ativou no início da semana os primeiros 5 postos de vigia no âmbito da campanha Floresta Segura 2026, nos concelhos de Bragança, Vinhais, Macedo, Tordemocorvo e Vimioso. Os postos integram a rede primária de vigilância florestal, têm como principal missão a detecção precoce de incêndios rurais e a comunicação imediata da sua localização às autoridades de proteção civil. Segundo o Major Hernani Martins, o Conselho de Macedo Cavaleiros já conta com a ativação do posto de vigia de Bornes, estrategicamente localizado para reforçar a prevenção, vigilância e resposta rápida aos incêndios rurais.
2: Para o Conselho de Macedo Cavaleiros é importante referir que já foi ativado o posto de vigia de Bornes, agora no dia 4 de maio. A Rede Nacional de Postos de Vigia está estrategicamente posicionada de forma a garantir então a vigilância e detecção precoce de incêndios rurais. Vigilância e detecção essa coordenada pela Guarda Nacional Republicana, pilar base que é muitas vezes complementado com outras formas de vigilância. Câmaras de videovigilância, com vigilância física, com vigilância móvel, com patrulhamento de preventivo e dissuasão, por exemplo.
0: A vigilância é assegurada de forma articulada entre os vários postos existentes no distrito.
2: E essa vigilância assenta na presença no posto de vigia por parte do operador. Fruto da sua localização estratégica, os operadores poderão ter linha de vista com recurso a meios, ou então, se não houver linha de vista, a posição estratégica elevada deles permite que o operador ao lado veja o mesmo azimute, a mesma zona. Ou seja, isto é um trabalho em rede complementar. A vigilância é ao longo de 360 graus e procura-se detectar um foco de incêndio no seu início, quando se vislumbra uma pequena coluna de fumo. E depois, o primeiro a detectar essa ocorrência indicará com nossas equipas que se encontram nos comandos sub-regionais de proteção civil, que é as equipas de manutenção e exploração de informação florestal, que são equipas constituídas por militares da Guarda, que estão em rede com eles via rádio, permite, através da triangulação das azimutes, detectar o ponto de início concreto do incêndio. E é assim que funciona.
0: A detecção precoce continua a ser apontada como um dos fatores essenciais para evitar incêndios de grandes dimensões.
2: Os números dizem-nos e a história diz-nos, o passado diz-nos que, e a experiência também nos diz que a detecção precoce de incêndios rurais é fundamental para o evitar de acontecimentos de grandes incêndios rurais. Ou seja, quanto mais cedo os mesmos forem detectados, mais rápido se dá a resposta de combate e quanto mais rápido é a resposta de combate, mais eficaz é a mesma, naturalmente.
0: Hernani Martins deixa ainda um apelo à população para evitar comportamentos de risco nesta fase da campanha.
2: Os conselhos que eu deixo são muito simples. Evitar o uso do fogo negligente, como queimas ou queimadas. A realização das mesmas obedece a regras da autorização e de comunicação, que as pessoas as cumpram. As pessoas evitem comportamentos negligentes, então, no uso do fogo. As pessoas tenham cuidados no uso de maquinaria. Respeitem também as regras quando o índice e o perigo de incêndio for muito elevado ao máximo. Encontramos-nos ainda na fase em que as pessoas deverão fazer os seus trabalhos de gestão de combustível à volta das suas casas, nos terrenos, junto aos aglomerados populacionais, que o devem fazer para estarem mais protegidas e os aglomerados populacionais serem mais resilientes.
0: A rede primária agora ativada integra um total de 11 postos de vigia previstos para o Distrito de Bragança no âmbito da campanha Floresta Segura 2026.

0: emissão 973 de Ritmos Latinos, sempre neste horário e nesta rádio. Esta hora de emissão vai ser ocupada na íntegra com o Brasil visto de França. Por aqui vão passar Elis Regina, com o tema Fascinação, João Bosco, Prêt-à-porter de Taffetá, Chico Buarque, Joana Francesa, João Gilberto, Que reste-t-il de nos amours, Caetano Veloso, Dan Monil, Daoud Saramba, ainda Edson Cordeiro, La Segadil, Tijuana, Clandestino, Otto, com o tema Low, e Maria da Aparecida, Dulcemã. O Brasil visto de França a ocupar esta hora da emissão de Ritmos Latinos, que começa, como sempre, com o Dicionário da Salsa. O termo em destaque esta semana é Cáscara.
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0: Cáscara. Este termo tem duas possibilidades de significado. Por um lado, a casca, ou parte lateral dos tímbalos. Por outro lado, o padrão rítmico, tumbao, tocado na lateral dos tímbalos. Cáscara.
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0: Quando se pensa nas influências musicais entre a França e o Brasil, referimos-nos frequentemente às adaptações francesas de canções brasileiras, que se ouviam nas rádios francesas dos anos 70. Nicoletta Fio, com Maravilha, Nougaro, com A Tu Verras, Pierre Vassilou, com Oui, c'est celui-là, ou ainda cantores nacionais influenciados pela bossa nova, como Moustaki, Lavilliers ou Soustrat. Existe também um Brasil do lado de França, menos conhecido, e que atravessou as últimas décadas. Compositores e intérpretes brasileiros famosos, como Elis Regina, João Gilberto, Gilberto Gil, Caetano Veloso e muitos outros. Radicados em França ou não, que se apaixonaram por uma melodia, um autor, uma língua. Esta compilação eclética, pela variedade dos estilos representados, longe de ser exaustiva, mostra como os brasileiros sabem apropriar-se da cultura francesa, marcando-a com o seu inimitável toque criativo.
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0: Considerada como a maior cantora brasileira de todos os tempos, frequentemente comparada com Edith Piaf, pela sua aura, pela sua vida movimentada e atormentada e pela sua pequena estatura, chamavam-na de Pimentinha por causa da sua força de caráter e da sua energia esfuziante. Nasceu em Porto Alegre, em 1945, no sul do Brasil, e era uma mulher radicalmente empenhada na música, na política e na vida, muitas vezes adorada e por vezes detestada, falecendo tragicamente com apenas 37 anos. Como cantora cheia de dons, começou a sua carreira aos 11 anos, gravando o seu primeiro disco aos 15 e assinando o seu primeiro contrato com a TV Rio aos 19. Tornar-se-á rapidamente uma figura nacional. Ganhou os principais concursos de MPB, ou Música Popular Brasileira. Em 1968, esteve presente na abertura do Midem, em Cannes, tornando-se, em seguida, o primeiro artista a apresentar-se duas vezes no mesmo ano no Olympiade de Paris, em março e outubro, onde interpretou em francês o Samba da Benção, de Vinícius de Moraes e Baden Powell. Participou em inúmeros festivais internacionais, como Montreux e Tóquio, e gravou igualmente nos Estados Unidos com Tom Jobim. Interpretou os melhores autores e compositores brasileiros e divulgou cantores talentosos como João Bosco e Fátima Guedes. Por último, concebeu concertos, espetáculos, com grande êxito e permanecerá como um ícone da canção brasileira. Elis Regina tornou o tema Fascinação famoso no Brasil, de tal forma que poucos brasileiros sabem que se trata de uma canção francesa de 1904, composta por Maurice Ravel, numa encomenda de Raul Marchetti, cujo nome aparece como compositor. Esta adaptação, embora afastando-se do texto original, permanece como um dos hinos ao amor mais conhecidos do Brasil. Elis Regina, com o tema Fascinação.

João Bosco formou o seu primeiro grupo de rock aos 12 anos, tornando-se engenheiro civil aos 22, antes de encontrar Vinícius de Moraes e, em seguida, Aldir Blanc, poeta carioca com quem comporá inúmeras canções. Encontrá-lo-emos ao lado de Tom Jobim e de Elis Regina, antes que a sua carreira seja definitivamente lançada, em 1973, com o seu primeiro LP. Ao terminar o seu 20º álbum, eis como ele o define. Pode pensar-se que a falta de cabelo tem uma influência sobre a propensão para sonhar. Durante esse tempo, o meu nariz aponta para o nada, onde tudo se reparte em ideias, ilhas e continentes. Os meus olhos confirmam-me tudo. A minha boca dá ouvidos ao meu coração. Os meus ouvidos estão atentos às palavras dos outros. Amamentado pela minha guitarra, vivo pelas estradas, sem saber quem sou, nem por que vim. Vou. Cresci no meio dos arbustos, das florestas e das grutas. Descalço, vou andando por estes caminhos ao som da chiadeira da fauna alegre e ingênua. Eu vivia cantando as estrelas, ouvindo os carrilhões e sonhando muito. Quando a comunidade libanesa se reunia em nossa casa, escutávamos aquela língua dos que gostam de montar a camelo. Achava isso estranho, eram como clamores no deserto. Autor, compositor, intérprete, único no seu género, muito influenciado pela linguagem e pelos ritmos africanos, João Bosco apresenta-nos aqui uma mistura de palavras e de expressões brasileiras, oriundas do francês, e remontando ao tempo em que a França exercia no seu país uma influência sem rival sobre o mundo das artes e das letras. João Bosco, com o tema Prêt-à-porter de Tafetá.

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Autor, compositor, Francisco Buarque de Holanda nasceu no Rio em 1944 e abandonou os seus estudos de arquitetura para se dedicar à música popular. Em 1966, ganhou o Festival de Música Popular de São Paulo com a banda. Assim como Caetano Veloso e Gilberto Gil, o regime militar tornou o alvo, considerando as suas canções demasiado subversivas. Assim, num concerto com Gil, os microfones foram desligados durante a apresentação da canção Cálice. Ele exilou-se durante 18 meses em Itália, regressando em 1970. Chico Buarque, igualmente autor de peças de teatro, como Roda Viva e Ópera do Malandro, adaptada em 1986 para o cinema por Rui Guerra, e de romances, nomeadamente Estorvo, escrito entre o Rio e Paris, traduzido em francês com o título Embrulho, tornasse-á estranhamente conhecido do público francês devido a uma publicidade na televisão a preto e branco para uma bebida gasosa cuja ação se passava numa praia carioca e que retomava, recordemos, Essa Menina Tá Diferente, em meados dos anos 80. Joana Francesa é uma canção de amor em que o francês e o português do Brasil se entrecruzam para se unir no fim de um jogo de palavras com uma repetição sonora. Acorda, acorda, acorda. Chico Buarque. Joana Francesa.

Guitarrista, compositor e intérprete, João Gilberto nasceu em Juazeiro, no estado da Bahia, em 1931, e radicou-se no Rio no início dos anos 50. O seu encontro com Tom Jobim marcará o nascimento de uma nova música impregnada de samba e jazz. Adoptada por Charlie Byrd e Stan Getz em 1962, a bossa nova difundir-se-á pelas ondas do mundo inteiro. Diz-se de João Gilberto que ele é um guitarrista extremamente sensível, cujo som e voz tendem à perfeição. Despedir uma orquestra, desligar o ar-condicionado e até recusar cantar numa sala barulhenta ou com eco ensurdecedor fazem parte da história deste músico brasileiro, que, segundo Maria Bethânia, é música. Ele toca, ele canta, sem parar, dia e noite. Ele é muito, muito estranho. Mas é o ser mais fascinante que eu encontrei nesta terra. João é mistério. Ele hipnotiza, diz Maria Bethânia. Este hino à nostalgia de Charles Trenet torna-se bossa nova saudade pela voz e pela guitarra de João Gilberto, uma adaptação musical perfeita e a demonstração viva de que uma canção pode passar de uma cultura a outra da forma mais natural do mundo, quer seja interpretada na língua do seu autor ou, como no caso do álbum Maracanã, de Ana Karam, na versão brasileira Nossos Amores. Noites do Rio, brisa do mar, beijos, carícias nos mesmos bares, fotografias, ruas vazias para lembrar. João Gilberto, que reste-lhe de nos amours?

Nascido em 1942 em Santo Amaro da Purificação, no estado da Bahia, autor, compositor, intérprete, poeta, provocador e inovador, ele está na origem, com Gilberto Gil, do movimento Tropicália, inspirando-se das raízes da música brasileira para as misturar com os sons pop e rock dos anos 60. As consequências de tanta audácia musical serão mitigadas, indo do entusiasmo sem limites dos fãs de rock à malevolência chocada da velha guarda da bossa nova. Em 1969, vê nesta música pouco ortodoxa um desafio à sua autoridade e prende os dois, que, alguns meses depois, se exilam em Londres até 1972. O seu regresso será triunfal e consagrará Caetano Veloso como um dos melhores autores-compositores da canção brasileira. Nos álbuns realizados em seguida, o seu estilo eclético enriquecerá com o tempo com baladas acústicas, desde as raízes africanas da Bahia até ao jazz fusão e, mais recentemente, com a evolução musical da pop no mundo. Para mim, a base da música é o Brasil, declara Henry Salvador, compositor de Dan Monil, retomada em 1981 na sua versão original com guitarra acústica pelo menino querido de São Salvador da Bahia, Caetano Veloso. Em outras palavras, primeiro disco de ouro da sua carreira. Diz-se dele que pode ser comparado a John Lennon e a Bob Dylan naquilo que eles representam para a sua geração. Caetano Veloso com o tema Dan Monil.

Daúde, diminutivo de criança de Maria Valdelourdes Costa de Santana do Tilleux, nasceu em Salvador. No Rio, onde a sua família se radicou quando ela tinha 11 anos, estudou canto, artes cênicas e teatro. Cantou nos bares e nas discotecas até ser notada por um produtor que lhe permitirá gravar o seu primeiro álbum em 1995. As sonoridades variadas deste disco, aliando moderno e tradicional, seduzirão a crítica especializada. O seu segundo álbum, Daúde 2, incluindo duas versões de êxitos, Pata a Pata de Miriam Makeba e Vamos Fugir, Reggae de Gilberto Gil, reforça a sua presença no mercado internacional, onde atuará em 13 países, entre os quais os Estados Unidos da América e a França. Daúde oferece-nos aqui uma lição de samba em francês, extraída do seu terceiro álbum, Simbora, em 1999, composto por versões destinadas às pistas de dança. Este trecho inclui um samba de Nelson Sargento, idioma esquisito. Quando o som brasileiro recorre à eletrónica e aos DJs, ele não perde, apesar disso, o seu estilo próprio. Destaca-se aqui uma pitada de salsa no meio deste samba muito dançante. Daúde com o tema Saramba.

Será que alguém se recorda da voz bastante aguda de Klaus Nomi, que nos anos 80 interpretava nas ondas internacionais Cold Song, de Henry Purcell, fazendo sair este compositor inglês das gavetas da música erudita? Edson de Cordeiro seguiu o mesmo caminho com um repertório mais eclético, indo de Bizet até aos Rolling Stones, passando pelos espirituais negros e pelo baião, que é um género de música e dança popular na região nordeste do Brasil. Edson de Cordeiro nasceu em 1967, numa pequena cidade no estado de São Paulo. O pai era mecânico e a mãe fazia bordados. Durante 10 anos, o pequeno Edson cantará no coro evangélico da igreja frequentada pelos pais. Em 1988, desempenhará um papel na versão brasileira da ópera rock Hair e depois numa adaptação do Doente Imaginário de Molière, que lhe permitirá viajar pela América e pela Europa. O sucesso obtido pela sua primeira aparição a solo, em 1990, no Festival Mistura Up de Rio, assinala o princípio de uma carreira internacional. A imprensa francesa escreve: um alucinante órgão vocal, espécie de soprano de ópera vindo do Brasil, que visita com uma insolente facilidade os clássicos do samba brasileiro e dedica indiferentemente em Prince, Verdi, Janis Joplin, Chico Buarque. Insensato. Neste extrato da famosa ópera de Bizet, ele torna-se Carmen para entoar uma seguidilha apurada e adornada com uma introdução de flamenco assinada por Marisol. Edson Cordeiro com o tema La Seguidilha.

Tijuana mal chegou à cena rock brasileira e imediatamente foi adotado por uma grande editora discográfica. Impôs-se pela originalidade das letras das suas canções e por um dom inegável para a composição e até a adaptação de melodias que se decoram à primeira escuta. Além disso, o grupo altera os estilos com uma facilidade desconcertante, desde o rock da pesada até ao reggae jazzy, sem esquecer os acentos latinos muito pronunciados que se encontram igualmente no nome do grupo, no título do álbum Ilegal e, mais particularmente, nesta versão brasileira de Clandestino, canção-título do álbum de Manu Chao, sucesso comercial no Brasil. Nota-se no refrão um piscar de olhos destinado a este último brasileiro clandestino. Manu Chao, clandestino. Americano, só latino. Marijuana, ilegal. Este tema também foi retomado na sua versão original, em espanhol, no álbum Ao Vivo, de Adriana Calcanhoto, publicado em 2000. Tijuana com o tema Clandestino.

Otto, percussionista natural de Recife, toca com Nação Zumbi e Mundo Livre S.A., grupos oriundos do Manga Beat, estilo musical criado nos anos 90, integrando do folclore do Nordeste brasileiro ao rock e à música eletrónica. Porém, não conseguindo encontrar a sua identidade musical no seio de um grupo, resolveu trabalhar sozinho. O seu primeiro álbum, publicado em 1998, Samba para Burro, é premiado o disco do ano pela Associação dos Críticos de Arte de São Paulo. Otto é considerado como um visionário. O jornal Estado de São Paulo escreveu: "Este disco é uma união feliz entre os ritmos regionais e a música eletrónica." Ou ainda, na revista Showbiz: "A música brasileira precisa deste tipo de composições, exageradamente inventivas e arriscadas." Dando um ar de modernidade retro, encontramos em dois trechos deste álbum a participação de Bebel Gilberto, filha de João. Contentemo-nos simplesmente com acrescentar que Otto parece ter uma certa inclinação pela França. O álbum contém dois temas em francês, assim como Renault Peugeot, em que afirma que quer mudar de carro por um Renault ou por um Peugeot. Otto, com o tema Low.

Pouco conhecida no seu país, Maria da Aparecida faz parte daquelas cantoras talentosas que resolveram um dia divulgar pelos palcos da Europa as pérolas da música popular brasileira, ou MPB. Colaborando com Baden Powell, interpretando Tom Jobim, Paulinho da Viola e Dorival Caymmi, para apenas os citar a eles, mais tarde cantará Chico Buarque em francês e depois Ferrat e Bárbara. O tema Doucement, navegando subtilmente entre a bossa nova e o tango, é de De Barreta, compositor igualmente de Rua Madureira, maravilhosa bossa nova, escrita e interpretada em francês e em italiano por Nino Ferrer, em 1969. Maria da Aparecida, com o tema Doucement.

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0: emissão 973 da Ritmos Latinos, sempre neste horário e nesta rádio. O início com a música do Brasil, com Raimundo Sodré, Carte de Séjour, Mônica Passos, Le Chef Revient dans 5 minutes, Gilberto Gil, com Touche pas à mon pote, e ainda Gilberto Gil com La Lune de Gorré. Depois, Armandinho, Dodô e Osmar, Bolero de Ravel. Mais à frente, Rafi Levitt e Orquestra La Selecta de Puerto Rico, Rui Senhor, Ismael Quintana com dois temas, La Lucita Colorá e Maestro de Rumberos, Juan Luis Guerra, Todo Tiene Su Hora e Inti Ziman Revisited 8 e Media com o tema Que Chifla. Temas propostos a ouvir nesta hora de emissão de Ritmos Latinos, que começa, como habitual, com o Dicionário da Salsa. O termo em destaque esta semana é Cáscara.
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0: Cáscara. Este termo tem duas possibilidades de significado. Por um lado, a casca, ou parte lateral dos timbales. Por outro lado, o padrão rítmico, tumbao, tocado na lateral dos timbales. Cáscara.
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Raimundo Sodré nasceu no estado da Bahia e, embalado pelo ritmo e pelas percussões afro-brasileiras, compõe uma música a partir dos ingredientes da sua região natal: atabaques, caxixes, pandeiros, congas, berimbau, realizando uma sábia mistura local, baião, chachado, galope e trevo, de que só ele conhece a dosagem. Carte de Séjour é um depoimento divertido e irónico sobre a sua passagem pela França. Quero também dizer ah bom, por tanta alegria, ah bom, por tanta guerra fria, ah bom, portanto, ah bom. Raimundo Sodré, Carte de Séjour.

0: Je vous en prie, monsieur, je suis désolé. Ah bon?
1: Cantora, atriz e autocompositora Mónica Passos dá provas de múltiplas audácias. Ela toma de assalto os palcos onde atua, toca as suas canções com uma voz maleável e dramática e com seu corpo opulento. Exerce o seu encanto louco sobre os seus músicos e o seu público, mas prefere juntar o carnal e o espiritual, segundo as suas próprias palavras. A arquitetura subtil das suas canções, frequentemente coescritas, com o seu cúmplice arranjador e compositor Marc Mardoré, dá-nos uma prova disso. Artista brasileira multifacetada, radicada em França há muitos anos, Mónica Passos namora magnificamente com Gabriel Fauré e Caetano Veloso e não deixa por vezes de nos lembrar uma tal Juliette. Le Chef revient dans 5 minutes é um grande pontapé no verniz da educação burguesa ocidental. Mónica Passos, Le Chef revient dans 5 minutes.

É ao ouvir João Gilberto na rádio que Gilberto Gil, nascido em São Salvador da Bahia em 1942, troca o acordeão pela guitarra. Ele tem então 18 anos e compõe jingles para uma televisão local, estudando paralelamente gestão administrativa. Quando obteve o seu diploma, fez um estágio na empresa Jesse Lever, em São Paulo. A sua criatividade e os seus encontros acabarão por desviá-lo do seu futuro de quadro superior. Gravará o seu primeiro disco em 1966 para a editora RCA e fará o maior sucesso no programa de televisão de Elis Regina. O misticismo, a natureza e a cultura negra estão sempre presentes nas canções de Gil, recheadas de sons eletrónicos e de percussões generosas, alternando com baladas repletas de felicidade, pop, rock, reggae e música africana com uma energia inesgotável. Tuxpá à mon pote remonta àquela famosa palavra de ordem dos anos 80 e lembra-nos o surto dos movimentos antirracistas na Europa. La Lune de Gorée é uma evocação nostálgica de uma pequena ilha no sul de Dakar, utilizada até 1875 como armazém pelos traficantes de escravos. Dois temas para Gilberto Gil: Tuxpá à mon pote e La Lune de Gorée.

A aventura carnavalesca dos dois inseparáveis companheiros Dodô, nascido em 1941, e Osmar, que nasceu em 1923 e faleceu em 1997, começa em 1950, quando os dois músicos e geniais inovadores tiveram a ideia de equipar um velho Ford de 1929 com dois altifalantes ligados a uma guitarra elétrica fabricada por eles. O seu passeio pelas ruas de Salvador provocará tumulto e não tardará a fazer seguidores nos anos posteriores. O trio elétrico nasceu. Um enorme camião, andando devagar com um grupo de músicos em cima, inteiramente revestido de altifalantes, difundindo um som de uma potência inimaginável e que a multidão acompanha a dançar, sendo a principal atração do Carnaval de Salvador e de Recife. Armandinho, filho de Osmar, juntou-se ao duo aos 10 anos e surpreende pela habilidade. Caetano Veloso compôs uma canção em sua homenagem, atrás do trio elétrico, só não foi quem já morreu. Os inventores do trio elétrico revisitam aqui três grandes clássicos num ritmo de frevo, típico do Recife, e de axé, oriundo de Salvador. Começando e acabando pelo bolero de Ravel, surpreendem-nos a dançar esta alucinante interpretação instrumental que não hesita em fazer um desvio pela flauta mágica de Mozart e o voo da Vespa, de Rimsky-Korsakov. Nada mais natural. É o Brasil. Armandinho, Dodô e Osmar, bolero de Ravel.

Através da voz de Sami Marrero, o tema El Ruiseñor simboliza o trovador das montanhas que canta as belezas do seu país e a vida do seu povo. A letra é impressionante porque, para lá de um apelo da fraternidade contra a guerra, o ódio e o império do dinheiro, parece que tem um pressentimento da sua morte quando diz «Nunca los olvidaré». Cuando mi alma alce vuelo, siempre tendrán el consuelo, que aunque tenga que marchar por siempre van a escuchar bendiciones desde el cielo. Rafael Elvit y Orquestra La Selecta de Puerto Rico, con el tema El Ruiseñor.

Sendo cantor de Eddie Palmieri, Ismael Quintana tinha gravado com o seu nome para United Artists Latino os discos Punto y Aparte, em 1970, e Dos Imágenes, em 1972. Para a editora Vaya Records, que pertencia a Fania, Ismael gravou em 1973 um álbum com o título Ismael Quintana, ao qual pertencia o tema La Blusita Colorá. Esta canção foi um êxito. Quintana escolheu os músicos, um All Stars, composto por Bobby Valentim no baixo, Johnny Rodrigues nas congas, Orestes Bilható no bongó, Nicky Marrero nos timbales e os metais dominados pelas trompetas de Luís Perico Ortiz e Héctor Zarzuela. Destaca-se também no tema um enorme solo de piano do seu pianista preferido, Papo Aluca. Ismael Quintana com o tema La Blusita Colorada.

Em 1976, Quintana lança como solista Lo que estoy viviendo, quase com os mesmos músicos de 1974. O tema Maestro de Rumberos é dirigido aos que se acham os melhores, mas que não foram às aulas onde deveriam ter começado a aprender, ou seja, na rua. O arranjador do tema é Papo Luca, com quem Quintana gravou Amor, Vida e Sentimento em 1977 e Quintana e Papo Mucho Talento, publicado em Porto Rico em 1980. O tema é Maestro de Rumberos, Ismael Quintana.

de digressão em digressão, pela Europa, Estados Unidos da América e América Central e Sul, Juan Luis Guerra é conhecido em toda a parte. Com o disco Todo Tiene Su Hora, recebeu o 19º Grammy Latino, para além de outros dois prémios anglo-saxões. O título do disco é também o nome do tema proposto para ouvir. Fala de uma frase contida no livro de Eclesiastes, da Bíblia. O sentimento religioso do artista dominicano transparece neste merengue, dirigido a uma jovem desesperada por um amor traiçoeiro. Todo tiene su hora debajo del sol naciente. Espera tu, amor bendito. De nada vale ser impaciente. Seja um regalo del Señor. A originalidade deste merengue reside na orquestração, com uma secção de cordas composta por violinos, violas e violoncelos, juntos com instrumentos tradicionais. Esta inovação é um desafio que Juan Luis Guerra lançou ele próprio, antes de gravar o disco. Juan Luis Guerra com o tema Todo tiene su hora.

A pequena editora associativa francesa Sabor Discos continua o seu valoroso trabalho na procura de sons alternativos, estabelecendo pontes entre a América Latina e a França. A sua produção Puente Atlântico é também parte do compromisso solidário da editora, uma vez que os lucros das vendas têm como destino uma associação franco-guatemalteca que apoia a escolarização de crianças das comunidades indígenas que vivem à volta do lago Atitlán. Três grupos franceses ofereceram temas e as suas remisturas a vários DJs de França, Argentina e Guatemala. Ocho e Média, um coletivo parisiense que se mantém há mais de 15 anos, ofereceu uma bela composição de Claudia Berchenko, a sua cantora, oriunda do Chile. O tema original, retirado do álbum El Elefante, conta a história de uma babá de Cláudia que, nas noites de lua cheia, ela fugia de casa para brincar com a lua e que todas as pessoas a consideravam maluca. O tema está remisturado por um duo formado pelo DJ chileno Julio Inti, um dos pioneiros da cena eletrotropical parisiense, e o percussionista e produtor Florian Béjun, aka DJ Zeman. Inti Zeman, revisited 8 e média. Que chifla!

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6: 8 horas.
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0: Ei, então, Maria, já foste ao médico de família?
1: Ao médico de família? Oh, Zezé, o meu médico de família formou-se-me.
0: É, e arranjaste outro?
1: Estou à espera.
0: Ah, e há quanto tempo?
1: Desde que Ofra formou.
0: E isso foi quando?
1: Um filho ainda andava na escola primária.
0: Ah, e agora?
1: Agora? Olha, agora já tenho 2 filhos.
0: Olha lá, 15. Então, olha lá, o meu filho instalou lá uma coisa no telemóvel. Era uma coisa assim que dizia inteligência artificial e...
2: Ah, sim. E para que serve?
0: Sim, olha, serve para responder a tudo. Perguntas, receitas, conselhos.
2: Ah, isso é bom, compadre.
0: É que eu estava sozinha, a Maria estava lá nos afazeres dela e perguntei-lhe o que é que havia de fazer ao jantar.
2: Então, e o que é que ele disse?
0: Olha, deu-me uma receita com 12 ingredientes em 4 línguas e a história do prato desde o século XVI.
2: E lá, ganda sorda. E o que é que fizeste?
0: Olha, e fiz o de costume quando estou sozinho, sem a Maria, olha... Fiz ovos estrelados.
3: Humoristas há muitos, mas nem todos são devidamente recompensados. O agente Rigoberto, por exemplo, é um incompreendido e mal pago.

0: Está aberta a audiência.
1: Oh, senhor escrivão, não a abra muito, porque eu estou constipado.
2: Silêncio! E o réu deixe-se de gracinhas, porque isto aqui é um tribunal.
1: Oh, eu sei que é, senhora doutora juíza. E segundo consta, o que se passa por cá nos tribunais é mesmo para rir, não é? A propósito, eu agradecia à vossa excelência que me despachasse rapidamente, porque eu sou alérgico ao pó, ao bolor e às teias de aranha.
2: Silêncio! E o réu deixe-se de brincadeiras, porque o seu caso não é para brincadeiras. Antes, pelo contrário.
1: Ai, desculpe discordar de vossa excelência, mas o meu caso é uma brincadeira pegada. Tudo o que eu fiz foi a brincar, senhora doutora juíza.
2: Ah, bom. O senhor acha que exigir dinheiro a construtores civis para permitir que os caminhões circulem com excesso de carga e cometendo todo o género de ilegalidades é uma brincadeira? Acha?
1: Ah. Ah, pois é, pode crer, senhora doutora juíza. Quando eu chegava ao pé deles e lhes dizia quanto é que eles iam ter que me pagar para eu não os autuar, eles fartavam-se de rir. Resumindo, eu sou um artista a fazer rir, seja quem for. E qualquer bom artista, assim como a mim, deve ter direito a um bom cachê. Ai, ai, uma barata!
2: Silêncio! Eu quero ordem neste tribunal. Se alguém voltar a perturbar a ordem, eu mando evacuar.
1: Ainda bem! Pelo menos assim não serei condenado a uma pena de prisão de ventre.
2: Tudo lá para fora! Esgotou-se a minha paciência.
3: Ouviram a senhora doutora juíza? Quero abandonar a sala, por favor.
1: Ai, mas assim fico sem público.
2: Ah, bom, estou a ver que o réu não tem emenda. Continua na brincadeira, mesmo depois de ter sido preso e de lhe terem sido apreendidos os carros de luxo, o iate e as moradias. Tem alguma justificação para a sua atuação?
1: Já lhe disse, senhora doutora juíza. Eu sou um artista cómico e acho que tenho direito ao mesmo que qualquer dos meus colegas.
2: Mas qual é o seu colega que tem moradias, iates e carros de luxo?
1: Oh, o Herman José. Tem ou não tem?
4: Livro de reclamações. Como todos sabem, é obrigatório este livro em todos os serviços. Amigos ouvintes, venham daí conosco. Reclamação no cabeleireiro.

0: Eu vim aqui e queria custear o meu burro.
1: Olha, senhor, desculpe, mas isto aqui é um cabeleireiro onde só entram figuras do Jet Set. Olha, animais aqui não entram de maneira nenhuma.
0: Ah, sim? Ouça lá, menina. O meu burro não é menos que o senhor Castelo Branco esteve aqui a ser trusqueado antes de entrar naquele programa da tropa, lá o quê? Como é que é? Olha, passe-me o livro das reclamações que eu quero reclamar.
2: Reclamação na farmácia.
3: Eu quero apresentar uma reclamação.
4: Ah, diga lá, então, que eu tenho a farmácia cheia de gente e que precisa de ser atendida, claro.
3: O senhor lembra-se daquela caixa de preservativos que me vendeu há 9 meses atrás?
4: De facto, não me lembro de nada. O senhor compreenda, 9 meses é muito tempo para me poder lembrar de qualquer coisa. Entra aqui muita gente.
3: Pois é que os preservativos deviam estar todos furados e alguns até fora do prazo de validade.
4: Desculpe, não estou a perceber.
3: É que a minha mulher é loira e eu também sou loiro, sabe? Sim, se os preservativos não estavam fora do prazo de validade, como é que o senhor explica que ela tenha tido um filho amarelo?
4: Oh! Amarelo?
3: Exatamente, amarelo. De olhos em bico e com a pila de formiga. Basta! Passe-me um livro de reclamações que eu quero reclamar.
2: Reclamação no mercado do peixe.
0: Ó, senhora Vareira, a minha mulher mandou-me aqui reclamar por causa daqueles ligados que a senhora lhe vendeu.
1: Cavalheiro, o que é que tinham os linguados, hein?
0: Olha, tu fico a saber e top nota. Não estava nada fresco e cheirava muito mal.
1: Ah, que mentira! Então o senhor atreve-se a dizer que os meus linguados não eram frescos? Engana-se, que os meus linguados eram mais frescos do que aqueles linguados que aparecem na boca de alguns candidatos às autárquicas. Cheiram tão mal que não há pasta de dentes que os consiga lavar.
0: Então, olha, passe-me o livro de reclamações que eu quero reclamar.
2: Reclamação no posto de combustível.
3: Queria atestar o depósito, por favor.
5: É só um instantinho. É, pronto, já está. São 100 euros, hein?
3: Como é que são 100 euros? Ainda ontem peguei 50 euros.
5: É, pá, tem toda a razão. É que desde ontem a gasolina já aumentou bem umas 10 vezes.
3: Passe-me um livro de reclamações, faz favor, que eu quero reclamar.
2: Reclamação na casa dos Fonsecas.
6: Pois então, fiquem aqui sabendo que eu venho aqui reclamar e devolver a vossa filha.
7: Mas, meu caro genro, o que é que tem a nossa menina e sua esposa?
6: O que é que não tem? Digo antes o que é que ela não tem. É o que os senhores devem dizer. A sua voz ali na menina e minha esposa disse-me que era virgem e afinal, é tudo mentira.
7: Como é que o senhor, meu genro, se atreve a dizer isso? A minha menina é virgem, sim senhor. Faz anos a 10 de setembro.
6: Ai é? Então passe-me um livro de reclamações que eu quero. Eu quero reclamar.
2: E para finalizar, esta reclamação passa-se nas finanças.
8: Eu gostaria de falar em particular com o chefe desta repartição.
9: Ora, sou eu próprio. Diga, por favor.
8: Eu venho reclamar porque, de certeza absoluta, houve engano na processão do pagamento do meu IRS. Como é que eu posso pagar tanto se apenas tenho uma reformazita de 20 mil euros mensais? Isto quase não chega para eu poder levar uma vida digna de acordo com a minha classe social.
9: Ora, cara, Vossa Excelência, desculpar, mas as contas estão certíssimas.
8: O senhor já olhou bem para mim? Eu sou um ex-ministro das Finanças. E se volta a dizer que as contas estão certas, eu arranjo maneira de o meter a fazer contas à vida ali. No olho da rua.
9: Ora, quero desculpar, Sr. Ministro. De facto, as contas estão erradas. As minhas desculpas a Vossa Excelência.
8: Passe-me o livro de reclamações. Eu quero reclamar.
10: Ai, compadre, o meu cunhado foi a Lisboa no fim de semana.
11: Ah, fui. E como é que correu?
10: Correu bem, eu ainda até a chegar à baixa.
11: Ah, então?
10: Então ficou parado 40 minutos no mesmo sítio.
11: Foi trânsito?
10: Não, é uma fila para tirar uma fotografia a uma estátua.
11: Ah, e era a estátua de quem?
10: Nem ele sabe. Então estava tanta gente à frente que ele nunca chegou a ver.
12: Olha, Rica, o meu marido decidiu entrar para a política.
13: Ah, foi. Então o que é que ele sabe de política?
12: Ah, nada.
13: Então, olha, ele está muito bem encaminhado.
2: Olá! Bem-vindos à nossa parada cheia de paródia!
14: Os acidentes fatais nas estradas portuguesas continuam a bater todos os recordes e a ser mais uma vergonha para Portugal. Mas será que não se encontra uma solução para tamanha estupidez?
15: Mas quem é que disse que não há solução? Bastava apenas alterar o 0,5 de alcoolemia para 5,0. Se ficassem em estado de nem sequer poderem agarrar no volante, acabavam-se os acidentes.
16: As dormidas nos hotéis continuam em alta. Muitas unidades hoteleiras estão sem capacidade de resposta, sabias?
17: Pois sabia. As dormidas aumentaram nos hotéis, mas também aumentaram nos bancos.
16: Nos bancos?
17: Sim, nos bancos dos jardins.
16: Os avanços da medicina são impressionantes. Ainda havemos de ver transplantar cérebros humanos em burros e camelos.

0: Senhor Doutor, mas isso é mesmo possível?
1: Hoje não há impossíveis para a medicina, minha senhora. O problema do seu marido está apenas no mau funcionamento de um órgão. Substituindo esse órgão por um outro órgão saudável, pode acontecer um verdadeiro milagre. Pode crer.
2: Com outro órgão pode acontecer um milagre, Senhor Doutor. E que órgão seria esse? É um órgão de igreja, é?
1: Não, não, que disparate. Olhe lá. O senhor ainda não ouviu falar na substituição de órgãos humanos por órgãos de porco, por exemplo. Isso atualmente já é possível. Pode crer.
0: Oh, Libório, faz lá isso, homem. Se o senhor doutor acha que é a única solução, não deves hesitar, homem. Deixa lá fazer a operação para te trocar o órgão por um de porco em condições.
2: Se isso te faz feliz, está decidido. Mas olha que depois, se eu começar para aí a portar-me como um porco, não te admires, está bem?
0: Ora, ora, a diferença certamente até nem vai ser assim tão grande como isso. Pode avançar, seu doutor.
1: Muito bem. Não se vão arrepender. Além disso, o nome do Sr. Libório vai ficar em todos os livros de medicina. O senhor vai ficar como um dos grandes marcos da história das ciências médicas.
2: Olha, sinceramente, espero é não ficar marcado para o resto da vida.
0: Passaram-se meses, mais de 9, depois do Libório ser operado, e assim, rapidamente, como que acontece nos últimos episódios das telenovelas, eu engravidei e chegou o dia em que dei à luz e o senhor doutor foi dar a notícia ao Libório.
2: Então, senhor doutor, tudo bem? Já sou pai?
1: Pois é, mas prepare-se, porque afinal, como notámos nas ecografias, a criança não é bem tal e qual como esperávamos.
2: Ai, não é saudável, tem algum defeito?
1: É absolutamente saudável e não tem qualquer defeito. Só que, olhe, senhor Libório, a sua mulher deu à luz uma leitoa.
2: O quê? Uma leitoa? Está a ver no que dá a transplantação de órgãos de porco para humanos? Eu que esperava um rapaz.
1: Bem, a sua mulher, além da leitoa, também deu à luz uma salsicha. Mas a salsicha vinha à parte.
3: O circo desceu à cidade.
4: E nós já tínhamos saudades dos verdadeiros palhaços. Pintarolas e cantarolas.

0: Ô, Pintarolas, estás bom?
1: Olha, ô, Cantarolas, estou mais do que bom, estou bom.
0: Estás bom, por quê?
1: Porque quando estava a tomar o pequeno almoço, entornei um chocolate todo por cima de mim e fiquei mesmo um bombom. E tu, como é que estás, ô, Pintarolas?
0: Eu estou à espanhola.
1: À espanhola?
0: Sim. Eu vim a chegar aqui ao circo quando passou um caminhão de matrícula espanhola que deixou cair um saco de peras, tomates e cebolas em cima de mim.
1: Boa. Esse caminhão devia trazer produtos de Barcelona. E o prato do dia hoje, lá na tua rolote, é molho à espanhola.
0: E olha!
2: Senhoras e senhores, meninos e meninas, o Circo de Portugal vai apresentar um extraordinário número de animais amestrados com leões, águias e até um melro preto de bico amarelo.
0: Não, dona Jaquina, não faça isso que vai ser uma desgraça para o nosso circo.
2: Ai, qual é a tua, Cantarolas?
0: É que eu já vi um número desses e o público não gostou nada e até começou a arrancar as cadeiras. Não é verdade, Pintarolas?
1: Verdade, verdadeíssima. Meter um melro de bico amarelo no meio de águias e leões não dá bom resultado, não. Não sei como, mas o número acabou com camelos e ursos a correrem atrás uns dos outros.
0: Fui, dona Jaquina. Só quem se riu do espetáculo foram os macacos que estavam no camarote presidencial. Foi o fim da macacada.
2: Pintarolas e Cantarolas, vocês hoje vão fazer propaganda para a porta das escolas, entenderam?
1: Entendemos, mas não vamos. A dona Jaquina vai desculpar, mas nós temos fundilhos nas nossas calças.
2: Fundilhos? Então e é por terem fundilhos que não vão para a porta das escolas, porquê?
0: Porque quem tem fundilhos não quer sarilhos, dona Jaquina. Fique sabendo que as portas das escolas são um lugar muito perigoso e sem segurança nenhuma. Há roubos, agressões, droga e sei lá que mais. Não é verdade, ô Pintarolas?
1: Até apareceu aí um senhor doutor a lastimar isso com uma lágrima no canto do olho. Mas afinal, esse senhor da lágrima no olho não era um senhor doutor, era um crocodilo.
0: E apareceu outro a dizer que ia fazer isto, que ia fazer aquilo, ia fazer tudo. Mas já se sabe como é que ele faz tudo. Nunca faz nada e é um grande aldrabão.
2: Então, mas quem é que eu mando para a porta das escolas?
1: O ilusionista? Ele chega lá, transforma as escolas em discotecas e fica tudo certo.
0: E que grande palhaçada no reino da marmelada.
2: Os meus filhos andam danados. Porque o acesso é dificílimo e a entrada está cada vez mais difícil.
3: Ah, pois é, vizinha. Então, o ensino superior não anda nada bem.
2: Mas qual é o ensino superior, vizinha? Eles têm problemas é à noite para entrarem nas discotecas. Os porteiros e os seguranças estão cada vez mais violentos.
4: Oh, compadre, empreste-me lá o seu cão para eu ir à caça no próximo domingo.
5: Empresto, mas antes de o compadre falhar o tiro, o bicho começa a rir-se.
4: A rir-se? Então o que é que ele faz se eu, por milagre, acertar uma perdiz?
5: Ah, isso já não sei dizer, compadre. Eu tenho cá o cão há 10 anos e ainda não ouvi fazer outra coisa, senão rir.
6: Para os seguidores dos novos predicantes, que são mesmo predicantes, aqui vão meia dúzia de larachas frescas e gordas, bem à nossa maneira.
7: Olha, o Camané que era capaz de dar um bom primeiro-ministro.
8: O Camané?
7: Sim, pelo menos uma vez disse que ele encara tudo o que faz com uma grande seriedade. Lembro-me que o primeiro-ministro francês agradeceu uma vez aos cidadãos pelo imposto que pagam no país.
6: Realmente, há uma grande diferença entre França e Portugal.
7: Qual é a diferença?
6: Em ambos os países, a carga fiscal é elevada, mas o governo francês é mais bem educado.
3: Aquele reino distante não se sabia o significado da palavra corrupção. É que alguém tinha pago para que a palavra corrupção fosse retirada de todos os dicionários.
8: Real secretária, mandai chamar imediatamente o barão da acusação à minha presença.
2: Que venha imediatamente à real presença de sua majestade o rei, o barão da acusação.
6: Haveis mandado chamar majestade, meu rei?
8: Mandei, mandei. E deveras zangado estou contigo, barão da acusação. Porque haveis falado por aí em corrupção, como se isso fosse coisa que existisse neste meu reino.
6: Ah, eu explico, majestade.
8: É melhor explicar sentado, para assentares melhor as tuas ideias. Real secretária, arranjai um assento para o barão da acusação.
2: Que traga um banco para o barão da acusação.
8: Um banco não, porque eu não confio um banco a este barão que tanto me desiludiu. É melhor vir uma cadeira.
2: Uma cadeira porquê, majestade?
8: Porque lhe assenta bastante melhor. Sobretudo se for preciso dar-lhe com a cadeira na cabeça. Adiante. Barão da acusação, é verdade que haveis dito numa reunião magna que a corrupção existe e que há até quem anda a fazer criação de lobos pequeninos para protegerem essa corrupção?
6: São os lobizinhos, majestade. E digo-vos mais, majestade, fui eu que denunciei o que se passava no Ministério das Obras e Manobras para evitar precisamente que 40 milhões de cruzados fossem parar a mãos indevidas.
8: Ah, e eu que de nada sabia. Real secretária, mandai de imediato buscar um barrete, porque a partir de hoje vou substituir a minha coroa por um barrete. Porque se eu estava convencido de que não havia no meu reino nenhuma corrupção, mereço mesmo enfiar o barrete.
2: Que trago de imediato um barrete para a real cabeça de sua majestade, o senhor nosso rei.
8: Bem, vamos lá esclarecer melhor essa história. Ó barão da acusação, que mãos indevidas são essas? Aonde iriam parar os 40 milhões de cruzados se por acaso não tivesses denunciado essa situação?
6: As minhas.
8: O quê? As tuas, barão da acusação. Isto é demais. Chamai o Carrasco imediatamente.
2: Que venha o Carrasco imediatamente.
6: Se é para me cortar as mãos, que me corte só duas, porque assim me sobram ainda outras duas, uma vez que a corrupção se toca sempre a quatro mãos, pelo menos.
8: Ah, sim? Pois mandarei que vos seja cortada também a garganta, porque tendes garganta a mais, varão da acusação.
6: Vos agradeço, majestade, em meu nome e no do Carrasco. É que assim, se eu morrer, já não me podem matar e o Carrasco vai meter horas extraordinárias e trabalhos a mais.
2: Pois, se possível for, que lhe corte também o pirilau para eu ficar com o souvenir.
9: A menina boa engatou na discoteca o menino que não é bom nem mau. É um playboy. Ora, e não há dúvida de que a menina boa teve mesmo muita vaca.
10: Esse teu novo namorado tem mesmo muito dinheiro, filha.
11: Olhem, o pai é podre de rico. A mãe ainda não é assim tão podre, mas é riquíssima. E mesmo ele, o Tinoni, já tem uma fábrica que é toda dele.
12: Parabéns, rapariga, parabéns! Que haja finalmente desta família alguém com sorte. Bem, eu também não posso queixar muito porque até ganhei 10,5€ no Euromilhões.
13: Os senhores dão-me licença. Está um rapaz à porta com um ramo de flores e que tem o nome de Buzina.
12: De Buzina?
11: É o Tinoni, pai. Eu vou buscá-lo.
10: Bem, bem, bem. Tem maneiras, rapariga. Já que fizeste uma boa pesca, agora não espantes o peixe. Se vais entrar para uma família assim, VIP Jet 7, tens que saber quais são as maneiras das boas maneiras.
12: Nem que seja preciso a gente comprar a obra completa da Bobone.
10: Ah, Ambrósio, vá buscar o senhor que está à porta e depois introduz-o, sim?
13: Introduz-o onde, minha senhora?
10: Aqui na sala. Onde é que havia de ser?
13: Ora, sei lá, a mim já nada me admira. Bem, vou buscar o buzina. Ou será Claxon? Está o senhor Tironi da Silva e Silva.
14: Olá, muito prazer.
11: Olá, Kiducho. Apresento o papá e a mamãe.
10: Oh. Encantada.
15: Olá, rapaz, você tem um nome engraçado.
14: Ah, oh, pois é, eu sou Silva. E depois também tenho o Silva da minha mãe e o Silva do meu pai.
15: Então diga-me, o que é que fabrica a sua fábrica?
14: Bom, se quer que lhe diga, nem sei. Eu só lá vou assinar papéis. Foi o meu pai que me arranjou aquilo, porque achou que era o mais adequado ao meu talento. Olhe, eu vou ligar para ele. Está? É você, Excelência Papá? Olhe lá, o que é que fabricam lá na minha fábrica? O quê? Ah, sim! É muito giro! É realmente para o meu talento, só podia ser! Olha, thank you, merci, obrigado, pai! Tchau, tchau, papá!
11: Então, Kiducho, o que é que a tua fábrica fabrica?
10: O que é? Diga lá!
14: Olha, fiquem sabendo, são cavacas!
10: Cavacas?
15: Cavacas?
14: Sim, sim, montes de cavacas todos os dias!
11: Ah, querido, então é por isso que tu és danado para a cavaqueira! Oh, Kiducho, não é?
6: As últimas de hoje vão de carrinho.
3: Algum problema, senhor guarda?
16: Mas ainda pergunta. A menina transgrediu, vou ter que lhe tirar a carta.
3: A sério? Não imagina a alegria que me dá. Há anos que ando para atirar e não consigo. Ai, obrigadinha, senhor guarda.
17: Desculpe, senhor guarda, mas não aceito esta multa por falar ao telemóvel.
16: Essa agora? Você transgrediu. Não aceita a multa porquê?
17: Porque quem falava era a minha mulher. Eu só ouvia.
10: O senhor diretor quer que eu ponha aqui na repartição de finanças durante a Páscoa.
15: O que é que há de ser? Olha, ponha um ovo.
10: Um ovo? Quer mesmo que eu ponha aqui um ovo? Bem, vamos lá ver. Cócaro cocó! Cócaro cocó! Ai, não sai, senhor diretor, não sai!
15: Não sai! Faça força!
10: Olha, saiu um ovo de chocolate!
15: Meu caro chefe de gabinete, tens alguma ideia para eu melhorar a minha imagem?
13: Claro que tenho, senhor primeiro-ministro. Vossa Excelência, durante a Páscoa, poderia lançar uma sala de trinca?
15: Uma sala de trinca? Mas para que é que isso serve?
13: Para os viciados em amêndoas irem para lá com as suas amêndoas dar uma trinca.
6: Com o Zé da Bricolagem, fica tudo bem arranjadinho, mesmo que não tiverem o zoo. E se for preciso, ai, ele até mete o parafuso.
18: Senhoras e senhores,

0: Ai, homem, estás aí há tanto tempo a parafusar esse parafuso.
1: Oh, mulher, já sabes como eu sou. Cá o Zé do bricolagem usou a parafusar tântrico.
0: O parafusar tântrico? Mas o que é isso?
1: É quando o parafuso fica com o prego ao fundo.
2: Oh, pai, o meu balanço está torto. Posso dar-lhe umas marretadas, posso?
1: Na casa do Zé Bricolage não se resolvem as coisas à marretada, porque eu não sou nenhuma marreta, como aqueles marretas da Assembleia da República que aprovam leis à marretada, porque votam sem saberem qual é a matéria votada. Olha, logo que chega a tua irmã, eu vou consertar-te o baloiço.
2: Mas para que é que precisa da mana para me arranjar o baloiço?
1: Porque cá o Zé de Bricolage, quando faz um concerto, quer que o concerto fique bem afinado. Portanto, para o teu baloiço ficar a balançar nos trincas, vou precisar da tua irmã, porque ela nasceu no mês de outubro.
2: E o que é que isso tem?
1: Que tem que ela balança. Ela é balança, entendes?
0: Ai, Zé, o que é que tu estiveste a fazer à nossa cama?
1: Então, estive a acertar-lhe as pernas.
0: Acertar-lhe as pernas? Então, mas a cama ficou com uma perna coxa, homem.
1: Assim como uma perna coxa que a nossa cama ficou certa. Vai por mim, que eu sou o Zé de Bricolage. É que assim, com a cama a coxear por si, quando estivermos no truca-truca, cansamos-nos muito menos.
0: Ah, quer-se dizer, tu achas bem ter uma cama com uma perna coxa, achas?
1: Então, e por que não? Eu tenho-te a ti há quantos anos e tu tens duas pernas, cada qual com a sua coxa, não tens?
3: Bolas, pai! Para que é que o pai precisa de andar sempre com a ferramenta na mão?
1: Bem vês, eu sou o Zé de Bricolage. Mas qual é o problema de eu andar sempre com a ferramenta na mão? Posso saber?
3: Oh, é que quando o pai aparece à porta com ela na mão, os meus namorados fogem todos, pai. Hoje o pai apareceu à porta com o martelo e o Toneca escavou por razões políticas.
1: Ok, por razões políticas?
3: Sim, pai. Ao vê-lo com o martelo, foi-se.
1: Prontos, rapariga. Não há cá mais foi-se e martelo. Olha, quando cá vierem os teus namorados, por causa dos buracos, aparece com o berbequim para ver se eles estão assim.
4: O nosso soldado raso anda com enxaquecas.
5: Ah, pois enço. Coisa que nunca me faltou foi falta de material para encher.
1: Em frente, arros!

0: Soldado Raso!
1: Pronto, meu sargento!
0: Ouvi dizer que tens andado um bocado em baixo e sem forças nenhumas. Olha lá, tu por acaso não terás estado para aí em contacto com qualquer matéria empobrecida?
1: Empobrecida? Por acaso não, meu sargento. Estive em contacto com umas raparigas, mas elas são todas umas riquezas, meu sargento. Umas riquezas.
0: Soldado Raso!
1: Pronto, meu sargento!
0: O que é que tu tens?
1: Estou todo roto, meu sargento.
0: Roto?
1: Ah, sim, meu sargento. Olha lá aqui para o fundo da minha boca. Ah!
0: Já olhei. E depois?
1: E o que é que viu, meu sargento?
0: Um buraco.
1: Um buraco? Está visto. Estou mesmo todo roto, meu sargento. Todo roto.
0: Soldado Raso.
1: Pronto, meu sargento.
0: O que se passa com os teus olhos?
1: Estão todos vermelhos e a lacrimejar lágrimas, não estão?
0: Pois é, estão mesmo. Vou mandar-te para o hospital para fazeres os exames.
1: Exames, eu? Mas eu não tenho estudado nada, meu sargento.
0: Exames médicos. É preciso saber porque é que estás assim com os olhos lacrimejantes e avermelhados.
1: Oh, meu sargento, não são precisos nenhum exames porque eu sei porque é que tenho os olhos todos avermelhados e lacrimejantes. É que eu sou do Benfica, meu sargento. Eu sou do Benfica.
0: Soldado Raso.
1: Pronto, meu sargento.
0: É verdade que estiveste toda a manhã encostado a um tanque?
1: Tive que estar, meu sargento.
0: Tiveste que estar? Não tinhas mais nada para fazer?
1: Claro que tinha, meu sargento. Tinha que lavar a roupa e ficou toda bem lavadinha.
0: O quê?
1: É que o tanque era um tanque de lavar roupa, meu sargento.
0: Isso é muito chato, soldado raso. Muito chato.
1: Muito chato, muita pulga, muito percevejo e muito piolho, meu sargento.
0: Soldado raso.
1: Pronto, meu sargento.
0: Vamos ter mais aviões de caça, sabias?
1: Aviões de caça, meu sargento? Mas se os caçadores andam para aí a queixarem-se da falta de caça, que raio que os aviões vão caçar?
0: Os aviões de caça não caçam caça. São aviões a jacto que ultrapassam a velocidade do som para reequipar a nossa força aérea.
1: Ah, ótimo, meu sargento. Se ultrapassam a velocidade do som, vão ser bons, mas é para levar as cartas para a minha moça, porque o correio demora sempre muito. E às tantas, quando as minhas cartas lá chegam, já ela namora com outro, porque andam lá sempre uns tipos a ver se a caçam.
0: Se calhar são pilotos dos caças supersónicos.
1: Não são, não, meu sargento. Aqueles andam à velocidade da luz.
0: Da luz?
1: Sim, meu sargento. Aqueles gajos também são todos do Benfica.
2: Ó, Josefina!
3: Ai, diz lá, ó Cleópatra!
2: Olha lá, tens dado pelo aumento do produto interno bruto?
3: Eu? Ah, não tenho problema com o produto interno bruto, filha. Então vou à casa de banho 3 vezes por dia.
4: Oh, Napoleão!
5: O que é que é, ó Nero?
4: Olha, que me diz à troca de seringas nas prisões?
5: Eu não me meto nisso, pá. Se alguma vez estiver preso, quer saber é como é que se trocam as garrafas do bagaço.
6: Há quem só pensa em mamar e para o resto se marimbar. Mamãe.

0: OPEP recusou a proposta para trocar barris de petróleo por barris de vinho tinto, que teria sido apresentada por um representante português já em adiantado estado de alcoolemia.
1: Eu sei! Acabei de ouvir a notícia. Vê lá tu que o referido representante, perante a negativa da OPEP, dirigiu-se a um produtor árabe que andava por ali com uma toalha na cabeça e mandou-o ir para Meca.
0: Lá, tu és contra as touradas. Porquê?
2: Porque já as senti muitas vezes na pele. Olha, por exemplo, sempre que ligo a televisão para ver os canais de informação, oh, é caca da tourada.
1: Às vezes, usar um fato de banho de um verão para o outro pode trazer problemas. Como seguidamente, ouverão, do verbo ouver, que significa ver através do ouvido.

0: é que se terá metido a rapariga?
1: Oh, mulher, não sejas assim. A nossa filha é do sexo feminino e certamente não se vai meter para aí em nada. Se fosse um rapaz do sexo masculino, é que poderia haver esse perigo.
0: Ah, mas ela vinha tão contrariada com o fato de banho antigo que pode fazer para aí algum disparate.
1: Fato de banho antigo? Aquilo tem um ano porque foi comprado no ano passado. E tu não me digas que um fato de banho passado um ano já está ultrapassado.
0: Mas a nossa filha engordou bastante e a parte inferior do biquíni tem aquele cinto. E o cinto agora fica-lhe demasiado apertado e vinca-lhe ali muito.
1: Tem mais sorte do que eu, que é raro conseguir tirar os vincos das calças como deve ser. Mas olha, não te preocupes mais com o que se tenha passado. Depois do tempo passado, ela vem aí e não vem sozinha, porque vem mal acompanhada. Quem será aquele marmanjo?
0: Oh, Belinha, onde é que tu estiveste, rapariga?
2: Olha, mãe, estava com tanta vergonha por causa do meu biquíni apertado que me fui esconder ali nas dunas. O que me valeu foi ter aparecido aqui o Rilhofas.
1: O Rilhofas?
2: Sim, foi uma aparição.
3: Foi eu, precisamente, Rilhofas Aparício.
1: Ah, sim? E como é que o Rilhofas Aparício aparece nesta história? Posso saber?
3: Ora bem, andava eu ali pelas dunas para ver o que é que as dunas davam quando deparei com a vossa Belinha muito triste e moribunda.
2: Pois, como estou mais gorda, ele notou logo a minha bunda.
3: E ela, a vossa Belinha, lá me contou a história do biquíni, que já é do ano passado, e tinha o cinto muito apertado.
2: E o Rilhofas, então, ofereceu-se para fazer o furo.
1: O furo?
3: Pois, claro. Se ela se sentia apertada, fazer-lhe um furo era a solução, não é verdade?
2: É que o cinto do biquíni, assim apertado, era mesmo um buraco.
3: E foi ao fazer-lhe o furo no buraco que ela gritou. E eu ouvi que ela gritava muito bem afinada. Foi então que eu tive a ideia de formar um duo para ir ao próximo Festival da Canção.
2: Rilhofas e Belinha apresentam a canção furada. Lá, lá, lá, lá, este rapaz é um macaco, chamou-me que subiu.
3: Lá, lá, lá, lá, fiz-lhe um furo no buraco, abriu-se o orifício.
2: Lá, lá, lá, o orifício, o orifício.
4: Não, não voltou a censura. Embora haja quem não desista. Nos tempos que correm, o que é preciso é dar moral à leitura. É ser moralista.

0: que é? O Jornal da Paródia agora tem uma nova proprietária?
1: Pois é, malta. O jornal foi vendido à dona Basilisa, ilustre peixeira do mercado de Lisboa.
2: O quê?
1: Ah, pois. Não sei se sabem, mas saíram uns bons milhões à dona Basilisa no Euromilhões e ela resolveu investir. E já disse que quer dar-lhe uma orientação pessoal. Deve estar a chegar para examinar o próximo número.
0: Ai, não pode ser.
3: Calma. Tem que ser, porque é assim ou ela fecha isto e ficamos todos pendurados. Deixem-me cá com ela, que eu vou fazer o que puder para não alterar muito o que tem sido feito. Aí vem ela.
0: Minhas senhoras e meus senhores, sou a nova proprietária do Jornal da Paródia. Não vamos perder tempo com cerimónias e vamos ao trabalho, porque o trabalho é o caminho que nos leva à salvação. Ora, vamos lá ver isto. É esta a prova do número 2, não é verdade?
3: Precisamente, dona Basilisa.
0: Ah, mas o que é isto? É preciso aumentar os investimentos.
4: É o título de um artigo que eu escrevi sobre a procura de investimentos.
0: Não vai!
2: Não vai!
0: Pois não, é para cortar. Eu sou a favor de umas boas touradas, mas não quero qualquer referência a investimentos ou investidas. Porque aqui quem investe sou eu. Não são quaisquer outros animais, sejam touros, bois ou vacas.
3: Pronto, perfeitamente, dona Basilisa, corta-se.
0: E o que é isto aqui? Notícias do handball?
1: Fui eu que escrevi essa parte. Para não se falar sempre de futebol. O handball é aquela modalidade em que as bolas se jogam com as mãos, conhece?
0: É lá isso! Mãos das bolas, é? Eu não admito qualquer referência a sexo no meu jornal. Isso também é para cortar.
3: Por esse caminho o jornal sai em branco e sem nada escrito.
0: Como é que disse? Olha que não é má ideia, sabe? Evitam-se imoralidades, violências e tudo isso que por aí vai nos outros órgãos de informação. O nosso jornal vai distinguir-se pela pureza e pela candura. E nada mais puro do que a brancura total. Está decidido. A partir de hoje o jornal passa a sair em branco.
1: A senhora é que manda.
4: Ah, pois. E se for possível, um branco mais branco, melhor ainda, não é?
3: Mais alguma coisa, dona Basilisa?
0: O nome do jornal. Essa coisa do Jornal da Paródia não me soa bem. Tem um certo ar depravado que não me agrada nada. A partir de agora o jornal passa a chamar-se Papel Higiênico.
1: É isso mesmo. Boa, boa. Olha o papel higiênico. Faz sempre falta lá em casa. Olha o papel higiênico.
4: Vamos ter cá uma tiragem.
5: Ai, estas inocentes criancinhas.

0: nada, Belinha.
1: É, é. Já te disse que é.
0: Não é nada.
1: Ai, o meu irmão também é melhor que o teu.
0: Não é nada.
1: Até a minha mãe é melhor que a tua.
0: Bem, isso é verdade. Pelo menos o meu pai passou o tempo todo a dizer isso.
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2: Nove meses depois da tragédia que assolou o lar Bom Samaritano em Mirandela, com um incêndio a tirar a vida a 7 utentes, estão finalmente de regresso àquela estrutura residencial para pessoas idosas os cerca de 80 utentes que estiveram provisoriamente em outros lares do concelho, Beatriz Mendes.
3: O edifício foi sujeito a obras de requalificação que já estavam concluídas há 2 meses, mas só na semana passada é que recebeu luz verde da Segurança Social e a operação de transferência dos idosos começou esta segunda-feira, devendo os

0: não quisermos iniciar o processo da transferência junto ao fim de semana.
1: Este processo vai levar quanto tempo? É rápido ou não?
0: É rápido. Qualquer coisa como 3, 4 dias será o suficiente.
1: Portanto, até ao final da semana isso está concluído.
0: Exatamente.
2: João Matias revela que fica ainda a faltar a inspeção da Proteção Civil, que será efetuada depois de todos os idosos estarem no lar. O provedor não esconde que foram 9 meses de muita pressão e que agora fica uma clara sensação de alívio.
0: Neste momento é, sem dúvida, uma situação de alívio. Tivemos que passar pelo processo de aprovação das medidas de autoproteção. Tivemos, inclusivamente, já uma vistoria da Segurança Social e, posteriormente, mas eles querem fazer isso quando estivermos em pleno funcionamento, vamos ter a inspeção da Proteção Civil. É sempre uma questão de que tudo esteja nas condições perfeitas, não é? De segurança, pelo menos.
2: Até o final desta semana fica concluída a operação do regresso dos cerca de 80 utentes do Lar Bom Samaritano, 9 meses depois de ter deflagrado um incêndio que tirou a vida a 7 idosos, mas ainda não foram apuradas responsabilidades, nem são conhecidas as causas que levaram a este trágico desfecho. Os inquéritos abertos pelo Ministério Público e pelo Instituto de Segurança Social para se apurar responsabilidades e proceder ao pagamento das indemnizações aos familiares das vítimas ainda não estão concluídos.
1: Até ao final desta semana fica então concluída a operação de regresso dos cerca de 80 idosos ao Lar Bom Samaritano, 9 meses depois de um incêndio ter provocado a morte a 7 utentes. Durante este período estiveram provisoriamente em outros lares do concelho geridos pela Santa Casa da Misericórdia de Mirandela. Já foi criado em Bragança um movimento de cidadãos e helicóptero em Trás-os-Montes para salvar vidas, para começar a organizar-se para combater a anunciada intenção de retirar aquele meio aéreo sediado em Macedo Cavaleiros para o Hospital de São João, no Porto, a partir de 2030. Disso mesmo deu conta ao jornal Mensageiro de Bragança o precursor daquele movimento cívico, Beatriz Mendes.
2: Carlos Fernandes adianta que deu um passo em frente face às declarações da Ministra da Saúde, Ana Paula Martins, na Comissão Parlamentar de Inquérito ao INEM, em que anunciou a intenção de refundar o INEM até 2030 e em que uma das medidas elencadas era, precisamente, a retirada dos helicópteros do interior do país para o litoral.
3: Porque tive acesso, através do canal do Parlamento, às declarações da Senhora Ministra da Saúde, no âmbito de uma comissão de inquérito ao INEM, e ao contrário daquilo que alguns tentaram transmitir à opinião pública, o helicóptero é mesmo para sair de Macedo Cavaleiro. E foi a senhora ministra que o disse. Disse que, com bases operacionais de primeira intervenção, nos hospitais, neste caso de São João, Coimbra, Santa Maria e Faro, e bases logísticas de retaguarda em apoio alternativo em Macedo Cavaleiros, Viseu, Évora e Loulé, disse a ministra.
2: Ora, para Carlos Fernandes, este é um assunto demasiado sério para a população ficar de braços cruzados, pelo que a questão que se coloca é muito simples.
3: Ou a região se mobiliza em defesa da manutenção do helicóptero em Trás-os-Montes, para salvar vidas, ou então, se não for antes, no fim do contrato, como diz o Sr. Presidente do INEM, em 2030 a região ficará sem helicóptero. Há mais de 30 anos que andamos a ficar sem coisas, e o argumento é sempre o mesmo. Otimização de meios, otimização de recursos, é tudo para otimizar.
2: Natural de uma aldeia no coração do Parque Natural do Montezinho, Carlos Fernandes tem sido um cidadão ativo em defesa de algumas causas na região, como já foi a recuperação da Estrada Nacional entre Bragança e Dina, o plano de ordenamento do Parque Natural do Montezinho ou a chamada Lei dos Poços, que, em 2010, gerou grande contestação dos agricultores transmontanos, que levou mesmo o governo de José Sócrates a colocar um travão na sua implementação. Agora, Carlos Fernandes garante que estará na primeira linha de contestação quando acontecerem as próximas eleições legislativas.
3: O objetivo é alertar a população de Trás-os-Montes para uma questão muito simples. Em 2030, se não for antes, vai ficar a região sem helicóptero. Já agora convém dizer o seguinte: em 2029 vai haver eleições legislativas. E se Deus me der vida e saúde, cá estarei eu a dar a cara para este movimento, para depois ouvir.

0: os políticos e os candidatos para saber o que é que vão dizer sobre isto a partir de 2030.
1: Carlos Fernandes deixa também um recado dirigido aos autarcas da região, para que, ao contrário do que tem acontecido no passado, façam o seu papel reivindicativo no interesse das suas populações.
2: A população brigantina começa a organizar-se para combater a anunciada intenção de retirar o helicóptero do INEM, sediado em Macedo, para o Hospital de São João no Porto a partir de 2030. Foi já criado o movimento de cidadãos Helicóptero em Trás-os-Montes para salvar vidas.
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Manobras à lupa, saber mais, Leonardo da Vinci. Leonardo da Vinci é universalmente reconhecido como um dos grandes génios criativos da história. Dominando uma série de disciplinas, a pintura, a escultura, a arquitetura, a música, a engenharia e ciências físicas, é muitas vezes considerado a quinta essência do homem do Renascimento. Da Vinci, que nasceu em 1452 em Vinci, em Itália, era filho ilegítimo de Ser Piero da Vinci. Em toda a sua vida referiu-se a si mesmo simplesmente como Leonardo. Da Vinci significa de Vinci. Iniciou a sua carreira artística em Florença como aprendiz de Verrocchio, para quem trabalhou de 1470 a 77. Embora Da Vinci seja famoso, sobretudo, por ter pintado a Mona Lisa e a Última Ceia, também é conhecido pelos seus volumosos livros de esboços, nos quais compilou desenhos e anotações sobre uma vasta gama de temas, desde a física do voo até à anatomia humana. Entre estes, encontra-se mesmo uma ilustração de um feto no ventre materno. Da Vinci deve tê-lo imaginado e desenhado, visto que na época era proibido efetuar dissecações de mulheres. Devido ao seu gênio e à sua fama, Da Vinci tem sido uma inspiração permanente para outros artistas. O seu contemporâneo Rafael usou deliberadamente o seu retrato para a figura de Platão, no famoso fresco A Escola de Atenas. Em factos adicionais, dizer que em 2005 foi descoberta uma série de salas seladas num mosteiro junto da Basílica da Santíssima Anunciação em Florença. Há quem pense que era este o estúdio secreto onde Leonardo Da Vinci trabalhava.

0: 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A harmonia. A música pode começar com uma melodia, mas é a harmonia que lhe dá a cor. A harmonia refere-se ao som resultante de dois ou mais tons diferentes em uníssono, mas os mecanismos da harmonia são vastos e complexos e muitos teóricos passaram a maior parte das suas carreiras a analisá-la. A harmonia tem muitas funções: dar mais roupagem a uma peça musical, dar mais profundidade a uma música, refletir ou complementar uma linha melódica ou tão somente proporcionar um acompanhamento fundamentado sob uma melodia. A harmonia que agrada ao ouvido ou que parece estável ou descansada chama-se consonância, enquanto a que soa agreste, estranha ou instável se chama dissonância. A ideia do que é consonante ou aceitável aos nossos ouvidos ampliou-se ao longo da história da música. A própria questão de saber se a consonância é essencial tornou-se discutível. Em factos adicionais, dizer que Bach era famoso por construir harmonias magistrais nas suas obras corais e no século XX as obras de Claude Debussy eram muitas vezes denominadas por harmonias luxuriantes e volúveis e não pelas suas melodias. A palavra harmonia vem do grego harmonia, que significa prender ou unir.
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Os sismos. A crosta terrestre é formada por várias placas tectónicas com 50 milhas, ou seja, 80 km de espessura, que se deslocam lentamente sobre o núcleo fundido da Terra, como gelo sobre um lago. Quando duas placas se separam, colidem ou roçam uma na outra e o resultado é um sismo ou terremoto. Os sismos provocam cerca de 10 mil mortes por ano. A intensidade de um sismo é medida pela escala de Richter. Um 3.0 é 10 vezes mais forte que um 2.0 e 100 vezes mais forte que um 1.0. Normalmente, os sismos abaixo de 4.0 não se sentem à superfície. Os sismos acima de 6.0 são considerados fortes, enquanto os terremotos acima dos 7.0 são muito graves. Os piores sismos que ocorrem quando duas placas colidem uma na outra, como sucedeu no Alasca e no Chile, podem ultrapassar os 9.0. Em factos adicionais, dizer que, segundo o mito indiano, a Terra apoia-se em quatro elefantes que estão de pé sobre as costas de uma tartaruga, que se equilibra em cima de uma cobra. O movimento de qualquer um destes animais desencadeia um sismo. Os povos indígenas de Moçambique acreditam que a Terra é uma criatura viva com os mesmos problemas que as pessoas. Quando adoece e tem febre e arrepios, sentimo-la tremer.

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Noé. Noé é a figura destacada no episódio do dilúvio no Gênesis. Segundo esta história, Deus olhou para a criação e zangou-se com os pecados dos homens. Lamentou ter criado os seres humanos e decidiu destruí-los todos. Mas antes de o fazer, Deus reparou em Noé. Noé era puro e Deus decidiu salvá-lo da destruição certa. Deus disse a Noé que, passados 7 dias, ele faria chover durante 40 dias e 40 noites, provocando um grande e terrível dilúvio. E assim Noé recebeu instruções para construir uma arca suficientemente grande para nela caberem ele, a esposa, os 3 filhos e um casal de todos os animais que existiam. E deste modo, Noé poderia repovoar a terra. Noé cumpriu as instruções de Deus e meteu a sua família e os animais na arca. Passados 40 dias, a chuva parou, mas o solo ainda estava submerso. Para saber quanto é que as águas tinham recuado, Noé abriu uma janela e enviou uma pomba. Por fim, tendo passado 150 dias no mar e mais 100 no monte Ararat, a terra secou o suficiente para que Noé iniciasse o processo de repovoamento. Mandou sair todos os animais que estavam dentro da arca, deixando que os animais acasalassem. E Deus abençoou Noé e os seus filhos e disse-lhe: frutificai e multiplicai e enchei a terra. Isto vem em Gênesis. Deus prometeu a Noé que nunca mais destruiria o homem e confirmou este pacto com o aparecimento de um arco-íris. Em factos adicionais, dizer que esta ordem de Deus a Noé, frutificai e multiplicai, também é dada a Adão e Eva e a Jacó.

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As manchas solares e as explosões solares. A superfície volátil do Sol arde a 6 mil graus centígrados, aquecendo todo o sistema solar. É, portanto, cerca de 180 vezes mais quente que um dia quente na Terra. Mas algumas partes da superfície do Sol são mais frescas que outras. As manchas solares, que têm aproximadamente o tamanho do nosso planeta, apresentam uma cor escura por terem menos cerca de 2 mil graus que a superfície circundante. Têm campos magnéticos intensos que anulam o calor proveniente do ardente núcleo interno do Sol. As manchas solares também podem afetar a temperatura da Terra. A atividade máxima das manchas solares está associada a um ligeiro aumento na libertação de energia do Sol, incluindo uma subida dramática das radiações ultravioletas. Nos últimos 60 anos, verificou-se um aumento global da atividade das manchas solares, que corresponde muito aproximadamente a um período de aquecimento global. O período entre meados do século XVII e início do século XVIII foi marcado por uma reduzida atividade das manchas solares, coincidindo com uma época de temperaturas muito baixas e invernos prolongados na Europa Ocidental, a que se chamou a Pequena Idade do Gelo. Em factos adicionais, dizer que Galileu Galilei usou as manchas solares para seguir a trajetória da rotação do Sol. Como o Sol é basicamente formado por gases, a sua rotação é diferente consoante as zonas. A rotação do Equador demora cerca de 25 dias, enquanto os polos demoram 35 dias. Os astrónomos chineses foram os primeiros a observar as manchas solares no ano 30 d.C.

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0: 10 horas.

Quanto mais inteligente se é, menos se fala. Muitas vezes as palavras são mais cortantes do que o sabre. As palavras atingem muitas vezes o que as flechas não podem atingir.

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1: Depois de Mirandela, agora a vez de Mugodouro também reivindicar uma VMER. O presidente da Câmara Municipal de Mugodouro considera urgente a instalação de uma viatura médica de emergência e reanimação no seu concelho, defendendo que este meio seria essencial para reforçar a resposta médica em toda a região envolvente. António Pimentel afirma que a localização geográfica e as infraestruturas existentes fazem de Mugodouro um ponto estratégico para acolher este serviço de emergência médica.
2: Considero que, sendo Mugodouro um concelho com alguma centralidade no Planalto, não é? Tendo um centro de saúde de terceira geração, com urgência aberta 24 horas, com o INEM, que é fundamental para poder também acudir aos concelhos limítrofes, não é? Estar também dos concelhos limítrofes como Miranda, Freixo, Moncorvo, e quiçá Vimbiú. Portanto, se ali fosse instalada uma VMER. Quer dizer, é útil, não há dúvida, para Mugodouro, mas também para os concelhos limítrofes. E devo dizer que a sugestão até ocorreu por sugestão de um concelho limítrofe. Portanto, consideramos efetivamente que era um benefício para essa parte do território.
1: Atualmente o distrito de Bragança dispõe apenas de uma VMER, localizada na cidade de Bragança. O autarca alerta para os impactos desta limitação nos tempos de resposta em situações de emergência e considera que a instalação de uma VMER em Mugodouro poderia contribuir para salvar vidas.
2: Considero que, sendo Mugodouro um concelho com alguma centralidade no Planalto, não é? Tendo um centro de saúde de terceira geração, com urgência aberta 24 horas, com o INEM, que é fundamental para poder também acudir aos concelhos limítrofes, não é? Estar também dos concelhos limítrofes como Miranda, Freixo, Moncorvo, e quiçá Vimbiú. Portanto, se ali fosse instalada uma VMER, quer dizer, é útil, não há dúvida, para Mugodouro, mas também para os concelhos limítrofes, e devo dizer que a sugestão até ocorreu por sugestão de um concelho limítrofe. Portanto, consideramos efetivamente que era um benefício para essa parte do território.
1: António Pimentel destaca ainda as condições existentes no seu concelho para receber este meio de emergência médica.
2: Mugodouro tem neste momento um centro de saúde grande, de terceira geração, com espaço disponível, com urgências abertas 24 horas, tem pessoal do INEM em permanência,